Bem-vindos às noites do Kilimanjaro, comigo Carlos Pedro. Vamos viajar musicalmente até a Princesa do Índico, Moçambique, para conhecermos a história do percurso artístico do cantor e compositor Avelino Mondlane. Avelino Mondlane nasceu no bairro de Mavalane, arredores de Maputo, em 1959 e faleceu em 2004, vítima de doença prolongada. Estreou-se nos anos 70 no grupo de dança folclórico Xinguenda Dama e dos Pintainhos. Na vertente musical, Mondlane estreou-se como baterista numa banda que tocava covers na zona de Xiquelene.

Em 1976, Avelino Mondlane frequentou o serviço militar, onde, aos fins de semana, realizava atuações com a banda militar. Em 1983, recebeu de oferta uma aparelhagem dos seus colegas da RDA, do qual deu origem à formação do grupo Surpresas. Nesse mesmo ano, o grupo Surpresas gravou o primeiro single de 45 rotações e começou a atuar em clubes noturnos como o Sanzala e o Zambi.

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Com o encerramento das editoras, Avelino Mondlane passou a gravar na Rádio Moçambique. No final dos anos 80, reuniu todas as suas canções numa coletânea. Foi a primeira cassete lançada pela RM em Moçambique.

Apelidado por muitos como Roberto Carlos de Moçambique, Avelino Mondlane é muito apreciado como músico romântico pelo público. Canta em tsonga e também em português.

0: Avelino Mondlane expressou através da sua música os seus sentimentos. A música era a sua vida e, apesar do seu desaparecimento físico, as suas melodias ficarão para sempre nas nossas memórias. Dedicamos as noites do Kilimanjaro ao cantor e compositor moçambicano Avelino Mondlane. Até à próxima.
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Bem-vindos às Noites do Kilimanjaro, sempre comigo Carlos Pedro. O nosso espaço será dedicado ao compositor e cantor cabo-verdiano Teófilo Chantre. Nasceu em 1964, na ilha de São Nicolau. Tinha um ano de idade quando a sua família mudou-se para a ilha de São Vicente, fixando-se no Mindelo, o centro cultural do arquipélago cabo-verdiano. Filho do letrista Teófilo, partiu para a França aos 13 anos, aprendendo sozinho a tocar guitarra e começou a escrever música. Aos 17, depois de descobrir a música tradicional, tornou-se presença regular em pequenos festivais de música tradicional da comunidade cabo-verdiana em França.

Em 1991, o produtor José da Silva escolheu três canções suas para o álbum Miss Perfumado, principal sucesso da cantora Cesária Évora. No disco seguinte da diva, Teófilo Xandre escreveu cinco canções e a parceria seria repetida na canção Ausência, escolhida por Goran Bregovic para a banda sonora do filme Underground.

A partir de 1993, Chantre editou o disco em nome próprio, intitulado Terra e Crecheu, cruzando referências sonoras de outras latitudes, bossa nova e boleros, com o som tradicional de Cabo Verde.

Ao longo da sua vida, Teófilo Alexandre foi também muito influenciado pela restante música lusófona, a brasileira em particular. A sua reputação como cantor e compositor foi aumentando. Tendo continuado a compor para outros intérpretes, Alexandre consolidou, entretanto, a sua posição enquanto intérprete e gravou diversos discos, entre os quais De Alma e Viaja. 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

Em concertos, Teófilo Chantre interpreta as suas canções, sobretudo acusticamente, com acordeão, baixo, guitarra, cavaquinho e bateria. Teófilo Chantre foi o convidado das noites do Kilimanjaro na RDP África. Até à próxima!

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Sejam bem-vindos às noites do Kilimanjaro comigo, Carlos Pedro. A nossa viagem musical será feita através dos ritmos da República Democrática do Congo com o cantor, compositor, arranjador e percussionista Damien Ziwa. Damien Ziwa acompanhou a orquestra Rivé Gaúcho em Kinshasa para a produção de um novo álbum. Sempre inclinado a criar estilos à sua medida, desde a dança afro tirada do soukous, uma dança e estilo musical popular congolês, passou a fazer uma fusão do soukous com o afrozouk. Para Damien, o mais importante é trabalhar para a evolução da cultura africana. Em 1987, Aziwa lançou o LP Soukouzouk, acompanhado pelos Loketo.

apostou no solista Zaiko e outros músicos, como Kester Emeneia e o falecido J.B. Mpiana. Em 1988, Damien lançou o segundo volume do Sukuzuk.

Damien Aziwa elevou o soukous ao mais alto nível com maestria além fronteiras. Outros álbuns seguiram-se com muito sucesso.

A partir dos anos 2001, Damien Aziwa passou a apostar num estilo mais afrozouk e realizou mais uma gravação de sucesso com o disco Destination Tendresse. Ao longo desta hora, a nossa viagem musical levou-nos até a República Democrática do Congo, na voz de Damien Aziwa. Até à próxima!

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Bem-vindos às noites do Kilimanjaro comigo, Carlos Pedro, onde passam as melhores músicas do universo na melhor rádio do mundo. Johnny Taylor, mais conhecido como Chaka Demus, é um músico e DJ de reggae jamaicano, mais conhecido como parte da dupla Chaka Demus e Pearls. Nascido em West Kingston em 1963, Taylor era participante regular nos bailes de Kingston e teve a sorte de ser convidado pelo príncipe Gianni para fazer uma animação na discoteca. Ao lançar o seu single de estreia, produzido por Jamie, em 1985, Chaka ficou virtualmente desconhecido. Nenhum dos seus primeiros registros teve sucesso nas paradas, embora mais tarde tenha obtido maior sucesso. Outros músicos rapidamente o reconheceram como tendo um grande potencial. Listen!

Mais tarde, Chaka Demus conheceu Pearls em 1991 e sugeriu que se unissem. Juntos desfrutaram de uma parceria de sucesso internacional, incluindo uma série de singles de sucesso e um álbum número 1 no Reino Unido entre 1993 e 1997.

Em 2007, Chaka Demus e Pearls gravaram o single Need Your Loving, que foi lançado em vinil. Em novembro desse mesmo ano, Chaka e Pearls lançaram o estrondoso sucesso Mother She Wrote e Bam Bam, que foi nomeada para o concurso American Music Awards.

0: Chacademus dirige a sua própria editora, na qual lançou discos do seu filho, conhecido pelo nome artístico de Marvelous. Chaka mantém-se na cena musical com Pearls e gravou o álbum Coming on the Fire and Ice Label em 2013, com participações de Pearls e Marvelous. Dedicamos as noites do Kilimanjaro ao jamaicano Chacademus, que até hoje continua a agitar as pistas de dança de todo o mundo. Até a próxima.
1: Intro. 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

Sejam bem-vindos ao Clube Latino e vou falar sobre a cantora brasileira Adriana Ribeiro. Adriana nasceu no bairro do Jaçanã, onde estudou canto lírico durante 5 anos, além de piano e balé. Aos 16 anos, Adriana iniciou a sua carreira cantando em bandas de baile. Em 1994, depois de participar de um teste para a editora Sony, o crítico musical Sérgio Cabral disse que Ribeiro era a nova revelação do samba. O seu primeiro álbum, Adriana Ribeiro, teve a participação de grandes artistas e sambistas como Martinho da Vila, Demónios da Garoa e Rafael Rabelo. A canção Sempre Sou Eu, interpretada com Luís Carlos, líder da banda Raça Negra, alcançou um enorme sucesso.

Em 1997, Adriana Ribeiro lançou o seu segundo álbum, Em Busca do Sol, que contou, assim como o primeiro, com o apoio de Martinho da Vila e com a produção de Rio do Ora. O álbum rendeu críticas positivas e elogios.

Foi ao lado do grupo Adriana e a Rapaziada, produzido por Arnaldo Sacomani, entre o ano 2000 e 2003, que a cantora conseguiu atingir o sucesso e ficar conhecida nacionalmente, integrando a sua música batida de géneros musicais como MPB, R&B, música romântica e pop. Em 2004, Adriana regrava o clássico Este Seu Olhar para o tema de abertura da novela Seus Olhos.

Depois do lançamento de 3 álbuns com o grupo Adriana e a Rapaziada, retomou a sua carreira a solo, passando a dedicar-se essencialmente ao samba, e lançou o álbum Brilhante Raro em 2005.

Em 2011, Adriana Ribeiro lançou o disco Direitos Iguais e trouxe sucessos como Eu Juro e Ata ou Desata. Em 2012, regravou o tema País Tropical.

Em 2013, Adriana Ribeiro foi convidada para regravar a música Taj Mahal, de Jorge Benjor. A música foi disponibilizada nas plataformas digitais de vários países.

agosto de 2018, Adriana Ribeiro retomou novamente a sua carreira a solo e ao samba e pagode e lançou dois singles, Coração de Aço e Baile do Beija Beija. Ao longo desta hora musical, estivemos ao som das melodias da cantora brasileira Adriana Ribeiro. Até à próxima!

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Bem-vindos ao Clube Latino e vou falar sobre o saxofonista cubano Paquito de Rivera. Paquito de Rivera nasceu em Havana em 1949. É um saxofonista de jazz cubano. Paquito foi uma criança prodígio. Aos 5 anos de idade, começou os seus estudos musicais com o seu pai, que era um conhecido saxofonista e maestro em Cuba. Paquito de Rivera tocava com a Cuban National Symphony Orchestra quando ainda era muito jovem. Aos 10 anos, apresentou-se no Teatro Nacional de Havana e 2 anos mais tarde entrou para o Conservatório de Música de Havana, onde estudou composição, harmonia, saxofone e clarinete.

Paquito formou com o pianista Xuxo Valdés a Orquestra Cubana de Música Moderna, da qual foi regente nos dois anos seguintes, até deixar o grupo com mais 8 integrantes para formar o grupo Iraquere. Em meados dos anos 80, insatisfeito com as restrições políticas no seu país, Paquito decidiu deixar a sua terra natal e em 1981 partiu em digressão pela Espanha. Pediu asilo na Embaixada Americana, mudando-se depois para Nova York.

Paquito fez as suas primeiras aparições em palcos nova-iorquinos, acompanhado pelo trompetista Dizzy Gillespie.

Em 1988, Paquito foi convidado a integrar o grupo de 15 músicos All Stars, sob o comando de Gillespie, a United Nations Orchestra. Envolveu-se ainda em inúmeros projetos, tanto como músico de jazz cubano, como de câmara, entre eles a Paquito de Rivera Big Band, o trio de câmara Triângulo e a Caribbean Jazz Project.

Paquito já se apresentou nos mais respeitados palcos do mundo, como os do Japão, Europa e nas Três Américas, e tocou com os maiores nomes da música internacional. Chegamos ao fim de mais um espaço dedicado aos sons e ritmos da América Latina. Hoje, dedicado ao saxofonista cubano Paquito de Rivera. Até a próxima!

0: Muito bom dia, bom fim de semana. São 7 horas em Portugal e Angola, 5 horas da manhã em Cabo Verde, são 6 horas na Guiné-Bissau e em São Tomé e Príncipe, 8 horas em Moçambique. Temos agora notícias com edição da jornalista Cristina Magalhães.
1: O presidente do Parlamento Português saudou ontem em Luanda a libertação do homólogo guineense Domingos Simões Pereira. Aguiar Branco afirmou que nenhuma democracia é forte quando o líder do Parlamento está privado de liberdade.
2: Eu primeiro saúdo naturalmente a libertação de Domingos Simões Pereira. Devo-lhe dizer que nenhuma democracia é mais forte quando o presidente do seu Parlamento está privado da liberdade e espero e faço votos que esta libertação seja plena, definitiva e que se possa fazer o regresso à normalidade democrática na Guiné-Bissau, que é isso que todos desejamos.
1: O presidente do Parlamento Português falava ontem à imprensa em Luanda, no final de uma sessão da Assembleia Parlamentar da Comunidade dos Países de Língua Portuguesa. Também a secretária executiva da CPLP, Fátima Jardim, manifestou satisfação pela libertação do líder do PAIGC, que chegou a recorde-se na noite de quinta-feira a Lisboa para tratamentos médicos.
3: Estamos muito felizes por esta atitude que foi tomada pelas autoridades aí presentes. Nós felicitamos e veementemente aqui a Assembleia Parlamentar deixou expressa que esta liberdade, mas não é liberdade temporária, é liberdade. Portanto, queremos uma liberdade total que possa, de facto, garantir este exercício democrático e direito que as nossas constituições assumem e que, unidas, estão a consolidar e a construir Estados democráticos e direito.
1: Declarações da secretária executiva da Comunidade dos Países de Língua Portuguesa ontem em Luanda. Fátima Jardim referiu ainda que todos os Estados-membros da comunidade defendem a liberdade total de Domingos Simões Pereira. Em França, a autarca da região de Gironda ordenou a evacuação de 4 municípios por precaução por causa dos incêndios. Um desses municípios é Mérignac, a cidade com mais habitantes da zona metropolitana de Bordeaux. Através de um SMS, as pessoas foram informadas que se deveriam dirigir para as acomodações disponíveis de Bordeaux. O incêndio já levou o ministro do interior francês a afirmar que é uma situação sem precedentes no país. Com as chamas a aproximarem-se da área metropolitana de Bordeaux, o governante anunciou a mobilização do exército, Luís Peixoto.
4: O ministro do interior de França, Laurent Nunes, garante que o incêndio na região de Gironda não ameaça por agora a cidade de Bordeaux, mas o exército vai ser mobilizado para impedir que as chamas entrem na área metropolitana.
5: Faremos tudo o que estiver ao nosso alcance para a proteger por meios terrestres, com a requisição de recursos militares, com os nossos bombeiros, com especialistas em táticas de incêndio, pessoas que combatem fogo com o fogo para impedir que este incêndio se propague. Vamos mobilizar tudo isto, a luta contra este incêndio de proporções completamente inéditas continua.
4: Em entrevista à TF1, Laura Nunes admite que será necessário fazer evacuações em vários municípios, uma vez que na área metropolitana de Bordeaux vivem perto de 800 mil pessoas.
5: Haverá evacuações de oeste para leste em direção à área metropolitana de Bordeaux. Estamos perante um fenómeno completamente sem precedentes.
4: Até ao momento, revela o ministro do interior, mais de 100 mil pessoas foram retiradas de casa por causa de um incêndio com características únicas.
5: Retiramos cerca de 110 mil pessoas. É um incêndio que já queimou 14 mil hectares e destruiu 53 casas. Este incêndio, soubemos disso durante a tarde, com a mudança dos ventos, é um fogo convectivo. É um incêndio que se autoalimenta de grandes dimensões e muito difícil de controlar. E está a mudar de direção. Soubemos que com o vento ele ia mais para leste. Por isso, segui em direção à área metropolitana de Bordeaux.
4: Por causa dos incêndios, França ativou o mecanismo de proteção civil da União Europeia para o envio de meios adicionais.
1: Por causa dos incêndios, está em funcionamento uma unidade interministerial de crise liderada pelo primeiro-ministro francês. Chegam hoje à Espanha meios aéreos vindos de Itália e da Grécia para ajudar no combate a um grande incêndio na região de Madrid. O apoio chega no âmbito do mecanismo de proteção civil da União Europeia. Já esta manhã, nas próximas horas, os meios aéreos devem voltar a operar no combate às chamas. Também este sábado, o presidente do governo espanhol, Pedro Sánchez, visita a região. Por causa deste incêndio, já foram retiradas de casa 36 mil pessoas, outras 25 mil estão confinadas.
0: Foi a síntese de notícias a esta hora, com a edição de Cristina Magalhães. Informação em permanência em africa.rtp.pt. Bom dia, bom sábado. Daqui a pouco vamos preguiçar.
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Caixa em dupla com Nelson Freitas e Michel do Rosário. E um recorde natalício. Uma família alemã bateu o recorde mundial com 621 árvores de Natal dentro de casa, até na casa de banho. Foi a sexta vez que esta família bateu tal recorde. O processo de decoração começa em junho.

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0: Muito bom dia, bom fim de semana. São agora 8 horas em Portugal e Angola. 6 horas em Cabo Verde. São 7 da manhã na Guiné-Bissau e em São Tomé e Príncipe. 9 horas em Moçambique. Avançamos agora para as notícias. Edição a cargo de Cristina Magalhães.
1: O presidente do Parlamento Português saudou ontem em Luanda a libertação do homólogo guineense Domingos Simões Pereira. Aguiar Branco afirmou que nenhuma democracia é mais forte quando o líder do Parlamento está privado da liberdade.
2: Eu primeiro saúdo, naturalmente, a libertação de Domingos Simões Pereira. Devo-lhe dizer que nenhuma democracia é mais forte quando o presidente do seu Parlamento está privado da liberdade. E espero e faço votos que esta libertação seja plena, definitiva e que se possa fazer o regresso à normalidade democrática na Guiné-Bissau, que é isso que todos desejamos.
1: Acrescentar que o presidente do Parlamento Português falava ontem à imprensa na capital angolana, no final de uma sessão da Assembleia Parlamentar da Comunidade de Países de Língua Portuguesa. Também a secretária executiva da CPOP esteve presente neste encontro. Fátima Jardim manifestou satisfação pela libertação do líder do PAIGC, que chegou a recorde-se na noite de quinta-feira a Lisboa para tratamentos médicos.
3: Estamos muito felizes por esta atitude que foi tomada pelas autoridades aí presentes. Nós felicitamos e veementemente aqui a Assembleia Parlamentar deixou expressa que esta liberdade, mas não é liberdade temporária, é liberdade. Portanto, queremos uma liberdade total que possa, de facto, garantir este exercício democrático e direito que as nossas constituições assumem e que, unidas, estão a consolidar e a construir Estados democráticos e de direito.
1: Declarações da secretária executiva da CPLP ontem em Luanda. Nestas declarações, Fátima Jardim referiu ainda que todos os Estados-membros da comunidade de língua portuguesa defendem a liberdade total de Domingos Simões Pereira. Portugal está no Brasil a tentar cativar turistas através da literatura. A campanha decorre na Festa Literária Internacional de Paraty, uma das mais singulares da América Latina. Nos debates literários, os escritores têm defendido que a língua portuguesa é um espaço de colaboração e não de propriedade. A reportagem é do correspondente no Brasil, Daniel Catalão.
4: O som de capoeira dá-nos o tom do Brasil. O cenário visual é de uma viagem ao tempo colonial português. Casas brancas, janelas e portas azuis, vermelhas e amarelas. Ruas de pedra, carroças puxadas a cavalos. E agora muitos livros por todo o lado. A cidade de Paraty, no estado do Rio de Janeiro, vive a Festa Literária Internacional, conhecida como FLIP. Mas aqui as pessoas vêm mesmo pela literatura e não para ouvir cantores. E é por isso que o escritor Walter Gumay gosta deste evento.
5: A FLIP é uma prova de que o debate a partir da literatura é apetecível, as pessoas querem-no e as pessoas vêm aqui por causa disso.
4: Ele é um dos escritores portugueses mais lidos e acarinhados no Brasil. Desdobra-se nas ruas em fotografias e autógrafos. Outro que gera fila gigante é o cardeal Tolentino de Mendonça, que em festa de livros lembra como é preciso respeitar também quem preserva a memória pela oralidade.
6: Sintam que, por exemplo, a língua é um espaço colaborativo onde todos oferecem o seu contributo e que, no fundo, a ser uma força de coesão social, está a capacidade de nos escutarmos e de valorizarmos-nos mutuamente.
4: E esta ideia de língua colaborativa perpassa os escritores, em oposição ao conceito de propriedade, como realça o autor angolano Ondjaki.
7: Já passou o tempo de impingir e de ser agressivo na mensagem. Creio que hoje em dia somos mais dialogantes, mais abertos, e não se trata de ganhar, trata-se de contribuir.
4: Portugal tem uma casa própria na Filipe, que está sempre cheia nos debates ou no espaço para provar petiscos. É uma iniciativa do Turismo Nacional que tenta chamar mais visitas pela literatura. A Festa Literária de Paraty atrai cerca de 30 mil pessoas a esta cidade que é Património Mundial da Humanidade.
1: Portugal presente na Festa Literária Internacional de Paraty, no Rio de Janeiro, a tentar cativar turistas através da literatura. Outros temas da atualidade, Espanha, onde continua ativo o fogo na zona sudoeste de Madrid, já foram queimados mais de 6 mil hectares, mais de 60 mil pessoas foram retiradas de casa, de acordo com o último balanço oficial. O delegado do governo espanhol na região de Madrid, Francisco Martins, disse aos jornalistas que os bombeiros trabalham intensamente durante toda a noite, ou trabalharam esta noite, para tentar aproveitar três fatores importantes: a descida das temperaturas, a diminuição do vento e o aumento da umidade. Em Ávila, a noroeste de Madrid, as temperaturas baixaram bastante durante esta noite e o vento ajudou a conter a zona norte do incêndio. A área mais problemática continua a ser a parte sul e continua a haver o risco do fogo se juntar ao grande incêndio da zona de Madrid. Em França, milhares de pessoas foram retiradas de casa desde a meia-noite na zona de Bordeaux, mais de 141 mil pessoas. Os incêndios não dão sinais de abrandar, mas por enquanto o fogo ainda não entrou na cidade de Bordeaux, Luís Peixoto.
8: O ministro do Interior de França, Laurent Nunes, garante que o incêndio na região de Gironda não ameaça por agora a cidade de Bordeaux, mas o exército vai ser mobilizado para impedir que as chamas entrem na área metropolitana.
9: Faremos tudo o que estiver ao nosso alcance para a proteger por meios terrestres, com a requisição de recursos militares, com os nossos bombeiros, com especialistas em táticas de incêndio, pessoas que combatem fogo com o fogo para impedir que este incêndio se propague. Vamos mobilizar tudo isto, a luta contra este incêndio de proporções completamente inéditas continua.
8: Por causa dos incêndios, França ativou o mecanismo de proteção civil da União Europeia para o envio de meios adicionais.
1: O primeiro-ministro francês, Sébastien Lecornu, escreveu hoje na rede social X que os incêndios estão a atingir um nível sem precedentes.
0: E termina o serviço de notícias com a jornalista Cristina Magalhães. 8 horas com 7 minutos em Portugal e Angola.
4: Bom fim de semana.

votos renovados de muito bom dia, Portugal, Angola, Cabo Verde, Guiné-Bissau, São Tomé e Príncipe, Moçambique, Brasil e Timor-Leste. Nas Ilhas Maravilhosas, lembrança para Calo Mendes com este Xitla, depois de termos estado entre o universo de Camões em Portugal e Esgoruana em Moçambique. Amor é fogo que arde sem se ver no começo desta hora, na manhã de sábado, 25 de julho, com votos de um bom fim de semana.

0: Depois de Moçambique e também de termos passado por São Tomé e Príncipe, Angola, com a Margarete do Rosário e esta Mananzinha, máxima de 27 graus para Lisboa com sol e também para Coimbra com sol e chuva fraca de manhã na previsão para a cidade de Coimbra. Porto com máxima de 24 graus, calor bom em verão, tempo de verão. Em Faro, máxima de 32 graus, temperaturas nas cidades em Portugal.
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0: E agora com o elegante Mirri Lobo, uma viagem por Cabo Verde, esperando que esteja tudo direito. Bom fim de semana, daqui a pouco temos as outras temperaturas das nossas cidades, mas para já, a língua de todos, ciberdúvidas.
1: 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Um programa de José Manuel Matias, realizado pela Universidade Autónoma de Lisboa. A língua de todos. Em muitos países africanos de língua portuguesa, há professores que ensinam português a crianças que chegam à escola com outra língua materna. Em Portugal, esse mesmo desafio existe com migrantes que chegam sem falar a língua do país. O problema é semelhante, os contextos são diferentes. E os materiais para enfrentá-lo eram até agora escassos. Acaba de ser publicado o guia Ensinar com o Kite, atividades práticas para promover a inclusão linguística e cultural. Gratuito, disponível em 7 línguas, com 191 atividades para professores e mediadores que trabalham com quem aprende português como língua não materna. Língua de Todos conversa com Cristina Martins, professora da Faculdade de Letras da Universidade de Coimbra e coordenadora do projeto Comunicaite. Professora Cristina Martins, o que é afinal o Kite e que necessidade concreta o fez nascer?
2: Este é um produto, este guia e também a plataforma Kite, são dois produtos, são os produtos intelectuais do projeto europeu Comunicaite, que congrega um consórcio de universidades portuguesas, europeias, lideradas pela Universidade de Salamanca, em Espanha, que integra a Universidade de Coimbra, também a Universidade de Poitiers, Heidelberg, a Bolonha e a Universidade de Varsóvia e também a Universidade de Kiev. E este é um projeto que vem na sequência de outros que já desenvolvemos, este consórcio, não exatamente este, mas um grupo de universidades que já anteriormente tinha desenvolvido outros projetos. Nós estávamos justamente numa reunião, suponho que em Poitiers, ou em Heidelberg, já não me lembro, ainda no âmbito do projeto anterior, quando nos ocorreu a ideia deste projeto. E isto vem na sequência da guerra na Ucrânia. Não é? E na sequência justamente de vários países europeus. E uma das razões pelas quais a Polónia, a Universidade de Varsóvia, foi incluída tem a ver justamente com o impacto, não é? que a afluência de refugiados ucranianos teve na Polónia. A ideia era criarmos recursos que fossem úteis para situações de emergência humanitária, que era exatamente uma situação desse tipo que se estava a viver em vários países europeus, na altura, fruto da afluência, não é? Em massa de refugiados ucranianos. Ainda que na nossa mente sempre esteve a perspectiva de que estes produtos não se destinariam apenas a refugiados ucranianos, não é? Porque a situação das migrações e da pressão das migrações na Europa não é de agora e não decorre da guerra na Ucrânia. E, portanto, nós pensámos em criar recursos que fossem úteis para este contexto e para esta situação específica, mas que não se esgotassem neste público específico, não é? E que fossem, portanto, sustentáveis, não é? E pudessem servir depois outro tipo de populações. Mas a ideia foi justamente a de criar um recurso ou recursos que pudessem responder a uma situação de emergência humanitária. Então, como é que o pretendemos fazer? Em primeiro lugar, criamos a plataforma Kite, não é? E a plataforma Kite é um lugar na internet onde pessoas que estão em situação de migração ou são refugiadas nos países de acolhimento, portanto, Portugal, Espanha, França, Itália, Polónia e Alemanha, possam encontrar num único local informação de variadíssima ordem e toda ela muito útil para navegar não é? E para entrar, não é? Nas comunidades de acolhimento e nas línguas desses países de acolhimento. E, portanto, essa plataforma tem 6 secções, não é? Cada uma delas vocacionadas para um propósito específico. O primeiro é um vademécum, que é o Kite 1, e que no caso da versão portuguesa chama-se Chegar a Portugal. E chegar a Portugal implica saber números de telefone, agências para como encontrar alojamento, como encontrar serviços de saúde, o que fazer com os filhos no caso de haver necessidade de matrículas em escolas, etc. Portanto, transportes públicos, um conjunto muito alargado de informações de natureza muito, muito prática, não é? Organizado em secções, carta de condução, etc, etc. Quer dizer, tudo o que nos possa ocorrer, como usar telefones, números de telefone, telemóveis, etc. Portanto, tudo o que é muito prático, muito útil e necessário para resolver problemas no imediato, não é? Depois o Kite 2, a segunda secção, é um dicionário ilustrado. São 500 e tal palavras ilustradas, não é? Que têm, portanto, informação, que são palavras básicas, organizadas em grandes temas, não é? Para a comunicação no dia a dia. Portanto, a pessoa pode não saber a palavra, mas chegando à plataforma pode escolher a figura, pode escolher a imagem e pode eventualmente comunicar muito rapidamente as suas necessidades mais básicas, não é? Portanto, temos palavras para a saúde, para a habitação, para a educação, são várias secções temáticas, casa, espaço urbano, etc. E depois, a terceira secção está dedicada aos sons das línguas dos países de acolhimento e à forma de representação gráfica desses sons, não é? Portanto, é um recurso que, com gravações, com ilustrações de exemplos, gravadas para que a pessoa possa reconhecer, não é? E ter acesso a um modelo, não é? De como pronunciar a cada um daqueles sons e também a forma como se podem escrever a cada um dos sons. E casos também de grafias duplas, duplas, isto é, sons que têm mais do que uma representação gráfica e que podem ser também fonte de dúvida, não é? Até para nativos, na verdade. Depois o K4 é uma secção dedicada à cortesia, à comunicação verbal e com um foco muito forte na cortesia verbal, não é? Como fazer pedidos de forma cortês, como recusar, como cumprimentar, enfim, uma série de informações que se prendem com os recursos de que precisamos para não sermos mal educados, de uma perspectiva, utilizando as línguas dos países de acolhimento e, portanto, também evitar conflitos, não é? A secção seguinte, que é o K5, vai na mesma linha, embora dedicada agora aos gestos e a outros comportamentos não verbais, não é? Como a gestão do tempo e até a gestão do espaço, não é? Interpessoal. E, portanto, temos ali uma série de vídeos, por exemplo, com um conjunto de gestos que são comuns em cada um dos países de acolhimento e também gestos a evitar, não é? Gestos que podem também originar conflitos, não é? E, portanto, devem ser evitados. Finalmente, na última secção, o K6, temos testemunhos de pessoas que já tiveram experiências de migração nos países de acolhimento, experiências positivas, não é? E dão testemunho nas suas línguas maternas, enfim, das experiências que tiveram. São vídeos curtos e pretendem ser acolhedores, não é? E, portanto, integradores também. E, portanto, esta plataforma que está disponível, então, todos os conteúdos estão disponíveis em 6 línguas. Cada uma das versões linguísticas desta plataforma, há traduções, há neste momento até 3 traduções. Portanto, cada um dos conteúdos, os conteúdos da plataforma em português, neste momento, são apresentados com uma versão em tradução, com tradução em inglês, com tradução em ucraniano e agora mais recentemente também com tradução em árabe. São todos bilíngues, não é? Com estas combinatórias possíveis. Esta plataforma, então, atendendo à quantidade e à diversidade de recursos de que dispõe, é um bom multirrecurso, não é? E que pode ser utilizado em contexto pedagógico. Portanto, nós pensamos na plataforma CAIC fundamentalmente para os migrantes e os refugiados. Portanto, esse é o público-alvo.
3: Nesse caso, não é destinado apenas a migrantes e refugiados?
2: A plataforma CAIC é destinada a quem não sabe a língua, não é? Do país de acolhimento. E, portanto, podem ser migrantes, podem ser outras pessoas que simplesmente têm interesse em aprender a língua e ter um primeiro contacto com a língua e com a cultura do país de acolhimento, não é? Não necessariamente migrantes e refugiados, não é? Nós temos muitas pessoas no mundo que estão interessadas em aprender português, não é? E esta plataforma pode ser uma via de acesso, primeira via de acesso para esse efeito também. Mas pensámos também nos docentes e nos profissionais que estão na linha da frente do acolhimento. Nas pessoas que precisam, são mediadoras ou são docentes de português língua não materna ou de português língua de acolhimento e que têm ali um manancial muito importante têm muito material ali que pode ser rentabilizado do ponto de vista pedagógico. E é aí que entra então esta última produção do consórcio, que é este guia Como Ensinar com o Kite, que são atividades práticas para a integração linguística e cultural, e este produto está destinado então aos profissionais, aos voluntários, às pessoas que estão na linha da frente e que precisam e querem ajudar a integração de pessoas que nos chegam.
1: Cristina Martins, professora na Faculdade de Letras da Universidade de Coimbra e coordenadora do projeto Comunicaite, sobre a plataforma Kite e o que a fez nascer. Música.

0: Loura é cabo-verdiana, de coração, nascida em Lisboa, de pais cabo-verdianos. Canta em crioulo e faz da morna, do funaná e do batuque a sua casa. Dizer que dizer, tem música de Vice, compositor cabo-verdiano, que nos deixou no início deste ano.
1: Ciberdúvidas responde.
0: Diz-se, houve muitas oportunidades ou houveram muitas oportunidades? A resposta de Inês Gama.
2: A forma correta é, houve muitas oportunidades. O verbo haver, quando usado com o sentido de existir ou acontecer, é um verbo impessoal. Isto significa que não tem sujeito. Por essa razão, conjuga-se sempre na terceira pessoa do singular, independentemente do elemento que o acompanha. Neste tipo de construções, o grupo nominal que surge depois do verbo, como por exemplo muitas oportunidades, não desempenha a função de sujeito, mas sim a de complemento direto. É precisamente essa ausência de sujeito que justifica o uso do verbo no singular. Assim, são corretas expressões como houve muitas oportunidades, houve vários problemas ou houve grandes mudanças. Pelo contrário, formas como houveram muitas oportunidades resultam de uma falsa concordância com o nome plural que segue o verbo e devem ser evitadas na norma culta. Convém, no entanto, distinguir este uso impessoal do verbo haver de outros contextos em que o verbo é pessoal e conjuga-se normalmente. É o que acontece, por exemplo, em frases como eles haviam terminado o trabalho. Neste caso, o verbo haver já não tem o sentido de existir ou acontecer e apresenta um sujeito expresso, o que justifica a concordância em número. Resumindo, sempre que o verbo haver puder ser substituído por existir, deve manter-se no singular.
0: Inês Gama, linguista.
3: 1, 2, 3, e...
0: Fernando Pessoa escreve sobre o desejo de acabar entre rosas. Uma imagem que parece suave e que carrega tudo menos suavidade. O desejo de uma morte bela, de um fim que tenha a dignidade de uma flor. Sinto Filipe diz o poema com música de Laurent Filipe.
4: Quero acabar entre rosas porque as amei na infância. Os crisântemos de depois, desfolhei-os a frio. Falem pouco, devagar, que eu não ouça sobretudo com o pensamento. O que quis, tenho as mãos vazias, crispadas flebilmente sobre a colcha longínqua. O que pensei, tenho a boca seca, abstrata. O que vivi era tão bom dormir.
0: Quero acabar entre rosas, de Fernando Pessoa, dito pelo ator Sinto Filipe, com música de Laurent Filipe. Ouviram Língua de Todos as despedidas de José Manuel Matias, Luís Carlos Patarquim, Maria Barradas e Miguel van der Kellen.
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0: outras viagens, outros tempos na Guiné-Bissau, Super Camarimba. Esperando que a vossa noite tenha sido leve, leve no descanso. Se o cenário é de trabalho, então uma boa jornada neste sábado 25 de julho. Fim de semana, sábado com David Joshua na nossa, na vossa, na sua Rádio Quente. Maputo com máxima de 24 graus, Nampula 27, Luanda 23, 30 graus, a máxima para a cidade da Praia e também para Bissau, que apresenta na previsão sol, chuva e trovoada, sol na cidade de São Tomé, máxima esperada de 26 graus e a importância do exercício físico agora na saúde, na ponta da língua.
1: No mês em que dedicamos a saúde na ponta da língua num tema sobre o exercício físico e desporto incorporados num estilo de vida mais saudável, o nosso convidado sempre foi o Dr. Humberto Évora, médico do Comitê Olímpico de Cabo Verde, a quem vou perguntar agora, pela experiência de 30 anos, quais são os grandes mitos e as verdades que andam à volta desta temática do desporto?
2: Bem, os mitos podem ser de vários tipos. Há pessoas, por exemplo, que pensam que o treino faz bem à saúde e, portanto, começa a treinar todos os dias em grande intensidade. Não deve ser assim. Temos que respeitar os limites das nossas capacidades funcionais para que possamos colher os benefícios desse exercício. Os mitos muitas vezes estão ligados a algumas... Estamos a fugir um bocado do tema, mas em parte também está ligado. O que é que acontece? Ao fazer exercício físico, procuram tomar suplementos e muitas vezes algumas substâncias que não são benéficas e que podem ter efeitos colaterais e que podem causar sérios problemas à saúde. E que, por isso é que nos desportos de competição há os chamados controles antidoping. E normalmente... Ao olhar para mim, as pessoas dizem, sim, mas isso não há problema porque existe sempre o controle antidoping. Queria chamar a atenção aqui de uma coisa. É que não parece, mas há ginásios onde as pessoas querem ganhar musculação, fazer treinos de musculação, são incentivados a tomar substâncias anabólicas. E aí, como não existe controle médico, porque as pessoas fazem, é o amigo que lhe dá este suplemento que é bom para o crescimento muscular, e começam a fazer e criam certos problemas de saúde. Outra coisa também costuma-se fazer é o quê? É de grandes cargas musculares. Eu quando faço exercício físico, carrego com pesos, a pessoa sente-se forte e consegue carregar muitos pesos. Também temos a variar, temos que analisar esses pesos, depois começam a ter o quê? Começam a ter uma repercussão sobre as cartilagens. É preciso reparar que quando pomos um peso de 100 ou 200 quilos nas costas e a pessoa pensa que são os músculos que estão a aguentar, mas grande parte da carga vai para onde? Exatamente, estamos a falar da coluna vertebral, vai para os discos intervertebrais, que é um tipo de cartilagens, que não estão, digamos, feitas para suportar essas cargas e acabam por degenerar, criar fissuras e acabam por... no que nós chamamos discopatia degenerativa.
1: As pessoas que normalmente ganham esta massa quando praticam esses desportos tornam-se realmente mais fortes? Isto é um mito ou uma verdade?
2: Bem, vamos partir do princípio que é, nós queremos adquirir massa muscular ou força muscular, temos que, obviamente, fazer exercícios de força, seja através dos pesos, seja através de máquinas de musculação, e há o ganho de força muscular. Isto é óbvio. Agora, há indivíduos que são fundamentalistas e então começam a pôr grandes sobrecargas de peso e começam a ganhar grande massa muscular. Por aí não há grande problema, porque quem quiser ser forte tem que treinar bem e fazer exercícios como tudo na vida. O que acontece é o tal limite que eu acabei de falar, que é o quê? É de começar a socorrer-se de algumas substâncias que poderão fazer mal à saúde e mesmo ter repercussão a nível cardiovascular. Muitas vezes vemos nas imagens, na televisão, nos YouTubes, que eu uma vez fiz trabalho, não, mas comparei algumas imagens, que é assim, acabam por ver indivíduos que são fortíssimos, com grandes massas musculares, e o que é que isso vai fazer? Vai fazer com que jovens que olhem para aquilo e querem dizer, eu quero ser como ele, quero ser alto e forte como ele. Vai para os ginásios, começa a fazer, começa a treinar mais do que aquilo que deveria treinar, com os seus efeitos prejudiciais, mas começam a ganhar massa. Chega um limite em que ele quer ser mais forte. E então começa a tomar esses suplementos. E as fotografias que aparecem desses indivíduos fortíssimos, há estudos que foram feitos em que, por exemplo, foram buscar uma série de culturistas que tinham feito musculação e que tinham tomado esteroides anabolizantes e outras substâncias do género há 20 ou 30 anos atrás. Como é que eles estavam? Estavam todos com fígado gordo, tinham cânceres, tinham o coração com uma série de doenças do coração, coração hipertrofiado, arritmias cardíacas, e alguns já estavam em cadeiras de roda, apesar de ser relativamente novos. Esses resultados, que deveriam ser mostrados, não mostram, porque só se mostra a imagem enquanto se treina.
0: O tempo para a saúde no caminho para as notícias daqui a pouco, daqui a 3 minutos. Viajamos de novo no tempo e vamos até aos Sangazusa.

0: Bom dia de sábado, são 9 horas em Portugal e Angola, 7 horas em Cabo Verde, 8 na Guiné-Bissau e em São Tomé e Príncipe, 10 horas da manhã em Moçambique. Notícias com nova edição, agora a cargo de Cristina Magalhães.
1: Cabo Verde quer evitar o regresso das doenças dengue e paludismo. Os 22 municípios do arquipélago juntam-se este sábado numa mega campanha nacional de limpeza para eliminar os focos de proliferação dos mosquitos transmissores. O ministro da Saúde, Lúcio Fernandes, refere que o sucesso desta campanha depende do envolvimento de toda a população.
2: Cada um de nós pode fazer a nossa parte. Na nossa casa, estou a começar para casa, para aquele vaso de planta que sacou.
3: Cada um pode fazer a sua parte. Limpemos as nossas casas e os quintais, eliminando tudo o que possa acumular água. As instituições farão o seu trabalho, mas sem o envolvimento dos cidadãos, esta campanha não terá sucesso. A prevenção tem de ser permanente.
2: A população que a envolve do que até tem sucesso nisso. E tem que ser um processo contínuo.
1: Nestas declarações, o ministro da Saúde referiu ainda que Cabo Verde reúne condições para continuar livre do paludismo, mas exige uma mudança de atitude.
2: O que é que na Pirituro cobre de anos é que muda de atitude, não evita, acumula lixo no salário de casa.
3: Peço a todos os cabo-verdianos uma mudança de atitude. Eliminemos os recipientes que acumulam água e tratemos corretamente o lixo para evitar a proliferação dos mosquitos. Estamos a entrar na época das chuvas e a prevenção está nas nossas mãos.
2: Então, nós do que é um país livre, continuamos a ser um país livre de paludismo e o que é que não pode fazer está na mão de cada um de nós.
1: A campanha nacional de limpeza para eliminar os focos dos mosquitos decorre este sábado em Cabo Verde, mobiliza uma série de instituições numa ação preventiva antes do início da época das chuvas. Portugal está no Brasil a tentar cativar turistas através da literatura. A campanha decorre na Festa Literária Internacional de Paraty, uma das mais singulares da América Latina. Nos debates literários, os escritores têm defendido que a língua portuguesa é um espaço de colaboração e não de propriedade. A reportagem é do correspondente no Brasil, Daniel Catalão.
4: O som de capoeira dá-nos o tom do Brasil. O cenário visual é de uma viagem ao tempo colonial português. Casas brancas, janelas e portas azuis, vermelhas e amarelas. Ruas de pedra, carroças puxadas a cavalos. E agora muitos livros por todo o lado. A cidade de Paraty, no estado do Rio de Janeiro, vive a Festa Literária Internacional, conhecida como FLIP. Mas aqui as pessoas vêm mesmo pela literatura e não para ouvir cantores. E é por isso que o escritor Walter Gumay gosta deste evento.
5: A FLIP é uma prova de que o debate a partir da literatura é apetecível, as pessoas querem-no e as pessoas vêm aqui por causa disso.

0: Ele é um dos escritores portugueses mais lidos e acarinhados no Brasil. Desdobra-se nas ruas em fotografias e autógrafos. Outro que gera fila gigante é o cardeal Tolentino de Mendonça, que em festa de livros lembra como é preciso respeitar também quem preserva a memória pela oralidade.
1: Sintam que, por exemplo, a língua é um espaço colaborativo onde todos oferecem o seu contributo e que, no fundo, a ser uma força de coesão social, está a capacidade de nos escutarmos e de valorizarmos-nos mutuamente.
0: E esta ideia de língua colaborativa perpassa os escritores, em oposição ao conceito de propriedade, como realça o autor angolano Ondjaki.
2: Já passou o tempo de impingir e de ser agressivo na mensagem. Creio que hoje em dia somos mais dialogantes, mais abertos, e não se trata de ganhar, trata-se de contribuir.
0: Portugal tem uma casa própria na Flip, que está sempre cheia nos debates ou no espaço para aprovar petiscos. É uma iniciativa do Turismo Nacional que tenta chamar mais visitas pela literatura. A Festa Literária de Paraty atrai cerca de 30 mil pessoas a esta cidade que é Património Mundial da Humanidade.
3: Portugal presente na Festa Literária Internacional de Paraty, no estado do Rio de Janeiro, a tentar cativar turistas através da literatura. Em Espanha continua ativo o fogo na zona a sudoeste de Madrid. Já foram queimados mais de 6 mil hectares, mais de 60 mil pessoas foram retiradas de casa, de acordo com o último balanço oficial. O delegado do governo espanhol na região de Madrid, Francisco Martín, disse aos jornalistas que os bombeiros trabalharam intensamente durante toda esta noite para tentar aproveitar três fatores importantes: a descida das temperaturas, a diminuição do vento e também o aumento da umidade. Em Ávila, a noroeste de Madrid, as temperaturas baixaram bastante durante esta noite e o vento ajudou a conter a zona norte do incêndio. A área mais problemática continua a ser a parte sul e continua a haver o risco de o fogo se juntar ao grande incêndio da zona de Madrid. Em França, milhares de pessoas foram retiradas de casa desde a meia-noite. Na zona de Bordeaux, mais de 141 mil pessoas. Estes incêndios não dão sinais de abrandar, mas, por enquanto, o fogo ainda não entrou na cidade de Bordeaux, a jornalista Luís Peixoto.
4: O ministro do Interior de França, Laurent Nunes, garante que o incêndio na região de Gironda não ameaça por agora a cidade de Bordeaux, mas o exército vai ser mobilizado para impedir que as chamas entrem na área metropolitana.
5: Faremos tudo o que estiver ao nosso alcance para a proteger por meios terrestres, com a requisição de recursos militares, com os nossos bombeiros, com especialistas em táticas de incêndio, pessoas que combatem fogo com o fogo para impedir que este incêndio se propague. Vamos mobilizar tudo isto, a luta contra este incêndio de proporções completamente inéditas continua.
4: Por causa dos incêndios, França ativou o mecanismo de proteção civil da União Europeia para o envio de meios adicionais.
3: O primeiro-ministro francês, Sébastien Lecornu, escreveu hoje na rede social X que os incêndios estão a atingir um nível sem precedentes.
6: E fica assim concluída a síntese, 9 horas com 7 minutos, em Portugal e Angola, edição a cargo de Cristina Magalhães.

Obra de Marisa Monte e depois o para sempre Luís Represas. A sua música, as lembranças ficam para sempre. Esta é a Hora do Lobo. Assim começamos uma nova hora nesta manhã RTP África de sábado com votos de um bom dia. Estamos juntos aqui no rádio, em africa.rtp.pt, no Instagram, no Facebook, no WhatsApp RTP África. E agora vamos às capas dos jornais. Revista de imprensa RTP África começa para já com o jornal Público. A fotografia de um jovem com um ar pensativo e sério é uma reportagem. Madalena teve zero, Diogo perdeu 9 valores. Como os alunos viveram o caos dos exames? É matéria forte de capa com destaque fotográfico para o Público, que escreve ainda com letras garrafais o título: Ministério impõe auditorias regulares ao algoritmo que coloca professores. É mais um título para a Educação. Proposta de novo regime de colocação de professores prevê auditorias obrigatórias e 2 novos concursos nacionais. Docentes sem profissionalização passam a poder entrar nos quadros. Ainda na capa do Público de hoje sobre a Guiné-Bissau, líder do PAIGC é acolhido em Lisboa e garante: vou regressar. Da capa do Público, saímos em direção ao Correio da Manhã. Tragédia em Almada deixa pais em choque, deixa país em choque. Família exige respostas para a morte de Sofia, que está aqui com fotografia na capa do Correio da Manhã. Criança esquecida na carrinha da creche. A mãe apagou-se no quarto. Foi o pai quem lhe deu o último beijo. Ainda na capa do jornal Correio da Manhã, investigação à ex-empresa de Montenegro em inquérito parlamentar. Luís Neves são também títulos. Ainda há pouco ouvimos a sua música Dor e Lágrimas, seguro no adeus a Luís Represas, é também assunto para o Correio da Manhã de hoje, que escreve sobre um aumento brutal. Encher depósito vai ficar mais caro, é o que podemos ler na capa do Correio da Manhã, e avançarmos que a expectativa é para que na próxima segunda-feira em Portugal gasolina e gasóleo possam atingir os 2 euros por litro. Aqui está a capa do Correio da Manhã, que apresenta ainda no desporto uma fotografia do presidente do Benfica. Frustração na luz com arranque em falso. E, entretanto, esse é também assunto que vai ser naturalmente abordado na imprensa desportiva. Ainda no Correio da Manhã, Sporting toca violino para a Poté. Último jogo hoje contra o Mónaco. Entramos então na especialidade e para já com o jornal Record, que apresenta como título maior Pastilha Duran. Benfica 5, Belenenses 1, Prestiani Biza e mostra que faz falta. Gonçalo Moreira destaca-se, avançado colombiano alivia azia do Saint Gallen em 45 minutos. Luís Filipe Vieira furioso com exibição na Europa. É muita porrada junta, diz Luís Filipe Vieira na capa do Record. O Benfica viaja amanhã para o México. Ora, Duran viaja amanhã para o México. Tiago Gouveia no Atlas. Fala-se mesmo nesta viagem a de Tiago Gouveia. Ainda na capa do Record, Rui Borges reage a saídas importantes e diz: estamos super felizes com os reforços. Objetivos: o Sporting é sempre candidato a tudo. Sobre o troféu 5 violinos, Pote na hora da despedida. Sporting 19:30 de Lisboa e também de Luanda. Sporting Mónaco é um jogo a ter em conta. Continuamos no Record com a fotografia de Diogo, o guarda-redes, integrado após férias extra. Título é: Diogo da Acosta, capitão decide hoje se aceita usar o 2 de Jorge Costa. Passamos agora para o jornal A Bola. Benfica
5, Belenenses 1, Águias Goleiam Azuis, um dia

após o pesadelo de St. Gallen. Com esse título grande e também direito à fotografia maior, Duran mostra-se. Avançado colombiano estreou-se com um golo e uma assistência em 45 minutos. Anísio Ivanovic e Prestiani marcaram os restantes. Continuamos na bola. Ora, hoje, a partir das 19h30, de Angola e de Portugal, Sporting Mónaco. Frederico Varandas fala aos sócios em Assembleia Geral. Leão com nova orquestra no Troféu 5 Violinos. Rui Borges quer agradecer a quem passa e fazer a crescer quem chegou. Realça que pré-época tem corrido muito bem. Ora, falamos também do Futebol Clube do Porto Aston Villa, a partir das 20 horas de Lisboa e de Luanda, meta de 19 golos. Não assino por baixo, vou sempre ao limite. André Silva, ambicioso no regresso ao Dragão. Alberto Apto, Eustáquio de volta. Na Alemanha, Jürgen Klopp, apresentado como selecionador germânico. São também avanços para a capa do jornal A Bola, no fim desta revista de imprensa RTP África.

0: bom pequeno almoço. Um agradável mata-bicho nesta manhã de sábado. Som de Landrick. Grandes amores não acabam. Será que é mesmo? Cada um tem que ir vivendo a sua experiência. Máxima de 27 graus para Lisboa hoje, com sol que já vai brilhando no seu alô. Porto, 24. Há chuva fraca prevista de manhã para Coimbra, mas depois lugar ao sol. A máxima é também de 27 graus para a cidade dos estudantes. Quanto a Faro, com sol de verão, apresenta a máxima esperada de 32 graus.
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em duplo convite. Primeiro, Yasmine com Maninho na Lusofonia. E depois, aqui com este Mais Um Caso, ao lado de Anderson Mário, na antena da RTP África. Bom mata-bicho, um agradável pequeno almoço, uma boa viagem, se estiver então aí em deslocação. Que tudo corra bem. Se o caso é de doença ou de resfriado, por exemplo, as melhoras. RTP África.

0: Em sentido contrário à guerra, o som e o reggae de Peter Tosh chama-se No Nuclear War. É exatamente isso que não queremos, que ninguém quer. Muito bom dia. Votos de um bom fim de semana ao Xen Rogério em Maputo. Bom dia, Sandra, em Lisboa. Cláudio em Cascais. E Celeste na Amora. Bom descanso. Um fim de semana no Leve Leve. Estamos a chegar ao momento de ficarmos com a Ana Paula Gomes. Vai apresentar-nos mais um Geração Digital.
1: Geração Digital.
2: Foi coach, terapeuta, consultor. Agora, aos 35 anos, Osvaldo Nahombo constrói uma solução tecnológica para um problema muito concreto em Angola. E com essa solução, a 100 Destinos vence várias competições de inovação no país. A mais recente foi a Unitel Go Challenge, onde o primeiro lugar atribuído à plataforma 100 Destinos lhe valeu 10 milhões de kwanzas, um pouco mais de 10 mil euros. Vamos conhecer a plataforma e o fundador.
3: Eu sou Osvaldo Nahombo, founder da plataforma 100 Destinos. A plataforma 100 Destinos é uma plataforma digital que integra o setor dos transportes, logística e turismo em um só lugar. Dentro dela, tu podes comprar bilhetes de passagem de autocarro, de avião, comboio e barco. E agora também acabamos por inserir um serviço que era super essencial para quem quer viajar ou de meios de transporte, que são os vistos de passagem. Ela funciona em 6 passos, né? Que é como qualquer outra plataforma em que você quer fazer alguma compra de bilhete de passagem ou fazer alguma reserva de hotel, em que precisas primeiramente dizer onde estás, depois de dizeres onde estás, vais dizer onde você vai e colocas a data. Só que no próximo passo, em vez de virem apenas uma única opção, aparecem todas as opções daquele setor. Por exemplo, se tiver que sair de Luanda a Benguela, nós, de autocarro, nós aqui em Luanda, em Angola, temos algumas companhias de transporte rodoviário interprovincial, e dentre elas nós temos todas elas dentro da plataforma, que é, ao colocar o seu destino, você tem a possibilidade de escolher se vais viajar com a Macon, com a Wambo Express, com a Real Express, com a Gira Transporte, Cidralha ou as demais companhias existentes dentro da plataforma. E tens a possibilidade também de escolher, além do preço, o horário, a disponibilidade de lugar, tudo isso a um molde que nós conseguimos criar um processo de recorde que as outras plataformas tu podes compras o bilhete. Para efetuar uma compra de bilhete leva no mínimo 7 minutos. E dentro da nossa plataforma, para comprar, fazes apenas 90 segundos, que é 1 minuto e meio. Então, conseguimos reduzir o processo, diminuir o custo de aquisição e também o tempo para poder adquirir o próprio bilhete de passagem.
2: Como é que conseguiram fazer isso? Qual foi o fator determinante? É a tecnologia?
3: Sim. É a tecnologia. Nós encontramos meios de minimizar o número de botões ou acessos e colocamos possibilidades para que aquilo fosse muito mais rápido do que as outras companhias, outras plataformas já existentes.
2: Portanto, o pagamento é feito na plataforma e o bilhete fica disponível para a pessoa também no mesmo momento?
3: Sim. O pagamento é tudo feito dentro da plataforma. Dentro da plataforma faz o pagamento. Então, logo terminas de fazer o pagamento, temos a verificação do comprovativo. Assim que tivermos a verificação do comprovativo ou da referência, baixas automaticamente o bilhete no aplicativo, na plataforma. E além de receberes por e-mail, também temos um histórico dentro da plataforma em que você pode ter as informações sob controle da tua reserva do bilhete ou qualquer serviço que tiveres que fazer dentro da plataforma. Quando você se inscreve, depois de se inscrever, tu terás um botão como histórico. E todos os bilhetes que estiverem disponíveis ficam indisponíveis. Todos os bilhetes que foram pendentes, que não começaste a comprar e não terminaste, ele também coloca lá como pendente. E os que estiverem ativos, logo que você usar o bilhete ou for feita a leitura do QR Code na companhia, automaticamente vai para o histórico. E tens aí uma base de dados de todas as informações que, sobre o histórico que você teve dentro da plataforma.
2: Então, e se eu já com a viagem marcada quiser também marcar um hotel?
3: Na verdade, estamos a fazer a integração agora com algumas plataformas. Temos apenas disponível nesse preciso momento o sistema bilhetes de passagem, que é o rodoviário, o aéreo, o ferroviário e o marítimo, isso já temos disponível. E também temos o serviço de pacotes turísticos e o serviço de vistos. Os hotéis nós estamos a fazer a integração com as plataformas e dentro de mais alguns dias ou semanas já teremos disponíveis a reserva para os hotéis. Para quem quiser fazer uma reserva, ao entrar para o nosso botão do pacote turístico, aí entra em contato com a nossa equipa e a nossa equipa consegue sim fazer uma reserva de hotel em qualquer parte do mundo onde ela esteja.
2: Quando é que foi criada a Sem Destinos? Foi fundada por quem e como é que tem evoluído a startup?
3: Bem, a Sem Destinos foi fundada por mim. Ela veio de uma situação inusitada que eu tive. 2 horas da manhã recebi um telefonema da perda de um amigo numa das províncias e eu fiquei um pouquinho salsado porque eu precisava viajar com urgência. E não havia uma plataforma que pudesse me informar em tempo real qual era a disponibilidade, os horários, o preço, os destinos e enfim. E tive que aguardar, não é? Naquela hora não podia ligar para ninguém, tive que segurar e esperei até quando eram 5 horas, tive que ir de agência a agência, de companhia a companhia, só para comprar um bilhete de passagem. Após o regresso, eu sentei com a minha equipa e disse, olha, vamos criar isso, e criamos.
2: Já tinha uma equipa?
3: Já sim. Nós já trabalhamos com tecnologia, com soluções tecnológicas há algum tempo e pegamos logo a ideia, eu coloquei todos os projetos que já estavam em vigor, em stand-by, e colocamos toda a energia só nesta.
2: E esta equipa, esta empresa, nasce como por sua iniciativa e com que fundos, não é? Também é preciso normalmente tê-los.
3: Olha, na verdade, os fundos sempre foram pessoais, não é? Sempre foram pessoais, porque eu não trabalho por conta de outra e tudo que eu faço é canalizado diretamente para as ideias que nós temos tido dentro do grupo. E tem uma equipa assim de tecnologia, agora tem uma equipa de marketing, estou agora a montar a equipa de vendas porque a operação começou a exigir dentro do mercado, então agora estamos também a montar a equipa de comercial e vendas.
2: Há dores de crescimento neste processo?
3: Claro que há, e sempre houve, não é? Existem muitas dores, muitas dificuldades. Primeiro, quando se traz um produto como, por exemplo, a Sem Destinos, que é um pouco, que não digo um pouco, que é completamente disruptível, então gera um desconforto, a desorganização ou a desestruturação que existe no setor. E temos tido muita dificuldade, tivemos muitas no início para poder conscientizar, facilitar com que as pessoas pudessem perceber o valor que essa solução podia trazer, não só para a empresa, mas também para o país. Mas graças a Deus, de tempo em tempo, temos vindo a engolir os golias, conforme nós chamamos, não é? E a quebrar as objeções, de maneira que todo mundo venha e abrace. Não desistimos, então nós temos um valor dentro da nossa empresa que é tudo começa e termina conosco. E o resto nos encontra no caminho. E o resultado é este prémio que nós tivemos agora do Unito Gold Challenge. Nós começamos há muito tempo, não esperamos que as coisas acontecessem, temos vindo a fazer as coisas acontecerem e o que está no nosso controle, nós mantemos. O que não está no nosso controle, nós continuamos a fazer até que esta coisa nos alcance ou nós alcançamos a mesma coisa.
2: Osvaldo Nahombo, a Sem Destinos, está a trabalhar com transportes, mas poderá crescer em breve para abarcar mais áreas de atuação. E da mesma fábrica de ideias, hão de sair em breve novas soluções. 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

voz revelação de Cabo Verde, Rizlan, aqui com Richie Campbell neste Cocai. E já a seguir, Denis Graça com Amor em Batida, a continuação de uma boa viagem, um fim de semana agradável. 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

0: Bom dia, são 10 horas em Portugal e Angola, 8 horas da manhã em Cabo Verde, são 9 horas na Guiné-Bissau e em São Tomé e Príncipe, 11 horas em Moçambique. Notícias já a seguir numa edição com o nome e a apresentação de Gael de Castro.
1: Cabo Verde quer evitar o regresso da dengue e do paludismo. Nesse sentido, os 22 municípios do país juntam-se este sábado numa mega campanha nacional de limpeza para eliminar os focos de proliferação dos mosquitos transmissor destas doenças. Para o ministro da Saúde, Lúcio Fernandes, o sucesso da campanha depende do envolvimento de toda a população.
2: Cada um de nós pode fazer a nossa parte. Na nossa casa, estou a começar para casa, para aquele vaso de planta que sacou.
3: Cada um pode fazer a sua parte. Limpemos as nossas casas e os quintais, eliminando tudo o que possa acumular água. As instituições farão o seu trabalho, mas sem o envolvimento dos cidadãos, esta campanha não terá sucesso. A prevenção tem de ser permanente.
2: A população que envolve do que até tem sucesso nisso. E tem que ser um processo contínuo.
1: O ministro da Saúde considera que Cabo Verde reúne condições para continuar livre do paludismo, mas tal exige uma mudança de atitude por parte de todos.
2: O que é que na Piritura com o Verdeanos é que muda de atitude, não evita, acumula lixo no salário de casa.
3: Peço a todos os cabo-verdianos uma mudança de atitude. Eliminemos os recipientes que acumulam água e tratemos corretamente o lixo para evitar a proliferação dos mosquitos. Estamos a entrar na época das chuvas e a prevenção está nas nossas mãos.
2: Então, nós do que é um país livre, continuamos a ser um país livre de paludismo e o que é que não pode fazer está na mão de cada um de nós.
1: A campanha nacional de limpeza decorre este sábado em todo o arquipélago cabo-verdiano e mobiliza as câmaras municipais, delegacias de saúde, instituições públicas, associações comunitárias e milhares de voluntários numa ação preventiva antes do início da época das chuvas. Cerca de 5 milhões de crianças estão fora do Sistema Nacional de Educação em Moçambique. O alerta é da coordenadora do Movimento Educação para Todos, Isabel da Silva, que aponta as uniões prematuras como um dos principais problemas.
4: Uma das pesquisas que nós fizemos, vou falar de forma geral, não vou falar de província, temos quase 5 milhões de crianças que estão fora, né, do sistema de ensino, mas esses são dados globais, não são dados específicos para província, são de fato uma informação global, que cerca de 5 milhões de crianças estão de fato fora e os motivos, como eu dizia, são vários. Algumas crianças estão no garimpo, algumas outras crianças estão envolvidas em uniões prematuras, sobretudo as raparigas, outras crianças estão no mercado informal e outras crianças mesmo desistem porque não vêem nenhum benefício na educação.
1: O Movimento Educação para Todos considera que é necessário um compromisso sério por parte do governo moçambicano, das organizações da sociedade civil e da sociedade em geral para inverter esta realidade.
4: Temos também, por exemplo, situações de rapazes que desistem, por exemplo, por conta do garimpo. E atualmente uma das pesquisas que nós fizemos, por exemplo, identificou que, como resultado, muitas crianças ou a comunidade, os pais no geral, observam a educação como sendo um atraso para a criança, porque a criança, ao ir fazer uma atividade que vai lhe dar algum rendimento imediato, automaticamente ela prefere abandonar e realizar essa atividade que vai lhe trazer algum rendimento imediato.
1: Declarações da coordenadora executiva do Movimento Educação para Todos, Isabel da Silva, feitas na sexta-feira à margem do workshop de apresentação do Plano de Ação para a Retenção e Reintegração da Criança na Escola e dos resultados da pesquisa sobre a proposta de descentralização do calendário escolar em Moçambique. E Moçambique e China assinaram em Maputo 24 memorandos de entendimento para futuros projetos de investimento e cooperação económica envolvendo países de língua portuguesa e a participação de Macau nas áreas de construção, energia, logística e indústria.
5: O que foi assinado são memorandos de entendimento. A materialização é após a assinatura de memorandos. O que tem que ficar claro é que foram assinados 24 memorandos de entendimento entre instituições públicas e privadas, entre empresas privadas desses países e empresas privadas de Moçambique, que vão concorrer para a concretização desses projetos. Neste momento não estamos a falar em termos de valores de investimento, estamos a falar de intenções para serem materializadas em termos de projetos concretos.
1: Palavras de Luís Machava, diretor da Agência para a Promoção de Investimento e Exportações, à margem do 17º Encontro de Empresários para a Cooperação Económica e Comercial entre a China e os países de língua oficial portuguesa. Integração Económica e Regional, pacificação e avaliação do acordo de cessar-fogo no leste da República Democrática do Congo foram assuntos analisados esta sexta-feira em Luanda pelo líder angolano João Lourenço e o ministro da Integração Regional Congolês, Floribert Anzolini. A deslocação do governante da República Democrática do Congo a Luanda traduz a criação de condições políticas para a assinatura de um acordo de paz definitivo entre o governo congolês, o governo do Ruanda e os rebeldes do M23.
6: Pode significar, em princípio, a estabilização do próprio processo de paz, porque finalmente parece que Angola, mesmo assim, ainda é um ativo importante nesse processo de pacificação do Congo. Eu acho que é sinal também, novamente, de busca de mecanismos para a manutenção daquilo que pode ser um acordo definitivo.
1: Nos últimos dias cessaram os combates entre as tropas congolesas e os rebeldes do M23 no leste do país. As Nações Unidas e organizações humanitárias internacionais apelaram ao governo liderado pelo presidente Félix Tshisekedi e aos líderes do movimento rebelde pediram a abertura de corredores humanitários, um pedido analisado pelo presidente do Centro de Debates de Angola, Agostinho Sicato.
6: Estão em causa os direitos humanos, direitos fundamentais daqueles cidadãos que não escolheram a guerra para estar naquela situação. E, portanto, a parte que não se permitir abrir o corredor humanitário estará a incorrer até em crime contra a humanidade. Isto não é recomendável nesse período.
1: No total, no leste da República Democrática do Congo, há mais de 2 milhões e meio de pessoas em campos de acolhimento nos arredores da cidade devido aos confrontos que ocorreram entre as tropas regulares congolesas e os rebeldes do grupo M23.
0: Final de Síntese com edição da jornalista Gael Castro. Ora a hora atualizamos a informação em africa.rtp.pt. Dez horas agora com 7 minutos em Portugal e Angola. Já a seguir com Sérgio Jardim, bora lá conversar.
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2: Sejam bem-vindos a mais uma edição do programa Bora Lá Conversar. Todos os dias seguramos nas mãos um pedaço de África. Está no telemóvel que usamos, no computador onde estudamos, nas baterias dos carros elétricos e em muitas das tecnologias que fazem parte do nosso dia-a-dia. A pergunta é inevitável. Se o mundo depende tanto de África, por que continua a África a depender tanto do resto do mundo? Como pode um continente tão rico em recursos naturais continuar a enfrentar tantos desafios de desenvolvimento? Ouro, diamantes, petróleo, gás natural, cobre, cobalto, lítio, terras raras e muitos outros recursos. Ao longo da história, o mundo mudou, as tecnologias evoluíram e as prioridades da economia global transformaram-se. Mas uma realidade manteve-se. Sempre que precisou de recursos estratégicos, voltou o olhar para a África. Hoje fala-se de transição energética, de carros elétricos, de inteligência artificial e de novas tecnologias. Mas tudo isso depende de matérias-primas que existem, em grande quantidade, no nosso continente. A África nunca deixou de ser estratégica para a economia mundial. O que mudou foram os recursos que o mundo procura. É precisamente sobre isso que conversamos hoje, no tema A Nova Corrida pelo Poder em África, Petróleo, Minerais e Energia. Tenho comigo o Querubim Lucamba, jovem angolano, natural de Lobito, economista, mestre em economia, doutorando pela Universidade da Beira Interior, investigador e docente universitário, com investigação dedicada ao desenvolvimento económico, aos recursos naturais e ao futuro económico de África. Querubim, bem-vindo ao Bora Lá Conversar.
3: Obrigado, Sérgio.
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2: Ao longo da história, a África sempre despertou o interesse do mundo pelos seus recursos naturais. Com base no teu conhecimento, o que é que faz com que, neste momento, o continente tenha voltado a ocupar um lugar tão estratégico na economia e na geopolítica mundial? O que é que mudou?
3: Bem, outra vez agradecer a Sérgio pela oportunidade e endereçar aqui os cumprimentos aos nossos ouvintes. Bem, esta é uma pergunta interessante. A transição é... Ou seja, nós não temos como fugir da transição. E a transição tem custos. Custos estes que devem ser encarados, custos estes que devem ser encarados de forma concreta, de forma a não deixar ninguém para trás. E esse processo é, ou seja, nós estamos a viver, o que nós estamos a viver não é nada novo. Ou seja, a transição energética já começou no século XIX, ou seja, na altura ainda estamos a falar da era da biomassa, né? Houve essa transição da biomassa para o carvão, depois sofremos aqui essa alteração, ou seja, esta transição também do carvão para o petróleo, que com grande, ou seja, do carvão onde houve o grande avanço no que concerne a revolução industrial, que houve, depois passamos para o petróleo, e do petróleo agora estamos a viver esta questão da transição para essas energias renováveis, que tem como ponto fulcral nestes últimos anos o nosso continente africano, que por si é um continente com recursos vastos, né, que tem aqui uma grande oportunidade para fazer essa transição de forma mais suave, uma vez que tem uma experiência daquilo que foi, ou daquilo que tem sido a transição dos países, como a própria América, a própria Europa. Então, penso que a África tem aqui um ponto decisivo, que já tem experiência e que pode fazer uma transição mais suave e mais focada daquilo que são os seus objetivos concretos.
2: Hoje fala-se cada vez mais de energias renováveis e da redução da dependência dos combustíveis fósseis. Estamos realmente perante o fim da era do petróleo, ou essa mudança ainda está longe de acontecer?
3: Bem, ou seja, o petróleo ainda continua e penso que ainda vai continuar a exercer um, um grande poder dentro do mercado energético. Só para vermos como é que está agora essa questão da disputa, essa guerra entre o Irão e os Estados Unidos. Ou seja, o que se trata aqui é que o petróleo está a perder o monopólio. Não se trata de perder hegemonia, não se trata de perder poder, não. É só que agora está a disputar com outras fontes de energia, ou seja, não é simplesmente o petróleo, embora que, segundo os dados

0: ele faz aqui a questão do base load, ou seja, as energias renováveis ainda têm essa dificuldade, no sentido que a própria, estamos a falar, a intermitência. Como nós ainda não conseguimos ter o próprio sol todos os dias, não conseguimos ter vento todo o tempo, então o petróleo ainda consegue fazer aqui a base, que é para suportar essa tal transição. Então a transição vai se fazer pelo petróleo também, o petróleo vai ser necessário para fazer essa transição e vai continuar a ocupar o seu lugar decisivo, embora não com tanta hegemonia que teve no passado.
1: E a nível econômico, para países produtores como Angola, Nigéria, Argélia ou Líbia, esta transformação representa um risco, uma oportunidade para que se diversifique realmente a economia?
0: Exatamente, ou seja, eu penso que aqui é como dizemos, é uma faca de dois gumes. Ou seja, a transição energética para esses países, principalmente produtores e que tenham na sua matriz energética, ou seja, não na matriz energética, mas que utilizam essa fonte como exportação e dela vem mais de 70%, 80% das suas receitas fiscais, tem aqui uma oportunidade e um risco. Oportunidade dizia que é uma oportunidade para venderem e diversificarem a sua matriz e as suas fontes de receita com o dinheiro que é arrecadado dessas vendas, porque nesta altura é só vermos que o petróleo, ou seja, disparou. O petróleo disparou, tendo em conta a guerra, então esses países estão a aproveitar, estão a ter mais receita, ou seja, aquilo que foi orçamentado, tem aqui uma margem de receita que podem utilizar para fazer investimentos concretos. A nível da diversificação da fonte de energia também. E, ou seja, é um risco porque se continuarem focados nesta fonte de energia, perdem, também têm muito a perder. Porquê? Porque já não há essa procura intensa, embora a guerra elevou a questão da procura, mas não é já, o petróleo hoje já não é. Ou seja, os países, principalmente a Europa, que estão muito avançados a nível da tecnologia, já têm desenvolvido muito a parte das energias mais limpas, como os painéis solares, energias fotovoltaicas. Então, ou seja, essa dependência vai se reduzir. E como a energia hoje é um fator de poder, então todo mundo quer controlar. Então, ninguém quer ser refém de uma energia que não controla. Então, para nós controlarmos, nós só controlamos aquilo que nós produzimos. Então, os países hoje estão atentos, no sentido de diversificar, de controlar a sua própria energia, e aquele que não tem poder, ou seja, aquele que não tem receitas petrolíferas, vai investir em outras energias, de forma a não dar essa oportunidade de estar dependente ou estar refém a preços exorbitantes no mercado energético.
1: Então, organizações como a OPEP hoje estão mais fragilizadas e ficam dominadas pelos países que têm os minerais críticos.
0: Exatamente, concordo plenamente, Sérgio. E aquilo que eu disse ao começar a entrevista, eu acho que a transição não tem volta, ou seja, não há voltas a dar. O mundo está numa nova era e os países que tiverem presos vão ficar para trás. E a Organização Mundial, ou seja, das Nações Unidas, eleva essa questão, que é mesmo a questão da transição justa. Ou seja, porque não é, ou seja, não é justo falar para um país que, por exemplo, Angola e estes países produtores de petróleo, dizer que deixam de produzir petróleo. Ou seja, como é que eles vão viver se eles dependem desta fonte de receita para diversificar ou para viver, para financiar os seus orçamentos geral do Estado? Então, essa transição justa no sentido de é uma oportunidade para estes países aproveitarem, né, deixarem, porque aqui dá-se essa margem, de venderem, ou seja, de explorarem esses recursos, para que das receitas provenientes destes recursos investirem em energias limpas, porque este é o caminho, não há volta.
1: Hoje fala-se cada vez mais de carros elétricos, energias renováveis e descarbonização. O mundo está a viver o fim da era do petróleo, como já dissemos, e há uma transformação como se produz e se consome energia. Crebim, durante muitos anos, quando se falava de recursos estratégicos, era só pensar no petróleo. Hoje ouvimos cada vez mais falar de lítio, cobre, cobalto, grafite, níquel e terras raras. O que é que aconteceu para que estes minerais passassem a ocupar um lugar tão importante na economia mundial?
0: Exatamente, Sérgio. Boa pergunta, boa pergunta. Bem, esta é a questão, a tal transição que nós estamos a falar das energias renováveis, energias limpas. Ou seja, o que aconteceu, a princípio, de forma assim, muito focada, são as questões das alterações climáticas.

0: Nós vimos, e é só nós vermos como é aqui onde nós estamos, a Europa, como é que são os níveis de calor nessa altura,
1: Exatamente.
0: como é que é o frio na Ásia e em outros países, né? Como é que é a seca em África. Então, tudo isso é fruto da própria industrialização que precisamente a Europa foi fazendo. Então, as questões climáticas, isso tudo, os níveis do mar no Oceano Atlântico, no Oceano Índico. Ou seja, isso tudo está a contribuir, ou seja, os dados mostram que os níveis de mortes e não só, os níveis de seca, tudo isso é fruto da industrialização que o país, ou seja, os países foram fazendo. Então, tudo isso ou seja, levou os decisores de política e não só, repensarem a forma como estão a levar o desenvolvimento do nosso planeta. Então, claro que, para começar, era reduzir as alterações climáticas, reduzir as emissões de CO2. Então, tudo isso, repensar como reutilizar a nossa, ou seja, utilizar as formas mais eficientes de produzir um determinado produto, desde que não polua o ar, por exemplo. Então, tudo isso é o ponto de partida. Isso é que levou, porque se nós continuarmos a desenvolver, como estamos a desenvolver com os níveis altos de alterações climáticas, epá, amanhã não temos o mundo em que estamos hoje. Então, este é que é o ponto de partida para essa questão. Então, e os elementos ou as fontes de energias mais, ou seja, que estão mais propícias para nos ajudar a reduzir isso e para continuarmos a arrumar para o desenvolvimento, porque a questão não é parar de desenvolver, é desenvolver, mas de forma mais equilibrada, de forma a cuidarmos do nosso ambiente, do nosso habitat, e continuamos a desenvolver. Então, quem nos dá esse desenvolvimento dessa forma suave e com sustentabilidade? São estes recursos que acabaste de citar, que é o cobre aplicado à tecnologia, é o cobalto, né? São os minerais que, depois de não só esses minerais, há aqui uma vantagem, que há muitos produtos, por exemplo, os minerais que nós estamos a utilizar, por exemplo, os painéis solares, os parques, as infraestruturas de fotovoltaicas, tudo aquilo utiliza-se esses produtos para a sua construção. E depois não só. Aquilo está lá, não polui, tem durabilidade, dura mais tempo. E já o petróleo não. O petróleo é um combustível que vai poluindo o ar, à medida que vai ser consumido, vai desperdiçando poluentes que prejudicam o nosso habitat.
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1: A República Democrática do Congo concentra uma grande parte das reservas mundiais de cobalto. A Guiné destaca-se na produção de bauxite. A África do Sul tem minerais estratégicos. Angola começa também a afirmar-se nesse setor. A África tem, de facto, condições para se tornar uma potência nesta nova economia? Ou continua ainda assim demasiado dependente da exportação de matérias-primas?
0: Exatamente, também é uma boa questão, Sérgio. E aqui é preciso chamar a atenção aquelas pessoas que decidem, porque são essas pessoas que devem levar aquilo que é as nossas preocupações, que devem utilizar garra e força para tornar o mundo melhor do que já era. Então, os decisores de política devem repensar e para nós, ou seja, nós temos tudo isso, nós temos imensos recursos. E é aquilo que na introdução disseste, que nós continuamos a ser, ou vamos continuar a ser, exportadores. O que falta é conhecimento, é know-how, é tecnologia. E nós, com todos esses recursos, e se houvesse dentro da região, por mais contratos que houvessem com as empresas americanas, as empresas europeias, asiáticas, o que devia se fazer é, está bem, nós temos os recursos, mas a tecnologia fica aqui, a infraestrutura fica aqui, o know-how fica aqui, dentro da forma de explorar e.
1: E assim gera mais emprego.
0: Exatamente,
1: Porque nós
0: exatamente.
1: continuamos a exportar petróleo bruto e estamos a importar combustíveis refinados.
0: Exatamente.
1: Exportamos cacau, importamos chocolate. Exportamos lítio, estamos a importar baterias.
0: Até quando? Até quando? São os
1: Pois.
0: decisores, tem que ter cláusulas. Tem que ter cláusula, conforme a Noruega faz, em termos a Noruega é rica em petróleo, mas tem um fundo, né, para proteger as gerações vindouras. Exatamente. As gerações vindouras não podem pagar dos nossos erros. Tem que ter forma de salvaguardar a continuidade, a gestão eficiente dos recursos, para que todos se beneficiem. E isso é feito com políticas concretas. Exatamente. Por exemplo, a União Africana, todos os países, vamos lá supor na União Africana, todas as empresas como é a ExxonMobil, todas essas que exploram petróleo nesses continentes, se tivessem cláusulas concretas de que a produção, a refinação tem que ser lá, por exemplo, a questão, se calhar vamos tocar nesse tema, mas as infraestruturas devem estar lá, devem estar nos nossos países. Por que não refinar lá e vender aqui? Por que não sai o produto final lá? É, gera-se emprego, como falaste, a infraestrutura fica lá. Eles até aqui podem receber o produto final, mas toda a produção, a cadeia é toda feita nessa região. Assim, nós saímos a ganhar, temos mais conhecimento e rumo ao desenvolvimento, que é isso que todos nós queremos.
1: Esperamos que isso de facto aconteça, porque nós, juventude, é que somos a força motriz para que isso venha a acontecer.
0: Exatamente.
1: Os recursos naturais por si só não geram desenvolvimento. É preciso extraí-los, transportá-los e levá-los até aos mercados internacionais. E é precisamente por isso que uma infraestrutura construída há mais de um século voltou a ocupar um lugar central na economia mundial, que é o Corredor do Lobito, que nós bem conhecemos. Tu nasceste e cresceste no Lobito, eu nasci na Catumbela, cresci em Benguela. Durante muitos anos a cidade era conhecida sobretudo pelo Porto e pelo Caminho de Ferro. Hoje nós ouvimos falar do Corredor do Lobito nas grandes cimeiras internacionais e nas estratégias dos Estados Unidos, da União Europeia e de outros parceiros. Afinal, o que é que mudou para que esta infraestrutura tenha passado a ser tão importante?
0: Exatamente, também boa pergunta. E nós temos, sendo o Sérgio e o Querubim, residentes de Benguela, tem aqui uma responsabilidade.
1: Exatamente.
0: mais elevada nessa questão. Bem, eu acho que o Corredor do Lobito é senão uma infraestrutura poderosa, poderosíssima, que nós, enquanto munícipes, enquanto nacionais de Angola, e tanto faz da RDC, da Zâmbia, dos países que fazem parte dessa toda a estratégia, deviam se orgulhar. Mas, ou seja, este é o interesse, e aqui podíamos olhar em primeiro lugar pela geopolítica, né? Porque este interesse veio da disputa dos dois grandes, como nós sabemos, que é os Estados Unidos e a China. Os Estados Unidos, a China, ou seja, os Estados Unidos junto com a Europa, né? Que vamos aqui resumindo falar o Ocidente em si, né? O Ocidente despertou que a China, ou seja, a China está a investir, ou se hoje a China é um dos maiores exportadores e transformador destes recursos. E, ou seja, o que está em causa é a segurança energética. Ou seja, o Ocidente sentiu-se ameaçado com esta elevação, ou com este crescimento da China no mercado energético. E, claro, e descobriu. E aqui uma questão particular, que eu estava a pensar isso hoje, ou seja, estava a pensar ao preparar a entrevista, eu pensei assim: a China, se nós formos à história, a China é quem financiou nos anos, ou seja, o primeiro projeto, o Caminho de Ferro, Angola, que foi explorado até o ano 2000, que foram 100 anos, se não estou em erro, foi um investimento da China. Eu não sei onde é que a China estava com a cabeça, que não, ou seja, não fez.
1: Não deu continuidade. Não,
0: exatamente, que hoje teria aquele corredor só para ele.
1: Se calhar foram os acordos políticos na altura.
0: Exatamente,
1: né?
0: Exatamente.
1: Mas apesar que Angola naquela altura, até 2016 para aí, exato, era muito virada para a China.
0: Exatamente, exatamente. Epá, são as negociações mudam, né? Os acordos mudam.
1: Os governos mudam.
0: Exatamente. Então, ou seja, o ponto de partida é esse, a geopolítica, são os interesses internacionais das duas potências mundiais, e agora os Estados Unidos viu e tem uma, ou seja, em termos de exploração, tem aqui vantagens, porque o corredor do Lobito tem aqui, tem custos mais baixos, porque sai do RDC, passa pelo corredor do Lobito e vai diretamente para o Oceano Atlântico. Em termos de custos, se for comparando com a exploração no centro, onde a China está a operar, a China chega a ter mais custo para transportar os recursos minerais até a sua localidade de exploração ou de transformação. Já os Estados Unidos e a Europa têm aqui essa vantagem de ter o corredor e ter acesso aquilo que é chamado hoje o petróleo tecnológico, né? Petróleo tecnológico, que são os recursos minerais que são extraídos tanto faz do Congo como da Zâmbia.
1: É muito se fala do interesse internacional neste corredor logístico. Hoje temos também a Coreia do Sul a implementar algum investimento no corredor de Lobito.
0: Exatamente.
1: E estamos perante um projeto que responde, acima de tudo, às necessidades de desenvolvimento de Angola, da República Democrática do Congo e da Zâmbia. Ou estamos também perante uma disputa entre as grandes potências pelo acesso aos recursos africanos e depois vai ser mais do mesmo.
0: Ou seja, é aqui onde está o nosso grande papel, enquanto não só especialistas também, porque nós temos aqui essa responsabilidade de ajudar os tomadores de decisão a tomar a melhor decisão. E a tomar a melhor decisão é, em primeiro lugar, aqui está a oportunidade e risco. É jogo de interesses. Por exemplo, em primeiro lugar, claro que da parte do Ocidente, é a localidade, é a facilidade de escoar o produto e de ter o produto, de ter esses recursos tecnológicos para transformar e continuar a dominar o mercado energético. Para nossos países, estes países estão neste corredor, também é um risco, é uma oportunidade. É uma oportunidade porquê? Mas é uma oportunidade que vai ser, volto a tocar, nos nossos decisores. O que é que vai se fazer neste corredor? Por exemplo, no Lobito. Eu tenho já andei em debates e esta tem sido a minha palavra que eu não abdico. É, tá bom, nós temos, neste corredor vai sair do Congo, Cobalto, vai sair os minerais, todos para passarem no corredor. Então, os decisores de política, porquê e as universidades que estão a fazer? É aquilo que nós falamos, às vezes andamos com as carroças frente aos bois. Será que nós temos universidades com engenheiros capacitados para termos um, porque é que nós não criamos as fábricas de produção de painéis solares e de infraestruturas de fotovoltaica? Porque é que não são produzidas?
1: E o exemplo de Angola é um terreno tão vasto para pôr ali os painéis solares.
0: Exatamente. Porque é que não produzimos ali? Utilizamos, nós temos, uma vantagem que nós temos é temos mão de obra, ou seja, nós temos muitos jovens.
1: E mão de obra qualificada.
0: Exatamente.
1: Falando de Angola, que é o nosso país, nós angolanos, aquilo que nós pegamos, fazemos com brio.
0: Exatamente. Então é. Nós, por que não os painéis solares saírem totalmente fabricados dentro do corredor e sair simplesmente o produto acabado?
1: E até pode-se ter numa ideia diferente, pode-se ter o estrangeiro, que já é um engenheiro sénior, ali a ensinar, e as universidades terem aqueles programas curriculares dos estágios.
0: Exatamente.
1: Para que capacite esses estudantes.
0: Exatamente.
1: E tenham as mesmas valências no futuro destes engenheiros que estão lá agora. E se calhar daqui a 20, 30 anos já não vamos precisar tanto dos recursos estrangeiros a nível de mão de obra.
0: Exatamente.
1: E estamos nós a aplicar.
0: Exatamente, nós temos tudo para dar certo, temos tudo para aproveitar desse potencial. Agora, vai ser, as pessoas estão lá na frente, que tomam decisão, que têm que assinar os acordos, tudo isso tem que estar lá, porque senão vamos cair no que aconteceu com o petróleo. Até agora, o que é que nós fizemos? Embora, claro, temos dado alguns avanços, construímos a refinaria, só não tenho aqui informações concretas se já está a ser explorada o petróleo mesmo, a de Cabinda, né?
1: De Cabinda, okay.
0: Sim, que já foi inaugurada pelo Presidente da República, João Manuel Gonçalves Lourenço. E a questão é essa, é, não vamos continuar, ou seja, se não tomarmos medidas concretas, isso é, pode ser uma política conjunta dos três países com quem que fazem parte, sentarem na mesa e decidirem, vamos explorar, mas a produção toda é aqui, tecnologia aqui, mão de obra e a infraestrutura. O que é que nós ganhamos? É muito comércio, é muito dinheiro a circular nesta região e é desenvolvimento para os nossos países, e vamos estar também de pé de igualdade para competir com os países da Europa. Por que não? Por que não pensar isso? Por que só pensar só de passagem? Só de passagem, isso não desagrega nada.
1: Mas no caso de Angola também, não só criticando de forma negativa,
0: sim.
1: Somos um país virgem, temos apenas 24 anos de paz consolidada.
0: Exatamente.
1: E o corredor de Lobito, desde que foi implementado, já gerou muito emprego.
0: Também.
1: Eu digo com exemplo, por
0: também,
1: sermos lá, muitas
0: também,
1: pessoas
0: também
1: estão com empregos.
0: Exatamente.
1: Principalmente na Railway Lobito, acho.
0: Exatamente.
1: Que é isso, que é essa empresa
0: que está a gerir,
1: sim. Jovens que estavam no submundo.
0: Exatamente.
1: Ou já estão.
0: Principalmente jovens do Piaget que estão a fazer os cursos de engenharia, estão sendo empregados. Eu tenho visto esse. Sim, sim. É verdade, isso tem que se fazer. É o caminho, é preparar essa juventude, essa força motriz para desenvolver, para receberem esses investimentos que estão a vir da Europa, porque é muito dinheiro. E depois não só. Que vimos a presença da mais alta figura na altura.
1: Sim, Joe Biden.
0: Exatamente. Isso demonstra que é um interesse
1: O Air Force One estava na Catumbela.
0: Exatamente, exatamente.
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1: Ao longo da história, diferentes potências procuraram afirmar a sua influência em África. Hoje, essa disputa já não passa apenas pela política ou pela diplomacia. Passa pelo investimento, pelas infraestruturas, pela energia, pelos minerais estratégicos e pelo acesso aos mercados. A grande questão é saber se desta vez a África está apenas a assistir a essa disputa ou se finalmente conseguiu sentar-se à mesa das decisões. Querubim, durante muitos anos falou sobretudo da forte presença da China em África, como já se falou também há bocado em Angola, teve muito presente. Hoje vemos também os Estados Unidos, a União Europeia, a Índia, a Turquia, a Coreia do Sul e até os países do Golfo a reforçarem a sua presença no continente. O que é que explica esse interesse crescente? Estamos perante uma nova corrida económica ou uma verdadeira disputa geopolítica?
0: Exatamente, Sérgio. Aqui a questão é uma disputa geopolítica, não tenhamos dúvida disso. E, digamos assim, a China está na frente porque a China fez esse caminho silencioso. A China veio fazer esse caminho há muito tempo e os Estados Unidos e a Europa haviam esquecido da África. E a China começou a fazer esse investimento, como, por exemplo, fez, a China deu investimentos de longo prazo e com taxas muito reduzidas para esses países.
1: Mas também, de certa forma, afundou muitos países.
0: Exatamente, porque muitos não conseguiram desenvolver e até hoje estão, digamos assim...
1: endividados até o pescoço.
0: Exatamente. Então, a China fez essa corrida, mas agora, claro, e aqui com essa cereja, digamos assim, que são os minerais críticos e as terras raras, que com a questão dos carros elétricos que a China está a dominar, os Estados Unidos e estes países que se tastem muito bem acordaram, porque isto vai fazer com que a China tenha o poder, ou seja, o domínio da energia, e estes países não querem estar refém da China, porque eles nas suas relações sabem como é que a China age nessas questões. Então aqui o poder é, ou seja, a disputa é geopolítica, é a corrida pela energia e a fonte está em África. Agora, nós, é aquilo que eu volto a reiterar aqui que eu já disse, temos que estar preparados para não sermos simplesmente uma marioneta, né? Que vai ser utilizada para explorar e depois deixada ali com todas as notícias de mal que acontecem lá, tipo nível de fome, são os países que não têm muita fome, ou seja, não têm desemprego, quando nós somos a fonte que alimenta esses todos os países. Então é isso, temos que ter capacidade, temos que ter firmeza nos nossos decisores para não continuarmos a ser um elemento para utilizar e depois descartar.
1: Mas cada uma destas potências apresenta-se como parceira para o desenvolvimento da África atualmente.
0: Exato.
1: Mas afinal, quem precisa mais de quem? A África das grandes potências ou as grandes potências de África?
0: Bem, eu acho que aqui a relação é mútua. A relação é mútua porque... o Ocidente, a Europa, a Ásia, a América... Elas como já fizeram o caminho do desenvolvimento, da investigação, da tecnologia, ou seja, já têm uma estrada, então já têm este conhecimento, então é normal que eles, em termos de know-how, tecnologia, e também estão mais preparados em termos de recursos, né? Têm mais disponibilidade, têm mais acesso para produzir conhecimento, e não só isso, isso lhes fez dar esse passo. Mas agora, claro, isso é como um ciclo da vida, chega um momento que tu estagnas. Né? Então precisas agora de reforçar, de se reerguer. E a África é que esse continente jovem, com esses recursos, para continuar, que estes países estão a olhar, que vêm aqui para continuar a desenvolver, para continuar a estar a nível superior, precisam destes recursos. Agora, nós, continente africanos, temos essas disponibilidades. Né? Então, nós, depois é que estamos a falar em termos de relações internacionais, ou seja, cada país tem as suas vantagens, aquilo que nós em economia internacional falamos, as vantagens absolutas e relativas. Né? Nenhum país produz tudo. precisamos de se relacionar, exatamente, para aí encontrarmos as vantagens competitivas e fazemos o comércio. Então, a África está nesse ponto. A África precisa sim da Europa, porque precisa de conhecimento, precisa de tecnologia. E a Europa e esses países que citaste também precisam de nós, porque nós temos os recursos. Então, agora é encontrar uma sinergia, encontrar formas de fazer com que essas relações não beneficiem simplesmente um, mas beneficiem todos e tragam, no final de tudo, desenvolvimento para ambas as partes. Porque o que nós temos assistido nos últimos anos é que, se formos a ver em termos de colocar aqui a balança, esses países da Europa e da América têm saído a ganhar e nós temos estado a perder. Não, não que eles não fazem investimentos, claro que está lá, é claro, eles, claro, têm muito investimento da Europa, da América, nos nossos países, nos nossos continentes, que nós temos de agradecer porque é feita nessa relação e também temos a desenvolver. Mas, claro, se colocarmos na balança, vemos que ainda nós estamos um pouquinho abaixo. Quando podíamos estar, não digo a nível de igualdade, porque isso requer tempo, requer muito investimento, sim, no conhecimento e na tecnologia. Mas penso que se nos firmarmos mais, se batermos na mesa com firmeza e tendo as potencialidades que nós temos, penso que nós conseguimos chegar lá.
1: E aqui existe um papel importante, que é a União Africana. Deve de ter um papel importante nisto, nesta corrida pelos recursos.
0: Exatamente.
1: E para ti, o continente deve negociar país a país ou precisa de uma estratégia africana comum, tendo a União Africana de decidir isso?
0: Exatamente. Eu acho que, eu tenho dito assim, nós países africanos, temos... Eu acho que nós temos tudo para nos dar bem, porque nós temos erros dos outros. Ou seja, nós temos, sim, a União Europeia. A União Europeia é um sinal de sucesso. Hoje nós vemos desenvolvimento que fomos, acredito eu, Portugal, se não estivesse dentro da União Europeia, não sei se tinha essas infraestruturas tão lindas que tem.
1: Pois é, verdade, sim.
0: Tenho as minhas dúvidas. Poderia até, poderia. Mas a questão da União fez isso.
1: A livre circulação de bens, pessoas e serviços, que a SADC também está a implementar, de facto.
0: Exatamente. Estás a ver? Então, por que a União Africana não faz isso? Estás a ver? Então, porque a União Africana, isso seria um espaço de debate, decidir o futuro do continente. E nós temos exemplos. Então, essas relações que nós temos de intercâmbio e não só, é para tirarmos os pontos fortes do que os outros implementaram, que tem sido positivo, para implementarmos na nossa...
1: Eu ainda acho que, não sei se vais concordar comigo, que um dos grandes problemas da União Africana é fazer essas presidências para o tempo de 2 em 2 anos, exatamente, ou 3 em 3, também, estar a rodar países com culturas diferentes, também, pensamentos diferentes, também, se implementassem aquilo que é a União Europeia, com, exatamente, um presidente, com uma comissão só, exatamente, em que todos os países estão ali a interligar, seria melhor, não achas?
0: Exatamente, também prolongava-se, ou seja, as pessoas tinham mais tempo para cumprir as políticas, os projetos, porque em 2 anos...
1: Por exemplo, tivemos o presidente João Lourenço 2 anos. Em 2 anos o que é que se faz? Tu, se calhar, no primeiro ano vais ver quais são as falhas. No segundo,
0: exatamente,
1: ano começas a implementar e depois sais.
0: Exatamente.
1: O próximo que vier diz, eu quero ser melhor do que ele, não vou fazer o que ele estava a fazer.
0: Se calhar está falando, não, esse projeto está a olhar mais no país dele.
1: Isso é uma coisa muito africana, não podemos estar aqui a tapar o sol com a peneira. Nós competimos connosco.
0: Conosco mesmo, exatamente. Sim. E travamos desenvolvimento. Quando a União
1: vira a desunião, se calhar. Mas isso...
0: Acho que podemos fazer melhor. E este está aqui, é uma recomendação. Porque não? Dar pelo menos 5 anos. Sim. Acho que 5 anos, ver o primeiro ano de trabalho, ver o que o outro fez, não fez, o outro começa a implementar as políticas, no terceiro estás a ver alguns resultados, melhora no quarto, no quinto volta. Epa, acho que isso ajudaria também.
1: Tem que sair aquela sede do poder e, exato, realmente haver mais união entre os,
0: exatamente,
1: países.
0: Exatamente. E olha, e disseste bem, a SADC está a dar um exemplo. Por,
1: sim,
0: exemplo, nesse contexto, a SADC está a criar políticas e já há sinais de que é um bom modelo para seguir. Yeah. Se calhar a opção passa por aí. É de regional. Cada região faz a sua. Exatamente. Depois junta.
1: Mas aí fomos ver, a CDAO já tem outros problemas.
0: Exatamente.
1: Enfim, tem que ser a União Africana a trabalhar com políticas, se calhar, diferentes.
0: Exatamente.
1: Ao longo desta conversa percebemos que a África voltou ao centro da economia mundial. O continente possui alguns dos recursos mais estratégicos do planeta e desperta o interesse das maiores economias do mundo. Mas, no fim de contas, a verdadeira medida deste sucesso não será o número de investimentos anunciados nem a quantidade de recursos exportados. Será aquilo que muda na vida das pessoas. A África é um dos continentes mais ricos em recursos naturais e, ao mesmo tempo, é o continente mais jovem do mundo. Como transformar essa riqueza em mais emprego, mais indústria, mais inovação, mais oportunidades, para que essa geração que vai construir o futuro do continente possa, de facto, brilhar?
0: Boa pergunta, Sérgio. Ou seja, e aqui eu começaria pela juventude. Eu acho que nós temos o maior ativo que nós temos é a nossa juventude. Nós temos um continente jovem, jovem com capacidade de trabalhar, jovens guerreiros, e depois não só, é só ver a maneira como nós vivemos, embora em zonas, tanto faz de forma em zonas rurais e urbanas, como a nossa juventude trabalha, como a nossa juventude se ergue, como a nossa juventude sai do desafio todos os santos dias, ou seja, com vontade de fazer mais. Agora, claro, nós temos essa força. O que é que nos falta? É apoios. E apoios vêm de quê? É dessas relações, é que fome nós temos. Por exemplo, alguns apoios que, pelo menos Angola, né, nosso governo tem implementado, é continuar a catapultar investimentos direcionados aos jovens, né? É investimentos direcionados aos jovens não só dos nossos países, mas da região. Por exemplo, a questão do Corredor do Lobito, ali vai-se criar empregos para as três regiões. Vamos ter muita relação, muito comércio vindo da RDC, da Zâmbia e não só, e cria-se um setor econômico forte da região. Então o que nos falta é isso. Nós temos a juventude, que é o nosso maior ativo, que é os recursos humanos, né? Agora ali é nessas relações com o exterior, que é buscar a tecnologia e implementar, fazer com que esta juventude, na verdade, consiga utilizar essa energia que já tem, essa vontade que já tem de fazer diferente, para rumar ao desenvolvimento, pegar a mão na massa e continuar. Porque, ou seja, o dinheiro está, ou seja, o Estado é que controla o dinheiro, está nos bancos, né? Então tem que ter políticas direcionadas a estes jovens para, na verdade, aproveitar.
1: É a mão invisível, e essa mão invisível deve também evitar com que os cérebros fujam.
0: Exatamente.
1: Porque isto está a acontecer com grande... Nem há palavras para isso. Por exemplo, nós dois estamos fora.
0: Olha.
1: Tanto como contra outros. Todos os dias o aeroporto de Lisboa está a receber milhares de jovens que vêm não já para estudar e regressar, mas sim para ficar.
0: Sérgio, essa questão é complicada e é triste de ver às vezes, né? Digo triste porque, ou seja, não há, nesse caso em concreto, né? Não há, é uma pergunta que
1: fizeste? Sim,
0: ou seja, não há aqui um acompanhamento, né? Não há aqui um acompanhamento e também digo, muitos também, epá, cada um com as suas razões, que eu percebo, mas alguns também não têm sido patriotas, não têm sido justos, porque muitos vêm para cá com o nosso dinheiro do imposto, que são bolseiros, estudam.
1: Exatamente.
0: Depois não querem voltar para retribuir.
1: E quando... outros chegam aqui e até têm vergonha, me falam tão mal dos países de origem. E se calhar, e falam, e às vezes eu questiono, mas tu estás a falar, tu tens alguma propriedade sobre isso, consegues debater comigo um bocadinho e não conseguem.
0: Exato.
1: É só, eu acho que é raiva.
0: É.
1: Não sei qual é a raiva que existe. Ok, que a fome gera esse tipo de comportamentos.
0: É verdade. Eu tenho dito assim. Eu acho que essa questão de imigração é eu digo, é relativo. Ou seja, se perguntares para mim, eu querubim, eu saí de Angola, eu não saí de Angola porque estava a sofrer. Não. Eu decidi. Chegou uma fase da minha vida que eu disse, estou a trabalhar, preciso melhorar, preciso avançar com meus conhecimentos. Não é que Angola não podia me fornecer esta formação. Muito pelo contrário. Nós temos universidades também boas que já lecionam mestrados, algumas de doutoramento, que depois a diferença é...
1: Nós fomos bem formados, ambos formamos na mesma universidade e aprendemos bem economia e gestão.
0: Exatamente, Sérgio. Tanto é que eu te digo, assim, de boca cheia, eu não tive nenhuma dificuldade de adaptação no mestrado com a minha base que eu vi de licenciatura em Angola. Eu vi preparado.
1: E passamos pelos mesmos professores.
0: Exatamente. Então, pá, essa é a questão. Agora, claro, há outros que imigram, tiveram que fugir, alguns porque, pá, é relativo. Então,
1: preciso... Muitos também dos que imigram cometeram lá algumas coisas e aqui vêm com outras teorias.
0: Exatamente.
1: E depois faz com que os jovens, a nível de redes sociais, principalmente,
0: sim,
1: comecem a ver os países de origem de outra forma.
0: Exato.
1: Por acaso no programa já se falou sobre redes sociais e vai-se voltar a falar sempre. Boas. Tem que se ter muito cuidado com isso.
0: Exato.
1: Porque eu vejo exemplos de pessoas que não são exemplo.
0: É.
1: E falam mal, mas afinal, se formos a ver o passado, eles é que cometeram atrocidades contra o país de origem.
0: Aí está. Aí está. Precisa ter muito cuidado. E eu acho que também nós também somos atores que devemos ter essa. Devemos tomar a dianteira no sentido de também testemunhar, né? Falar sempre a nossa forma, como é que nós viemos, dar o nosso testemunho, para também, ou seja, para vencer, porque, ou seja, no final o bem sempre vence o mal. Né? Por mais que existam pessoas que queiram manchar, de certa forma, não só o país, mas de uma determinada realidade, claro que isso não é como um todo. Nem tudo é. Claro que nem tudo é um mar de rosa, até aqui em Portugal.
1: Sim, também.
0: As pessoas
1: têm
0: daqui, vão chegar
1: claro.
0: Para outros
1: sim,
0: sítios.
1: Os portugueses estão a emigrar também.
0: Exatamente.
1: Mas com tudo isso é para ver que nós jovens, que somos o maior recurso do continente africano, devemos todos nos unir para que de facto o nosso continente cresça, para que os países que vão para explorar e ensinar-nos como explorar os nossos recursos possam ver em nós uma capacidade deles também pouparem com as importações, exportações.
0: Exatamente.
1: E ficamos todos numa sinergia económica.
0: Exatamente.
1: Para um desenvolvimento.
0: Exatamente.
1: E eu vou terminar com uma questão simples. Daqui a 20 anos, acreditas que a África será protagonista desta nova economia mundial ou continuará a fornecer os recursos que outros transformam em riqueza? E qual será a decisão mais importante que os líderes africanos terão de tomar para mudar esse futuro?
0: Bem, boa pergunta, Sérgio. Bem, a África, o continente africano tem tudo. Eu digo assim, por isso é que fala-se que a África é o futuro. E olha, essas palavras, até não sei se lembras, num discurso do presidente Joe Biden, o antigo presidente dos Estados Unidos, ou seja, o cessante, né?
1: Sim.
0: Ele, foi uma das palavras que ele disse: a África é o futuro. O presidente Barack Obama também, em vários discursos, já disse isso. E eu, enquanto estudante e investigador, eu vejo que nós temos tudo para dar certo, Sérgio. Temos tudo. E volto a reiterar, a nossa juventude é o nosso maior ativo. Nós temos tudo e acredito que em 20 anos, se nós protegermos os nossos recursos e de tal maneira que a exploração seja feita internamente, que a tecnologia, em vez de estarem da cadeia ser feita fora da nossa região, ser feita dentro de África, com conhecimento, ou seja, posta na investigação, a inteligência artificial, tudo isso dentro do nosso continente, não tenho dúvidas que em 20 anos nós somos considerados potências. E não só nós, principalmente os países, e aqui também é claro que os países que detêm este tipo de recursos e tiverem essa força e essa visão, claro que vão ser os países do futuro, que as pessoas vão procurar, porque o desenvolvimento que lá terá será extraordinário. O que os decisores devem fazer, como já disse, melhorar as políticas e também ser mais patriótico, né? Claro que também, ou seja, há uma mudança, se digo assim, particularmente em Angola, que o cenário mudou mesmo. O país não é o mesmo, embora nós tenhamos visões divergentes de outras pessoas, mas eu vejo que o país mudou. O país está a caminhar para um outro rumo.
1: Principalmente a nível de fiscalização.
0: Exatamente. Ou seja, não é que não há roubo, pode até haver, mas não, há aqui um controle agora. Eu acho que, ou seja, tende a se pensar mais no local. Antigamente, claro, nós era tudo visto, todos os investimentos, nós sabíamos onde estavam, tipo, está na Europa, está no Dubai, mas hoje as coisas parecem que estão mais concentradas. Agora, essa concentração, depois de liberar e dar mais liberdade financiar a juventude, penso que aí estaremos a criar essa base para que em 20 anos nós tenhamos uma sociedade, um país mais desenvolvido, porque a nossa juventude estará capacitada para dar sequência das boas políticas que poderão ser criadas para cumprir esse objetivo. E no final, teremos uma economia sustentada, né? Uma economia ruma para o futuro e que traga aquilo que nós todos almejamos, que é o bem-estar, né? Que é o bem-estar, desenvolvimento, aumentar os nossos índices de desenvolvimento humano, né? Pessoas, não queremos morrer mais aos 60, já, tipo, o nosso índice de desenvolvimento humano em Angola está nos 64 anos, né?
1: E estava nos 57 há 10 anos atrás.
0: Exatamente, né? Já melhorou. Então, nós queremos morrer aos 80.
1: Chegar como a Europa, como a Itália, aos 90 anos.
0: Exatamente.
1: Com saúde.
0: Sim. Então, isso só conseguimos se, na verdade, tivermos políticas concretas e voltadas a esse fim.
1: Querubim, obrigado pela tua disponibilidade, pelas tuas reflexões e por essa conversa tão esclarecedora.
0: Obrigado, Sérgio. Obrigado. Obrigado, Sérgio. Obrigado a todos os ouvintes. E eu que agradeço. Espero voltar. Já gostei.
1: Assim será. Obrigado também a todos os ouvintes que estiveram desse lado. Hoje percebemos que a nova corrida pelo poder em África vai muito além do petróleo, dos minerais ou da energia. É uma disputa por influência, investimento, tecnologia e capacidade de transformar recursos naturais em desenvolvimento económico. A África possui alguns dos recursos mais estratégicos do planeta e volta a ocupar um lugar central na economia mundial. Mas a verdadeira questão não está apenas na riqueza que existe debaixo do solo. Está na forma como essa riqueza é gerida, transformada e colocada ao serviço dos seus povos. O futuro do continente dependerá não apenas dos recursos que possui, mas das decisões que tomar, da capacidade de industrializar as suas economias, criar valor acrescentado, investir no conhecimento, formar os seus jovens e negociar em condições que permitam que uma parte cada vez maior da riqueza gerada permaneça em África. Talvez a maior riqueza de África nunca tenha sido apenas aquilo que existe debaixo da terra. A verdadeira riqueza será sempre a capacidade de transformar esses recursos em conhecimento, indústria, inovação e oportunidades para as próximas gerações. 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Eu sou o Sérgio Jardim e é sempre um gosto comunicar para si. Até à próxima.

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0: Bom dia, são 11 horas em Portugal e também em Angola. 9 horas da manhã em Cabo Verde, são 10 horas na Guiné-Bissau e em São Tomé e Príncipe, é meio-dia em Moçambique. Vamos partir para notícias. Em formato síntese, com Gael de Castro.
1: Cabo Verde quer evitar o regresso da dengue e do paludismo e, nesse sentido, os 22 municípios do país juntam-se este sábado numa mega campanha nacional de limpeza para eliminar os focos de proliferação dos mosquitos transmissor destas doenças. Para o Ministro da Saúde, Lúcio Fernandes, o sucesso da campanha depende do envolvimento de toda a população.
2: Cada um de nós pode fazer a nossa parte. Na nossa casa, eu estou a começar para casa, para aquele vaso de planta, que sacou.
3: Cada um pode fazer a sua parte. Limpemos as nossas casas e os quintais, eliminando tudo o que possa acumular água. As instituições farão o seu trabalho, mas sem o envolvimento dos cidadãos, esta campanha não terá sucesso. A prevenção tem de ser permanente.
2: A população que envolve do que tem sucesso nisso. E tem que ser um processo contínuo.
1: O Ministro da Saúde considera que Cabo Verde reúne condições para continuar livre do paludismo, mas tal exige uma mudança de atitude por parte de todos.
2: O que é que depende do cabo-verdeano é que muda de atitude, não evita, acumula lixo no salário de casa.
3: Peço a todos os cabo-verdeanos uma mudança de atitude. Eliminemos os recipientes que acumulam água e tratemos corretamente o lixo para evitar a proliferação dos mosquitos. Estamos a entrar na época das chuvas e a prevenção está nas nossas mãos.
2: Então, nós do querer um país livre, continuamos a ser um país livre de paludismo, e o que é que não pode fazer está na mão de cada um de nós.
1: A campanha nacional de limpeza decorre este sábado em todo o arquipélago cabo-verdiano e mobiliza câmaras municipais, delegacias de saúde, instituições públicas, associações comunitárias e milhares de voluntários numa ação preventiva antes do início da época das chuvas. Cerca de 5 milhões de crianças estão fora do Sistema Nacional de Educação em Moçambique. O alerta é da coordenadora do Movimento Educação para Todos, Isabel da Silva, que aponta as uniões de prematuras como um dos principais problemas.
4: Uma das pesquisas que nós fizemos, vou falar de forma geral, não vou falar de província, temos quase 5 milhões de crianças que estão fora, né, do sistema de ensino, mas esses são dados globais, não são dados específicos para província, são de fato uma informação global, de cerca de 5 milhões de crianças estão, de facto, fora, e os motivos, como eu dizia, são vários. Algumas crianças estão no garimpo, algumas outras crianças estão envolvidas em uniões prematuras, sobretudo as raparigas, outras crianças estão no mercado informal e outras crianças mesmo desistem porque não vêem nenhum benefício na educação.
1: O Movimento Educação para Todos considera que é necessário um compromisso sério por parte do governo moçambicano, das organizações da sociedade civil e da sociedade em geral para inverter esta realidade.
4: Temos também, por exemplo, situações de rapazes que desistem, por exemplo, por conta do garimpo. E atualmente uma das pesquisas que nós fizemos, por exemplo, identificou que, como resultado, muitas crianças ou a comunidade, os pais em geral, observam a educação como sendo um atraso para a criança, porque a criança, ao ir fazer uma atividade que vai lhe dar algum rendimento imediato, automaticamente ela prefere abandonar e realizar essa atividade que vai lhe trazer algum rendimento imediato.
1: Declarações da coordenadora executiva do Movimento Educação para Todos, Isabel da Silva, esta sexta-feira, à margem do workshop de apresentação do Plano de Ação para a Retenção e Reintegração da Criança na Escola e dos resultados da pesquisa sobre a proposta de descentralização do calendário escolar em Moçambique. E Moçambique e China assinaram esta sexta-feira em Maputo 24 memorandos de entendimento para futuros projetos de investimento e cooperação económica envolvendo países de língua portuguesa e a participação de Macau nas áreas de construção, energia, logística e indústria.
5: O que foi assinado são memorandos de entendimento. A materialização é após a assinatura de memorandos. O que tem que ficar claro é que foram assinados 24 memorandos de entendimento entre instituições públicas e privadas, entre empresas privadas desses países e empresas privadas de Moçambique, que vão concorrer para a concretização desses projetos. Neste momento não estamos a falar em termos de valores de investimento, estamos a falar de intenções para serem materializadas em termos de projetos concretos.
1: Palavras de Luís Machava, diretor da Agência para a Promoção de Investimento e Exportações, à margem do 17º Encontro de Empresários para a Cooperação Económica e Comercial entre a China e os países de língua oficial portuguesa. O Teatro do Bulhão apresenta no centro de Arouca, distrito de Aveiro, o espetáculo comunitário Palcos do Mundo, Somos Todos Migrantes, que cruza teatro, música e vídeo para refletir sobre a condição da migração que nos une a todos. Integrado no projeto Nós Palcos do Mundo, da Associação de Desenvolvimento Rural Integrado das Serras de Montemuro, Arada e Gralheira, o espetáculo tem direção artística de Miguel Hernandes, do Teatro do Bulhão. Foi desenvolvido durante meses num processo participativo e convoca histórias reais e ficcionadas através de habitantes locais provenientes de 6 países: Portugal, Ucrânia, Brasil, São Tomé e Príncipe, Cuba e Suíça. A iniciativa centra-se no processo de inclusão das comunidades migrantes dos municípios de Arouca, Val de Cambra e Castelo de Paiva.
0: Foram as notícias com edição da jornalista Gael Castro. 11 horas agora com 5 minutos em Portugal e Angola. Já a seguir, o meu bairro também é deste país, com Manuel Matola.
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4: Tenho 44 anos de bairro.
5: Eu nasci na maternidade Alfazer Costa. A minha mãe que nasceu na maternidade do bairro, porque o bairro antigamente tinha uma maternidade.
6: E o meu passado aqui no meu bairro, há 65 anos, vim de Alcântara para aqui, quando era bebê. Meus pais eram de Alcântara e vieram para aqui viver, na época. Isto em 1958. Já tenho quase 70 anos.
4: E vim para cá com 11 anos.
7: Eu já estou cá no bairro há 38 anos.
8: Nós vimos mais as cabo-verdianas porque nós já viemos de outro sítio, já conhecemos.
9: Portanto, temos um bocadinho cá tudo dentro do bairro.
10: Hoje damos a conhecer a história do bairro mais antigo da Península Ibérica. Chama-se Bairro da Boa Vista.
9: A temos aqui no meio, entre a estrada do Monsanto e a Creu.
10: E localiza-se em Lisboa.
6: Temos aqui uma coisa muito bonita, temos uma das melhores escolas da Europa, aqui no meu bairro.
4: Tenho 65 anos, já foi há 40 e quem, já nem perdi tanto.
11: 65, 85, é.
10: No total, 85 anos de uma viagem que carrega vozes dos que se orgulham de viver em comunidade.
6: Quem conheceu o bairro e quem hoje em dia conhece e a evolução que isto está a levar, para um caminho positivo, acho que isso vai ser daqui a uns anos, já talvez não na minha geração, mas para a próxima geração que é, vai ter muitos benefícios, não há dúvidas.

0: Como é que tudo começou até chegar cá, ao Boa Vista?
1: Não, eu já morava cá. Depois eu disse às minhas colegas para a gente levantar com atividade, porque aqui o bairro não tem nenhuma atividade.
0: Ou seja, já morava cá e notou que não havia nada cá
1: não
0: no bairro.
1: Não havia nada. Depois, a minha colega...
0: O que faziam, então, no dia a dia?
1: Não, a gente trabalhava. Depois eu disse...
0: No fim do dia?
1: Estamos em casa.
0: Depois... A ver televisão apenas?
1: Eu nem ligo televisão.
2: A imagem de alegria que a cabo-verdiana Ana Mafalda hoje carrega no rosto contrasta com o sentimento de incerteza que se abateu durante anos sobre a capacidade de gerir uma associação enquanto mulher iletrada.
1: E depois eu fui falar com o senhor Padre Tiago. O Padre Tiago disse, já tinha pensado nisto, mas não tinha onde ele pegar. Depois, primeiro ano, o padre aceitou, fomos à reunião, eu servi a juíza. Primeiro ano. Depois eu fiz uma operação, como eu não sei ler nem escrever, eu passei para a Ernestina. Ele disse, Ernestina, eu que levantei com a atividade, mas tu fica à frente porque eles mandam tudo em quando pela mensagem, você recebe tudo, eu não sei ver a mensagem. Depois, o ano passado, o presidente da junta pediu, fomos abrir uma associação cabo-verdiana.
0: É a primeira associação cá no bairro.
1: É.
2: O desejo de união vem de longe.
1: Olha, é um fé que me deu para fazer. Mesmo o senhor padre disse que eu levantei com uma brincadeira que vim levantar coisa séria.
0: Quem são as comunidades que vivem cá?
3: Há muitas, há cabo-verdianas, há guineenses, há angolanas. Há muitas, só que pronto, a gente vê muito pouco.
2: Ernestina Cabral é presidente de uma associação que pretende preservar a cultura cabo-verdiana no bairro da Boa Vista, onde todos os anos são invocados dois santos, também importantes para Cabo Verde.
3: O São José, que agora é em março, é que a gente começou aqui, pela esta senhora e mais uma colega nossa. E o Santo António já vem já de muitos, muitos anos. Eu ainda, se calhar, era pequenininha. Esta já conta melhor do que eu, não é? Já que é 30 e tal anos, não é? Santo António já vem com quase 40 anos.
4: Encontrei na Campo Lido.
3: Já tem 40 anos então. Eu tenho uma filha com 40 anos e já Santo António já fazíamos essa festa. Pronto, saímos de Campo Lido e viemos por aqui e a senhora, que era o dono da festa, que agora nesse momento já não está, que já morreu, começou a fazer a festa aqui também e depois fomos evoluindo até agora. Ela faleceu há 5 anos, não é? Há 4 anos e nós estamos a tentar levantar, continuar para não ir abaixo. Mas está um bocado complicado.
0: E é daí que há esta importância da associação. Fala-me um pouco da associação.
3: Sim. A associação, através da Junta Freguesia, que nos ajudou bastante, porque todos os anos a dona da festa, que era a dona Odete, fazia festa, mas não tinha...
0: Também era cabo-verdiana.
3: Cabo-verdiana. Não tinha apoio de ninguém, nem da Junta Freguesia, de ninguém. Depois aquilo começou um bocadinho, a baixar um bocadinho, porque depois da Covid de
0: 2019...
3: Os juízes davam uma ajuda, mas depois deixaram de dar, começou a dar muito mais pouco e a gente começou a perder um bocadinho o chão. Mas pronto, a Junta de Freguesia agora já nos ajuda, todos os anos eles estão sempre a ajudar a gente e a gente agora já estamos assim um bocadinho melhor um bocado.
0: E com relação ao convívio entre os moradores?
3: Convivemos bem, sim, convivemos bem. Temos aqui no nosso prédio, tem pessoas que viemos de Campo Lido. E também os que moram cá também já conhecem bem a gente por causa dessa festa. Sim, todo mundo ajuda, o que é preciso, o padre, a Bela, a junta de freguesia. Temos muita ajuda.
0: E o que é que representa o desafio do bairro?
3: O desafio do bairro é, pronto, é tentar manter que essas festas continuem e tentar trazer mais população que vive, cabo-verdiana, que vive fora do bairro.
0: E o futuro disto? Qual é o seu sonho para este bairro?
3: O meu sonho para este bairro é que, pronto, que os mais pequenos continuassem com aquilo que nós temos agora, até agora, há 40 e tal anos. Mas eu acho que é difícil, porque os filhos nossos mesmo não estão para aí.
0: Qual é a grande dificuldade?
3: É difícil. Hã?
0: Qual é a grande dificuldade? É a passagem de testemunho?
3: É isso. É porque eles, a malta nova de agora já não quer nada disto.
5: Eles mesmo dizem que quando acabar a nossa geração, acabou essa festa, porque é uma festa muito grande, junta muita pessoa, costumamos ter às vezes 30 tal juízes, e então ali todos vestidinhos, sapatinho alto, a fazer a procissão na rua. Pronto, é uma festa que para nós antigo, mais antigo, eu sou mais nova do que elas todas, nesse meio desse grupo,

0: pessoa na altura da festa, daqui mais um mês eu chamo essa pessoa e então a gente organiza, ele já sabe que este ano é eu, vai cumprir com a sua promessa e depois para o próximo ano tem que eleger mais uma pessoa, então vai andando de pessoa a pessoa todos os anos. Nunca é o mesmo.
1: Além das festas cabo-verdianas, há outras duas que marcam o bairro da Boa Vista.
2: Este fim de semana vamos ter, vamos festejar os 25 anos da associação. Portanto, que foi no dia 22 de dezembro, vamos os associados até Óbidos, à Vila Natal, tivemos um almoço e este fim de semana vamos fazê-lo aqui, vamos ter na igreja, portanto, um concerto, porque aproveitámos e fechamos os reis também, vamos fazer um concerto com o grupo coral da Igreja de Carnide, vamos ter a Cláudia Amorim, que é uma senhora que é, acho que cabo-verdiana, salvo erro, se me enganar na nacionalidade, desculpe-me, tem uma voz incrível, que ela concorreu aos talentos do bairro, e a Orquestra Geração. A Orquestra Geração, que é uma orquestra que existe na nossa escola do bairro e é frequentada pelos nossos alunos. E, portanto, isso vai ser na igreja, vai começar às 14h45, estão todos convidados. Quando terminar, seguidamente, vimos à Associação de Moradores, vamos ter o lanche, a jantarada e o convívio dentro da associação.
1: Anabela Rebelo é uma das personalidades mais conhecidas pelos moradores.
2: Eu sou presidente da associação.
3: A Associação
2: de Moradores do Bairro da Boa Vista, ou seja, Associação Recreativa Moradores Amigos do Bairro da Boa Vista.
3: Um nome longo.
2: Longo.
3: E que reflete aquilo que é a idade do bairro?
2: Sim, este ano vai fazer 85 anos.
3: Quando?
2: Em outubro.
3: Ah, ok.
2: 5 de outubro.
3: E vocês estão estado a preparar alguma coisa para isto?
2: Vamos começar.
3: Começa este mês de janeiro.
2: Estamos a começar o ano, tivemos eleições, temos novos corpos gerentes e a partir de agora vamos começar a atividade para o ano 2026. Estou a receber inscrições, porque também temos uma marcha, a Marcha da Boa Vista, que desde 2016, que temos a concurso. Eu nunca tinha entrado até 2016. Concorremos 2016, tivemos um azar porque fomos invagarizados por alguém que estava a construir. Saímos em 2017, entramos em 2018 e graças a Deus até hoje sobe 10, mas continuamos lá a concorrer na Avenida da Liberdade.
3: E quantas pessoas participam, mais ou menos? Tem uma ideia?
2: Então, são 80 pessoas a participar na marcha.
3: Todas do bairro? Ou
2: não,
3: fora,
2: temos também algumas fora do bairro. Okay. Temos, para mim, são como do bairro. Toda a gente que veste a camisola é da Boa Vista.
3: E o que é que estamos a fazer cá e onde é que estamos?
2: Portanto, nós temos aqui na Associação de Moradores, a Associação de Moradores que é constituída, tem uma padaria comunitária, que foi um projeto que se fez na Câmara e que ganhámos, fabricamos o nosso pão, vendemos o pão a preço baixo, ofertamos a quem tem necessidades, porque sabemos a quem necessita dentro do bairro, temos um apoio escolar, 3 vezes por semana, completamente gratuito, que vêm. Temos o apoio aos idosos. O que é que teremos mais? Daqui assim que não me venha a ideia. Portanto, as festas, convívio, vamos os nossos associados passear muitas vezes. Ouvimos, escutamos, resolvemos vários problemas de habitação e não só outros problemas que as pessoas têm. Portanto, nós temos presentes aqui dia a dia, de segunda a sexta, após ouvir.
4: Como estou reformei-me há 2 anos e estou cá na associação já desde 2016, como dirigente e ajudar aqui no que é possível.
1: Rui Cardoso chegou ao bairro ainda no colo da mãe.
4: Meus pais eram de Alcântara e vieram para aqui viver na época, isto em 1958. Já tenho quase 70 anos, estou aqui com a Cali, como se costuma dizer.
1: Foi na Bela Vista que se fez homem. Hoje lembra com emoção o papel simbólico que o bairro da Boa Vista teve num dos momentos mais marcantes da história que traçou o rumo de Portugal.
4: Porque eu vivi uma época, aqui à volta do nosso bairro da Boa Vista, isto era tudo quintas. E então tive a oportunidade de viver uma temporada nessa quinta.
3: E aprendeu a trabalhar a terra.
4: Claro que sim. E tenho o prazer de dizer que o 25 de Abril saiu muitos escravos vermelhos dessa mesma quinta que eu estou a falar. Na época, em 1964, trabalhavam lá 65 pessoas. E dá trabalho a essas pessoas. Um dos que estava à frente disso, que era o meu padrasto, era uma pessoa que era muito respeitada na época, era uma pessoa que era honesta, era uma pessoa

0: era muito trabalhadora, e isso toda a gente tinha um certo respeito pelo Sr. João Chumbo, que eu já não tenho cá, prontos. Entretanto, eu continuei sempre aqui no bairro. A minha profissão foi sempre portador de carnes. Tive o prazer de ter uma profissão dos 11 anos até aos 52. Parece que não, mas foi 52 anos a trabalhar em carnes. Foi uma coisa que eu tive o prazer. Pronto, trabalhei com essa profissão, mas nunca deixei de ligar-me à terra, porque sempre tive uma hortazinha, sempre tive essa preocupação de mexer na terra e essas coisas que ainda hoje, aqui nos nossos arredores, temos essas hortazitas, que é muito bom quando uma pessoa faz o que gosta, não é?
1: O que é que identifica um morador do bairro da Boa Vista?
0: O bairrismo é o dizer que sou do bairro. Eu digo isto a toda a gente, para onde eu vá. Seja aqui, seja no Brasil, já tive o prazer de estar no Brasil, e realmente toda a gente diz, oh, pá, se fosse eu, não ia lá. Mas não é bom. É bom viajar, porque viajar abre-nos a mente, viajar faz com que a gente seja mais alguém. Mas o meu bairrismo, a minha maneira de ser bairro, eu continuo a ser bairrista e gosto, porque senti-me lá. Nunca pensei, se não tivesse este espírito de bairrismo, nunca tinha subido ao palco e estar a dançar com uma Fafá, que ainda hoje fico a pensar como é que eu tive esse prazer de estar na Bahia e estar com uma grande artista em palco.
1: E foi no âmbito da sua ligação às atividades culturais cá do bairro.
0: Exatamente, é por causa disso, por causa da marcha, por causa do espírito de bairrismo, que faz com que a gente muitas das vezes passe um bocadinho para o lado lá. Essa parte de artista, de querer ser mais um bocadinho e mostrar que não. Todos nós temos um bocadinho de artista dentro de nós. E acho que às vezes o povo dá valor a essas coisas. Eu vejo no povo brasileiro um pouco isso, apoiar os artistas deles. E nós também devíamos apoiar os nossos artistas. Muitas vezes eu vou aqui a concerto e vejo que o próprio povo é que faz o espetáculo, não é? Não é só o artista, nós, povo, também. E lá está, o bairrismo muitas vezes está metido nisso. Eu, pronto, tenho certos fãs aqui do meu bairro, que agora te entrei num videoclipe, estou muito contente de estar no YouTube. Quem quiser ver, Carolina, de um grande amigo. E é engraçado que o moço que um dia estava aqui, estávamos a fazer o videoclipe assim. E ó, tio, estou admirado de ser fosse a única pessoa que quis entrar no videoclipe. Pá.
1: Ela é uma cantora da nova geração, é isso?
0: Não, ela é cantora, nossa música aqui temos muita etnia cigana. E eu sempre tive o gosto e tenho o prazer de cantar e dançar e ter em festas. Com os meus amigos aqui do bairro, que tenho muitos amigos ciganos e gosto da vivência deles, da maneira deles estarem na vida. Porque a música é uma coisa que sempre mexeu muito. E desde miúdo, que eu assistia muita coisa, estou aqui o meu doninho, pá, é um puto que eu vi nascer, criado, e estou muito contente de o acompanhar e desejo muitas felicidades pelo agora estar lançado, agora recebeu o disco de ouro. Pá, e estou muito contente porque fecho. Já conheci o avô dele, conheci o pai dele, que também é músico, e até agora o puto está aí a lançar-se e estou muito contente do sucesso dele.
1: E isso contraria aquele discurso político que a gente ouve lá fora, não é?
0: Contraria um bocadinho, não há dúvidas que contraria. Toda a gente boa, a gente bem, toda a parte da coisa. E aqui no meu bairro há um pouco das pessoas, aquilo é tudo aos tiros, não sei o quê, eu tenho medo de lá ir, porque muitas vezes vou buscar pessoas ao aeroporto e tenho o prazer depois com calma trazer cá as pessoas e mostrar que não é nada disso que as pessoas pensam, as pessoas ficam encantadas, porque temos aqui uma coisa muito bonita, temos uma das melhores escolas da Europa, aqui no meu bairro. Foi um investimento muito grande do Estado, é uma escola pública. Epá, e quantas pessoas chegam aqui e dizem, pá, vocês têm uma escola aqui destes, como temos um pavilhão para dar festas, que é uma coisa extraordinária, uma creche que agora está a crescer, ainda está a crescer mais, porque já estão a fazer obras ao lado para fazer mais creches, e as crianças vão nascendo aqui do bairro e vejo uma alegria enorme, os miúdos pequenininhos, a querer ainda aqui na marcha, quanto é a altura do carnaval, essas coisas parecem não, mas animam muito o meu espírito, a alma, olha, é bom ver as escolas a fazerem isso nos miúdos, porque é muito bom.
2: Chama-se Escola Básica Arquiteto Gonçalo Teles, no bairro da Boa Vista.
3: Esta escola que estava aqui era do meu tempo, por isso eu faço hoje 59 anos, veja bem o tempo que eu andei aqui na escola. Os meus filhos também andaram e assim.
2: Ana Paula Loureiro e Rui foram colegas daquele estabelecimento de ensino ainda na fase precária. Hoje encontram-se diariamente à porta quando vão buscar ou deixar os seus netos.
3: Agora, um projeto de melhoramento do bairro, que está-se a ver que o bairro agora tem muitas condições, esta escola é uma escola espetacular, hein? Tem umas condições para as crianças e tudo.
1: É uma das melhores do país.
3: Sim, sim, sim, foi considerada uma das melhores do país.
1: E quem está cá para o seu lado? São os seus netos?
3: É uma neta minha que está cá este ano. Ela estava num externato, numa escola, num particular, mas este ano a gente meteu aqui e ela está a adorar, está a gostar. Ela até nem era de frequentar aqui o bairro, porque ela não é daqui, é dali da Buraca, mas ela gosta de estar aqui e as condições são ótimas e a minha nora tem muita confiança, veio conhecer a escola. Ela come aqui, o comer é ótimo para as crianças.
1: E com relação ao seu tempo?
3: O meu tempo, o meu tempo era horrível. Para já eu sou do tempo que era raparigas e rapazes.
1: Havia diferenças, havia separação.
3: Na escola, mas de um lado eram os rapazes e do outro lado eram as raparigas. Era assim que funcionava. Depois, mais tarde, começou a ser mista, pronto, começaram a ficar todos juntos, pronto, nas aulas e tudo, mas no meu tempo era assim.
4: Os rapazes num lado, raparigas no outro. E pronto, era assim, era diferente, não tinha nada a ver uma coisa com outra que é hoje.
1: Na altura também tinha qualidade? Aquilo que, olhando para a própria...
3: Sim. Porque assim, eu sou do tempo que eu já vim estrear a outra escola, a escola que foi demolida, eu já vim estrear. Porque antigamente havia aqui uma escola de rapazes, no início do bairro, uma escola de raparigas no fim do bairro. E eram umas construções de lusalite, eram casas, pronto,
1: precárias.
3: Conforme eram as nossas casas, também era a construção da escola. Depois, quando eu passei cá para cima, foi na altura do 25 de Abril, já a escola era melhor e agora é uma escola que não se pode ver.
4: Este bairro agora está modificado, não tem nada a ver com o que era. Estas casas foram feitas há uns anos, isto era tudo em lusalite. Era um bairro mais unido, mais companheirismo.
1: Agora há individualismo?
4: Há um pouco.
1: Mas ainda há um sentido de bairro?
4: Os antigos.
5: O meu bairro também é deste país.
1: 44 anos de bairro. Viu este bairro desenvolver-se?
6: Sim, sim. Quando cheguei ainda havia as casas Rosalite. Ainda havia os tempos livres, ainda havia a igreja, a capelinha maravilhosa que tínhamos, onde o meu filho foi batizado, o mais velho, que tem 49 anos. Já nasceu cá com 49 anos, o meu filho mais velho. E a coisa mais maravilhosa. Ao princípio foi muito complicado vir para cá, porque era uma miúda que saía de um sítio dos Olivais para vir parar aqui, mas foi maravilhoso com a continuação dos anos. Aqui casei, aqui frequentei família, com um senhor também que já era cá morador desde os 6 anos também, que veio para cá com 6 anos, de Cabo Verde, que o meu marido é cabo-verdiano, okay. E muito nacionalidades. Okay. A minha.
1: E o bairro hoje, na sua opinião, o que é?
6: É maravilhoso, para mim é maravilhoso, só que há muita coisa mal, mas a gente tem que saber viver com o bem e com o mal. Já antigamente havia umas coisas melhores e outras mal, mas para mim continua a ser maravilhoso.
1: Há sempre uma tendência de explicar isto de forma, com uma só palavra, má. E o que é mau do bairro? E o que é bom, já agora?
6: Não acho nada, dizer que é mau, mau não é. Há coisas que não se devia de fazer.
1: Nomeadamente?
6: Sei lá, como a Dona Bela disse, a juventude aí, que há muita coisa que dão cabo à juventude, que os meus filhos também foram jovens e foram criados aqui e não faziam, brincaram aqui e não faziam nem metade do que fazem agora, que é mais malandragem. É só isso que eu acho, de resto está todo maravilhoso. Se não fosse isso, se não fosse essa questão, nós estamos, agora estamos rodeados de tudo, temos transportes por todos os lados, é uma coisa maravilhosa, temos no centro de tudo.
7: Dominga Moreira.
1: Idade?
7: 71.
1: É moradora cá do bairro de Boa Vista há quantos anos?
7: Já ia fazer 27.
1: Já estava em Portugal há muito mais tempo.
7: Já estava, quantos anos? Já estava com 13 anos por aí. Bendiz, a Rua Santo Domingo tinha 3 anos, Campo Liriano tinha com 9 anos por lá, 13 anos por ali. Já está com 42 anos que está aqui no Portugal.
1: 42 anos de Portugal.
7: Sim, sim.
1: E 27 aqui no bairro da Boa Vista.
7: Uhum.
1: Então esteve antes em Campo Lido e depois o que aconteceu? Foi quando houve aquelas demolições lá?
7: Sim, sim, quando eu morava, quando eu ouvi mudação que a gente vem para cá. Tem a casa lá, já fui tirar e vim para cá.
1: E cá, quando cá chegou, como é que era este bairro?
7: Aquela altura era sossegado, né? Aquela altura era sossegado. A mim, para mim, não, nada me enfeita.
1: Está tudo bem com o bairro?
7: Está tudo bem. Eu vim, eu tenho meus filhos e minhas filhas.
1: Agora já nasceram cá no bairro?
7: Não, aqui não.
1: Também nasceram lá no Campo Lido?
7: Campo Lido. E nasceu. Um nasceu em Campo Lido, dois não nasceu lá. Mas quando cheguei ali, estava tudo normal. As minhas filhas, eu também não parava cá. Saía de madrugada e chegava à noite.
1: E o que é que fazia no dia a dia?
7: Eu trabalhava na limpeza. A minha filha estava na escola para Lisboa. A gente saía cedo e chegava à noite. E não tem nada que queixar aqui.
1: E da parte da cultura, para além da vossa associação, que tem esta preservação daquilo que são as atividades da comunidade cabo-verdiana, há algum estúdio, alguma...
8: Eles têm um sítio ali que se diz Retroca. Acho que, pronto, eles lá embaixo, a Bela sabe mais de eu, porque já não são pós mais jovens. Pronto, pós miúdos, de vez em quando eles fazem também coisas deles, concerto. É o único que eu conheço assim.
1: O que é que é Retroca?
9: É um espaço onde vêm os jovens aqui do bairro, jovens, e dos 6 aos 25 anos. Nós ajudamos à procura de emprego e ajudamos nos trabalhos de casa. Aqui é a sala onde eles têm os computadores de estudo. Aquela menina está a dar explicação àqueles dois meninos.
1: Olá, boa tarde.
9: São voluntários, todas as nossas explicadoras são voluntárias. E temos aqui o nosso estúdio.
1: O BBV.
9: Exato. É o BBV, é o bairro da Boa Vista.
1: Ah, o estúdio, ok, bairro da Boa Vista.
9: Exato.
2: No estúdio BBV há uma vida paralela da que se vive num bairro.
10: Sou um dos responsáveis do estúdio. Também tem aqui um colega meu que é o Magic Beats. Ele é guinense e ele é produtor musical e DJ. O meu nome é Igor de Araújo, tenho 29 anos. Aqui no estúdio recebemos muitos artistas e produtores, DJs, artistas de rap, artistas de kizomba, artistas de afrobeat, produtores de afrobeat.
1: Do bairro ou de todo o espaço ao nível de Lisboa?
10: Também do bairro, maioritariamente do bairro, mas também temos muita malta a vir de Lisboa, Margem Sul, temos malta a vir de todo o lado aqui ao nosso estúdio. Aqui na freguesia de Benfica é o estúdio que recebe muitos artistas, sim.
1: E quem são os que já saíram de cá?
10: Temos muitos. Já teve aqui o Valete, já teve aqui o... Foi aqui lançado o Rafa G. É aqui que eu, Igor de Araújo, gravo as minhas demos, a maior parte delas. É aqui que o Magic Beats produz os álbuns dele.
1: O Rafa G que esteve há pouco nos Talentos do Bairro.
10: O Rafa G que esteve nos Talentos do Bairro não grava aqui, mas eu também o conheço. Eu também participei nos Talentos do Bairro e fiquei em segundo lugar.
1: Ah, ficou em segundo lugar agora nos Talentos do Bairro.
10: E eu que fiquei em segundo lugar nos Talentos do Bairro.
1: E qual foi a música que...
10: A música que eu levei chama-se Vai sair este mês também, este mês de janeiro.
1: E eu gostava de ouvir esta música.
10: Vai ouvir, com certeza.

0: Temos aqui também muitos produtores, como os Studio Bros, Afro Killers, Zaquente, Magic Beats, Lilo Cox, muita malta que está aí na Ribalta, que estão a fazer as noites todas africanas aqui em Lisboa e não só, e arredores. Basicamente mesmo em Portugal e fora de Portugal. O Magic Beats esteve no Brasil há pouco tempo a fazer uma turnê. O Lilo Cox esteve na América. E também eles criaram uma label que é a Conda Records, e eu aproveito já para mandar um grande props à Conda Records. E eles estão a trabalhar muito bem, estão a pôr o Afro House, o Afrotech no mapa, como nós costumamos dizer. Eles estão a trabalhar mesmo muito bem. Fizeram o primeiro festival deles, que é o Alibi, correu super bem, encheu, esgotou. Fizeram uma festa no Ministério no dia 20 de Dezembro, que também esgotou. Não sei se foi dia 20, se foi dia 24, foi dia 20, 20 de Dezembro, esgotou também. Portanto, eles estão sem dúvida a trabalhar muito aqui no estúdio, a Conda Records. E a Conda Records faz parte do Lilo Cox, o Magic Beats, o Studio Bros, Zaquente e muitos outros produtores e DJs. Eles estão a trabalhar muito bem e queria realçar isso.
1: Há uma nova dinâmica nos bairros a partir desses estúdios. O que está a trazer de novo?
0: Nós trabalhamos muito aqui a parte social, aqui no estúdio, porque o estúdio faz parte de um projeto social que é o Retrocas, financiado pelo programa Escolhas. Temos como nossa parceira principal a Junta de Freguesia de Benfica, que é aqui a nossa freguesia. Eles apoiam-nos bastante, foram eles que nos ajudaram a construir este estúdio de som, foram eles que financiaram aqui toda a parte da construção. O material já é o Retroca, já é o Escolhas que também financia esse material para o estúdio. E nós aqui tentamos trabalhar a vertente de tirar a malta das ruas, não é? A malta jovem, os jovens. Epá, e virem aqui para o estúdio para terem algum tipo de alguma ocupação. E, epá, e a música ajuda bastante mesmo em termos de escrita. Temos aqui dinâmicas como escrita criativa, ajudamos a criar as suas próprias músicas. E para fazer música é preciso horas, não é? E essas horas em que estão aqui dentro estão connosco, estamos a trabalhar competências, estamos a desenvolver as qualidades que os jovens têm e não estão na rua, talvez a irem por outros caminhos que não devam ir, não é?
1: E daqui disto, posso ouvir já agora alguma coisa da sua parte, de que já produziu?
0: Claro que sim, vamos aqui à parte da regi.
1: Oh, vejo aqui para começar umas imagens que são...
0: Isto aqui é uma parede que nós criámos aqui com algumas fotos minhas, do Magic Beats, de alguma malta que veio aqui também, a malta daqui do bairro que também canta, o Jack Wilson. Temos aqui os FDR, que é o Puto D, o Danny G e o MC. Temos o Stoner G, que também é daqui do bairro e também faz rap. Toda a malta que está aqui faz rap. Temos ali o Magic com o Fami. O Fami é do Studio Bros, eles ali estavam a tocar no festival, no BBV Art Fest, que nós fazemos todos os anos aqui um festival. E aí esta parede foi mais ou menos dedicada
1: a eles.
0: Essa cena.
1: Já existem há quanto tempo?
0: O estúdio já existe desde 2013, mas este novo estúdio, este maior, que fizemos o upgrade, está desde 2020, ou seja, estamos há 5 anos. Esta parede aqui é um Hall of Fame, que é a malta que veio aqui gravar, assina a parede. Já tivemos aqui o Richard Bona, que é conhecido mundialmente, não é? Tivemos aqui a Lura também. E pá, e toda a malta que você pode ver aqui nestas assinaturas na parede.
1: E vejo aqui pelo menos três figuras emblemáticas. Quem são?
0: Ali temos o Ivo Marracho, que também faz música. Começou com música flamenco. Género música flamenca, rumba cigana. Neste momento está a criar outra vertente, está a se encontrar na música também. Temos aqui o Motão, que também é um dos artistas daqui do bairro, faz rap, mais precisamente Palavras Cruzadas, que é um género de música um bocado mais diferente, é mais falado, mais pensado naquilo que se diz, não tanto na poesia e na escrita em rima, mas é isso. E temos aqui o André Gouveia, que é só um amigo que vem sempre apoiar aqui a cena e vem juntamente sempre com o Ivo cada vez que ele vem. E pronto, estávamos agora aqui a trabalhar uma cena do Motão. Vou-lhe mostrar a música que ele veio para os talentos do bairro, que foi na final.
1: E que deu o segundo lugar.
0: Que me deu o segundo lugar, exatamente. que me deu o segundo lugar.
2: E como é que estamos em termos de projeção desta música? Opa, nível Spotify e outras...
0: Ainda não está no Spotify porque ainda não lancei. Vai sair este mês. Okay. É este mês eu vou lançar o meu primeiro EP com a mudança de nome, que eu antigamente também comecei no rap com o nome Furacusa. Mas agora mudei para Igor de Araújo porque também mudei a vertente musical e mudei a maneira de compor e de fazer música, portanto, yeah. E vou deixar aqui então a primeira música que vai ser lançada ainda este mês.
2: Que ó, vá lá.
0: Chama-se Vai.
2: Vai.

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1: Ela foi toda escrita cá dentro.
0: Mas achei a carta escrita.
1: Diga, foi toda escrita cá dentro.
2: Veio tudo cá dentro, exatamente.

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1: E esta vai... O que é que pretende com isto?
2: É assim, o primeiro EP que eu vou lançar chama-se Histórias de Amor. E o Vai foi uma das músicas que eu comecei a escrever quando tive uma desilusão amorosa, não é verdade? E a primeira parte do EP é muito isso, é mais as desilusões de amor, dentro das histórias de amor é mais desilusões de amor. Depois a segunda parte do EP já fala o que o amor tem de bom. E a terceira parte do EP já é um amor diferente, já é uma música para a minha mãe, que também é um amor, música para o meu filho, que também é outro amor, não é? E estás a perceber a dinâmica da cena, não é? Então acho que Deus queira que seja um projeto que seja muito ouvido e que corra tudo bem, estamos a trabalhar para isso.

0: São 7 músicas
1: deste EP.
2: O primeiro EP são 7 músicas, exatamente. O segundo EP são 6 músicas e o terceiro EP também são 6 músicas.
0: Então é um ano que promete.
2: Deus queira que sim. Deus queira que sim. Mas sem dúvida que é um ano que promete, sim. É um ano que promete.
0: Esta mudança de nome, a que é que se deveu, exatamente?
2: É assim, deveu-se porque...
0: Não só ao facto de ter mudado de ritmo.
2: Também de, estilo, o estilo musical. Mas deveu-se muito... mesmo eu acho que é encontrar-se na música, deve ser isso. Eu comecei a fazer uns refrõezinhos mais cantados no rap e foi a partir daí que comecei a trabalhar mais o acústico. E depois, entretanto, veio uma produtora que é a Ruar, que está-me a agenciar. E foi a partir daí que eles decidiram, olha, vamos se calhar mudar o nome porque este tipo de música pede isso. E foi assim que surgiu.

0: é a música que mais gosta do álbum ou há outras?
1: Há outras músicas, mas esta sem dúvida foi a música que mais me tocou, porque foi a primeira vez que eu, depois de ouvir e depois de estar toda completa, foi a música que fez com que eu ficasse mesmo emocionado e quase, quase deitar uma lagrimazinha no olho. Portanto, é uma música que tem muito sentimento para mim e por isso é que eu quero que seja o single do EPI, a primeira música a ser lançada com o nome Igor de Araújo.
0: E foi por isso que também conseguiu a posição nos talentos do bairro.
1: Também foi por isso, exatamente, por causa do sentimento que meto na música. Sou eu que escrevo as minhas músicas todas e acho que foi por isso, acho que foi mesmo pelo sentimento que eu consegui transmitir nesta música e pela maneira também que consegui transmitir o sentimento ao cantá-la ao vivo no dia 6 de dezembro, na final no Capitólio.
0: E agradeceu à mulher que a decepcionou.
1: É uma boa pergunta, nunca ninguém me tinha feito essa pergunta. Não é, não se agradece pelo facto de a gente ficarmos magoados, não é? Mas é agradecermos a nós próprios por conseguirmos agarrar nessa desilusão e nessa força e conseguir ultrapassá-la e aproveitar a dificuldade para fazer uma coisa boa, que acho que é isso que eu fiz, que é a música.
0: A arte.
1: Que é a arte, exatamente.
0: Muito bem, obrigado. Vou passar para si
1: Força.
0: e gostava de ouvir um pouco da sua história. É, não me fuja, é mesmo consigo.
2: Comigo? Tudo bem, boa
0: Gostava
2: tarde.
0: que se identificasse e falasse um pouco de si.
2: Olá, tudo bem, boa tarde. Eu sou o Motão, pronto. Digamos assim, o meu nome artístico, entre aspas, né? Sou do bairro, né? Da Boa Vista, nasci aqui, nascido e criado. O meu objetivo aqui, pronto, na música, é tentar diferenciar um pouco de todos os outros rappers, que é mesmo assim, rappers entre aspas, e tentar criar mais um mundo musical.
0: Que é um mundo que é necessário dar a conhecer as pessoas a partir de que mensagem?
2: Transmitir algo diferente às pessoas, pronto, mas com
0: Falando
2: palavras
0: de quê? Do amor e de
2: de
0: ódio?
2: amor, de nostalgia e pronto, e outros singles.
0: Muito bem. E o que é que temos para este ano?
2: Este ano, pronto, acabei de lançar agora uma para o YouTube, 555 Motão, que é o meu nome. E penso em lançar mais duas para este ano. Para este ano, estas duas, pronto, eu já vou tentar lançar três ao total, agora. E lá mais para a frente, depois penso se mando mais alguma outra para o YouTube.
0: Qual é a perspectiva do bairro que se poderá ter a partir do seu trabalho?
2: Transmitir a minha realidade exatamente para outras pessoas, daquilo que eu passei na vida também já. Eu sou sincero e vou mesmo ser direto, e vou direto para o assunto, porque eu tive uma má fase na vida, como toda a gente tem. Pronto, estive internado 3 vezes no Hospital Santa Maria, por causa de problemas na vida, de amores também, por causa de amores, numa relação de 14 anos que eu tive. Não encarei bem com essa situação toda e levei-me ao fundo do poço, mas pronto, já estou bem, né? E penso estar cá e pronto, e melhorar cada vez mais e trabalhar muito e não parar, não ter folgas.
0: Hoje encara a vida de cara.
2: Exato, para onde ir crescer e exatamente encarar a vida de cara, que é mesmo assim,
0: Que é o título da música.
2: exato, exato, encara a vida de cara.
0: E vamos ouvir agora.
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0: Quanto tempo levou para fazer essa música?
2: Estou o quê? Eu quando me emociono mesmo a ouvir um beat e sei que dá para transmitir algo, levo para aí coisa de quê? Sou sincero, umas 5 horas a construir isso.
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1: Yeah, sem dúvida que o Ruben, o Motão, tem um estilo diferente, como eu referi ainda há bocado. E lá está, também as pessoas daqui, nós do bairro, não é? Também temos desilusões amorosas, não é? Nós não somos só gangsters, não é só nada nos abala, nada nos toca. Não, a gente também sente, a gente também ama e a gente também se desilude muitas vezes. E a música salva-nos também dessas desilusões, exatamente.
0: E não é o seu caso.
4: Sou Ivo Marras, nascido e criado no bairro da Boa Vista, tenho 23 anos. Já canto desde miúdo mesmo, comecei no fado. Depois comecei a brincar mais com os meus amigos, comecei a cantar música cigana. E agora comecei então noutra vibe.
0: Que é?
4: Agora, esta aqui foi a primeira música que eu lancei.
0: Baila Comigo.
4: Baila Comigo.
0: Quem está a ser convidada para bailar consigo?
4: Pá, já são tantas que eu nem sei qual é que é.
0: ainda não entrou para desilusão.
4: Não, já tive umas desilusões amorosas, por isso é que agora estou a mudar de vibe. Já comecei a sentir mais no coração. E estou a encontrar a...
1: Isto é só desilusões amorosas.

0: E foi você quem escreveu?
1: Foi eu que escrevi a música. Que eu sempre fui um rapaz de festa, está sempre a curtir, e pronto, foi a música que eu senti e escrevi. E agora comecei a mudar de vibe, agora estou numa música mais calminha, de amor. É o que eu sinto no coração.
2: Eu vou mostrar a nova música do Ivo. Que ele está-lhe a dar. Ele agora já mudou, ele começou na música cigana, como eu estava a dizer, e agora está a entrar numa vibe mais. Também é afrobeat. Então está a entrar mais nessa vibe.
0: E qual é o título desta?
1: Então vem.

0: piano nas pistas de dança, vamos ter esta música?
1: Espero que sim, gostava que sim.
0: E qual foi o seu papel neste caso, nesta música?
2: Eu fiz a captação toda do Ivo, eu é que faço a captação do Ivo, eu é que direciono mais ou menos as músicas dele, ajudo a construir as melodias dentro do instrumental, e o instrumental é produzido aqui pelos produtores daqui do estúdio. Então basicamente é isso, a gente faz o acompanhamento aos artistas e o resultado é este.

0: estas novas músicas cantadas numa outra perspectiva daquilo que se tem da comunidade cigana, acaba tendo uma mensagem política, no fundo.
1: O Ivo não é, o Ivo não é muito de mensagens políticas, mas...
0: contraria a mensagem que a gente ouve lá fora, dos políticos que dizem da comunidade cigana.
1: Sim, exatamente. A comunidade cigana tem muito talento, não é só o que dizem. E o Rubén Motão é uma das referências, não é? Porque ele é da etnia cigana. E ele sabe perfeitamente aquilo que eu estou a dizer. A comunidade cigana não é só o mau, como dizem, como pintam. A comunidade cigana tem muito talento, tem muita malta que trabalha também. E lá está, e se música é um trabalho, há muita gente da comunidade cigana que trabalha muito bem, e trabalha mesmo muito bem, e tem muito talento.
0: E é isto, Motão.
2: Exatamente, é exatamente isso. Eu nem tiro, nem ponho as palavras que o Furacusa disse. É exatamente isto.
0: Há aqui uma necessidade de passar essa mensagem à sociedade.
2: Exatamente. À sociedade, como às crianças e a todo mundo.

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0: Muito boa tarde, bom fim de semana. É meio-dia em Portugal e Angola, são 10 horas da manhã em Cabo Verde, 11 horas em São Tomé e Príncipe e na Guiné-Bissau, 13 horas em Moçambique. Partimos para a nova síntese de notícias com Gael Castro.
1: A Agência Britânica de Segurança Marítima dá hoje conta de um incidente a envolver um patrulheiro perto do Estreito de Hormuz, referindo que o incidente envolveu forças militares que não foram identificadas. Para evitar o regresso da dengue e do paludismo, os 22 municípios de Cabo Verde juntam-se este sábado numa mega campanha nacional de limpeza para eliminar os focos de proliferação dos mosquitos transmissores destas doenças. Para o Ministro da Saúde, Lúcio Fernandes, o sucesso da campanha depende do envolvimento de toda a população.
2: Cada um de nós pode fazer a nossa parte. Na nossa casa, eu estou a começar para casa, para aquele vaso de planta que sacou.
3: Cada um pode fazer a sua parte. Limpemos as nossas casas e os quintais, eliminando tudo o que possa acumular água. As instituições farão o seu trabalho, mas sem o envolvimento dos cidadãos, esta campanha não terá sucesso. A prevenção tem de ser permanente.
2: A população que envolve do que até tem sucesso nisso. E tem que ser um processo contínuo.
1: O Ministro da Saúde considera que Cabo Verde reúne condições para continuar livre do paludismo, mas tal exige uma mudança de atitude por parte de todos.
2: O que é que depende de Cabo Verdeanos é que muda de atitude, não evita acumular lixo no lado de casa.
3: Peço a todos os cabo-verdianos uma mudança de atitude. Eliminemos os recipientes que acumulam água e tratemos corretamente o lixo para evitar a proliferação dos mosquitos. Estamos a entrar na época das chuvas e a prevenção está nas nossas mãos.
2: Então, nós do que é um país livre, continuamos a ser um país livre de paludismo e o que é que não pode fazer está na mão de cada um de nós.
1: A campanha nacional de limpeza decorre este sábado em todo o arquipélago cabo-verdiano. Cerca de 5 milhões de crianças estão fora do Sistema Nacional de Educação em Moçambique. O alerta é da coordenadora do Movimento Educação para Todos, Isabel da Silva, que aponta as uniões prematuras como um dos principais problemas.
4: Uma das pesquisas que nós fizemos, vou falar de forma geral, não vou falar de província, temos quase 5 milhões de crianças que estão fora, né, do sistema de ensino, mas esses são dados globais, não são dados específicos para província, são de facto uma informação global. Cerca de 5 milhões de crianças estão de facto fora e os motivos, como eu dizia, são vários. Algumas crianças estão no garimpo, algumas outras crianças estão envolvidas em uniões prematuras, sobretudo as raparigas, outras crianças estão no mercado informal e outras crianças mesmo desistem porque não vêem nenhum benefício na educação.
1: O Movimento Educação para Todos considera que é necessário um compromisso sério por parte do governo moçambicano, das organizações da sociedade civil e da sociedade em geral para inverter esta realidade.
4: Temos também, por exemplo, situações de rapazes que desistem, por exemplo, por conta do garimpo. E atualmente uma das pesquisas que nós fizemos, por exemplo, identificou que, como resultado, muitas crianças ou a comunidade, os pais no geral, observam a educação como sendo um atraso para a criança, porque a criança, ao ir fazer uma atividade que vai lhe dar algum rendimento imediato, automaticamente ela prefere abandonar e realizar essa atividade que vai lhe trazer algum rendimento imediato.
1: Declarações da coordenadora executiva do Movimento Educação para Todos, Isabel da Silva, à margem do workshop de apresentação do Plano de Ação para a Retenção e Reintegração da Criança na Escola e dos resultados da pesquisa sobre a proposta de descentralização do calendário escolar em Moçambique. Em Portugal, a Polícia Judiciária apreendeu mais de 2 toneladas de cocaína transportadas numa embarcação de alta velocidade em alto mar. No interior da embarcação estavam 4 homens, 2 de nacionalidade espanhola, 1 inglês e 1 albanês, que foram detidos. Foi a sudoeste de Cabo Espichel, numa investigação que desmantelou um grupo criminoso que introduzia droga na Europa, numa operação que envolveu a Marinha, a Polícia Marítima e a Força Aérea Portuguesas. O Observatório do Afogamento da Federação Portuguesa de Nadadores Salvadores assinala um aumento do número de afogamentos. Só este ano, até ao dia 30 de junho, registaram-se 75 mortes, o valor mais elevado para este período desde 2017, ano em que começaram a registar dados. Portugal registrou 142 mortes por afogamento no ano passado, o terceiro pior registro desde 2017. Alexandre Tadeia diz que os dados são preocupantes e por isso é preciso criar uma estratégia nacional de prevenção do afogamento.
5: Tem que ser uma estratégia coordenada, tem que assentar em vários eixos, tal como a própria Organização Mundial de Saúde nos pede. E, portanto, é fundamental que nós consigamos, não só na área educativa, mas na área preventiva, na área também na área profissional, não só do salvamento, mas também na área laboral. Há aqui várias áreas na área da educação, talvez seja a mais importante, mas é fundamental que esta estratégia assente em vários eixos, tal como a própria Organização Mundial de Saúde, que nos pede já há vários anos que o façamos.
1: Alexandre Tadeia apelar à criação de uma estratégia nacional de prevenção do afogamento, com especial enfoque na prevenção e na educação, neste Dia Mundial da Prevenção do Afogamento.
0: Fica assim concluída a Sente-se com a assinatura de Gael de Castro. Meio-dia com 6 minutos em Lisboa e Luanda. Já a seguir, o consultório jurídico.
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4: Um contrato de trabalho pode ser feito por um dia, pode ser feito por um mês. Existe liberdade na fixação do prazo de duração do contrato de trabalho.
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0: Sejam bem-vindos.

0: Como é que eu posso fazer para me legalizar?
1: 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Existe liberdade na fixação do prazo de duração do contrato de trabalho.
2: Consultório Jurídico. Sejam bem-vindos a este consultório jurídico com o Dr. Adriano Malalane. Vamos para já passar ao tema, as formalidades necessárias e obrigatórias para a celebração de contrato de arrendamento habitacional. Seja bem-vindo, Dr. Adriano Malalane.
3: Bom dia, David. Bom dia, caros ouvintes. O tema já foi enunciado. Vamos tratar de novo do contrato de arrendamento, nas várias perspectivas em que pode ser visto este tipo de contrato. Bom, vamos começar por tentar explicar o conceito de liberdade contratual. O conceito de liberdade contratual está previsto no Código Civil e é aquele princípio que estabelece que os sujeitos de direito, portanto as pessoas, são livres de fazer contratos e, ao fazer esses contratos, podem incluir as cláusulas que lhes aprover, portanto, as cláusulas que entenderem que devem ser parte desse contrato, desde que o contrato obedeça limites impostos pela lei e também limites de prática, digamos assim, contratual usual, portanto, tem que, e boa fé. Esses princípios têm que estar, são restritivos, portanto, limitam a capacidade das pessoas em estabelecerem as cláusulas que lhes aprover em qualquer contrato, mas respeitando sempre os limites legais. A lei é muito clara ao dizer que as partes têm a faculdade de fixar livremente o conteúdo dos contratos, celebrar contratos diferentes dos previstos no Código Civil ou incluir nessas cláusulas aquilo que lhes aprover. Portanto, não têm que respeitar uma minuta que pode eventualmente existir, como acontece normalmente nos contratos de arrendamento, em que as pessoas recebem minutas das agências imobiliárias e limitam-se a assinar o contrato com base nessa minuta, sem sequer perceber, em alguns casos, o que é que está previsto nesse contrato. Qual é o conteúdo desse contrato? Daí que surgem muitas vezes contratos

farmácia e compra um medicamento ao seu belo prazer, vai primeiro a uma consulta médica, depois leva a receita que o médico passa e só depois é que vai comprar a medicação de acordo com essa receita. Tão simples quanto isso. A questão que se coloca é: por que é que nesta área tão complexa como é a área do direito das obrigações, onde se inserem os contratos de arrendamento, as pessoas assinam o contrato sem sequer perceber minimamente o que é que está lá escrito. Depois são as consequências, mais tarde, porque vincularam-se, por vezes, a preceitos que lhes são prejudiciais e não têm consciência disso. É como assinar de cruz, como se costuma dizer. Bom, vamos ver um contrato de arrendamento habitacional, como é que deve ser elaborado, como é que deve ser feito um contrato de arrendamento habitacional. Portanto, vamos falar das formalidades necessárias para a celebração de contrato de arrendamento habitacional. Os requisitos e documentos necessários são os seguintes. Primeiro, num contrato de arrendamento deve vir a identificação dos contratantes, a identificação do senhorio e a identificação do inquilino ou dos inquilinos. Na identificação deve vir o nome completo, a naturalidade, a data de nascimento, o estado civil, a morada, o número de identificação fiscal e documento de identificação, que pode ser cartão de cidadão, pode ser autorização de residência ou pode ser passaporte do senhorio, dos inquilinos, se for mais do que um inquilino, e dos fiadores, se houver fiadores nesse contrato. Depois, vamos passar à documentação do imóvel que está sendo arrendado. Na documentação, é imprescindível a apresentação de caderneta predial com informação fiscal, da licença de utilização, que tem que ver com a habitabilidade do imóvel, e do certificado energético. As cláusulas essenciais, imprescindíveis em qualquer contrato de arrendamento são nomeadamente as seguintes. Valor da renda. Tem que ser fixado o valor da renda anual, que depois é pago em 12 meses. A forma de pagamento. Normalmente por transferência bancária. Isto é fundamental. Prazo do início e da renovação do contrato. Inventário do estado do imóvel. Depois temos o registro do contrato nas finanças. O senhorio está obrigado a comunicar o contrato à autoridade tributária até ao fim do mês seguinte ao início do arrendamento. Aqui estamos perante uma obrigação que a lei impõe ao senhorio. Porquê? Porque o senhorio deve pagar o imposto sobre o valor das rendas que ofere. Ora, se não registra o contrato nas finanças, as finanças não vão adivinhar que todos os meses entra uma receita no património do senhorio, portanto, receita esta que é sujeita a imposto. O imposto não é baixo. Daí, muitos senhorios esquecerem-se de ir registrar o contrato de arrendamento nas finanças. Depois há os comprovativos. Geralmente os senhorios solicitam recibos de vencimento e declarações de IRS do inquilino, para terem a certeza de que o inquilino tem capacidade para cumprir com a obrigação de pagamento de renda ao fim do mês. E a renda, como os nossos ouvintes sabem, deve ser paga logo no início do mês. Dia 1 é o dia em que a renda deve ser paga, podendo ser paga até ao dia 8 desse mesmo mês.

0: ultrapassado o dia 8 do mês, o senhorio tem o direito de cobrar o valor da renda mais 20% de penalização pelo atraso. Porquê? Porque o inquilino está obrigado a pagar a renda tempestivamente, isto é, dentro dos prazos que a lei fixa. Não é quando receber o ordenado, não é quando receber o subsídio de férias ou o subsídio de Natal. Portanto, quem arrendar um imóvel deve ter consciência de que deve pagar a renda e a renda é paga no dia 1 de cada mês, podendo chegar ao dia 8 pagar sem penalização. Depois do dia 8, o senhorio tem o direito de exigir a renda, que já está em atraso, mais uma penalização de 20%. Bom, vamos ver as vicissitudes do contrato de arrendamento, isto é, aqueles pontos que normalmente levantam alguns problemas no cumprimento do contrato de arrendamento. E podemos socorrer-nos dos acórdãos do Tribunal da Relação de Lisboa, e há acórdãos de outros tribunais superiores, mas vamos ao Tribunal de Relação de Lisboa e vermos que processos têm entrado neste tribunal nos últimos anos e quais são os litígios que chegam a este tribunal no que diz respeito ao contrato de arrendamento. Ora bem, a jurisprudência do contrato do arrendamento, do Tribunal da Relação, no que diz respeito ao contrato de arrendamento urbano, vem dizer-nos que tem havido problemas na transmissão da posição contratual. Esse é um grandíssimo problema e que ocorre com muita frequência. Vamos tentar explicar aos ouvintes o que é a transmissão da posição contratual, porque este termo é um termo jurídico que carece de explicação. A transmissão da posição contratual é aquele instituto que permite que as partes que inicialmente celebraram o contrato de arrendamento possam eventualmente ser substituídas por outras partes. Ora bem, para haver um contrato de arrendamento é um senhorio e é um inquilino. É condição sine qua non, uma vez que é um contrato bilateral e sinalagmático. O que quer dizer sinalagmático? Quer dizer que há direitos e obrigações de ambas as partes. Ora, se temos um senhorio e um inquilino, pode-se dar o caso do inquilino, primitivo inquilino, morrer. Então, em caso de morte do inquilino, pode haver transmissão da posição do inquilino para outra pessoa, mas não é qualquer pessoa. Portanto, se as pessoas forem casadas, a lei permite que o contrato passe para o cônjuge sobrevivo. Se tiver sido celebrado, apenas por um dos cônjuges. Mas se ambos assinaram um contrato, não há sequer transmissão. Uma das partes, neste caso, a parte dos inquilinos, que são dois, marido e mulher, não é? Um deles falece e o contrato mantém-se com as mesmas cláusulas a favor do cônjuge sobrevivo e dos seus familiares. Tiverem filhos, obviamente que os filhos também estão abrangidos porque fazem parte do agregado familiar. Portanto, diz aqui que houve uma transmissão da posição contratual do inquilino. Mas o senhorio também pode morrer. Então, se o senhorio morrer, os seus herdeiros estão obrigados a respeitar o contrato que foi celebrado pelo decujus, pelo familiar que morreu. Portanto, não podem chegar junto do inquilino e dizer o seguinte: olha, por hipótese, o senhor celebrou o contrato de arrendamento com o meu pai. O meu pai, infelizmente, faleceu, acaba de falecer. Logo, o contrato de arrendamento terminou. Isso não existe. Infelizmente, tem havido casos desses com muita frequência ultimamente. Depois, o Tribunal da Relação de Lisboa também vem falar da oposição à renovação e forma do contrato. E tem havido muita litigância junto do Tribunal da Relação de Lisboa em relação a esta matéria da oposição à renovação do contrato de arrendamento. Este tribunal tem decidido que a oposição à renovação do contrato, aquilo que se chama denúncia em termos jurídicos, pelo senhorio, exige formalidades estritas. Não é através de telemóvel, não é através de mensagem de WhatsApp, não. A lei diz que a falta do cumprimento das formalidades, como são a carta registada com aviso de rescisão dentro do prazo em que deve ser comunicada a oposição, faz com que essa oposição não produza qualquer efeito jurídico. E o contrato renova-se automaticamente, se não ter havido, portanto, oposição à sua renovação, se não ter havido, caso não tenha havido denúncia, dentro dos prazos previstos na lei e pela forma prevista na lei. Depois temos aqui uma figura de que falámos o mês passado, ou há dois meses, que é o procedimento especial de despejo, chamado PED. Bom, as vicissitudes dos contratos de arrendamento ultimamente incluem também o incumprimento do pagamento da renda. Tem acontecido com muita frequência. Portanto, aqui são os senhorios, não é, que perdem quando os seus inquilinos não pagam a renda ou pagam com atraso. Então, o que é que tem acontecido? Está e é legal. O que tem acontecido é que os senhorios recorrem a esta figura, chamada procedimento especial de despejo, para, portanto, fazer cessar o contrato. É uma ação de despejo, aquilo que no passado se chamava ação de despejo. Continua a existir, mas hoje usa-se menos ação de despejo, porque a ação de despejo leva muito tempo nos tribunais. Se a razão que o senhorio quer invocar para fazer cessar o contrato for a falta de pagamento de renda pelo inquilino, então a via mais prática é através do procedimento especial de despejo. Depois também tem havido, de acordo com o Tribunal da Relação de Lisboa, abuso de direito. O Tribunal da Relação de Lisboa diz que há abuso de direito quando se faz uma denúncia fora da lei, muitas vezes. Os senhorios prevalecem-se do conhecimento que têm destas matérias, porque os senhorios têm 3, 4, 5 imóveis e têm um escritório de advogados por detrás e muitas vezes agem com abuso de direito, quando atuam de má fé. Depois temos a transmissão por venda do imóvel. Também já falámos neste programa, neste consultório jurídico, sobre este problema. E o Tribunal da Relação vem dizer que a alienação do imóvel arrendado não faz cessar o contrato. Já o temos dito por diversas vezes. Mas transfere a posição do senhorio para um novo proprietário, um novo adquirente do imóvel, com as vicissitudes inerentes à mudança de titularidade. O que é que o Tribunal da Relação quer dizer com isso? Que é preciso atualizar as partes, neste caso, atualizar os nomes do senhorio. Há um senhorio que decide vender o locado, o imóvel que se encontra arrendado, tem todo o direito de o fazer, mas não deve esquecer-se que o inquilino, que esteja a viver há pelo menos 2 anos, tem direito de preferência. Portanto, há regras muito estritas e rígidas que devem ser cumpridas pelo senhorio sob pena de aquela venda não proceder. Pode o inquilino mais tarde saber que o seu senhorio vendeu o arrendado, o imóvel, sem conhecimento do inquilino, entrar com uma ação pagando o valor que custou o imóvel e ele passa a ser proprietário. Portanto, a venda do imóvel pelo senhorio não faz cessar o contrato de arrendamento. Mantém-se. Mas temos visto ultimamente que as próprias agências imobiliárias que fazem a intermediação na venda de determinados apartamentos são elas que pressionam os inquilinos para saírem do arrendado, dizendo, olha, o proprietário, esse vosso senhorio, pretende vender este apartamento, pretende vender este imóvel. Portanto, o senhor tem 30 dias para sair. E as pessoas saem na sua santa ignorância.
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4: Nesta edição, abrimos, entretanto, o espaço para a colocação de casos e pedidos de esclarecimento, mas começamos para já com um agradecimento que chega de Cabo Verde, com a assinatura de Davidson Évora, e que foi enviado para o e-mail consultório jurídico. Passamos a citar, depois dos cumprimentos, sou Davidson, cabo-verdiano, tenho muito apreço pelo vosso programa e pelo Sr. Adriano Malalane, explica as coisas de uma forma tão clara e óbvia. Um abraço de Cabo Verde. Este é o e-mail que quisemos partilhar e também dar conhecimento, um agradecimento do ouvinte de Cabo Verde, Davidson Évora, nesta edição do Consultório Jurídico. Posto isto, avançamos para o primeiro de vários casos que nos chegaram. Para já, cumprimentos para o ouvinte Pedro Samuel, e passamos então a dar conta do conteúdo da sua pergunta, da sua missiva, por assim dizer. Gostaria de saber se alguém que nasceu em Portugal, Braga, de um pai que vivia legalmente há mais de 7 anos e de uma mãe que vivia também legalmente há 1 ano, mas que voltou a Moçambique com 2 meses, tendo voltado a Portugal no âmbito de estudante PALOP, como pode fazer para ter nascido ali, nacionalidade portuguesa? Os pais não eram trabalhadores diplomáticos. É aqui a primeira questão, Dr. Adriano Malalane.
0: Bom, esta pergunta já foi respondida N vezes aqui no programa. A lei permite, a lei que ainda está em vigor, não sabemos o que é que virá daqui por 2-3 semanas, mas a lei que neste momento está em vigor diz no artigo 1º, número 1, a linha D, que as pessoas que nascem em Portugal e cujos pais, à data de nascimento, já se encontravam a viver no país, nascem com nacionalidade portuguesa originária, desde que os pais não estejam ou não tenham estado durante aquele período ao serviço do seu Estado. Portanto, o nosso ouvinte já disse que os pais não eram diplomatas, portanto, não estavam ao serviço do seu país de origem. Logo, é só o nosso ouvinte ir a uma conservatória de registro civil qualquer, o mais cedo possível, porque este prazo pode ser dilatado na nova lei. Por enquanto, é só provar que à data de nascimento o pai ou a mãe já viviam em Portugal pelo menos 1 ano. É muito fácil de provar isto. Se o pai tinha título de autorização, levar autorização de residência, ir a uma conservatória, é um averbamento até, não é um pedido de nacionalidade, porque a pessoa já tem nacionalidade portuguesa, na por cima originária. Mas, como nós estamos habituados a uma certa inércia dos nossos ouvintes, este nosso ouvinte, se não for célere neste processo, corre o risco desta linha estabelecer um prazo maior. E assim perde o direito que neste momento ainda lhe assiste de ser português, provando apenas, e para fazer essa prova, qualquer meio de prova serve. podem ser os descontos feitos para a Segurança Social pelo pai ou pela mãe, pode ser um contrato de trabalho ou recibos de vencimento, enfim, há muitas formas de provar que os pais do nosso ouvinte já se encontravam a viver em Portugal à data do seu nascimento.
4: Portanto, Pedro Samuel deverá ser rápido neste processo. Avançamos agora para um caso que nos chega de um ouvinte que pede naturalmente anonimato. Vamos citá-lo com os devidos cumprimentos. Vivo num imóvel há quase 10 anos. O meu contrato era renovado automaticamente a cada ano. Recebi uma carta do meu senhorio com o assunto atualizado de renda e oposição à renovação de contrato de arrendamento. De salientar que durante esses anos a renda não era atualizada e, mesmo atualizando agora, permanece ainda assim abaixo do valor locativo do imóvel. Diz ainda este ouvinte que, se eu quiser continuar a ser seu inquilino no ano 2027, está disposto a considerar e celebrar comigo um novo contrato de arrendamento ou aditamento ao atual, caso seja possível alcançarmos um acordo sobre o valor da respectiva renda. Doutor Adriano Malalane.
0: Bom, esta questão parece estar respondida aqui na pequena nota que nós apresentamos na abertura deste programa. Portanto, temos a liberdade contratual, efetivamente, se o nosso amigo achar que não é prejudicado por esta proposta de senhoria, é livre de aceitar. É a liberdade contratual que assiste a qualquer pessoa. Mas há limitação ou limitações à liberdade contratual. E aqui parece-nos a nós haver uma forte limitação, que é celebrar um contrato de arrendamento sobre outro contrato que está em vigor. Isto não parece-nos a nós que ninguém deve aceitar isto. Se o contrato está válido, por que é que se vai celebrar um novo contrato sobre um contrato que está válido? O nosso ouvinte vem falar aqui de valor locativo. Eu não sei o que é que ele quer dizer com valor locativo do imóvel. Não sei, honestamente. Porquê? Porque aqui há um contrato de trabalho e foi fixada uma renda. É com isso que o nosso ouvinte deve trabalhar. Se, ao dizer valor locativo do imóvel, quer com isso dizer que aquele imóvel, se fosse arrendado hoje, talvez a renda fosse 10 vezes superior à renda que paga, pronto, é livre de aceitar isso, mas não, ninguém pode obrigar o inquilino a pagar a renda que pagaria se fosse arrendar hoje o imóvel, porque tem um contrato anterior. Portanto, estamos a trabalhar com um contrato que já tem alguns anos. É verdade que o senhorio não atualizou as rendas ao longo destes anos. Essa omissão é de responsabilidade do senhorio, única e exclusivamente. Tinha todo o direito de proceder às atualizações previstas na lei. Mas o senhorio pode, efetivamente, fazer as atualizações que não foram feitas. Pode fazer essas atualizações, mas isso não significa celebrar um novo contrato ou fixar de uma forma aleatória o valor da nova renda. Não, tem que ir aos coeficientes anteriores e já explicamos aqui, essa fórmula é muito fácil de fazer. Por hipótese, se o contrato tiver sido celebrado em 2020, a primeira atualização devia ter sido feita em 2021. Então o senhorio vai ver quanto é que seria, ou quanto é que teria sido o valor da renda se tem feito a atualização em 2021. E depois parte para o ano 2022. Vai ver o coeficiente que se aplicava em 2022. E assim sucessivamente. Exatamente. Ora, se não o fez, não é culpa do inquilino. Ela é que não quis fazer as atualizações de renda. Mas isso não lhe confere o direito de chegar hoje e dizer que vamos fazer um novo contrato de arrendamento. porque o valor locativo do imóvel é muito superior à renda que o senhor está a pagar. Isso não existe. A renda é aquela. Se o senhorio, por hipótese, quiser proceder ao aumento desta renda para vigorar neste ano de 2026, tem que fazer uma carta registada com aviso de recessão para o seu inquilino e aplicar o coeficiente de 10224, corresponde a 2,24%, sobre o valor da renda que está sendo paga atualmente, e só um mês depois de enviar a carta é que pode aplicar a nova renda. Portanto, o coeficiente para o ano de 2026 é 2,24% sobre o valor que está-se a praticar neste momento. Podemos dar alguns exemplos. Se alguém está a pagar há pelo menos um ano, porque também não se pode fazer a atualização sem que tenha decorrido pelo menos um ano a contar da data da celebração do contrato. E há senhorios que num ano atualiza duas, três vezes. Isso não existe em lado nenhum.
4: Altamente ilegal.
0: Ilegal. Ilegal. É abusivo. Portanto, para uma renda de 500 euros, o aumento, com base, portanto, no coeficiente que foi aprovado pelo governo de 2,24%, são 11,20 euros, o que significa que esta renda de 500 euros passará para 512,20 euros. Se a renda for de 1.000 euros, o aumento, com base no coeficiente, é de 22,40 euros, passando a renda para 1.022,40 euros. Se a renda for de 1.500 euros, o aumento é de 33,60 euros, passando para 1.533,60 euros. É muito fácil fazer este cálculo. Mas os ouvintes são um bocado ociosos. Recebem uma carta do senhorio com aumento de renda, sem explicação do critério que foi utilizado, e no mês seguinte vão a correr e pagam. São muito ricos os nossos ouvintes.
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4: 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Mais um caso ainda nesta edição do Consultório Jurídico de um ouvinte que acreditamos se chama Godofredo Gomes, certamente ouvinte Gomes. Vim, e estamos a citá-lo depois dos cumprimentos, vim por este meio solicitar uma informação a respeito de tempo de residência legal em Portugal. Um amigo já completou 6 anos de residência legal em Portugal e já fez o pedido da nacionalidade portuguesa, mas ainda não foi emitida. Entretanto, o título de residência estudante de ensino superior dele vai caducar no mês de janeiro, sendo que atualmente as renovações automáticas estão suspensas e ele também já não está a frequentar a escola. Sendo assim, ele queria saber se pode fazer a solicitação na AIMA para o regime probatório artigo 88, que é de 2 anos de validade, ou solicitar a residência permanente. Uma observação, se for para solicitar a residência permanente, como já tem mais de 5 anos de residência legal, quais são os documentos necessários e qual é o artigo que ele deve mencionar para a AIMA? Dr. Adriano Malalane.
0: Em direito, nós que temos que estar, temos que cumprir a lei, não somos obrigados a conhecer os artigos, porque depois pode resultar asneira, como está a acontecer com o nosso ouvinte. Vai citar aqui regime probatório do artigo 88. Não existe esse regime probatório em lado nenhum. Não há necessidade de citar os artigos. Os romanos diziam, dê-me os factos que eu dou-lhe o direito. E assim, nós quando vamos aos tribunais não vamos lá ensinar direito aos juízes. Quando um cliente vai ao escritório de um advogado, não vá lá ensinar direito ao advogado. Vá lá colocar os factos, a situação concreta. Depois o advogado é que vai ver qual é a lei que se aplica. Bom, o certo é que o nosso ouvinte, para aquilo que interessa, já submeteu o seu pedido de naturalização, porque a lei que está em vigor neste momento diz que são 5 anos. Quem já tiver completado 5 anos de residência legal em Portugal tem direito à nacionalidade portuguesa, mas tem que submeter o respectivo pedido. Não pode ficar em casa, espera que a nacionalidade lhe vá bater à porta. Isso não vai acontecer. Ora, o nosso ouvinte é estudante, portanto está informado e fez bem submeter o seu pedido de naturalização. Entretanto, a autorização de residência vai caducar. Ora, tem que se esforçar por encontrar um mecanismo para a renovação da autorização de residência. É verdade, tem direito a uma autorização de residência com validade de 5 anos. Mas não pense, o nosso ouvinte, que por ter o processo de nacionalidade a correr, fica isento de renovar o título. Não, é obrigatório renovar o título. Porque quando chegar à altura da decisão da concessão da nacionalidade portuguesa, se o título não for válido, corre o risco de o processo ser indeferido. Porquê? Porque a Conservatória do Registro Civil irá pedir um parecer à AIMA sobre o tempo de residência. E se o requerente de nacionalidade portuguesa tiver deixado caducar o seu título de residência, a AIMA vai dizer que esta pessoa não reside legalmente no país. E acabou. E a Conservatória está obrigada a indeferir o pedido de nacionalidade. Porque só pode conceder a nacionalidade portuguesa aos estrangeiros que residem legalmente no país. Faz muito bem o nosso ouvinte em tentar renovar a autorização de residência. A renovação não é automática, mas deve fazer agendamento. Deve tentar. Não é fácil também fazer agendamento. Toda a gente sabe isso. Não é fácil agendar, seja o que for na AIMA, seja atribuição da autorização de residência pela primeira vez, seja renovação da autorização de residência. Os agendamentos estão difíceis. Quero saber quais são os documentos que deve levar para a renovação deste título de residência. São os mesmos que vinha levando no passado, com a diferença de que agora não está a estudar. Portanto, já não vai renovar como estudante, mas eventualmente como trabalhador. E como trabalhador deve levar contrato de trabalho, deve levar declaração de IRS, e aí nós temos alguma reserva, porque a declaração de IRS é um documento pessoal que só deve ser mostrado perante o juiz, mas a AIMA pede esses documentos em violação da lei. Não tem que pedir a declaração de IRS de ninguém, não está na lei, mas as pessoas levam porque a AIMA pede a declaração. Basta o contrato de trabalho e 3 recibos de vencimento, mas o comprovativo de residência, comprovativo de morada, para ser mais rigoroso. Com esses documentos, devia ser possível renovar os títulos de residência. Mas também há outro documento que é pedido, e esse faz algum sentido. É a declaração da entidade patronal em como o contrato ainda se mantém válido. Bom, podemos conceder. Mas também, se leva os 3 últimos recibos de vencimento e leva o recibo do mês anterior, porque pode, eventualmente, ainda não ter recebido quando vai à data de agendamento, então não tem o recibo desse mês, tem os 3 últimos recibos de vencimento e leva-os. Mas a AIMA exige uma declaração da entidade empregadora em como o contrato de trabalho se encontra válido e a ser cumprido. Aí podemos conceder.
4: Fica então esta chamada de atenção para o que a AIMA não deve pedir ou não deve ser mostrado, nomeadamente e sobretudo a declaração de IRS. Vamos para um outro caso onde é pedido ao consultório jurídico máxima confidencialidade e anonimato de um ouvinte que nos chegou via WhatsApp, painel consultório jurídico. A sua preocupação vai ser agora citada. A minha habitação foi objeto de penhora por instituição bancária na sequência de incumprimento contratual tendo sido posteriormente alienada em leilão para liquidação da dívida, o que culminou no meu despejo. Contudo, verifiquei que a referida dívida ainda permanece registada no Banco de Portugal, ativa, apesar de já terem decorrido mais de 20 anos, com agravamento por juros que muito transtorno me tem causado. Não compreendo a manutenção deste registro após a venda do imóvel para a liquidação do crédito e é neste sentido que peço e agradeço o seu aconselhamento / parecer jurídico quanto à legalidade da situação, eventual prescrição da dívida e diligências que poderei adotar para a sua regularização. Termino com a consideração e os respeitosos cumprimentos. Este ouvinte que pede então, e assim é respeitada a sua máxima confidencialidade e anonimato, doutor.
0: Bom, situações como esta, no passado, eram mais do que muitas. Havia muitos imóveis penhorados porque os mutuários, portanto as pessoas que beneficiaram do empréstimo bancário, com as crises económicas sucessivas por que Portugal passou, deixaram de pagar as suas prestações. E o que é que os bancos fizeram? Acionaram as hipotecas e têm todo o direito de o fazer. Se alguém deixa de pagar a sua prestação mensal ao banco, o banco, passados 3 meses, aciona a hipoteca. Está dentro da lei, não há aqui nada de anormal. Acionando a hipoteca, o problema que se coloca é que muitas vezes o imóvel em causa não é alienado logo. Não é alienado logo. Passam aqueles 3 meses, depois muitos meses, até ser vendido. E o que é que ocorre? O que ocorre é que, enquanto o imóvel, enquanto o mútuo está a ser cumprido tempestivamente, a prestação mensal que, portanto, o cliente do banco paga é uma prestação, eu diria, que pelo menos durante 6 meses pode manter-se, variando em função da taxa de juros. Se o empréstimo foi feito há 6 meses, de 6 em 6 meses é revisto em função da taxa de juros. Como as taxas de juros durante os últimos anos eram negativas, portanto, as prestações mantiveram-se naqueles valores. Mas quando há incumprimento e o cliente do banco deixa de pagar, a taxa de juros que é aplicada ao seu empréstimo não é aquela que foi contratualizada com o banco. Passam a vencer juros diários. Portanto, de uma dívida, vamos admitir que o cliente vinha pagando a sua casa há muitos anos e só lhe faltavam 15 mil euros para liquidar o empréstimo. Deixa de pagar, aqueles 15 mil euros, em 1 ou 2 anos já podemos estar na casa dos 150 mil euros de dívida, porque os juros passam a vencer-se diariamente. Ora, quando o banco vai vender a casa, vende a casa ao desbarato, para os fundos de investimento. Não é para pessoas particulares, não, é para os fundos de investimento, porque os bancos tinham carteira de imóveis, os chamados mal parados, e são vendidos em bloco, digamos assim. O banco pode alienar de uma só vez 300, 400, 500 imóveis que estão em cumprimento. Houve altura em que até chegava a alienar 15, 20, 30 mil numa só operação. E são os fundos de investimento que compram isso. Ora, aquela dívida mantém-se. E a venda do imóvel, ou o preço que o imóvel custou na sua venda, não cobre o valor da dívida. Então, o inquilino do banco, o cliente do banco, queríamos nós dizer, perde a casa porque é vendida e é objeto da ação de despejo, como aconteceu, e a dívida continua a crescer. É isso que o nosso ouvinte não percebeu. Não basta a sua casa ter sido vendida para presumir que a amortização do crédito foi feita na sua totalidade.
4: Ficou resolvida? Não ficou?
0: Não ficou. E está a subir, está a crescer todos os dias. Agora, coloca aqui a questão de eventual prescrição. Bom, nós precisaríamos de mais elementos sobre este processo para nos pronunciar sobre se este remanescente já prescreveu ou não. Caso não tenha prescrito, obviamente que continua a vencer juros todos os dias. E isto vai dificultar a vida do nosso cliente, que não pode ter conta bancária, não pode voltar a pedir nenhum empréstimo, enquanto não for resolvida esta questão.
4: Um último caso para um minuto já na reta final. Um bom dia para Moçambique, para o Cadu Moreira.
3: Viva muito, bom dia, da boa tarde, aliás, da Dizisua. Meu boa tarde também estende ao doutor da Lei, doutora Adriana Malalani, e a todos os ouvintes da RDP África, Cadu Moreira, a partir de Moçambique, Matola. Bem, tenho algumas perguntas aqui, doutor. Eu queria saber o que dizem as normas, a lei aí em Portugal, sobre aquela questão de o senhorio entender colocar alguém para segurar uma casa, digamos, por 4, 3 anos, e depois o senhorio, quando precisa da casa, aquela pessoa que foi segurando a casa acha que tem que ser indemnizada, e que, enfim, o que diz a lei sobre isso? Porque acontece muito aqui em Moçambique, né? Alguém vem das províncias, fica numa casa e até acha que já a casa é dele quando é para ser tirado. O que diz a lei sobre isso? Outro aspecto, o que diz as normas sobre a figura de homens da comissão ou, portanto, intermediários? Nós chamamos de nhonguistas aqui em Moçambique. O que diz as normas sobre isso? Porque eu faço essa pergunta porque há casos em que, por exemplo, os homens da comissão, digamos que a casa custa, o arrendamento de uma casa custa 1.000 euros, mas ele, o homem da comissão, aumenta, digamos, 50 euros. E normalmente cá em Moçambique, a pessoa, o homem da comissão tem direito ao primeiro mês daquilo, portanto, da comissão, por pagar 3 meses adiantados. Portanto, os meses subsequentes, depois de ter ganho aqueles 50 euros a mais, os meses subsequentes, ele tem direito de exigir, portanto, o homem da comissão, de exigir ao proprietário, ao senhorio da casa, uma vez que ele aumentou, fez um acréscimo, no lugar de ser 1.000 euros, ele fez um 50 euros para ter um dinheiro a mais, não é? Nessa comissão. Não sei se me fiz entender. Cadu Moreira, parte de Moçambique, Matola, aquele abraço.
4: Obrigado, Cadu Moreira em Moçambique. São várias as questões. O tempo possível para a resposta possível.
0: Fundamentalmente são duas questões. A primeira questão é o tal empréstimo que é feito a alguém durante 3 anos. Aqui, na lei portuguesa, chama-se comodato. É o empréstimo. Alguém empresta a casa a um amigo. É comodato. Mas tem que ser por escrito para evitar no futuro surgirem estas dificuldades de dizer o comodato cessou, meu amigo, preciso da casa, não tem que receber nada, o comodatário. Quanto às comissões, em Portugal as comissões estão previstas na lei, portanto, os agentes imobiliários recebem de comissão pela venda do imóvel cerca de 5%. Está na lei do imobiliário, é só ir a inteligência artificial, o nosso amigo vai ver qual é o valor da comissão quando um agente imobiliário arrenda uma casa ao cliente ou consegue vender uma casa. E quem paga a comissão é a pessoa, portanto, que recebe o dinheiro, é o vendedor, não é o comprador que vai pagar a comissão.
4: Obrigado, Dr. Adriano Malalane. Ficamos por aqui no que toca ao consultório jurídico para todos. Votos de uma boa semana.
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0: Boa tarde, são agora 13 horas em Portugal e Angola, 11 da manhã em Cabo Verde, meio-dia na Guiné-Bissau e em São Tomé e Príncipe, 14 horas em Moçambique e agora temos as notícias, edição conduzida por Gael de Castro. Publicação.
1: Um sistema de defesa aérea operado por militares gregos na Arábia Saudita interceptou este sábado dois mísseis balísticos lançados a partir do Iémen contra refinarias de petróleo localizadas em Anbu, informaram a Reuters, a agência Reuters, fontes de segurança gregas. Daqui a uma hora está prevista a saída dos bombeiros portugueses da Guarda de uma força conjunta de operacionais da Proteção Civil, GNR, e bombeiros, num total de cerca de 200 pessoas. Vão para Ávila, em Espanha, para ajudar no combate aos incêndios. Informação apurada junto do Comando Subregional de Emergência e Proteção Civil das Beiras e Serra da Estrela. Em Espanha, as autoridades acabam de anunciar a retirada de casa de mais 30 mil pessoas nas próximas horas. O delegado do governo espanhol na região de Madrid, Francisco Martim, disse aos jornalistas ao final da manhã que 35 mil pessoas já foram retiradas de casa e há 20 mil pessoas confinadas. No total, há mais de 70 mil pessoas afetadas. Em Portugal, a Polícia Judiciária apreendeu mais de 2 toneladas de cocaína transportadas numa embarcação de alta velocidade em alto mar. No interior da embarcação estavam 4 homens, 2 de nacionalidade espanhola, 1 inglês e 1 albanês, que foram detidos. Tudo ocorreu a sudoeste do Cabo Espichel, numa investigação que desmantelou um grupo criminoso que introduzia droga na Europa, numa operação que envolveu a Marinha, a Polícia Marítima e a Força Aérea Portuguesas. O Observatório do Afogamento da Federação Portuguesa de Nadadores Salvadores assinala um aumento do número de afogamentos. Só este ano, até ao dia 30 de junho, registaram 75 mortes, o valor mais elevado para este período desde 2017, ano em que começaram a registar dados. Neste Dia Mundial da Prevenção do Afogamento, o presidente da Federação Portuguesa de Nadadores Salvadores aponta os números em finais de 2025.
2: A publicação do Relatório Nacional de Afogamento pelo Observatório do Afogamento da Federação de Nadadores Salvadores deu-nos aqui dados de facto preocupantes. Em 2025 teve aqui uma subida de 17,4% relativamente ao ano transato. Nós situámos aqui com 142 mortes por afogamento, que é de facto o terceiro pior ano desde fazemos este registro desde 2017. Há aqui, de facto, alguns dados que são, de facto, que chamam a atenção, pois a grande maioria são, de facto, homens, e aqui estamos já a falar de uma fasquia de mais de 80%, com aqui valores muito, muito significativos ao nível dos jovens, 15 a 19 anos, e também dos adultos e idosos.
1: O presidente da Federação Portuguesa de Nadadores Salvadores apela mesmo à criação de uma estratégia nacional de prevenção do afogamento em Portugal, com especial enfoque na prevenção e na educação.
0: Fica então assim concluída esta síntese. 13 horas com 3 minutos em Lisboa e Luanda, edição com Gael de Castro. Bom fim de semana, já daqui a alguns minutos, o ZUC 80.90.

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Sejam bem-vindos ao Zouk 80.90. Viajamos através dos sons e ritmos das Antilhas que marcaram os anos 80 e 90. O meu nome é Carlos Pedro e vou dedicar o programa hoje à segunda parte do programa dedicado a Pierre-Edouard Dessimeuz, de Guadeloupe. É a ele que se deve o nome do grupo Kassav, que ajudará a fundar. Antes fora baixista, percussionista e compositor no também célebre grupo de dança dos anos 60, os Viking de Guadeloupe. Pierre-Edouard Dessimeuz destaca-se essencialmente como compositor de temas dos Kassav e dos seus elementos quando cantavam a solo. Foi o caso de Jacob Devarrier, autor do álbum Banzawa, lançado em 1983, do qual vamos ouvir a canção Sweet Florence.

musical Zouk, da qual Pierre-Édouard Desimius é um dos expoentes, é viva, vigorosa, lírica e apela à dança. Pierre-Édouard teve a preocupação de regressar às fontes da música e da história das Antilhas. Os Kassav saem com o álbum Aie, em 1984. Lá está Pierre-Édouard Desimius, com a criatividade a imprimir qualidade a mais canções, entre elas Homme-Humain pour songer.

O trabalho conjunto de Pierre-Édouard Dessimeuse e Jacob de Varier revelaram-se em mais uma canção que os amantes do Zouk têm como referência, Oma Diana, uma canção que deu nome ao álbum de Jacob de Varier, que saiu em 1985. É deste álbum a canção Anuale.

Nos Caçave, Pierre-Édouard Desimius quis criar uma música caribenha ancorada na tradição, mas abrindo-se para o mundo. Cantá-la em crioulo, sem se preocupar com os especialistas, que clamavam que essa língua era invendável. Em 1985, que sai outro álbum dos Caçave, o oitavo. A criatividade pessoal de Pierre-Édouard Desimius marca, uma vez mais, presença na canção Un Chimé Pou Demain.

Pierre-Édouard Desimius decidiu compor o seu próprio álbum, Mais Um, em 1993. Para isso, convidou vários artistas e resultou no disco Maracuja. Vamos ouvir dois temas, Choqueyo e Love and Cadence.

Sai de novo mais um álbum de Pierre-Édouard Desimions, intitulado Suku Ekuo, em 1994. Vamos ouvir o tema Mabelo.

A influência do grupo dos Viking, muito ligada à música popular de carnaval, fez-se sentir em mais um álbum de Pierre-Édouard Dessimeuse e do irmão Georges Dessimeuse, lançado no mercado em 1999. Antes das minhas despedidas, ainda poderão ouvir o tema Opa Catan, tema incluído neste álbum. Mas para já é Carnaval o título escolhido. No próximo Zouk 80.90 vou falar sobre Eddie Lavigny, disco de ouro com a canção Antillaise. Foi condecorado pelo ministro francês da Cultura já na primeira década do ano 2000. Regresso na próxima semana com mais um Zouk 80.90. Até lá e boas zucadas.

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0: Vamos ao som de Salt e Sol com o coro Red Fort para prosseguirmos com o Gilad Milhaud, mais conhecido como Gilad, cantor e compositor israelita keniano, ex-diplomata, a título de curiosidade, que acabou por tornar-se um dos artistas mais populares da África Oriental.
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0: Na antena, o coletivo Strength and Unity. Agora é contigo, Karina.
1: Olá, David. Hoje, na Outra África, voltamos à Nigéria, mas com uma vibe completamente diferente. Menos festa, menos hype e muito mais sentimento. O nome que está a marcar o momento chama-se Tems. E acredita, ela não está só a fazer sucesso, mas está a mudar o som. Então, quem é a Tems? A Tems começou a ganhar atenção com o som Try Me, lá atrás, em 2019. Uma música crua, emocional, completamente diferente do Afrobeat típico da altura. Mas o grande momento veio quando ela apareceu com Essence, com Wizkid. Esse som explodiu globalmente e a colocou no mapa mundial. A partir daí, ela nunca mais parou. Hoje, o som dela é reconhecido por uma coisa, a autenticidade. Nada parece forçado, é tudo muito emocional, muito real, e isso vê-se nas músicas. Para não falar daquele tom, aquele timbre de voz inconfundível. Alguns dos sons que estão a marcar a carreira dela, Free Mind. And you? Only me and you. 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E até colaborações gigantes como Brent Faiyaz em Found.

0: Recebemos o francês haitiano Joé Doué-Filé, que soma mais de 4 milhões de ouvintes por mês e já deixou marca no top francês da Spotify. Fechamos com Sabrina, expoente dos Camarões, Nina Jima, da Etiópia, e com o nigeriano Adekunle Gold. Mantenham a batida na mente, no coração e no pé. Escutem-nos sempre que quiserem em africa.rtp.pt. Estamos ligados.
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1: Carina Sofella. Boa tarde, com alegria, sejam bem-vindos a mais um Show Fala de fim de semana. São agora 15 horas em Portugal Continental e também em Angola. É o nosso sábado habitual em que colocamos músicas para nos fazer companhia naquele fons, naquela chima, ou então no trabalho, ou mesmo numa viagem. É um fim de semana quente, não só pelas temperaturas, em Lisboa está bom tempo, em Angola não posso dizer a mesma coisa, mas também vocês, fogo mínimo frio, já querem usar casacos e não sei o quê. Tá bom, calma, calma, não é para ficarem chateados, malta de Luanda. Estou simplesmente a recriar os memes, porque agora anda assim uma onda. Anda uma onda. Very funny. Uma onda de memes e ataques. Ataques no bom sentido, não é? As pessoas estão em Luanda neste momento porque Luanda está frio. Está cacimbo. Ainda no dia de ontem, na outra edição de Jornais da África, em conversa com Armindo Laureano, ele teve-nos a dizer que está muito frio em Luanda. E epá. Eu, como angolana, posso dizer que nós também, mínimos 20 graus, já nos fazem um pouco de confusão. Não está assim tanto frio, está bom, ok, se calhar está. Mas será que é preciso isso tudo? Será que é preciso andar já de luvas? Só vocês que estão aí é que me podem dizer. Olha, hoje no Show Fella desta semana fazemos um rescaldo daquilo que foi a nossa semana laboral. Falamos sobre muitas coisas. O Show Fella desta semana foi mais didático, foi mais leve. Trouxemos vários factos curiosos, várias notícias importantes e que fazem sentido aprender, como é o caso de terem descoberto açúcar no espaço. Não é propriamente o

açúcar, o açúcar, né? Estamos a falar da eritrulose, que é uma molécula. É um açúcar simples, composto por 4 átomos de carbono. Falamos também ainda sobre o espaço de alguns planetas que são assim esquisitos, como é o caso de planetas em que chove vidro, há outros que chovem diamante. Eu acho que há pessoas a tentar já ver se há vida nesses planetas para poder ir lá, ou mesmo que não haja, só o facto de ir lá, pegar lá uns quantos, pá, já teria a minha vida feita. Mas agora, a ir até lá, epá, essas coisas eu não me atrevo muito. Acho melhor não. Falamos também sobre os tesouros perdidos, que estão avaliados em mais de 100, 500 milhões de euros e que muitas pessoas até o dia de hoje continuam à procura deles. Quem sabe, muitos deles foram enterrados, muitos estão no fundo do oceano e há pessoas mesmo bem dedicadas, que são verdadeiros caçadores de tesouro. Falamos também sobre os animais, muitos animais e as suas pérolas, animais que conseguem fazer coisas muito, mas muito estranhas, como é o caso do polvo, que consegue, não é, resolver puzzles, consegue abrir garrafas, frascos. Os animais pensam, quem diz que não está completamente errado. Também na ciência falamos sobre gêmeos e as suas curiosidades. Acabamos por contar o caso de duas gêmeas, que uma saiu em primeiro lugar na escola e em segundo saiu a irmã gêmea. E também trouxemos um episódio, não é, neste mesmo dia, dedicado aos gêmeos e como eles funcionam na ciência e como está tudo intrinsecamente ligado e como é que eles são tão iguais, mas ao mesmo tempo tão diferentes. Esta semana aconteceu muita coisa, foi a semana pós-festejo RTP África. Foi uma semana para descansar e recuperar as energias, especialmente eu, que andei a dar cambalhotas no palco. E yeah, quem foi, eu não vou postar nada nas redes sociais. Foram 2 dias incríveis, foi um fim de semana super, super leve, super animado, com boa energia. Todo mundo estava alegre, não havia ninguém mal disposto. Sabem que às vezes quando estás a andar assim pelos passeios, tipo pelos festivais e concertos, há sempre alguém que está de trombas. No festeja não vi ninguém. Foi realmente uma festa enorme dos 30 anos da rádio da RTP África. Nesta semana também, fora do Chofel, aconteceram muitas coisas nas redes sociais, muitas notícias. A Tyler lançou um álbum, A-Pop. Em Angola, o GOAT oficialmente saiu do basquetebol. Sim, ela é o GOAT. Carlos Moraes, jogador, neste caso agora, ex-jogador oficialmente de basquetebol angolano, já passou por várias ligas, italiana, portuguesa, tentou ir para os Toronto Raptors nos Estados Unidos, já jogou no Libolo, no Petro, oficialmente fez a sua publicação ao despedir-se do basquetebol. Sim, meu irmão também, eu estou muito triste, acho que eu vou ligar para ele, tentar ver se ele consegue usar aqui um depoimento, porque como assim saíste do basquetebol? Mas pronto, né, como tudo é a natureza do ser humano, tudo começa, acaba, e este foi o momento que Carlos Moraes decidiu para pôr um fim na carreira. O que não colocamos um fim para já é a nossa hora aqui no Show Fela. Daqui a bocado temos o som do grupo com António Silva Santos e mais tarde Rádio Mix de Ricardo Alves. Façam-nos companhia nas próximas 3 horas. Estamos juntos e ligados aqui à rádio mais quente do planeta.

O destaque de hoje é o cantor e compositor norte-americano Gregory Porter, natural de Bakersfield, na Califórnia, nascido a 4 de novembro de 71, criado apenas pela mãe, pastora da Igreja Evangélica e matriarca de uma família de 7 irmãos. Gregory Porter inicialmente interessa-se por conseguir uma bolsa para estudar na Universidade Estadual de San Diego, onde pratica o beisebol, depois, mais tarde, o futebol americano. Mas uma lesão redireciona a carreira de Gregory Porter para a música. Anos mais tarde, vai viver para a costa leste dos Estados Unidos, passa a residir em Nova Iorque em meados dos anos 2000, onde atua em pequenos clubes de jazz no Harlem, antes de ser conhecido internacionalmente. O registro de estreia em 2010 é o álbum Water, nomeado para um Grammy e concedido à carreira de Gregory Porter como estrela internacional em ascensão. 3 anos mais tarde, assina pela Blue Note e edita o álbum Liquid Spirit, de onde se extrai os singles Hey Laura, When Love Is King e outras canções de encanto, disco galardoado com o Grammy de melhor álbum jazz vocal 2014. Segue-se depois Take Me to the Halle, exatamente o que estamos a ouvir. É a canção que estamos a ouvir que dá título a esse álbum de 2016, também vencedor de um Grammy, mas em 2017, pela performance vocal jazz nesse registro. É precisamente esse tema que, como disse, estamos a ouvir de fundo, um alerta para o crescimento da pobreza à escala global e uma realidade dramática, sobretudo nos Estados Unidos da América, nos últimos anos, os sem-abrigo. Gregory Porter edita também um CD e um DVD sobre um concerto no Royal Albert Hall e discos aclamados para homenagear Nat King Cole, também em 2017, e Still Rising,

em 2020 e o disco de Natal Wish em 2023, além de se apresentar como produtor e também host do podcast The Hang e ter uma série de culinária na televisão americana Potter House. Para ouvir, deixo-vos com Fresh African Queen, uma homenagem de Gregory Porter à beleza da mulher francesa de origem africana.

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2: E vamos agora saber com o Ricardo Alves o que é novidade nesta edição de Rádio Mix.
3: O tema Manjou, de Salif Keita, Fake Station e Mo Black, foi um daqueles trabalhos que demorou a encontrar a sua verdadeira identidade, com cada um dos artistas a acrescentar algo significativo ao longo do processo. Combinando instrumentação orgânica com texturas eletrónicas, a faixa é construída em torno da voz intemporal de Salif Keita e de um groove que cresce naturalmente sem forçar o momento. Manjou retrata paciência, conexão e deixar a música falar por si, ganhando vida quando partilhada na pista de dança. Vamos ouvir o tema Manjou, de Salif Keita, Fake Station e Mo Black, que será o destaque do Rádio Mix para esta semana.

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1: Uma das canções que vamos poder ouvir esta semana no programa As Cores do Som chama-se Põe-te na Minha Pele, um tema que fala de ligação, daquilo que se sente na alma, bom, e daqueles pequenos sinais que nos podem unir. Um convite na voz de Carolina de Deus e João Só.

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1: Salve, salve! Aqui estou mais uma vez para explorar a ginga sonora do Brasil e hoje vamos até ao estado de Pernambuco, no Nordeste, para conhecer um jovem talento que parece que já aqui anda há algum tempo. João Gomes, o cantor e compositor que mistura o forró, o piseiro e a MPB e ainda vai dando assim umas piscadelas de olho a outros géneros. João Gomes tem sido o fenómeno dos últimos, calhar, 2-3 anos, com o seu disco a solo e também com o disco colaborativo com JP e Mestrinho, ele tem dado que falar, tem corrido não só o Brasil, mas também o mundo. E agora vai fazer o seu concerto a solo em Portugal, no Festival Koala, em Cascais. JP é um daqueles músicos que, confesso, tem muita, muita curiosidade para ver ao vivo. Eu Tenho a Senha foi a canção que escolhi para ouvirmos hoje e que dá ainda por cima nome ao seu álbum. João Gomes, a não perder então, no Festival Koala, com o apoio da RTP África.
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2: Esta semana, estamos entre Cabo Verde e os Países Baixos. Antes do concerto do Coliseu de Lisboa, trazemos as músicas de Cabo Swing. Um novo capítulo. 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
4: Cabo Swing Time. Cabo Swing Time é uma música, uma das singles do novo álbum. Cabo Swing, um novo capítulo. Cabo Swing Time, a mensagem principal é que eu quero dizer agora que todos os jovens, todas as novas gerações, já estamos no Cabo Swing, porque já misturamos. E é importante, já temos uma nova identidade. Uma identidade que já começou três décadas atrás. Agora, como estamos todos misturados, diferentes povos, temos uma nova identidade, e isso que é Cabo Swing, esse movimento mesmo.

0: It's an identity. I'm not only Cape Verdean, I'm a world citizen. It's Cabo Swing time.
1: Hello Mama Africa. Hello Mama Africa é uma música que eu gosto também muito, porque tem essa raiz africana mesmo. Eu trabalhei também com pessoas de nova geração, como o produtor Motormorphosis, e fizemos uma mistura de Afro House com essa música que fala também da Mama África, da Mãe África, porque é muito importante e conhecemos e embraçamos o continente mesmo. É isso que é celebrar a Mãe África. É isso que essa música está a fazer, ok? Vamos celebrar.

Nós Batuco, Nós Batuco, o título já diz tudo. Batuco é o estilo que é mais africano, onde tudo começou. Começou na Cidade Velha, começou a bater palmas e a dar chabeta. É isso, o Batuco. Vamos celebrar o Batuco, porque o Batuco merece esse reconhecimento, ok?

Adiós Loneliness. Adiós Loneliness é uma música muito especial para mim. Para mim, é uma música com minha filha. E ela tem agora 16 anos. E 16 anos foi também a idade que eu comecei também com a música. Então, para mim, é celebrar essa música com uma mensagem muito linda. Uma felicidade mesmo para mim.

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2: Raio de Sol é uma música com participação de Tosse Medo. É uma música muito linda, porque foi uma colaboração bonita de mim com Tó. Ele fez a melodia, escrevi a letra. Vamos celebrar o Raio de Sol, ok? Junto com Tosse Medo.

1993 e agora estou de novo com o Cabo Swing, um novo capítulo do 2026. Agora esse Cabo Swing traz 35 anos de carreira, de bagagem, de experiência, um Cabo Swing refrescado mesmo.

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1: Um homem morreu no incêndio na cidade de Valência. Daqui a pouco olhamos as consequências dos incêndios em Espanha. Em França, a região de Bordeaux tem sido a mais prejudicada. Há portugueses que tiveram de abandonar as casas.
0: A esta hora, os termómetros registam no Porto 24 graus, em Coimbra 25, Lisboa com 26, Faro com 28, nas Ilhas, Ponta Delgada está com 22 graus, no Funchal estão 23. Vamos então para o Jornal das 6, a edição é de Alexandra Sofia Costa.
1: Começamos com um incêndio em Portugal que está ativo por esta hora. Mais de 140 operacionais e 5 meios aéreos combatem um fogo em Pombal. Carlos Guerra, do Subcomando Regional da Proteção Civil em Leiria, acabou de contar há instantes à Antena 1 que as chamas estão, neste momento, prestes a serem controladas.
2: O incêndio está a ceder aos meios, dentro de muito pouco tempo será dado como dominado e, portanto, foi um incêndio que se flagrou numa zona... Os acessos não seriam muito difíceis, ali o principal problema que nos causou foi o vento, o forte vento que se fez sentir no local, mas depois com o despacho musculado que fizemos dos 4 meios aéreos e também do pessoal terrestre, cerca de 150 operacionais, apoiados por 40 veículos, portanto conseguimos, portanto, nesta altura, dizer que o incêndio está a ceder aos meios muito significativamente e estará dominado dentro de muito pouco tempo.
1: As explicações de Carlos Guerra, o alerta foi dado por volta das 16h em Netos, na freguesia de Almagreira, na zona de povoamento florestal. Até ao momento não há feridos, o incêndio não se encontra perto de qualquer povoação. Na região de Madrid, mais de 20 mil pessoas estão confinadas em casa. 10 municípios em redor da capital espanhola foram evacuados, há 30 mil pessoas desalojadas. Quem vive no centro de Madrid, como o português Hilário Cunha, descreve uma nuvem de fumo e cinza.
3: Eu, esta manhã, quando abri as janelas, começou-me a entrar a cinza dentro de casa, pelas janelas, e decidimos sair para fora de Madrid, viemos para longe. Durante quase 80 km, conduzindo debaixo das nuvens altas de fumo, até que finalmente conseguimos ver o azul do céu. Mas é uma nuvem de fumo muito, muito, muito grande, que além de mais se junta com as poeiras que estão a vir do norte da África e, portanto, isto faz aqui uma qualidade do ar no centro de Madrid que não é a melhor.
1: Uma cidade coberta por fumo. Ana Rita Martins é uma portuguesa que vive a poucos quilómetros de Madrid. Ela diz que foi para um hotel com as crianças e agora não sabe quando pode voltar a casa.
4: Eu estive num hotel, né, porque com duas crianças não podia ir para as zonas que eles mandaram, não era possível. Tenho um bebê de 1 ano e meio e outra criança de 3 anos e meio. E então fui para um hotel e agora mesmo estou na casa de, pronto, um conhecido, né, que não estão, conseguiram dar-me as chaves para poder ficar até sabermos alguma coisa, porque estava previsto hoje podermos voltar, por isso é que era uma noite, eu fui para um hotel, mas parece ser que hoje ainda não vamos poder voltar, não sabemos se amanhã ou para segunda-feira, portanto também é um gasto, não é? Portanto, agora mesmo estou em casa de um conhecido e a minha irmã também está numa casa de um conhecido. E é assim que estamos a levar a situação.
1: Testemunho de Ana Rita Martins, uma portuguesa que vive em Navas del Rei, perto de Madrid. Ela diz que se afastou o máximo possível deste incêndio.
4: Sim, são 30 quilómetros, porque assim, eles também estão a ir evacuando as zonas que estão ao lado. Portanto, eles ao princípio, de quinta para sexta, vieram pessoas de outras zonas para onde eu vivo, não é? Em Navas del Rei. E depois, na sexta-feira, evacuaram as pessoas que já estavam evacuadas de outras zonas e as nossas. Portanto, eles vão sempre movendo as pessoas. Portanto, eu prefiro ir mais longe.

0: e não ter que estar tão perto e ter que estar também a sofrer outra evacuação e ter que me movimentar, sobretudo também fumo, cinzas, o cheiro, o ambiente, portanto, tentar afastar o máximo possível da zona crítica.
1: Testemunho de Ana Rita Martins, uma portuguesa que vive perto de Madrid. O novo posto de comando deste incêndio, desta zona de Madrid, está agora em Navalcarnero. Ele já está instalado depois do anterior posto de comando ter sido também evacuado. É lá que está a correspondente da Rádio Pública em Espanha, Ana Romeu.
2: O posto de comando de Cenicientos foi transferido para aqui, nesta altura onde me encontro, em Navalcarnero, uma vez que essa localidade também recebeu ordem de evacuação. Por causa disso, quer as unidades da emergência militar, também os bombeiros, proteção civil e, na verdade, o posto de comando que está a liderar o combate aos incêndios, quer aqui na Comunidade de Madrid, quer também na província de Ávila, tem agora uma nova localização em Navalcarnero, mais próximo de Madrid. A estratégia destes combates aos incêndios continua a evitar que as duas frentes de incêndio, quer da Ávila, quer de Madrid, se unam. Não há a registar nem mortos nem feridos nestas regiões, mas sim em Valência. Um homem com mobilidade reduzida e que não acatou as ordens das autoridades ficou apanhado pelas chamas, acabou por morrer quando se dirigia para a sua horta.
1: Reportagem de Ana Romeu, um homem morreu já neste incêndio na cidade de Valença. Em França, a situação mais complicada é em Bordeaux, na zona de Biscarrosse. O português Bernardo Ferreira teve de abandonar a casa, foi para a casa da filha. Ele contou à jornalista Cristina Borges que espera voltar a casa em breve.
3: Ainda não sei, estou em relação direta, mas pelo menos alguns. Para certos bairros podem entrar, de outros têm de apresentar realmente os avisos para poder ir. Outras estradas estão completamente fechadas para não poder impedir a intervenção dos bombeiros e todas as pessoas que estão a ajudar. Agora, há certos bairros de Biscarrosse, na parte oeste da Biscarrosse, podem ir para as suas casas, mas é bastante delimitado.
1: Bernardino Ferreira aguarda agora, juntamente com mais pessoas em casa da filha, até que seja possível voltar para casa. Ele descreve como começou este incêndio em Biscarrosse.
3: A origem foi um caminhão que incendiou à beira da floresta, a este da cidade de Biscarrosse, e rapidamente o fogo pegou na floresta e começámos por à volta de 500 hectares. Atualmente temos à volta de 4 mil hectares de floresta que ardeu. Portanto, ontem à noite foram, a maior parte da população se deslocar para a parte da Biscarrosse Praia, que é 8 quilómetros do acontecimento. Eu próprio tinha 8 pessoas em minha casa, que acolhi por causa dos incêndios, mas também tivemos de se deslocar.
1: Fogo ainda não está controlado em Biscarrosse, numa localidade que fica a cerca de 100 quilómetros de Bordeaux. José Luís Carneiro diz que o PS não acompanha o Chega na decisão de pedir uma comissão de inquérito ao caso Luís Neves. O líder do PS quer que se apure a verdade, neste caso, do ministro da Administração Interna.
4: No que respeita à comissão de inquérito, não, nós não acompanhamos o Chega, por uma razão. Nós também temos a consciência de que é preciso salvaguardar e preservar o estatuto, a integridade de uma das mais importantes instituições da administração da justiça no país. Há aqueles que querem destruir as instituições e há aqueles que querem corrigir os erros, as omissões ou as falhas nas instituições. A Polícia Judiciária é uma das mais importantes instituições da administração da justiça no país, porque é, por intermédio da Polícia Judiciária e dos outros órgãos de investigação criminal, que se apuram as provas, que se apuram os factos que permitem à justiça administrar a justiça.
1: O PS não acompanha o Chega, mas José Luís Carneiro, o líder, disse hoje em Aveiro que aguarda todos os esclarecimentos prometidos por Luís Neves sobre este caso. No Estoril Open, os portugueses Nuno Borges e Francisco Cabral foram afastados da meia-final na vertente de pares, diante de uma dupla francesa, um jogo que teve quase 2 horas e que foi acompanhado pelo jornalista João Gomes Dias.
5: Uma derrota consumada no decisivo Super Tie Break, que nos jogos de pares substitui o terceiro set. O encontro ficou resolvido resolvido em 1 hora e 48 minutos com os parciais de 6-7, 6-4 e 11-9. Foi no geral um duelo muito equilibrado. A dupla portuguesa até dispôs de uma vantagem de 8-5 no derradeiro parcial, mas acabou por não aproveitar a oportunidade e por isso não vai poder lutar por um título que conquistou aqui em 2022. Este é um grande dia para a França no Estoril Open, não só pela vitória da dupla de Roguet e Jacquet sobre Borges e Cabral, mas também porque neste momento já se joga a primeira meia-final na vertente de singulares, com mais dois jogadores gauleses em corte, são eles Luca Vanache e Hugo Gaston.
1: A dupla portuguesa ficou pelo caminho no Estoril Open.
6: 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Próxima edição às 7 da tarde. 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

0: Passam 10 minutos das 6. Boa tarde, bom fim de semana. A seguir o Cinemax com Tiago Alves.
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1: Nesta temporada de verão, nos cinemas, escuta-se de novo Carlos Paião, interpretado por Rafael Ferreira, que também canta os principais temas. O filme biográfico e musical é realizado por Sérgio Graciano, que está nesta edição do Cinemax, na Antena 1. Olá, Sérgio, bem-vindo.
2: Olá, boa tarde, obrigado pelo convite.
1: E estamos de novo aqui para falar de um filme biográfico. Mas entre os biográficos dedicados a políticos, como Salgueiro Maia, Mário Soares, Álvaro Cunhal e Carlos Paião, imagino eu que existe uma diferença entre o que é o biopic político e o que se dedica a expandir a vida de um artista. Qual é o mais interessante, Sérgio? De trabalhar?
2: São todos, não consigo.
1: Por razões fazer diferentes, uma diferença, imagino eu.
2: Perspectivas,
1: não é?
2: Diferentes. Uhum. Mas são todos interessantes. Eu sou muito ligado à música, por isso este é especial para mim. Os outros é porque são figuras incontornáveis da história portuguesa, não é? A história de Portugal, e que merecem existência. Outras histórias que merecem ser contadas, não que o Carlos Paião não mereça, mas é um peso completamente diferente. E é um peso que teve, neste caso, o Carlos Paião, de alguém que teve uma morte muito precoce e quando estava assim no auge da carreira.
1: Sim. É inevitável perguntar, está encerrada a atividade cinematográfica em torno de figuras da vida portuguesa ou não?
2: Não sei responder a isso, não sei responder a isso. Sei lá, acho que os projetos vão aparecendo, acho que não os escolho, são eles que me escolhem. Por isso, se alguma figura portuguesa me escolher, lá terei de fazer, com muito prazer.
1: Ora bem, nós estamos aqui para falar, obviamente, de Carlos Paião, pelas canções que compôs e que, obviamente, estão também refletidas no filme, que, sendo biográfico, é musical, porque os temas que foram escolhidos escutam-se todos, já vamos identificar algumas dessas escolhas, mas é inevitável tentar perceber o que é que a construção do filme em torno de Carlos Paião foi mais determinante. E eu diria, e não é spoiler, que considerar que Carlos Paião foi um cometa na música portuguesa é provavelmente a forma de lembrá-lo através do filme.
2: É uma passagem muito rápida pela vida, não é? Que o Carlos teve. E isso faz com que seja uma história muito interessante de contar. E depois tudo à volta disto, não é? Tudo quase mágico, porque nós tivemos uma relação assim muito próxima com a viúva do Carlos, era a Zaida, e ela foi-nos pondo a parte tudo o que o Carlos era, e depois construímos esta figura que no filme, como tu já viste, Tiago, construímos aqui um pouco da cabeça do Carlos Paião, porque como as pessoas conheciam muito pouco dele, e eu fui conhecendo um bocadinho mais por causa das conversas que fui tendo com ela e com a Marisa, que é a prima da Zaida, começámos a achar que o Carlos era muito esta pessoa que está no filme, claro que está com o desconto do romântico de contar uma história na imagem, mas quisemos contar aquela parte do Carlos Paião que ninguém conhece, que é aquele, as coisas que o atormentavam, as coisas que o faziam andar para a frente, as coisas que o faziam rir. Ele já não vive nesta nossa época. Os registros, embora se ache que sejam alguns, já não existem muitos registros do Carlos Paião, alguns. E foi muito interessante criar esta a vida e a cabeça desta pessoa e dar-lhe uma roupagem moderna. Foi um bocado isso também que fizemos com a música. Ontem ao sábado foi com o palco, o Tiger Man e tudo, e eu acho que ele fez o mais difícil, conseguiu manter o romantismo das músicas do Paião. E eu quero acreditar que no filme fizemos a mesma coisa, e acrescentando ali um lado mais lúdico da cabeça do Carlos. Não sei se é esta a palavra, mas como viste, Tiago, eu acho que percebes o que é que eu te estou a dizer.
1: Sim, por um lado sinto isso, e uma pergunta que tinha justamente está relacionada com a presença da Zaida Cardoso, interpretada pela Laura Dutra, que é determinante em praticamente todas as cenas, e esse lado mais romântico que se reflete nas músicas acaba por também ser algo que deliberadamente valorizaste na linha narrativa do filme.
2: Sim, para já eu acho que nada se faz sem o amor, não é? E aqueles dois amavam-se profundamente. E basta falar com ela para... A Zaida está casada e adora o marido. Não é isso que eu estou a dizer, mas enquanto viveu com o Carlos foi profundamente feliz. E isto também era a coisa difícil deste filme, que era contar uma história feliz, não é? Porque quando não há conflito, é muito mais difícil arranjar um caminho para uma história. E então servimos muito da Zaida, por isso é que ela está muito presente no filme. O filme também é muito uma visão dela sobre ele. E foi uma linha difícil, mas fácil de se cozer. Porque ela era muito ligada ao Carlos e nós tivemos que trabalhar com pinças. E pronto, e a Laura teve algumas vezes com ela e foi trocando bastantes palavras com ela, e a Laura consegue um trabalho incrível neste filme, muito também por causa das conversas que foi tendo com a Zaida.
1: E no processo de investigação, escrita de argumento, concretização do próprio filme, refletindo o imaginário de Carlos Paião, o que é que foi mais surpreendente para alguém, como já assumiste, como tu, que, enfim, não conhecia tão bem Carlos Paião?
2: Bom, a música é incrível. Ele estava muito à frente da sua época no que diz respeito à composição musical. É um pop bem disposto, mas lá por baixo do pop bem disposto e alegre, ali qualquer coisa melancólica. E eu não conhecia esse lado do Paião. Eu era miúdo, eu não tenho assim tanta idade como isso, só tenho, depende da perspectiva.
1: Ele morreu em 88, com 30
2: morreu
1: anos.
2: Em 88, sim. Sim, eu já andava cá há uns anos.
1: Sim.
2: Mas eu descobri esse lado do Carlos Paião que eu acho que ninguém conhece, que é um talento infindável, porque ele tinha mais de 200 músicas ainda em maquete, e nós arranjámos, a Zaida tem todas, ficámos aqui com uma delas. E isso foi incrível descobrir. Eu trabalhei muito com o Paulo, com o Tigerman, e ele tem exatamente a mesma opinião que eu. As pessoas desenham uma memória de uma pessoa e de repente são

0: como o Pó de Arroz, como Cinderela, o próprio Playback, obviamente, sucesso no Festival da Canção. E esse é talvez... essa é talvez a maior originalidade do filme. Foi um desafio para ti
1: foi
0: encontrar a forma de coreografar esses momentos dentro da própria história, enfim, como na tradição do musical, no fundo, não é, Sérgio? Uhum.
1: Foi porque eu as músicas são narrativas neste filme, não é?
0: É isso.
1: E os vídeos também são narrativos neste filme. E eu queria fazer uma linguagem nesta linha, que é uma linguagem menos comum cá no nosso país, mas eu tentei fazer um musical que não fosse musical, que não fosse um musical cantado,
0: uhum.
1: E que fosse um musical com momentos narrativos que empurravam a história, neste caso. Foi difícil porque pronto, é assim é tirar assim de um penhasco e não saber quando é que vou chegar lá abaixo. Por ser diferente, não que eu inspirei-me muitos, vi muitos filmes musicais, ou revi alguns.
0: Tens alguma referência?
1: Então, uma grande inspiração deste filme diria que foi o filme do Coppola, One from the Heart,
0: uhum.
1: porque é uma visão muito romântica num musical, muito cheia de cor e cheia de luz, e que foi... que rasgou um bocadinho na época em que apareceu. Não que não houvessem muitos musicais, porque haviam, mas este musical foi completamente diferente de todos os outros. Eu não sou arrogante ao ponto de dizer que o Playback é um musical diferente de todos os outros, mas é a minha leitura do que é que pode ser um musical em Portugal com a música a avançar na história. Uhum. E eu acho que o One From The Heart também tem essa componente. Então diria que foi a minha grande inspiração.
0: Uhum. Entre o One From The Heart, que te inspirou, e o La La Land, mais recente, do Damien Chazelle, que uhum. de certa forma...
1: também lá está.
0: Senti em determinados momentos, sim, exato. É, e vamos falar das músicas. Porque Playback é a música óbvia, mas não é a música, enfim, mais surpreendente deste filme. O Playback está numa playlist de músicas de filmes deste verão que o Cinemax publicou há umas semanas atrás, também com a banda sonora essencial, os melhores momentos do La La Land, curiosamente, porque o filme também está a ser programado nas sessões de esplanada da Cinemateca. Uhum. Falando da música, há uma curiosidade que tenho. Perante 300 de canções e algumas descobertas no arquivo da Zaida Cardoso, como é que tu decidiste as 9 que ficam no filme? Como é que escolheste?
1: Quis que fossem as mais conhecidas. Não fui só eu, foi o Mário Senicante, que é o autor também.
0: Uhum.
1: E nessa, na nona, se quiseres, que foi a última, foi a original... nem sequer fui eu tinha 5 músicas que a Zaida me tinha passado, ouvi-as, entreguei ao Paulo Furtado, e ele disse: olha, eu acho que esta aqui é a melhor, e chegámos àquela música do Lisboa, uhum. Lisboa. As outras foram mais ou menos escolhas óbvias,
0: uhum.
1: Sei que no Variações o caminho foi outro, escolheram, as músicas não foram todas as mais conhecidas, eu aqui quis que fosse. Porque são todas músicas muito orlhudas e as pessoas identificam-se com as músicas, identificam-nas, e eu diria que pode ser uma ajuda muito grande nesta coisa das pessoas irem ao cinema,
0: claro.
1: Para ouvir músicas que já ouviram.
0: Ouvi-las de novo, agora coreografadas para cinema, e também, obviamente, com opções cénicas que vão ser descobertas no filme, para cada música, digamos assim, um momento visual. Para quem teve que aceitar o desafio de interpretar Carlos Peão, mas sobretudo cantá-lo para Rafael Ferreira, foi fácil aceitar este alinhamento?
1: Foi. Isto foi uma condição, ou seja, isto foi um casting grande que nós fizemos,
0: uhum.
1: e o Rafael, primeiro casting, a primeira fase de casting era cantar, e depois quem cantasse melhor vinha fazer a parte pessoalmente, a parte narrativa, a parte de cena mesmo. E o Rafael foi declaradamente o melhor neste processo todo, e já sabia o que ia, porque percebeu nos castings o que é que lhe ia acontecer à vida. O Rafael foi um ator incrível,

0: faz este filme muito bem e as pessoas nem imaginam o que é que ele tem em cima da cara, porque ele tem o nariz, tem dentes, cortaram-lhe as sobrancelhas, deixaram crescer barba, ou seja, ele é um ator, não sei se o conheces ou se já o viste, quando o vir não vais perceber que é o Carlos Paião, mas ele sabia o que ia, e ele, como artista que é, foi muito corajoso e foi muito voluntarioso e esteve sempre ao nosso lado, a respeitar e a fazer aquilo que nós lhe íamos pedindo, ouvindo naturalmente, mas foi um ator incrível.
1: E podemos ouvi-lo interpretando as versões do filme? A banda sonora vai ser publicada?
0: Ainda não sabemos, é possível que sim, mas pelo menos os concertos continuarão.
1: Sim. Dia. Há concertos para lembrar Carlos Paião com o Rafael Ferreira, obviamente, em palco. É isso, Sérgio?
0: É isso, é isso. Vai ser o Rafael a cantar e a banda do Tigerman a tocar. E vamos ver até onde é que eles vão.
1: Sim, a partir do momento em que o filme estreia, sendo que estiveram, por exemplo, no Nós Alive antes desta estreia nos cinemas. A entrevista termina com a escolha de uma canção. Não é fácil para ti, imagino. Vamos pela opção mais óbvia e mais surpreendente, Sérgio?
0: Vamos para Lisboa, Lisboa. A música nova, com o arranjo novo do Paulo, que eu acho que é incrível e mantém o romantismo do Carlos Paião bem presente.
1: Obrigado por este encontro, Sérgio.
0: Obrigado, Tiago.
1: E que seja um bom verão, divertido.
0: Obrigado, até breve.
1: Até breve.

0: Lisboa, Lisboa, uma canção inédita de Carlos Paião em playback, filme de Sérgio Graciano. O tema, interpretado pelo ator Rafael Ferreira, que lidera um elenco com Laura Dutra e Albano Jerónimo. Uma retrospectiva, um filme inspirado em Vítor Hugo e os resultados da bilheteira de verão na segunda parte do Cinemax. Até já!
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0: A segunda parte do Cinemax é retomada em francês a partir do universo de Vítor Hugo e do ciclo dedicado à cineasta da Nova Vaga.
9: O verão nos cinemas oferece uma possibilidade, uma nova possibilidade, de descobrir as narrativas de Agnès Varda, da cineasta francesa, marcante, determinante na Nova Vaga, sobretudo, é daí que a reconhecemos. O ciclo vai reunir mais de 30 filmes, 36 obras da cineasta, incluindo curtas-metragens, além de longas-metragens. João Lopes, crítico de cinema, regressa ao Cinemax na Antena 1. Olá, João, viva!
10: Olá, Tiago.
9: Bom reencontrar-te para falar de Agnès Varda e sugerindo, obviamente, a descoberta da obra da cineasta. Começando pela primeira proposta do ciclo, acompanhamos, digamos assim, a programação a partir do primeiro momento.
10: É um arranque muito sugestivo. O ciclo vai começar porque justamente começa com um filme de 1975, portanto não é dos primeiros, da Guerra e o Tipos, que desde logo no seu título evoca uma variante primitiva das fotografias, mas que curiosamente tem que ver com uma rua de Paris. O dia-a-dia da vida numa rua de Paris, de tal modo que, Tiago, encontramos aqui algo que não é obviamente exclusivo de Agnès Varda, é mesmo transversal ao trabalho de vários cineastas da Nova Vaga francesa, mas que, de facto, no seu universo tem uma importância muito especial e que eu definiria como o cruzamento, ou talvez de forma mais sugestiva, a contaminação entre um olhar de características documentais e uma extrapolação mais ou menos pessoal, mais ou menos intimista, sobre a vida cotidiana. Varda faz, chamemos-lhe, um documentário sobre essa rua de Paris, que ao mesmo tempo é um testemunho muito pessoal sobre aquilo que lhe interessa na vida das pessoas, na singularidade das relações humanas, enfim, definindo uma aproximação da vida humana que, de uma maneira ou de outra, pontua toda a sua filmografia.
9: Ainda hoje, quando se olha para o papel de Agnès Varda, debate-se, enfim, o que fez, no contexto em que fez, falando de uma mulher só. Queres partir desta expressão fundamental ou contestá-la?
10: Contestá-la não, mas é evidente que é uma expressão excessiva.
9: Redutora?
10: Redutora, sem dúvida. Até porque, vale a pena referir isso, nós este ano pudemos aceder no Festival de Cannes a um filme de uma cineasta contemporânea de Agnès Varda.
9: Exatamente, Paulo Del Sol. E ainda este ano se levantou essa questão: era Varda uma mulher só na nova vaga? Em Cannes.
10: Portanto, nesse sentido não é. E já agora deixo só a nota que o filme que foi revelado para muita gente, incluindo eu, de Paulo Del Sol, La Dérive, é um objeto magnífico que importa divulgar. Dito isto, há, se quiseres, um comentário paradoxal sobre essa expressão, uma mulher só. Enquanto cineasta, ela de facto foi uma mulher relativamente só, porque, como tu disseste, não havia muito mais nomes, mas importa dizer que, e para não ficarmos pelos esquematismos de algumas militâncias, que a Nova Vaga, por exemplo, através das suas atrizes, foi também um espaço de transfiguração das imagens das mulheres. Ana Karina no cinema de Jean-Luc Godard, Catherine Deneuve e a irmã Françoise d'Orléac no cinema de Jacques Demy, por sua vez, era casado com Agnès Varda. Enfim, podíamos encontrar exemplos muito sugestivos. Acontece que a singularidade de Varda tem alguma coisa a ver com o feminino, e obviamente tem, resulta sobretudo do facto dela integrar essa dinâmica que passou pelo cinema também de muitos homens, de reflexão, transformação e interrogação do lugar social da mulher e da sua força simbólica.
9: Claro, e questionando o que é que eles andavam a fazer.
10: Justamente.
9: E não foi, obviamente, uma mulher só na Nova Vaga, como tu explicavas. Obviamente, do ponto de vista da representatividade do feminino na Nova Vaga, mas também, se quisermos, no lado pessoal, porque esteve acompanhada de Jacques Demy.
10: Justamente.
9: Ou acompanhou, ou ele acompanhou-a.
10: Das duas maneiras, Tiago, sem dúvida. Aliás, deixa-me acrescentar dois tópicos que, de algum modo, prolongam aquilo que acabaste de dizer. Por um lado, esse acompanhamento mútuo com Demy, que, aliás, se viria a traduzir em vários filmes de caráter mais ou menos documental que ela assinou sobre o próprio Jacques Demy. Eu gosto sempre de citar pelo menos um, que é o Les Demoiselles ont eu 25 ans, as donzelas fizeram 25 anos, que, como o título sugere, é uma evocação das donzelas de Rochefort, Les Demoiselles de Rochefort, de Jacques Demy, feito em 1967. Este é um documentário de 1992, em que ela regressa a Rochefort, justamente para, por exemplo, na companhia de Catherine Deneuve, revisitar os cenários em que o filme foi rodado, e mais, muito mais do que um retrato banalmente nostálgico, é um filme sobre o trabalho do cinema, ou, se quiseres, sobre o cinema enquanto trabalho. Outro ponto que, já agora, ainda a propósito da imagem do feminino, eu gostaria de destacar, é que, não sendo o primeiro filme de Varda, mas é talvez o primeiro filme que a define através de uma assinatura muito pessoal, estou a pensar em Duas Horas na Vida de uma Mulher, esse filme é um retrato de mulher, da Cléo, que é citada no título original, Cléo de Saint-Cassette, Corinne Marchand, e importa dizer que, mais do que isso, ou melhor, corrijo, através disso, é um retrato de algo que perpassa, por vezes de forma muito suave, mas importante pela obra de Varda, que é a nossa relação com a morte. A personagem de Corinne Marchand é alguém que vai fazer um exame que pode revelar um problema grave de saúde. E as duas horas na vida de uma mulher são as duas horas em que ela espera pelo resultado do exame. Enfim, mais não digo, mas as peripécias, até pela sua ironia e também, obviamente, pelo seu dramatismo, definem muito esse zigue-zague vida-morte que, em última instância, no caso de Varda, é sempre vencido pela alegria de viver.
9: Um filme que abre uma perspectiva sobre a nova vaga francesa de 1961. Neste breve encontro para apresentar uma retrospectiva bastante alargada, como já referimos, identificas ainda, ou chamas a atenção para A Felicidade de 1965 e Sem Era Nem Beira de 1985. Sugestões finais, João?
10: Muito rapidamente, olha, se me perguntares qual é o filme que eu sugiro para começar a desfolhar a obra de Varda, é A Felicidade, uhum. Le Bonheur, de 1965. É um filme sobre o espaço conjugal e sobre as matérias muito concretas ou utópicas que definem a felicidade, ou melhor, a possibilidade de construção de uma ideia de felicidade entre dois seres humanos. É um filme absolutamente fascinante, que infelizmente é dos menos divulgados de Varda e, portanto, só por isso merece um destaque especial neste ciclo. Sim. O outro, Sem Era Nem Beira, é um filme que, além do mais, confirma a subtileza, a delicadeza da relação de Varda com os intérpretes e com as atrizes em particular, porque, como certamente te recordas, Tiago, é uma espécie de confirmação e relançamento de Sandrine Bonnaire, uhum, na figura de uma jovem, de facto sem era nem beira, como diz o título português. Não esquecendo que Sandrine Bonnaire tinha sido revelada 3 anos antes com Aos Nossos Amores, de Maurice Pialat, e que é alguém que representa uma espécie de segunda geração dessa vibração, dessa intensidade do feminino que, no caso de Varda, começou cerca de 20, 25 anos antes.
9: São algumas sugestões para descobrir esta retrospectiva dedicada à cineasta Agnès Varda. A retrospectiva é apresentada numa sinopse que termina com uma frase de Martin Scorsese, onde o cineasta diz: temos de ver os filmes de Agnès Varda. E apetece acrescentar, João, que sim, temos de os ver, até porque nos divertimos.
10: E a escutá-los, até se me dizer, olha, deixa-me lembrar, talvez o mais óbvio, outra componente humana, neste caso, e artística, que Varda partilhou com Jacques Demy, é o compositor Michel Legrand. E, de facto, olha, apetece dizer que é um cinema não apenas com excelente música, mas uma obra com uma musicalidade muito própria.
9: E isso remete também para o que fomos ouvindo durante o nosso encontro. Obrigado, João.
10: Obrigado.
0: O Verão de Agnès Varda, programado durante os meses de agosto e setembro. Uma retrospectiva com 16 curtas-metragens e 20 longas-metragens, com sessões nos cinemas Nimas e Trindade.
9: Uma nova versão de Época dos Miseráveis vai estar em exibição nos cinemas durante o próximo mês. A jornalista Margarida Vaz revê a história de Jean Valjean.
11: O filme Os Miseráveis, a história de Jean Valjean, vai ao encontro do passado da personagem da obra-prima do escritor francês Victor Hugo, uma das figuras mais marcantes da literatura mundial.
12: M'appelle Jean Valjean.
13: Madame Magloire, vous mettrez un couvert de plus.
12: Avez-vous entendu? Je suis un forçat.
13: Le feu vous réchauffera.
12: Vous êtes qui?
13: Un prêtre.
11: Admirador de Victor Hugo, o cineasta Éric Pénard quis fazer homenagem ao escritor francês, realizar um filme sobre Jean Valjean, uma das personagens centrais do livro Os Miseráveis, pareceu-lhe ser a escolha certa.
14: O que eu queria era render homenagem a Victor Hugo.
15: Eu queria prestar homenagem a Victor Hugo. Prestar homenagem ao pensamento do escritor, à forma de expressar as coisas nos diálogos, à sintaxe e à gramática, que são muito ricas. Para isso era preciso encontrar uma abordagem que permitisse sustentar o ritmo do filme. E pensei que as primeiras 80 páginas da obra Os Miseráveis que ofereciam uma espécie de história completa, que é a transformação de um homem. Responder à pergunta, como é que se cria o maior herói da literatura francesa, um dos maiores da literatura universal? O filme é a história da criação desse herói e que mostra que, para o criar, foi preciso que outra pessoa lhe estendesse a mão, tal como ele, mais tarde, o irá fazer a quem precisa. É uma cadeia virtuosa e essa ideia agradou-me muito.
11: Victor Hugo, escritor do século XIX, dirigia-se ao povo. No livro Os Miseráveis, transformou em herói um homem condenado à prisão e condenado pela sociedade. O realizador Henrique Pénard deixou-se atrair pela vertente política e humanista da personagem de Jean Valjean, um símbolo de redenção, generosidade e bondade.
15: Há uma dimensão política neste filme. Vários que realizei abordam sempre a intensidade francesa. A culinária e os restaurantes, a revolução, a escola e o ensino no secundário e o ensino no século XIX, etc. Este filme é sobre o humanismo de Victor Hugo. Os europeus têm como uma cultura que se baseia em muitos erros, mas também no humanismo cristão e no humanismo ateu do século XIX, o que leva à preocupação e ao interesse pelo ser humano. E depois a outra dimensão, que é o encontro em vez do julgamento. Acredito muito no universalismo e no humanismo. Por isso quis defender essa ideia de um homem que parece ser um condenado perigoso, mas que tem a sua própria visão e a quem se pode mostrar que ele é outra coisa. Aliás, esta figura vai tornar-se o símbolo da bondade.
11: A rodagem da longa-metragem Os Miseráveis, a história de Jean Valjean, foi no Luberon, uma região montanhosa na Provença, no sul da França. O local trazia ao cineasta Henrique Pénard a dimensão bíblica que pretendia dar ao filme, perdoar e não condenar.
15: Eu queria um filme bíblico. Queria ter oliveiras, caminhos de pedra branca. Queria mostrar um sentimento de culpa. Lembrar a figura bíblica de Barrabás. Para evocar essas imagens, filmei na zona montanhosa da Provença, onde o inverno é rigoroso. Toda a gente conhece esta região, mas mais na primavera e no verão, quando há frutos e alfazema e está muito calor e se ouvem as cigarras. Mas quando sopra o mistral, faz muito frio. E pensei no filme como se fosse a preto e branco, mas com cores que dessem essa ideia. Como é um filme em formato widescreen, isto implica grandes planos e planos gerais. É como um western, na verdade.
14: É como um western.
16: Moi, je dis qu'il faut prévenir les gendarmes.
17: Monsieur est notre invité.
16: L'homme est parti. L'argenterie volée. Je vous l'avais dit, monseigneur. Ces hommes-là sont des monstres.
18: Ces couverts viennent bien d'ici, mais ils ont été offerts.
11: O filme Os Miseráveis, a história de Jean Valjean, mostra como se dá a mudança de um homem cujo destino parecia ficar marcado pelo ódio. O ator francês Grégory Gadebois aceitou interpretar a personagem. Jean Valjean é um nome que ultrapassa a literatura. Faz parte do vocabulário popular.
19: Tal como outras figuras dos Miseráveis, também passou a fazer parte do vocabulário e o mesmo se passa com Cosette. Estas personagens passaram a fazer parte do vocabulário. Jean Valjean simboliza a força, a gentileza, a generosidade, a bondade. É ao que associamos esta personagem. É a passagem, o regresso à humanidade de alguém que foi esmagado pela sociedade e que, no fim das contas, não fez nada de grave, apenas roubou um pedaço de pão para alimentar os sobrinhos. É um pouco injusto. É o regresso à luz desta personagem.
11: Na preparação do papel de Jean Valjean, o ator Grégory Gadebois seguiu a riqueza do texto e as características humanistas da personagem. A preparação física é que foi mais exigente.
19: Perdi peso. Perdi 30 quilos para interpretar o papel. A perda de peso ocupou muito tempo da minha preparação. Depois tive de acrescentar outros ingredientes que compõem Jean Valjean, a raiva, a noção de perdão que se pode conceder ou não. Enfim, eram tonalidades bastante fortes, mas, ao mesmo tempo, também simples. Depois era preciso colocá-las nos sítios certos. Foi muito natural. A personagem acabou por se fazer por si só, mas estava tudo no texto. Como conheço bem o realizador e a figura de Jean Valjean, isso ajudou na construção da personagem. A maquilhagem também me ajudou a ver como devia interpretar.
11: O ator Grégory Gadebois salienta a importância do encontro de Jean Valjean com o padre, que o acolheu e levou à redenção da personagem.
19: Para mim, Jean Valjean era uma pessoa boa no início, porque não roubou para si próprio, mas sim para alimentar os filhos da sua irmã. Acho que ele era bom no início e que o presídio o transformou noutra coisa, numa bola de ódio, de raiva, de rancor. Aquele padre que ele encontra, o simples facto deste padre lhe estender a mão, leva-o a questionar-se, leva-o a fazer uma escolha. E eu gosto muito disso, de termos a possibilidade de escolher, essa noção de escolha, de termos a liberdade de escolher. E podemos sempre escolher ser bondoso.
11: Grégory Gadebois, Bernard Campin, Alexandre Alamy, Isabelle Carré fazem parte do elenco do filme Os Miseráveis, A História de Jean Valjean. É um drama de época, uma história humanista de escolha do caminho do bem.
19: Interpreto o Jean Valjean. Espero que gostem.
17: Sou o argumentista e realizador dos Miseráveis, A História de Jean Valjean. Espero que vejam o filme e que gostem.
9: O filme assume a narrativa da história clássica sobre injustiça social em França no século XIX.
0: Os Miseráveis, a obra de Victor Hugo, continua a ser filmada. Agora pode ser vista num filme histórico e de época que valoriza o percurso dramático da personagem principal.
9: O verão cinematográfico está sensivelmente a meio. Esta é uma boa altura para um balanço já mais consolidado que permite compreender quais os sucessos e os desapontamentos da temporada até aqui, tanto no mercado norte-americano como global e nas salas de cinema nacionais. A análise é feita com o editor do cinemax.rtp.pt, António Quintas. Olá, António.
20: Olá, Tiago. Viva, como estás?
9: Viva.
20: Vamos começar por recordar um bocadinho o que é a temporada de verão nos cinemas, porque é um pouco diferente daquilo que dizem os calendários. Para o cinema, o verão começa em maio, tem o auge em julho e depois acaba por encerrar logo no final de agosto. Desde que começou a era dos blockbusters, esta passou a ser a época do ano em que os estúdios norte-americanos lançam grandes produções, tendencialmente filmes de ação, aventura, animações, em suma, projetos destinados ao grande público. Este ano, a temporada de verão foi sustentada por filmes de géneros distintos, com algumas das apostas mais dispendiosas a terem resultados decepcionantes. Vamos começar pelo lado positivo. O maior sucesso de bilheteira deste verão é Toy Story 5. Em poucas semanas, 4 ou 5 semanas, já é o filme mais visto do verão, com a resposta positiva do público norte-americano e também do resto do mundo. Não só está no topo da bilheteira de verão, como também já é o terceiro maior filme de 2026. É batido apenas pela biografia de Michael Jackson e também pela mais recente aventura com a personagem dos videojogos Super Mario.
9: Estabelecemos então qual é, neste momento, o campeão de bilheteira no verão, inegavelmente Toy Story 5, a animação da Pixar e da Disney. Mas, olhando para a tabela de êxitos de bilheteira, nota-se a presença de duas surpresas, digamos assim. Dois filmes, António, que à partida não entravam nestas contas, não fariam tão bem.
20: Sim, dois filmes de terror, o género que, curiosamente, mais tem surpreendido nos últimos anos. Um deles produzido por apenas 750 mil dólares, o que para os cânones norte-americanos não é nada. O Obsession ultrapassou 400 milhões de dólares na bilheteira. Depois, um thriller adulto distribuído pela Focus Features, uma divisão da Universal. Foi sobretudo um sucesso norte-americano, mas acabou por ser bem sustentado a nível internacional e tornou-se um dos maiores casos de rentabilidade da última década. Outro caso notável foi Backrooms, filme inspirado num conhecido fenómeno da internet. Este filme da A24, o estúdio que se tem tornado famoso pela boa escolha de filmes independentes e de atores e também nos festivais. O Backrooms, distribuído pela A24, transformou aquilo que era somente uma propriedade digital de nicho, que acabou por ser um sucesso internacional e teve um resultado que ultrapassou largamente as previsões iniciais e acabou por confirmar o potencial comercial destas ideias e conceitos nascidos na cultura online. Estes casos de sucesso também representam um aviso para os estúdios, assim eles prestem atenção, não é garantido, ou seja, não é todo descabido que apostar em filmes mais baratos. E, aliás, eu diria mesmo que é vital que os estúdios comecem a habituar a produzir filmes que custem um bocadinho menos de 200 milhões de dólares e que existe vida para lá destes grandes blockbusters.
2: No fundo, filmes que sejam feitos com outro orçamento. Ao mesmo tempo que encontramos essas duas surpresas, também percebemos durante o verão que nem tudo corre bem e sobretudo com propostas apelativas por parte dos estúdios ou filmes de grande orçamento que mereceram a indiferença do público.
20: Sim, muita coisa que não correu bem. Desde logo temos dois filmes que ficaram numa posição intermédia. O Mínimos e Monstros foi número 1 nos Estados Unidos, mas acabou por ser a pior estreia da história da série Gru Minions. Apesar de continuar a beneficiar da força da marca Illumination e do baixo custo de produção, esta marca Gru e Minions começa a evidenciar sinais claros de desgaste. Outro filme que ficou um bocadinho numa terra de ninguém, O Dia da Revelação, realizado por Steven Spielberg, estreou com um resultado respeitável, mas o comportamento nas semanas seguintes acabou por se revelar menos robusto do que era esperado. Depois tivemos as grandes apostas que nem sequer bateram na trave, passaram completamente ao lado da baliza, e vais-me perdoar a analogia futebolística. O fracasso mais recente parece mesmo ser o da adaptação em margem real de Vaiana. Tudo indica que vai ter uma carreira comercial bem abaixo do esperado. Depois, o caso mais evidente de uma grande produção que não resultou é mesmo o Supergirl, o filme que já estreou abaixo das expectativas. Sofreu uma queda depois superior a 70% no segundo fim de semana, o que acabou por ser uma das maiores descidas registadas para um filme de super-heróis. Vai ficar muito aquém do necessário para recuperar o orçamento investido tanto pela DC Studios como pela Warner Brothers. Outros dois filmes que passaram lá dos objetivos: Masters of the Universe, a tentativa de recuperar a personagem dos desenhos animados do He-Man dos anos 80, e também Star Wars, The Mandalorian e Grogu. Mais uma prova de que as propriedades intelectuais conhecidas nem sempre querem automaticamente dizer dinheiro em caixa. Em suma, o verão mostrou algumas tendências interessantes. A animação pode continuar a ser um dos principais motores da bilheteira. Os filmes destinados ao público adulto tiveram um desempenho superior ao habitual, a demonstrar que o mercado realmente não quer apenas super-heróis ou sequelas de ação. O fracasso de Supergirl continua realmente a confirmar que a notoriedade de uma personagem já não garante automaticamente grandes receitas. Algumas franquias tradicionais realmente continuam fortes, mas é preciso apostar numa renovação criativa. O desempenho de Minions e Monstros ilustra isso mesmo. Venceu o fim de semana, mas acabou por registar a pior abertura da história da série.
2: Vamos olhar um pouco para o que acontece nas salas de cinema nacionais com o público português, como é que tem sido o comportamento num ano em que, e vale a pena ter presente, há uma diminuição do parque cinematográfico devido ao encerramento de várias salas que aconteceu no final do ano passado e no início deste ano.
20: Sim, a situação em Portugal é muito preocupante. O verão internacionalmente teve aqueles pequenos atropelos, aqueles altos e baixos. Em Portugal não está mesmo a ser famoso todo. Houve uma subida em maio, mas depois em junho a descida em comparação com 2025 já foi de 20%, e em julho vai pelo mesmo caminho. Como termo de comparação, o Toy Story 5, que foi o maior sucesso do verão e que mundialmente já é o número 3 do ano, em Portugal é apenas o 14º filme mais visto. O Supergirl teve resultados muito fracos, em linha com o resto do mundo. O filme dos Minions teve uma estreia muito pobre, abaixo abaixo dos resultados internacionais, sobretudo os resultados europeus. Tudo isto é muito preocupante. Os resultados do primeiro semestre que foram divulgados pelo ICA mascaram um pouco esta crise. As receitas subiram quase 6%. Contudo, o número de espectadores foi 2% inferior em relação a 2025. Ou seja, estamos aqui a compensar a falta de espectadores com preços mais altos, algo que não é de todo sustentável.
2: Estamos também a olhar para dados que são do semestre, digamos assim, alargamos um pouco o período desta breve reflexão que fazemos. Como é que está o cinema português?
20: Bom, o cinema português até o momento tem projeto global, o filme do Ivo Ferreira sobre as FP25 como o filme mais visto, e foi visto por pouco mais de 9 mil espectadores. Segue-se o entroncamento do Pedro Cabeleira com 8 mil espectadores, numa cota de mercado do cinema nacional que infelizmente ronda apenas os 2%.
2: Ou seja, está em linha, digamos assim, ligeiramente abaixo, mas alinhada com os 2% de referência dos últimos anos para a cota do,
20: exatamente,
2: de filmes portugueses no contexto da exibição total. O panorama nas salas portuguesas é este, no momento em que falamos, a meio do ano, o verão cinematográfico ainda não terminou. O que é que vamos ver nas semanas que restam, sobretudo nas semanas de agosto e início de setembro?
20: Bom, as derradeiras esperanças para compor este verão residem, por um lado, na Odisseia do Christopher Nolan, na tal adaptação do texto clássico de Homero sobre a viagem de Ulisses após o cerco de Troia, um filme com Matt Damon e Anne Hathaway.
2: Que estreou a semana também, passada e, portanto, que está a ser visto neste momento e a fazer os primeiros resultados.
20: Exatamente. E ainda o novo Homem-Aranha com Tom Holland, um ator que está na moda e que é a última hipótese de corrigir a ideia de que os filmes de super-heróis já não são o que era. Isto são estreias ainda em julho, depois em agosto há ainda mais uma proposta no cinema infantil que pode ter bons resultados, um novo filme das personagens da Patrulha Pata, e talvez haja espaço para mais uma surpresa em O Fim de Oak Street, um produto da escola J.J. Abrams, se assim podemos chamar, sobre um bairro suburbano de classe média que vê as suas ruas transportadas para a era dos dinossauros. É um conceito bizarro, sei, mas esperemos que talvez funcione, possa ser mais uma surpresa agradável na área do filme, nos thrillers do filme de terror.
2: Claro, e no domínio nacional, digamos assim, há a estreia do Playback, o filme biográfico com Carlos Paião, que foi referido também nesta emissão, antecipada à estreia com a presença do Sérgio Graciano. António, fazemos as contas deste verão, as contas finais, mais adiante. Por agora,
20: combinado.
2: Final de temporada. Um abraço, até lá.
20: Um grande abraço, tudo correr bem.
2: Seguimos verão adentro, até setembro, para a nova temporada, dedicada à estreia de cinema e exibição de curtas-metragens na RTP2. Até lá, fique bem, saúde, boas férias.
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1: 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Muito boa tarde, são 7 horas, 6 nos Açores.
21: Um homem morreu num incêndio na cidade de Valência. Daqui a pouco olhamos as consequências dos incêndios em Espanha e em França. Em Pombal, o incêndio que começou esta tarde numa zona florestal já está dominado.
1: Temas para desenvolvermos a seguir na edição das 7. A esta hora, no Porto estão 23 graus, Lisboa e Coimbra 24, Faro 27. Nas ilhas, Funchal e Ponta Delgada estão a esta hora com 22 graus. Jornal das 7. A edição é de Alexandra Sofia Costa.
21: Já está dominado o incêndio em Pombal, na freguesia de Almagreira. O alerta foi dado por volta das 4 da tarde, em Netos, numa zona de povoamento florestal. Carlos Guerra, comandante do Subcomando de Leiria da Proteção Civil, diz que não houve casas em perigo.
4: O principal problema que nos causou foi o vento, o forte vento que se fez sentir no local, mas depois, com o despacho musculado que fizemos, portanto, conseguimos.
5: Havia povoações perto, casas?
4: Havia algumas habitações, como sempre, sabe, nos meios rurais existem sempre umas habitações aqui, mas não chegou a haver propriamente qualquer perigo para essas habitações, até porque os operacionais, portanto, conseguiram muito rapidamente tomar conta da situação e não tivemos habitações em perigo imediato.
21: Carlos Guerra explicou à jornalista Arlinda Brandão que mais de 140 operacionais e 5 meios aéreos combateram este fogo em Pombal, que neste momento já está dominado. Continuam os trabalhos de rescaldo. Na região de Madrid, mais de 20 mil pessoas estão confinadas em casa. 10 municípios em redor da capital foram evacuados. Há 30 mil pessoas desalojadas. Ana Rita Martins vive em Navas del Rei, a 60 quilómetros do centro de Madrid. Esta portuguesa contou à Antena 1 que foi para um hotel com os filhos e agora não sabe quando pode voltar a casa.
22: Eu estive num hotel, né, porque com duas crianças não podia ir para as zonas que eles mandaram, não era possível. Tenho um bebê de 1 ano e meio e outra criança de 3 anos e meio. E então fui para um hotel e agora mesmo estou na casa de um conhecido, né, que não estão, conseguiram dar-me as chaves para poder ficar até sabermos alguma coisa, porque estava previsto hoje podermos voltar, por isso é que era uma noite, eu fui para um hotel, mas parece ser que hoje ainda não vamos poder voltar, não sabemos se amanhã ou para segunda-feira, portanto também é um gasto, né? Portanto, agora mesmo estou em casa de um conhecido e a minha irmã também está numa casa de um conhecido. E é assim que estamos a levar a situação.
21: Testemunho de Ana Rita Martins, uma portuguesa que vive na região de Madrid. O novo posto de comando deste incêndio está agora situado em Navalcarnero, isto depois do anterior ter sido evacuado. É lá que está também a correspondente da Rádio Pública em Espanha, Ana Romeu.
23: O posto de comando de Cenicientos foi transferido para aqui, nesta altura onde me encontro, em Navalcarnero, uma vez que essa localidade também recebeu ordem de evacuação. Por causa disso, quer as unidades da emergência militar, também os bombeiros, proteção civil e, na verdade, o posto de comando que está a liderar o combate aos incêndios, quer aqui na Comunidade de Madrid, quer também na província de Ávila, tem agora uma nova localização em Navalcarnero, mais próximo de Madrid. A estratégia destes combates aos incêndios continua a evitar que as duas frentes de incêndio, quer da Ávila, quer de Madrid, se unam. Não há a registar nem mortos nem feridos nestas regiões, mas sim em Valência, um homem com mobilidade reduzida e que não acatou as ordens das autoridades ficou apanhado pelas chamas, acabou por morrer quando se dirigia para a sua horta.
21: Reportagem de Ana Romeu em Espanha. O estado de emergência nacional em Espanha passa agora a incluir também o incêndio em Toledo. Para além das frentes ativas em Madrid e Ávila, o Ministério Espanhol da Administração Interna diz que assim há mais acesso a recursos. Em França, 3 mil moradores foram agora autorizados a voltar a casa. As autoridades dizem que a área está estabilizada depois do incêndio que aconteceu ontem à noite. Emmanuel Macron promete já reconstruir e reparar tudo o que for necessário. O presidente francês, no X, garantiu que todos os recursos civis e militares foram disponibilizados e agradece o apoio a países como Portugal, que disponibilizaram meios. José Luís Carneiro diz que o PS não acompanha o Chega na decisão de pedir uma comissão de inquérito a Luís Neves, depois da polémica que envolve o ministro da Administração Interna. O líder do PS aguarda, no entanto, todos os esclarecimentos prometidos e o apuramento da verdade.
24: No que respeita à comissão de inquérito, não, nós não acompanhamos o Chega, por uma razão. Nós também temos a consciência de que é preciso salvaguardar e preservar o estatuto, a integridade de uma das mais importantes instituições da administração da justiça no país. Há aqueles que querem destruir as instituições e há aqueles que querem corrigir os erros, as omissões ou as falhas nas instituições. A Polícia Judiciária é uma das mais importantes instituições da administração da justiça no país, porque é, por intermédio da Polícia Judiciária e dos outros órgãos de investigação criminal, que se apuram as provas, que se apuram os factos que permitem à justiça administrar a justiça.
3: Pedido do líder do PS, José Luís Carneiro. Há instantes, em Lagos, Luís Neves disse aos jornalistas que em breve vai dar mais explicações sobre este caso, mas não para já.
6: E eu compreendo o vosso trabalho e não quero nem eu ser aborrecido, nem vós. Eu já o disse relativamente a este tema, que estou absolutamente tranquilo e ponto por ponto explicarei no tempo próprio.
7: Há questões... Quando será?
6: Se eu soubesse já estou a dizer.
7: Compreendo que esse silêncio é prejudicial para a sua imagem e para a própria credibilidade.
6: Eu só vou dizer o seguinte, em qualquer fórum responderei a tudo e quanto antes terei uma conversa convosco relativamente a todos os pontos que estão em cima da mesa. Quer dizer,
7: dois dias, uma semana.
6: Eu só vou dizer isso. A credibilidade é uma credibilidade de mais de 80 anos. Muito obrigado a todos e boa tarde.
3: Para já, Luís Neves em silêncio sobre esta investigação ao Ministro da Administração Interna.

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0: Também ali estamos. Boa tarde. A continuação de um ótimo fim de semana. Já a seguir, David Carvalho. Conduz uma emissão especial do desporto.
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0: Muito boa tarde, abrimos a janela da Rádio Pública para mais uma emissão mundial de desporto. O campeão nacional Futebol Clube do Porto e o Sporting apresentam-se aos sócios e adeptos. Leões vão disputar, como habitualmente, o troféu 5 violinos no estádio José Alvalade. O adversário convidado é o Mónaco. O encontro vai começar daqui a pouco às 19h30. Já o Futebol Clube do Porto recebe o Aston Villa, vencedor da Liga Europa, a partir das 20h no estádio do Dragão. Já vamos abrir esses dois cenários.
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0: Antes do futebol, o título mundial de sub-23 para Portugal no remo em double scull, 2000 metros. Pedro Rodrigues e Tomás Neves conquistaram hoje a medalha de ouro na categoria nos mundiais de Duisburgo, na Alemanha. O Presidente da República já felicitou os remadores nacionais. António José Seguro destacou o talento, a dedicação e o espírito de superação dos dois atletas portugueses através de uma nota divulgada na página da Presidência na internet. Temos também Estoril Open, já não há portugueses em prova após a eliminação da dupla Nuno Borges-Francisco Cabral nas meias finais do torneio de pares. A reportagem é do João Gomes Dias no Clube de Ténis do Estoril.
2: Uma derrota consumada no decisivo Super Tiebreak que nos jogos de pares substitui o terceiro set. O encontro ficou resolvido em 1 hora e 48 minutos com os parciais de 6-7, 6-4 e 11-9, com Nuno Borges a não esconder a frustração.
3: Foi um bocadinho a história deste torneio, sem ser... Se calhar a segunda ronda de pares, quartos de final. Sempre que as coisas apertaram, eu tive muita dificuldade em jogar ténis.
2: Foi, no geral, um encontro muito equilibrado, com a dupla portuguesa a dispor mesmo de uma vantagem de 8-5 no derradeiro parcial. Mas o número nacional confessa algum desconforto na fase decisiva.
3: Estava no 8-5 e, se calhar, não sentia assim o jogo tão seguro para fazer alguma coisa. Acho que eles não fizeram nada de incrível, sem ser ali duas boas respostas no 8-7, mas acho que um jogo todo... sem conseguir fazer o que queria.
2: Francisco Cabral também destacou o equilíbrio e os detalhes que resolveram a partida a favor dos franceses Titien Drogué e Kyrian Jacquet.
4: Ganhámos poucos pontos importantes e, obviamente, acho que posso falar pelos dois que saímos aqui um bocadinho desiludidos com a derrota 2.
2: Especialista em pares, Francisco Cabral terá novo parceiro a partir de amanhã nos torneios da América do Norte. Será JJ Tracy, dos Estados Unidos.
4: Temos potencial para formar uma boa dupla. Acho que há muito trabalho para fazer e vamos começar já a partir de amanhã.
2: Francisco e Nuno deixam Portugal sem revalidar um título que conquistaram aqui em 2022. Por isso, já é certo que este domingo as duas finais, tanto de pares como de singulares, não terão qualquer jogador português.
0: João Gomes Dias no Clube de Ténis do Estoril a acompanhar a par e passo a tudo sobre o Estoril Open. Hoje fica também definida a final de amanhã em singulares. Vamos voltar ao futebol com declarações de Frederico Varandas, ele que falou hoje sobre este arranque de temporada do Sporting com muitas entradas no plantel e saídas importantes. Tudo começou a ser planeado, diz o presidente leonino, no início da última época, e existe um plano para os próximos 3 anos, sendo que ninguém é insubstituível.
5: Este mercado foi pensado, foi planeado com muito tempo. O objetivo deste mercado não é apenas esta época, mas sim ir buscar um grupo base para as próximas 3 épocas. É assim que nós pensámos. Saíram já grandes jogadores, jogadores que, juntamente a outros, como o Vítor, como o Pedro Porro, Trincão, Morten, Pote, Taká, Diomandé, ou seja, o Sporting nos últimos anos tem contratado jogadores de classe mundial. Alguns ainda cá estão, outros saíram. Faz parte do nosso ciclo, faz parte do que nós entendemos que queremos para o futuro. Porque, na verdade, insubstituível só o Sporting.
0: A robustez financeira da SAD do Sporting permitiu investir até agora cerca de 100 milhões de euros no reforço da equipa leonina.
5: E vem um grupo forte, vem um grupo que nós entendemos que, à imagem do próximo, vai pôr o Sporting onde deve estar, que é na luta, nas decisões, na luta e nas decisões dos títulos. Obviamente que isto também só é possível devido à nossa robustez financeira, consequência de vários anos consecutivamente a dar lucro na SAD.
0: Frederico Varandas teve também uma palavra especial para Human e Trincão, saídas que permitem encaixe para já de quase 80 milhões de euros.
5: Para nós, cumpriram exatamente o que era o nosso objetivo. Chegaram, conquistaram títulos, tinham a sua ambição pessoal. Após vários anos aqui, entendemos que era justo se houvesse uma proposta, e agora é a minha opinião, boa para o Sporting, muito boa para o Sporting, e o mercado prova isso, exceto o mercado interno da Premier League, não vejo vendas superiores às nossas para fora. Por isso, e tendo em conta a idade e a posição dos jogadores, era interna justiça deixá-los ir, e para nós fica um eterno agradecimento. Foram esses dois jogadores fantásticos, dois homens fantásticos. Esses deram sempre tudo pelo Sporting e as portas estarão sempre abertas para eles.
0: Frederico Varandas também procurou aliviar a eventual pressão que possa recair em Rui Borges, o treinador para esta temporada que se aproxima.
5: Já ouvi que Rui Borges está em altas, Rui Borges está fragilizado. Isso é nós passamos completamente ao lado. Nós sabemos, o Sporting tem um plano e vai cumprir esse plano, e para o ano estaremos onde queremos, que é novamente na decisão.
0: Frederico Varandas, presidente do Sporting, hoje, antes da Assembleia Geral do Clube.
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0: Vamos abrir os cenários de Alvalade e do Dragão. Às 20 horas temos o campeão nacional Futebol Clube do Porto a receber o Aston Villa, vencedor da Liga Europa. Às 19h30 começa o Sporting Mónaco. Primeira passagem pelo estádio José Alvalade. Cuidado técnico é do Francisco Lemos, Eduardo Gonçalves na reportagem, António Tadeia nos comentários, e o José Pedro Pinto vai trazer-nos o relato desse Sporting Mónaco. Um abraço para todos. Muito boa tarde.
6: Olá, David Carvalho, ouvinte da Antena 1. Um grande abraço a partir de Alvalade, com o troféu 5 Violinos a avançar para a sua 14ª edição. E hoje, com o Mónaco a apadrinhar este verdadeiro querido Mudei a Casa, implementado por Frederico Varandas e pela estrutura de futebol do Sporting Clube de Portugal, e não apenas numa única divisão da mansão verde e branca, em vários setores, e por aquilo que acabamos de escutar da parte do líder verde e branco, não se ficará por aí. Mexidas no setor defensivo, no meio-campo e no ataque, poderá também haver movimentações em relação à baliza, com Rui Silva, que hoje inclusivamente vai para o banco de suplentes com a titularidade de João Virgínia. Saíram Hulman e Trincão, para já oficialmente, para além das saídas que já estão previamente anunciadas de Diomande para a Premier League e também de Pedro Gonçalves para o futebol saudita, ambos apresentados também antes do aquecimento e antes do pontapé de saída deste Sporting Mónaco. Pote vai estar no banco, Diomande é que não nesta circunstância. Um Sporting que se apresentou com então 30 jogadores, com esse registro de equilíbrio em matéria também de contratações e de vendas no panorama financeiro. Vendeu 100 milhões e comprou 100 milhões. Atenção também às titularidades de reforços, como neste caso Dumbiá, Altimira e sobretudo Rodrigo Zalazar, ele que a par de Maxi Araújo, de resto curiosamente os dois uruguaios do plantel, foram muito, mas muito aplaudidos pela plateia verde e branca. Na contagem decrescente para o arranque desta edição 2026 do Troféu 5 Violinos, um ano depois de este jogo de apresentação do Sporting aos sócios ter sido no estádio do Jamor, devido às obras de reabilitação para o Alvalade 2.0, ainda com muita gente a entrar no anfiteatro verde e branco, e já com possibilidade de avançarmos com escolhas sobretudo de Rui Borges, a duas semanas da estreia oficial na campanha 26-27, primeira jornada do campeonato na Reboleira frente ao Estrela da Amadora. João Virgínia, já o havia dito, é o guarda-redes. À sua frente vai Anidis, à direita Maxi Araújo, à esquerda. Atenção que Maxi vai cumprir castigo na partida frente ao Estrela, e o Sporting vendeu Ricardo Mangas ao Monza. Para já não há lateral esquerdo que possa de raiz jogar nessa partida. Centrais, Ricardo Quaresma, Eduardo Quaresma, hoje capitão e também felicíssimo, ele que não foi apresentado na lista de 30 jogadores que passearam no relvado de Alvalade, porque vai andar a transitar no elevador entre a equipa A e a equipa B, mas já se percebeu, vai sobretudo ser aposta para a central da parte de Rui Borges. No meio campo, dois homens, os reforços Dumbiá e Altimira, daí para diante, Catamo de um lado, Flávio Gonçalves do outro, esse sim com lugar cativo no plantel principal, e na zona central, Rodrigo Zalazar em apoio a Rafael Nel. E o Anidis começa no banco. Soares foi apresentado, mas ainda está fora das opções, tal como Gonçalo Inácio. Nota também para Bragança, que vai para o banco de suplentes, ainda com o futuro incerto nesta equipa comandada por Rui Borges. Quanto à equipa do Mónaco, a estrear treinador, o brasileiro Filipe Luís, depois de uma passagem com muito sucesso pelo Flamengo, aposta desde logo em duas caras conhecidas do universo verde e branco, com os regressos de Eric Dyer e também de Flávio Nazinho, o lateral esquerdo que foi reforço para esta temporada dos monegascos, contratado aos belgas do Cercle Bruges.

0: Benfica. Terminou o aquecimento o Sporting, o Mónaco foi mais cedo para os balneários, relevado de Alvalade, que está neste momento a ser regado, e este jogo, o Sporting Mónaco, a contar para o troféu 5 violinos, vai ter pelo menos uma moldura bastante simpática, atendendo a que se trata da apresentação do plantel do Sporting aos seus associados, muitos associados com fome de bola e também muito curiosos por observarem as caras novas que Rui Borges vai ter à disposição para a época 26-27. Alguns setores do estádio com bancadas vazias, ali o setor que normalmente é destinado aos adeptos das equipas adversárias está encerrado. Aqui além também há algumas cadeiras vazias, mas como disseste, há ainda muita gente a entrar no estádio José Alvalade, daí que possamos antever uma casa muito simpática para assistir a este Sporting Mónaco. Bom tempo, está calor, o relevado, pelo menos na baliza onde me encontro, não está assim aquelas coisas, mas haverá certamente tempo para aprimorar o tapete verde de Alvalade, que tradicionalmente tem grande qualidade.
1: É, o Sporting só joga aqui daqui a 3 semanas, na segunda jornada do campeonato. Tudo contado para já nesta contagem decrescente antes do arranque da 14ª edição do Troféu 5 Violinos, edição 2026. David Carvalho, resta dizer que o árbitro será Hélder Carvalho para este Sporting Mónaco, que arranca dentro de minutos às 7:30 da tarde.
2: Muito bem, José Pedro Pinto, António Tadeia, Eduardo Gonçalves, Francisco Lemos, equipa da Antena 1 no Sporting Mónaco. Viramos agulhas agora para o Estádio do Dragão, apresentação do Futebol Clube do Porto 2026-2027. Futebol Clube do Porto tem como convidado o Aston Villa, cuidado técnico de Rui Morgado. O Paulo Vidal, na reportagem, estará nos comentários a Matilde Fidalgo, e o Carlos Gabriel vai trazer-nos o relato deste encontro, que marca a apresentação aos sócios e adeptos azuis e brancos deste Porto versão 26-27. Um abraço para todos.
3: Boa tarde, David Carvalho, ouvintes desta emissão especial do Desporto da Antena 1. O Futebol Clube do Porto apresenta-se sem novidades para a época 26-27. O Porto, que ainda não vendeu nenhuma das suas principais peças da última temporada de título aqui para os lados do Dragão, tem feito também um mercado a nível de contratações mais modesto, também os jogadores não têm saído, e ao contrário do que aconteceu na apresentação da época passada, onde Luke de Jong foi a surpresa de que ninguém estava à espera, ora, hoje não houve nenhuma novidade. Inclusive, Diogo Costa foi apresentado com o número 99, não vai aceder ao pedido de André Villas-Boas para ficar com a camisola mítica do Dragão, a camisola número 2. Foram 31 os jogadores apresentados há cerca de meia hora aqui no Dragão. Recordo que o Porto levou 35 jogadores para o estágio de Inglaterra. Nos últimos dias outros se juntaram aos trabalhos da equipa, tal como Eustáquio, por exemplo, já estavam 39 ao trabalho ontem no Olival, foram apresentados apenas 31. E desses 31 há jogadores que, por certo, não figurarão no plantel do Dragão. Falo de Eustáquio, que deverá estar na porta de saída para novo empréstimo, depois de um belíssimo Mundial que fez ao serviço do Canadá. Falo também de Vasco Sousa, que ainda recupera de uma lesão, recupera da melhor forma depois de uma lesão grave o ano passado, sofrida ao serviço do Moreirense. E depois há jovens jogadores que vão estar mais tempo, por certo, na equipa B. O reforço é Santa Clara, o guarda-redes João Afonso, e ainda os jovens Duarte Cunha, Tiago Silva, Luís Gomes e Bernardo Lima. O Porto, que vai jogar esta noite a partir das 8 horas frente ao vencedor da última edição da Liga Europa, o Aston Villa de Unai Emery, e vai apresentar este 11, um 11 onde pontifica apenas uma cara nova, e falo de André Silva. Na baliza, Cláudio Ramos. Diogo Costa já regressou das férias, mas ainda não treinou. Hoje não vai jogar. À direita, porque não há Martim Fernandes e porque Alberto Costa só ontem voltou a treinar depois de uma lesão, vai jogar Pablo Rosário. À esquerda, Zaidu. Centrais, Kivior e Bednarek. O miolo do campeão, Varela, Frolte e Gabriel Veiga. No ataque não há Piatoszewski, também por lesão, vão jogar PP, William Gomes e André Silva. Este 11 da formação do Futebol Clube do Porto. 11 da equipa do Aston Villa, que chega também neste momento à nossa posse. Um Aston Villa que não conta ainda com 9 dos jogadores.

0: jogadores do plantel que participaram no Campeonato do Mundo e dois deles já não vão jogar mais pela equipa de Birmingham. Falo de Morgan Rogers, vendido ao Chelsea por 138 milhões de euros, e também de Tillmans, que rumou ao United por 41 milhões. De resto, há depois mais 7 jogadores internacionais que ainda estão de férias e não participam neste jogo. Aston Villa com o guarda-redes Marco Bizot, depois, e isto é por ordem numérica, Matty Cash, Tyrone Mings, Ross Barkley, Ian Madsen, Bogard, Bailey, Modu Cissé, Burrows, Hemmings e Luca Lynch. Este 11 escolhido por Unai Emery. Paulo Vidal, a festa já começou há muito tempo aqui no Dragão. Nesta altura é uma antiga glória do Porto que fala aos adeptos.
1: E fez com que aquele grupo acreditasse que poderia ganhar.
0: Está a falar nesta altura Arthur, não temos nesta altura ainda a hipótese de ouvir o Paulo Vidal. Paulo?
2: Sim. Creio que agora já estou em condições.
0: Avança.
2: Exatamente, está precisamente a falar o brasileiro Arthur, antiga glória do Futebol Clube do Porto, passou também pelo Boa Vista, é um dos muitos convidados, antigos jogadores do Porto, presentes nesta cerimónia de apresentação do plantel para a próxima temporada, a apresentação que foi feita por ordem numérica, sendo que Jakub Kivior foi o primeiro a ser chamado. Ele tem a camisola número 4, como disseste, não houve surpresas de última hora, apenas essas, digamos, figuras, André Silva no regresso ao Futebol Clube Porto e também o internacional coreano Imbion, antigo jogador do Feyenoord, que foi igualmente anunciado neste desfile que decorreu em pleno relvado do Estádio do Dragão. André Silva, Oscar Pietuszewski, Rodrigo Mora, Diogo Costa e Francesco Farioli foram os mais ovacionados pelo público presente no Dragão para esta estreia do Porto em casa, em jogos particulares, é a apresentação e também esse jogo de preparação à antecâmara da Supertaça Cândido de Oliveira, marcada já para a próxima semana em Coimbra, diante da equipa do Torriense. Nesta altura temos apenas os jogadores do Aston Villa em exercícios de aquecimento. Não tarda nada, teremos também no magnífico relvado do Estádio do Dragão a equipa do Futebol Clube do Porto para o segundo grande momento de aplauso nas bancadas do Anfiteatro Azul e Branco.
0: Futebol Clube Porto, Aston Villa, a partir das 8 da noite aqui no Dragão.
3: Carlos João Abreu, Matilde Vidal, Paulo Vidal, Rui Morgado, a equipa da Antena 1 para este Porto Aston Villa. Agora estádio José Alvalade, Sporting Mónaco, cuidado técnico de Francisco Lemos, Eduardo Gonçalves na reportagem, António Tadeia nos comentários e o José Pedro Pinto, que vai trazer-nos o relato deste encontro, que também é um encontro para o troféu 5 Violinos. Um abraço para todos.
4: Um abraço de novo, David Carvalho, ouvinte Antena 1, no preciso momento em que entram as equipas no bem tratado relevado do estádio José Alvalade. Daqui a pouco o arranque do troféu 5 Violinos, equipas Eduardo Gonçalves perfiladas para a tribuna presidencial, casa cheia no anfiteatro verde e branco.
5: Exatamente, um grande ambiente para este arranque oficial do Sporting, época 26-27. O adepto do Sporting correspondeu e temos aqui uma assistência hoje para ver os artistas que vão fazer a temporada, uma assistência que pode bem rivalizar com as melhores assistências das competições oficiais. Aí está toda a claque, todos os adeptos do Sporting entoando a uma só voz o hino dos Leões para este arranque de temporada. Excelente ambiente, assim os artistas correspondam com uma excelente partida de futebol.
4: E já agora, a partir das bancadas, correspondam também as claques com o regresso que se saúda, assim o queiram também para participar na festa da Juventude Leonina. À Curva Sul agora tem a companhia também da Brigada, sendo que o diretivo Ultra 21 mantém-se na Curva equipa norte do estádio de Alvalade, assinado há poucas horas o protocolo de entendimento, que certamente dará outro colorido que faltou nas últimas temporadas ao estádio José Alvalade. Passo já a bola ao António Tadeia, comentador da Antena 1 para esta partida. António, muito boa tarde, um grande abraço também para ti. Percebe-se que com 30 jogadores haverá ainda um plantel com as tais entradas previstas por Frederico Varandas, mas sobretudo ainda com alguma gente que não figurará nos planos de Rui Borges. E recordo, estamos a 2 semanas da estreia do Sporting no campeonato.
6: Sem dúvida, muito boa tarde a todos. E essa é a primeira nota, é que o campeonato de França só começa daqui a 1 mês e o português começa já daqui a 2 semanas. Parece muito cedo para se começar já a jogar campeonato, mais a mais de um ano, em que o campeonato do mundo acabou ainda no, quase na semana passada. Bom, segunda nota para esse facto, o facto de se ter do Sporting ter apresentado 30 jogadores, mas atenção, dentro destes 30 jogadores estão, por exemplo, ainda Diomande e Pedro Gonçalves, está Kocsorashvili, está Nuno Santos, que ainda não se percebe se pode ou não voltar a corresponder, está Daniel Bragança, só há, por exemplo, um defesa central canhoto, só há um defesa esquerdo, se não contarmos Nuno Santos como defesa esquerdo, não foi apresentado, por exemplo, Rodrigo Dias, que neste momento, face ao castigo, e ele está na ficha de jogo hoje,
4: no banco,
6: mas face ao castigo de Maxi Araújo para a primeira jornada, pode muito bem vir a ter que ser o titular nessa primeira jornada contra o Estrela da Amadora. Há muitas novidades na equipa do Sporting, mas é como dizes, o próprio Frederico Varandas disse já hoje à tarde que ainda vão sair mais jogadores, ainda vão entrar mais jogadores, e isto tendo o Sporting começado o seu mercado muito cedo e de forma muito assertiva.
4: Momento em que ecoa em Alvalade, o mundo sabe que vai sair a equipa do Sporting. Rafael Nel perto da bola no centro do terreno, Eduardo Gonçalves.
5: E ao som de o mundo sabe que Rafael Nel preparado para dar o pontapé de saída, já deu.
4: Arranca o Troféu 5 Violinos, edição 2026, 14ª edição. O Sporting no último ano bateu o Villarreal no Jamor, casa emprestada, com um gol de penalti de Morten Hjulmand. Um pouco de O Mundo Sabe Que, Francisco Lemos. Casa cheia em Alvalade, grande moldura humana para a apresentação oficial do Sporting aos seus sócios, do vice-campeão nacional para a temporada 26-27. Pressiona alto a equipa de Rui Borges. Tenta ser a formação do Mónaco a partir do seu setor mais recuado. Aí está a Mauissá a tentar libertar-se da pressão exercida pelo reforço Rodrigo Salazar, o mais caro de sempre em Alvalade para o Sporting, 30 milhões contratado ao Braga. A bola atrasada até Radetzky. O guarda-redes finlandês da formação do Mónaco a procurar esticar jogo na frente, levanta o periscópio, não tem grande margem, toca curto, fora da grande área para Mauissá. Tenta avançar no corredor sobre a esquerda, aí vai Mauissá, vai tentar lateralizar, a bola já adiantada na frente, a recolha da parte de Teze, vai tentar bailar à frente de Jenny Catamo, perde o controle à bola, ponta, pé de baliza para a formação do Sporting.
5: Muito bem na cobertura Jenny Catamo, em tarefa defensiva, a assegurar que o jogador do Mónaco não conseguiria prosseguir a jogada, assim é, e é para João Virgínio.
4: Dificílimo ver os números das camisolas do Mónaco, são atenção, as costas da camisola do Mónaco é toda branca e conhecemos todos o equipamento do Mónaco da parte da frente, da parte de trás. A equipa está a jogar com a camisola toda branca, mas os números são pequeníssimos. Eduardo Gonçalves, puxa lá dos binóculos.
5: À vista, exatamente, vai ter que ser muito necessário puxar dos binóculos, porque lá mais para a frente, na zona de ataque da equipa do Mónaco, é praticamente impossível à vista desarmada.
6: Mas para já dá para perceber que o Mónaco começa pelo menos a defender com 4 apenas 2 centrais, Teza está um pouco mais à frente. Mas é possível que, quando tiver que defender no seu último terço, acabe por compor uma linha de 5. Vamos ver.
4: Exatamente, com Flávio Nazinho também a dar largura naquele corredor, e Jordan Teze um pouco mais, eu até diria, por dentro, com Tilo Kerrer mais seguido para a direita. Veremos o que é que pretende Filipe Luís. A bola para Biarrote, no ataque do Mónaco, a recuperação da parte de Issa Dumbiá, o atraso na busca de Vaianidis, dá para Quaresma, este a libertar para o catalão Sérgio Altimira, contratado à formação do Real Betis. O atraso para Eduardo Felicíssimo, está convencido, e de que maneira Rui Borges como central. Atrasa até ao quilómetro zero, recolhe João Virgínia, dá para Eduardo Quaresma, tenta transitar o Sporting sobre o corredor direito, a bola já é endossada para Jerry Catam, mete-se a pôr o Zé apertado, a bola para Golovin, grande antecipação de Sérgio Altimira, não permite que a bola entre no radar do virtuoso russo, tenta sair o Sporting, agora o mal toca de Zalazar, a recuperação do Papa Cabral, entrega mal, a bola já para o ataque do Sporting, atenção a Flávio Gonçalves, conduz, já libertou, a bola para Rafael Nel, balcão da área, já libertou, na frente para Catam, não sei se não está bem fora de jogo, o árbitro nada assinala, atenção a Catam, linha de cabeceira, grande área, encara Flávio Nazinho, espera por apoio, ainda a puxar para a linha de cabeceira, ainda Jenny Catam, camisola 10, a pérola de Moçambique, dá mais atrás para Rodrigo Zalazar, vai para a linha de cabeceira, pressionado por Nazinho, corte e vamos ter canto inaugural para a equipa do Sporting, Eduardo.
5: Pontapé de canto ali conquistado por Rodrigo Zalazar, uma das grandes apostas do Sporting para esta temporada, pontapé de canto ali da forma, do lado direito, da forma como ataca o Sporting para o próprio Zalazar bater.
4: Aí está o uruguaio Manchego, nascido em Albacete, em Espanha, para levantar a bola na grande área, movimentações, a bola batida, o carregamento que não surge, assim da parte de Eduardo Quaresma, bola desviada num novo defensor, canto. Novo canto em novo redição.
5: Canto. Novo canto, apareceu-me ali, camisa 19 talvez do, da equipe do, do Mónaco, a ceder o
4: Papa Cabral.
5: O Cabral, e lá vai, é o replay para Rodrigo Zalazar, é a repetição do canto, por assim dizer.
4: 4 minutos da primeira parte, transmite a Antena 1 para todo mundo, o troféu 5 violinos, edição 2026. Segundo canto para o Sporting, levanta Rodrigo Zalazar, primeiro posto, o corte da parte de Mauissá, sobra ainda para Catamo, mal na controle da bola, Golovin também entrega mal, quis adornar e acabou por ser desarmado por Vaianides. O atraso na busca de Maxi Araújo, ficou mais recuado, a bola já colocada para Flávio Gonçalves e este sem cerimónia, excelente subida de linhas e de pressão da equipa do Filipe Luís a atrasar para João Virgínia. Está o guarda-redes Algarvio, que ainda não se sabe também se acabará por continuar em Alvalade, mas continua nestas opções de Rui Borges. António Tadeia.
6: Sim, é dizer, o Mónaco mete muita gente na pressão alta e quando essa pressão falha, como falhou há pouco muito por ação de Altimira, o Sporting conseguiu entrar no meio campo ofensivo num 3-2, que depois entre Flávio Gonçalves, Neo e Catam se perdeu mais pela má recepção do Catam que outra coisa.
4: Atenção, ataque do Sporting, Altimira a derivar já para a esquerda, bola para Flávio Gonçalves, o cruzamento para o balcão da área, vai receber em condições perfeitamente favoráveis, Rafael Nel, mas foi apanhado. A bola sobra ainda para Zalazar, o pontapé fora! Bola rasteira ao lado da baliza de Radetzky que ameaça o Sporting.
5: Perigosíssimo Zalazar, ali descaído sobre a parte direita da grande diária, a desferir remate rasteiro ali ao poste direito do guarda-redes Radecki e foi numa passagem do esférico a escassos centímetros do poste direito do guarda-redes do Mora.
4: Já se havia percebido frente ao Estrasburgo nessa goleada 7-0, de resto para a época até agora 100% vitoriosa do Sporting, António Tadeia, que Rodrigo Zalazar não vai ter posição fixa atrás do ponta-de-lança.
6: Sim, ele até está muito mais sobre a direita hoje, alternando muito nessa posição com o Jani Catamo. Hoje há a novidade de aparecer o Flávio Gonçalves mais na esquerda, mais naquela posição que era a posição de Pedro Gonçalves na temporada passada. E eu acho que ele tem muita coisa de Pedro Gonçalves. Enfim, faltar-lhe-á ainda, naturalmente, provar tudo aquilo que Pedro Gonçalves provou ao longo dos anos que tem estado nesta equipa do Sporting.
4: A bola pontapeada na frente, de costa a costa da parte de João Virgínia, controla
6: a radar. Dificuldade aqui do Sporting para sair, porque precisamente há muita gente do Mónaco naquele último terço.
4: Expectativa também para perceber esta entrada de Filipe Luís, técnico brasileiro de 40 anos, o catarinense, que teve muito sucesso no Flamengo e que saiu pela porta pequena, mas o futebol brasileiro tem disso. Nesta sua primeira chamada ao futebol europeu, ele que deixou cartas como jogador, sobretudo no Atlético de Madrid. Bola ainda na posse de Radetzky, limite frontal da área da equipa do Mónaco. Aí está Radetzky a colocar de forma rasteira para a aceleração da parte de Flávio Nazinho. Aí está o português, contratado ao Cercle Bruges. Está ele a tentar sair a jogar por parte da formação monegasca. Entrega para Eric Dier, outro regressado ao Alvalade. Lá vem Eric Dier, pisa o grande círculo, combina agora com o Papa Cabral. A devolução para Eric Dier, vai adiantar na busca agora de Mauissá, já adiantou para Golovin, estabelece conexão com o capitão Tilo Kerrer, aparece definitivamente à direita, ainda Kerrer, mais para trás para Golovin, mete na zona central para a recolha de Papa Cabral, assim ali apertado por Zalazar, ainda há insistência da parte de na circunstância de Turbé. A recuperação por parte do Mónaco, lá vem Papa Pepe Cabral, dá a jogada para Teze, adianta para Koulibaly, aí vem Koulibaly, é bom de bola, atenção este menino, a bola já lateralizada para Tilo Kerrer, monta-se o cerco à grande área da equipa do Sporting, a bola para trás para o neerlandês Teze, o jogador que na época passada no Mónaco teve mais jogos e mais utilização dos dois treinadores da equipa do Principado na última temporada, Adi Rutter e também Sebastián Pocagnoli, a bola já para Kerrer, desarmado por Maxi Araújo, bola para fora, lançamento para a equipa monegasca, Eduardo.
5: É do lado direito do ataque do Mónaco, já lançada o esférico.
4: Com Tilo Kerrer a atrasar para Eric Dier, formação do Mónaco que tem apenas um jogo de preparação. O António Tadeia já frisou isso e com propriedade, começa somente no final de agosto a Ligue 1. Tem muito tempo, de facto, a formação do brasileiro Filipe Luís para preparar a nova temporada. Expectativa também em termos táticos para perceber, António Tadeia, como é que este Mónaco está a conseguir conter esta formação do Sporting.
6: Sim, muita gente no último terço, precisamente. E atenção,
4: ui, João Virgínio a falhar a interseção com o Biarrote fora da área. Ainda Biarrote, face lateral da área verde e branca. Estabelece conexão mais atrás. Na busca de Flávio Nazinho, dá jogada para Jordan Teze. Lá vem o neerlandês, coloca para Golovin, balcão da área, simulação, tentou remar. Fechou bem felicíssimo. A bola já para Koulibaly. Mete outra vez na zona central. A recolha de Jordan Teze. Faz jogar até Mauissá. Aí está Mauissá. Adiantando para Pape Cabral. O senegalês dá mais atrás para Eric Dier. Controla no grande círculo. Adianta para Golovin. De primeira estabelece conexão com Koulibaly. Antecipa-se Maxi Araújo. A bola para Flávio Gonçalves. Vai tentar sair para o ataque do Sporting. Mete por dentro. A recolher na circunstância. Issa Dumbiá, o campeão pela Série B italiana pelo Veneza. Reforço do Sporting. A bola já para Sérgio Altimira. Tenta construir o Sporting a partir de trás. Prossegue, António.
6: Não, ia dizer, o Mónaco com muita gente na frente, a tentar uma pressão alta que está a deixar o Sporting com poucas opções e com algumas dificuldades na saída de bola. E depois uma equipa que me parece bastante ativa e agressiva no ponto de vista físico e de velocidade no espaço curto para uma fase tão, tão prematura da temporada.
4: Atenção ao Sporting, Jenny Catamo, dá para Nel, a simulação, Nel na cara do golo, a simulação outra vez e o corte de Eric Dier. Fica a pedir penalti. Rafael Nel ao árbitro Hélder Carvalho. Pareceu-me que Eric Dier acertou na bola somente, Eduardo.
5: E não só, a mim pareceu-me mais, pareceu-me que houve ali um subtil puxão ao jogador do Sporting. Enfim, o árbitro nada assinalou, entendeu que foi uma disputa de bola normal.
4: Insiste a equipa do Sporting, outra vez sobre o corredor direito, conduz Jenny Catamo, acompanha Vaianidis, combina com Zalazar, ainda Catamo, corredor central, montou-se outra vez agora o cerco à formação do Mónaco do árbitro do Sporting. Ainda Flávio Gonçalves, grande área, cruzou rasteiro, dócil e o corte de Eric Dier. O esférico vai bombeado ainda para a zona central do terreno. Na recolha de Dumbiá, está jogável para Altimira. Agora sim o Sporting a apertar a formação do Mónaco. Monegascos com 11 homens atrás da linha da bola. Conduz Quaresma e estabelece ligação à direita com Vaianidis. Mete por dentro a recolha de Sérgio Altimira. Aí vem o catalão, dá para o grego Vaianidis. Para trás para Eduardo Quaresma. Aí vem o capitão, o Beckenbauer do Barreiro. A colocar jogável para Eduardo Felicíssimo. Aí está o camisola 73 da equipa do Sporting, outra vez a combinar com o seu companheiro do ex-defensivo, Eduardo Quaresma, de forma rasteira, já desmarcou. A Jéri Catamo, grande área. A bola já adiantada para Zalazar, levantada a bandeirola do auxiliar, tenho muitas dúvidas neste fora de jogo tirado na circunstância por Alexandre Ferreira, árbitro assistente número 2 de Hélder Carvalho.
5: E até porque Zalazar é um jogador rapidíssimo, eu não posso opinar porque obviamente não estou na linha, mas o que é facto é que poderia eventualmente até nem ser lance para fora de jogo.
4: Sim, e de recordar que não há vídeo árbitro, é mais este jogo de pré-temporada, a apresentação do Sporting. Atenção a Rafael Nela, apanha agora de mau e já foi na bola. Foi no osso, claramente, Eduardo manda jogar o árbitro.
5: Evidentemente, era falta e talvez algo mais. Foi uma entrada ali a despropósito de Mauissá, que varreu o jogador de Sporting.
4: Mas, de qualquer das formas, Rafael Nel, muito associativo e com fome de mostrar a Rui Borges que pode ser a opção.
6: Sim, têm estado ativos no jogo os homens do ataque. Parece-me mais alguma dificuldade do Sporting quando tem que sair. Mas o Sporting, quando consegue passar a tal primeira zona de pressão do Mónaco, está bem. Quando está dentro do meio-campo adversário, está bem. Alguma dificuldade, sim, para começar a jogar deste trás.
4: Bola para a equipa do Mónaco, conduz Teze e estabelecer já essa ligação mais curta na circunstância com Pape Cabral. Atrasa para Eric Dier, um dos dois centrais que faz alinhar o técnico Filipe Luís. Aí está Dier, outra vez para Pape Cabral, junta-se aos centrais, pressão de Rafael Nel, bola para Dier outra vez, tenta adiantar para Teze, este pressionado por Sérgio Altimira, que já se percebeu que é um recuperador de bolas nato e já o demonstrou também no Real Betis, obrigando a formação do Mónaco a reiniciar até o quilómetro zero para Lucas Radetzky.
0: está o guarda-redes finlandês na sua segunda temporada na equipa do Principado. Adiantar para Papa Cabral, mete mais à esquerda, recolha de Mauissá, outra vez para Radetzky, a formação do Mónaco também a chamar o Sporting. Aí está Mauissá, recebe de Radetzky, aberto à esquerda, aperta Zalazar, o passo vai sair curto, ainda a recuperação de Nazinho, tenta recuperar Vaianidis, agora a bola recolhida da parte de Sérgio Altimira, já chegou até Jenny Catamo, depois de passar por Rodrigo Zalazar, outra vez para Altimira, ele que se quer estabelecer como patrão do meio campo para fazer esquecer a morte de Newman, dá jogada para Felicíssimo, junta-se Altimira no meio dos centrais, aí está Pisa, o grande círculo, Sérgio Altimira, adianta de forma rasteira, aparece Maxi Araújo por dentro, já desmarcou na esquerda a bola para Flávio Gonçalves, encara um adversário, outra vez para Maxi Araújo, cruzamento do Tiarrua, atenção Anela, tirou o corte de Mauissá, jogou-se no relvado, depois de Rafael Nel, pareceu Eduardo ter demorado muito tempo.
5: Sim, demorou ali uns segundos a mais que foram fatais, porque se é logo de primeira, a bola muito provavelmente estava no fundo da rede do Mónaco.
0: E feito Maxi Araújo também, António Tadeia.
6: Sim, mas construção de jogada do Flávio Gonçalves. Eu acho que vai ser um problema tirar o Flávio Gonçalves do 11 do Sporting.
0: A bola para Eduardo Quaresma. Flávio Gonçalves que convenceu definitivamente Rui Borges, características, tal como dizias, muito próximas, António, da parte de Pedro Gonçalves, que está de saída para o futebol saudita. A recuperação por parte do Mónaco, tenta sair Papa Cabral, adianta para Golovin, aí vem o russo na sua nona temporada na equipa do Mónaco, vai libertar na frente para o dinamarquês Bierrote, aperta Felicíssimo, ainda Bierrote a ser obrigado a bascular até o corredor direito, apoia agora Koulibaly, aí vem o camisola 28 do Mónaco, atrasa para Eric Dier, vai circulando bola à formação do Mónaco, tenta não se expor perante o lado mais ávido da equipa do Rui Borges, a bola para Mauissá, adianta no corredor para a recolha de Détio Rebi, o francês que recolhe e baixa no galdado, a bola já atrasada para Radetzky, limite frontal da grande área, pisa o esférico, levanta o periscópio, procura opções para tentar libertar e vai sair curto para Eric Dier, aí vem o central internacional inglês, a dar jogada para Papa Cabral, este a libertar na meia esquerda para a recolha de Mauissá, Nazinho está a pedir, recebe aberto no flanco, pressiona Catamo, obriga Nazinho a colocar por dentro, recolha de Papa Cabral e o atraso para Mauissá. Tenta sair a formação do Mónaco nesta espécie de colete de forças em que está estabelecida também por parte do Sporting. Ponta a pé na frente de Eric Dier para a desmarcação de Bierrote. Antecipa-se Maxi Araújo. Pressionado, vai ser obrigado a atrasar para Virgínia. Muito bem Maxi Araújo. Aplausos da bancada, Eduardo.
5: Evidentemente, e Maxi Araújo está com tudo. Até parece que não fez mais nada e que esteve num longo período de férias.
0: É, esteve porventura dos melhores, se não o melhor da seleção do Uruguai, que ficou na fase de grupos do Campeonato do Mundo. A bola para Catamo, tenta sair o Sporting a partir do corredor direito. Recebe Eduardo Quaresma, agora na zona central, depois de ter recebido o passo de Vaianidis. Combina com Felicíssimo, tenta apertar agora a Golovin na cobertura. Felicíssimo, rápido processo, já jogável para Eduardo Quaresma. Rasga o passe, é feliz, a bola chega até Catamo. Tenta libertar, aparece Rodrigo Zalazar sobre o corredor direito. Cruzamento batido, balcão da área. Recolhe Flávio Gonçalves, o toque de calcanhar para Catamo e o corte da parte de Tilo Kerrer, do capitão do Mónaco. Insiste o Sporting na segunda vaga, lá vem Altimira, mete à esquerda, a bola para Maxi Araújo, está por dentro, vai picar, grande área para Catamo, corte de Flávio Nazinho, sobra ainda para Rodrigo Zalazar, não consegue captar ainda o pontapé de Catamo, no pesto! Ao ferro da baliza de Radetzky, estava batendo um finlandês, que perfume, que categoria de disparo de Catamo!
5: Que beleza de lance, Zalazar a iniciar as hostilidades, Catamo com subtileza a descrever a bola, um arco, vai beijar o poste de Radetzky. Catamo, de facto, com um grande remate, o Sporting está a prometer nestes instantes.
0: Que momento, António.
6: Sim, e participação de Zalazar a estabelecer aqui também as diferenças entre o futebol que ele traz e o futebol que dava a esta equipa o Francisco Trincão. Zalazar não tem nem de perto nem de longe a filigrana e até a criatividade de Trincão, mas tem mais repentismo e mais potência muscular.
0: É mais bruto, não é?
6: Bolas. É mais bruto, e às vezes isso faz falta.
0: Bola para a equipa do Mónaco, palmas e incentivo a partir das bancadas, recordo com casa cheia no troféu 5 Vilinos. Tenta ter bola a formação do Mónaco, a bola para Eric Dier, dá jogada para a zona central para Papa Cabral, tenta acelerar agora combinando com Jordan Tese, outra vez para Papa Cabral, tenta libertar no corredor, a bola para Flávio Nazinho, aí vem o jogador formado nas escolas do Sporting na Academia de Alcochete, atrasar para Mauissá, tenta dar jogada para Papa Cabral, mas a equipa do Mónaco nesta altura e nos últimos minutos está em modo caranguejo, para o lado e para trás, para o lado e para trás, mérito para o Sporting.
4: Sporting. A bola atrasada para Radetzky. Coloca fora da grande área para Eric Dier. Vai tentar procurar a melhor linha de passe. Está pressionado à distância por Rafael Nel. Mete por dentro.
6: O Sporting não pressiona os centrais nem o guarda-redes. Só começa a pressionar quando a bola entra depois nesta segunda fase de construção.
4: E lá está a recuperação justamente nessa zona por parte da Zalazar. Mete no balcão da área para Nel. De calcanhar para Flávio Gonçalves. O pontapé para a defesa de Radetzky. Jogada made in Alcochete. Rafael Nel, que categoria, pecou na finalização, Flávio Gonçalves.
5: Que bela jogada, de facto. O Sporting, como há pouco utilizaste a expressão perfume, está a performar nos últimos instantes e, de facto, foi uma grande jogada dos miúdos de Alcochete. Foi por pouco que o Flávio Gonçalves não desfeiteou o guarda-redes do Mónaco.
4: Olha a recuperação de Catamo para Zalazar, para Catamo, corte de Papa Cabral. Aparece outra vez Maxi hoje em terrenos interiores, já jogava para isso a Dumiá. Aí vem o italiano, não consegue fazer a bola chegar em condições. O Rafael Nel, formação do Mónaco com bola, de qualquer das formas, e António Tadeia, dadas as devidas distâncias, pré-temporada, há duas semanas do primeiro jogo oficial, o Sporting no último terço, na época passada, revelou, quando não tinha Soares em ponto de mira, algumas dificuldades para ter este tipo de futebol. E está a encarrilar esse tipo de futebol.
6: Sim, é cedo para tirar essas conclusões ainda, embora se note, por exemplo, no jogo de hoje, o desaparecimento de Dumbiá, que tinha sido a maior figura, se calhar, daqueles primeiros jogos. Hoje não está a conseguir ser influente. Olha agora ele só para me desmentir e recuperar uma bola.
4: Para recuperar e dar jogada para Zalazar, tentar acelerar o Charrua, já se deixou apanhar por Mauissá, mas também não é de desistir, não é de capinar sentado. A recuperação por parte do Mónaco. Prossegue, António.
6: E a dizer, em relação ao avanço de há pouco, nota 20 para a percepção do campo e para a criatividade de Nel, não foi tão boa a execução porque o troco calcanhar ficou curto e não deixou o Flávio Gonçalves na melhor situação. Ainda assim, com uma finalização melhor, poderia ter saído o primeiro para o Sporting.
4: Sporting outra vez no último terço. Que entrada fora de tempo de Bierrot. Vai sair o primeiro cartão amarelo. Entrada a varrer Sérgio Altimira.
5: Sim, a pés juntos. De facto, não teve contemplações. Merece a cartolina amarela.
4: Volta pé livre para a equipa do Sporting. Tentava outra vez ameaçar a segurança das redes à guarda de Radetzky, que já levou com uma bola no poste de Catamo e negou um golo cantado a Flávio Gonçalves, com uma defesa fantástica ainda que a finalização do jovem luso-francês de 19 anos não tenha sido propriamente de primeira água. Pontapé livre lateral para o vice-campeão nacional. Rodrigo Zalazar para levantar na grande área. Apenas um homem na barreira é o russo Golovin. Subida da força aérea verde e branca com Altimira, com Felicíssimo, também Dumbiá, Quaresma está lá no meio. Aí está a bola batida por Rodrigo Zalazar, o cabeceamento, bola na confusão, Dumbiá tirou fora! A bola sai ao lado da baliza do Mónaco, bola sobrante, bola rasteira e falha Dumbiá!
5: Arrasar o poste direito de Radetzky, de facto Dumbiá agora podia ter sido mais feliz.
4: E tenta já sair a formação do Mónaco, o Sporting voltou a ameaçar, até a sua aceleração do Papa Cabral, corta! E se Dumbiá mais cedo falasse, António Tadeia, ele ouvia-te. Onde está este Dumbiá?
6: Apareceu no jogo, é verdade.
5: O António deu-lhe a pressão mágica.
4: Bola para a equipa do Sporting, atenção, lá está Issa Dumbiá, a mostrar-se um pouco mais enfadoso, estava aborrecido o italiano, contratado ao Veneza por 20 milhões de euros. E agora começa a aparecer no jogo. Combina agora com Sérgio Altimira, mas precisa claramente de espaço do Miá, como mostrou frente ao Estrasburgo, mas olhando sim, até para o 11 que apresenta Rui Borges, a dupla de meio campo será sim ou sim esta, não é?
6: Sim, creio que será esta, até porque na maior parte dos jogos o Sporting vai precisar no quarteto da frente de argumentos que não são aqueles que Dumbiá tem, que são argumentos mais ligados à criatividade. Dumbiá é um jogador mais físico, que faz todo o sentido aqui na zona de meio campo.
4: Que bem está a jogar Rafael Nel, recebe de costas para a baliza, já libertou para Vaianidis, aparece Zalazar na grande área, já atrasou a bola para Catamo, tirou do pé esquerdo, fora! Desta vez totalmente descalibrado depois daquele enrolado disparo oposto, a bola sai ao lado.
5: Sim, este ensaio não correu tão bem quanto o anterior, mas também há aquele velho ditado, tantas vezes o cântaro vai à fonte que um dia deixa lá a asa e se calhar não tarde o Sporting fatura ao primeiro.
6: Nota para um aspecto, é que o Zalazar está a trocar tanto de posição com o Catamo e está a aparecer muitas vezes na direita e com o Catamo mais no corredor central, que neste caso a Catamo pedia-se o pé direito para sim, finalizar, porque Catamo dá-lhe jeito de vir da direita para o meio e aqui já lá estava. Então teve que ir à procura de pé esquerdo e então não foi a melhor forma para finalizar a jogada.
4: Estamos a chegar ao Equador da primeira parte do Troféu 5 Vilinos, edição 2026 para já. Confira o vento da Rádio Pública Portuguesa. O Sporting está melhor, o Sporting já merecia estar em vantagem. Sporting 0, Mónaco também 0.
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3: Aproveitamos para dar um salto novamente até ao Estádio do Dragão. Recordo que às 8 da noite vai começar o Futebol Clube do Porto Aston Villa. Cuidado técnico de Rui Morgado, Paulo Vidal na reportagem, Matilde Fidalgo nos comentários e Carlos Rui Abreu no relato. Estamos cerca de 5 minutos, pouco mais de 5 minutos das 20 horas. Carlos, já tens disponível também a Matilde Fidalgo para também analisar este 11 de Farioli e, claro, este arranque perante os adeptos e sócios do Futebol Clube do Porto, do campeão nacional.
0: Um 11 conservador, David Carvalho, um 11 que tem apenas uma cara nova na equipa. Falo de André Silva, de resto Cláudio Ramos é o guarda-redes, Diogo Costa está no banco de suplentes, mas a partir de hoje não irá a jogo porque ainda não efetuou qualquer treino. Na defesa à direita surge Pablo Rosário porque Martim Fernandes e Alberto Costa ainda não estão disponíveis fisicamente. À esquerda Zaidu, centrais Kivior e Bednarek, meio campo para Alan Varela, Vítor Frouolt e Gabriel Veiga. O ataque sem Piatuzewski, ainda lesionado, tem William Gomes, PP e André Silva. Matilde Fidalgo é um 11 conservador, apenas com André Silva no lugar que seria nesta altura de Denis Gull e que foi o ano passado de Mofi em alguma fase da temporada, já que Samu também está lesionado. É um Porto que ainda não vendeu nenhuma das suas principais peças e por isso Farioli tem aqui a sua base bem montada.
8: Boa tarde, é verdade, sim. O Porto contra o Gil Vicente promoveu uma grande rotação da equipa, também tinha tido um jogo horas antes e portanto acabou por ter um meio campo talvez parecido com aquilo que normalmente utilizará expectavelmente durante a época e a parte da frente, mas a linha ofensiva diferente e não consegue um resultado positivo, também faz entrar muitos jovens. Parece-me que hoje o Porto aqui perante os seus adeptos no jogo oficial a querer dar uma demonstração de força um bocadinho diferente, uma, não diria maior seriedade, mas já apresentar um rosto mais semelhante àquilo que vai apresentar durante o decorrer da época, com aqui o Pablo Rosário novamente a não começar imediatamente naquilo que é a sua posição, porque efetivamente o Porto tem algumas baixas. Também é expectável que Piatuzewski seja um jogador que vá jogar muitas vezes, mas não é um 11 que surpreende, especialmente tendo em conta aquilo que são as lesões e as mazelas típicas de pré-época que o Porto experiencia neste momento. O Porto parece-me que vai entrar com máxima força para poder dar uma boa resposta não só ao resultado que Farioli de certa forma também foi inteligente na forma como explicou que não é o resultado mais importante, é sim aquilo que o Porto é capaz de demonstrar, a evolução, a pré-época, é para isso mesmo. Hoje parece-me que será exigível uma exibição e não só com a exibição, também é expectável um resultado para que os adeptos vão para casa contentes e tranquilos com aquilo que será a próxima época do Futebol Clube do Porto.
0: Dos reforços apresentados pelo Porto para esta época, o guarda-redes ex-Santa Clara João Afonso está para já no banco e trabalha com a equipa principal. André Silva é titular. Mame Niang está na equipa B, não foi apresentado, tal como o dinamarquês de 16 anos Eric Granaz, contratado por quase 2 milhões de euros ao Fredrikstad. Quanto a Wang Winbom, o sul-coreano ex-Feyenoord, está também no banco de suplentes. Dentro de 2 minutos, o arranque de este Futebol Clube Porto, Aston Villa.
3: Bem, vamos ficar mais um pouco em Alvalade para o Sporting 0, Mónaco 0, troféu 5 violinos, José Pedro Pinto.
4: Com a equipa do Sporting a manter essa toada de controlo, essa toada, poderemos até dizer, de domínio, e nos bancos, Eduardo Gonçalves, a nota para Rui Borges, praticamente não se levanta, levantou-se agora a notícia.
9: Sim, sim, tem estado muito tranquilo a observar o interior ali da zona, no banco, exatamente. Filipe Luís é o contraste, sempre ali de pé, também observador, não há grandes gestos, mas só agora Rui Borges se levantou do lugar que ocupava no banco.
4: Ataca ao Sporting com o espaço do Mbia, rasga o passo no sentido errado com duas opções viáveis bem abertas no corredor direito. Catamo e também Zalazar preferiu cruzar linhas na busca de Flávio Gonçalves, estava coberto. A bola para o ataque do Mónaco, com Biarrota vir de fora de jogo depois do passe de Jordan. Pese ponta, pé livre, já cobrado para Altimira. O Sporting a não querer perder tempo, o Sporting a querer chegar ao golo inaugural no Troféu 5 Violinos. A bola para a esquerda para Maxi Araújo, recebeu da parte de Flávio Gonçalves, espera por apoio, faz o atraso, solicita Dumbiá que baixa aqui no corredor esquerdo. Ainda Dumbiá para o esférico, a bola na busca de Felicíssimo. Já está Felicíssimo a combinar com Eduardo Quaresma, recebe o capitão, virado para o sentido de progressão, levanta o periscópio, procura a melhor linha de passe, endossa rasteiro para a direita para Jenny Catamo, afasta-se Nazinho, adianta por dentro, a bola para Altimira, o Sporting aproximar-se da grande área do Mónaco, bem Salazar na simulação, a bola a sobrar para Vaianidis, outra vez para Salazar. Aí vem o uruguaio a tentar libertar-se da marcação de Turbé, mete por dentro, a recuperação em zona central da parte de Sérgio Altimira, lá está ele a desviar o ritmo, avança Altimira, quebra a linha, já deu para Catamo, desmarcação, grande área para Salazar, bem Nazinho a fazer de parede legal e a bola para Radetzky.
5: Exatamente, ali é um bloqueio dentro da legalidade, quando Salazar procurava fugir rumo à baliza, Nazinho a tapar o caminho.
4: A bola para Radetzky a tentar picar e outra vez a pressão do Sporting a surtir efeito. Numa altura em que são 8 horas em Portugal Continental e na Madeira, menos uma nos Açores, estamos na emissão mundial do desporto da sua Antena 1. A bola para o ataque da equipa do Sporting para Salazar. Já a seguir vamos para os primeiros acordes da apresentação oficial do campeão nacional Futebol do Porto em casa no estádio do Dragão com o Aston Villa. A bola para já ainda aqui em Alvalade com Dumbiá. Adianta no corredor direto na busca de Catamo. Leva ali um cheirinho da parte de Pape Cabral. Outra vez a bola de Vaianidis para Jenny Catamo. Procura solicitar mais atrás Altimira. O Sporting a ter de encontrar vias alternativas para contornar esta boa organização sem bola da equipa do Mónaco. A bola para Maxi Araújo à esquerda. Ali apertado por Koulibaly. Bola para fora, lançamento para a formação do Sporting.
3: Vamos carimbar.
4: Vamos carimbar a partir do estádio de Alvalade. 29 minutos. Sporting 0, Mónaco 0.
3: Muito bem, vamos virar agulhas para o estádio do Dragão. Futebol Clube do Porto, Aston Villa. Apresentam-se os azuis e brancos aos sócios e adeptos. Está de volta o campeão nacional também ao estádio do Dragão. Carlos Rui Abreu, Matilde Fidalgo, Paulo Vidal e Rui Morgado, equipa da Antena 1, para vos trazer o relato deste Porto Aston Villa.
10: Campeão nacional, Futebol Clube do Porto, que hoje se apresenta diante do Aston Villa, último quarto classificado da Premier League, vencedor da Liga Europa. São duas equipas que nesta temporada terão selo Champions. Serão duas equipas que vão estar na fase de liga da Liga dos Campeões. Com o Aston Villa também a preparar, ainda sem algumas das suas principais figuras, a Supertaça Europeia, que vai jogar a 12 de agosto em Salzburg, na Áustria, diante do campeão europeu Paris Saint-Germain. Aston Villa que teve 9 jogadores no último Mundial, 2 deles já fizeram as malas, Tillmans vendido ao United e Morgan Rogers vendido ao Chelsea. De resto, Onana, McGinn, Ollie Watkinson, ainda Kondsa, Emiliano Martinez, Lucas Digne, Lindelof não estão na equipa de Unai Emery, que apresenta aqui um misto entre jogadores habitualmente titulares e muita juventude, jogadores das equipas secundárias da formação de Birmingham. Já o Futebol Clube do Porto, com André Silva no 11, a única cara nova deste 11 do Futebol Clube do Porto, que terá Cláudio Ramos na baliza, com Diogo Costa já regressado de férias, mas para já no banco de suplentes. Depois Pablo Rosário à direita, Zeido à esquerda, centrais Kivior e Bednarek, o meio-campo mais utilizado da época passada, com Alan Varela, Vítor Frolt e Gabri Veiga. O ataque para William Gomes, Pepe e André Silva. A equipa do Aston Villa com Marco Bison na baliza. Depois Matty Cash, Tyrone Mings, ainda Bocardi e Cissé, Ian Madsen, Ross Barkley, Leon Bailey, Hemmings, Luca Lynch e Brad Burrows. Alguns jogadores ilustres conhecidos nesta formação inglesa. O Porto que vai hoje fazer o último teste visível aos adeptos antes do jogo de hoje a 8 dias. A partir das 8h15 no estádio Cidade de Coimbra,
0: a Supertaça frente ao surpreendente Sport Clube União Torriense. Quarta partida é Miguel Fonseca, vai ser auxiliado por João Martins e André Costa, quarto árbitro João Afonso, Paulo Vidal, ambiente de festa neste regresso ao campeão nacional ao Dragão.
2: Com o lema Porto de Honra, foi desta forma que foram recebidos os jogadores pelo Estádio do Dragão. Está lutada a lutação para esta partida, erguidas milhares de cartolinas em forma de camisola com os três equipamentos que o Porto vai usar na próxima temporada. Apenas uma nota, Carlos, para preocupação, já que Rodrigo Mora esteve a ser assistido durante o aquecimento, lesionou-se no pé esquerdo, houve muita preocupação em redor do jovem jogador do Porto, aparentemente terá recuperado, está sentado no banco de suplentes.
0: Situação a rever nas próximas horas. Começa o Porto Aston Villa, bola na formação do Porto com Gabriel Veiga, que é a 10, a ser desarmado com o ataque da equipa do Aston Villa. Kivior faz falta, Kivior a agarrar Hemmings, jovem internacional sub-19 por Inglaterra, é livre para a formação britânica, vai bater Bogarde. Bogart tem junto dele um companheiro, mete a bola para a extrema direita, vai a bola na direção de Leon Bailey. Bailey mete para trás, mas mete mal, ganha o Porto, William Gomes. William Gomes a dar a bola para o Zaidu, muito acarinhado. Zaidu nesta apresentação já colocou na esquerda para a velocidade de André Silva. A bola bate nas costas do ponta de lança, regressado ao Dragão. É lançamento para o Aston Villa.
2: Foi um dos mais aplaudidos na apresentação esta tarde aqui no Estádio do Dragão, André Silva.
0: Arremesso à direita para ser efetuado por Matty Cashel, que hoje reencontra, pelo menos no relvado, para já dois companheiros da seleção polaca, os centrais do Porto, Jan Bednarek, Jakub Kivior, e há também o jogador Oscar Piatuzewski, foi apresentado, claro, mas não está sequer nas opções de Farioli, porque ainda recupera na lesão. Primeiros instantes com a formação do Aston Villa de posse de bola, vai jogando Ross Barkley. Barkley apertado por Victor Froholt, solta na direção de Cissé. Cissé mete a direita para Matty Cash. Colocar um pouco mais na frente para um companheiro, surge na pressão a formação portista, foi PP o último a tocar, é lançamento para o Aston Villa. Lançamento à direita para Matty Cash, que acha colocar mais na frente num companheiro, no jovem Luca Lynch, que há por ser desarmado. O Porto recupera, Lynch fica caído, vai-se levantando aos poucos, bola no guarda-redes, Cláudio Ramos. Cláudio dá para Jakub Kivior, é o Porto a assumir a primeira fase da construção na zona defensiva. Kivior tem a bola colocada no pé esquerdo, vai calmamente Kivior, dá a bola na direção do compatriota Jan Bednarek. Movimentações do lado direito, Pablo Rosário recebe de primeira meta para Varela, bem trabalhado, Varela meteu na frente, era para a velocidade de William Gomes, estava atento o lateral Jan Madsen e consegue ganhar, e deu depois para trás, deu para Cissé. Uma das caras novas da equipa do Aston Villa para esta época, o jovem central de 20 anos, senegalês, que o ano passado tinha sido contratado ao LASK Linz da Áustria por 5 milhões de euros, 5 milhões e meio. Ficou mais uma época por empréstimo na formação austríaca, mas agora está a fazer a pré-temporada com o olhar atento de Unai Emery. Bola no Porto, o PP dá para Froholt, esconde, deixa agora para Nazaidu, Zaidu para trás para Jakub Kivior, Kivior de pé esquerdo, vai distribuir para Pablo Rosário, faz hoje lateral direito. O Porto está a contas com os jogadores condicionados nessa faixa do terreno, Martim Fernandes lesionado, também estava Alberto Costa, que entretanto ontem já regressou aos trabalhos e poderá ser opção para o jogo de hoje a 8 dias frente ao Torrense para a Supertaça. Bola no Gabriel Veiga, dá para Varela, Varela para André Silva, de primeira para Gabriel Veiga, que bem trabalhado, e vai o Porto, Gabriel Veiga, corredor central, vê a desmarcação de William Gomes à direita, mal passe do Galego, mal Gabriel Veiga poderia ter feito o passe para William Gomes, Paulo Vidal, a intenção era essa, mas não saiu bem, mas o Porto na pressão, o Porto quase ganhava em zona perigosa para a formação do Aston Villa, vai depois tirar o Cissé e é Matty Cash, 4 contra PP, mas nota-se para já um Porto à semelhança do que aconteceu na época passada, muito, muito pressionante.
2: O Porto quer assumir as rédeas da partida. Há pouco, de facto, esse trabalho de Gabriel Veiga, com o espanhol depois a errar no último passo, numa jogada que era promissora no ataque azul e branco.
0: Jogadores lesionados do Porto, além de Martim Fernandes, já aqui referi também Piatuzewski, os jovens João Teixeira, Vasco Sousa, André Miranda e, claro, Samu. O presidente André Villas-Boas esta semana a assumir que o espanhol talvez possa regressar apenas em novembro. E o Porto poderá estar no mercado à procura de mais um ponta de lança para a equipa. Zaidu faz o arremesso, bola na área do Aston Villa, tira a formação inglesa. Atenção, William Gomes vai rematar! Entrou!

0: do Porto. É o primeiro da época no Dragão, marcado por um jogador que rubricou na época passada o gol da temporada, o gol marcado ao Sporting em Alvalade. Agora Paulo Vidal voltou a utilizar o pé esquerdo para retirar sem posse de defesa para o guarda-redes Marco Bizzo.
1: Um belo golo por parte do atacante brasileiro do Porto, de primeira, como disseste, pé esquerdo, a bola junto ao poste da baliza do Aston Villa. Jogada do Porto do lado esquerdo, uma carambola esférica a soprar para o brasileiro, que não se fez rogado e fez o primeiro no estádio do Dragão.
0: 13 golos na época passada, com duas assistências. William Gomes começa a aparecer no Dragão nesta apresentação de pé afinado. Atira para o fundo da baliza do Aston Villa e, por isso, com 5 minutos da primeira parte para já, o Dragão está em festa. Porto 1, marcou William Gomes, Aston Villa 0.
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3: Muito bem, já vamos ao comentário da Matilde Fidal, que passa rapidamente por Alvalade. Está quase a terminar a primeira parte do Sporting Mónaco. José Pedro Pinto, que notas destes últimos minutos?
4: 38 minutos da primeira parte, mantém-se o nulo, e passo já pelo Eduardo Gonçalves, porque este Hélder Carvalho está a começar a irritar muita gente em Alvalade.
5: Sim, tudo se prende ali com um lance que envolveu Gianni Catamo desde dentro da grande área do Mónaco. Catamo foi ao relevado, queixou-se muito do tornozelo esquerdo. Francamente, pela perspectiva que eu tive, pareceu-me que não houve grande penalidade, mas Gianni Catamo ficou ainda um bom tempo ali prostrado e a queixar-se do tornozelo esquerdo.
4: E continua e mostra a Hélder Carvalho.
5: E mostra a Hélder Carvalho, portanto, a minha perspectiva é que não será a melhor, certo. E muito provavelmente terá havido motivo para grande penalidade.
4: E logo a seguir, assinala um livre que é desde já perigoso para a equipa do Mónaco. A bola bate à frente da João Virgínia, mas encaixa o guarda-redes. Isto para dizer em relação a Hélder Carvalho que ele na última época teve jogos de dimensão superior da Primeira Liga, em que viu algumas das suas decisões, eu vou dizer até muitas das suas decisões, revertidas pelo VAR. E antes talvez houve... a sorte de hoje, deixando só completar, Eduardo, a sorte de hoje é que não há VAR. Diz, Eduardo.
5: E antes houve um lance que envolveu Vaianidis, que foi nitidamente puxado, arrancado pelo adversário, e Hélder Carvalho nada assinou.
4: Oi, atenção, a Biarrota falhou, a equipa do Sporting na cara do golo. Biarrota, simulação, grande corte de Eduardo Quaresma. A bola vai sobrar ainda para a segunda vaga do ataque monegasco. Koulibaly faz lateral da área. E corta Eduardo Quaresma, patrão da defesa esta noite. Que momento, Eduardo!
5: Sporting com capitão. Uma das questões que foram levantadas a Rui Borges era a questão dos capitães. Está ali o capitão e, de facto, Eduardo Quaresma a chegar, e muito bem para as encomendas.
4: Eduardo, António, o que é que fica dos últimos minutos deste troféu 5 filinos?
6: O Sporting a perder um bocadinho de concentração. A equipa esteve bem ali naquele período, até pararmos com o relato daqui, e daí para cá perdeu um bocadinho de consistência. Está a permitir que o Mónaco, muito graças à capacidade de alguns dos seus jogadores para cavalgar, vá ganhando metros, e aqui está mais uma situação perigosa para a equipa do Mónaco.
4: É, depois do Maxi Araújo ter entregado, neste caso, o mapa da mina a Pape Cabral, a equipa do Mónaco vai atacando, mas para já 40 minutos, primeira parte, ouvinte Antena 1, troféu 5 vilinos, 14ª edição, 0 Sporting, 0 Mónaco.
3: E aberta para os estádios de Alvalade. Entretanto, William Gomes já marcou para o Futebol Clube do Porto, abriu a contagem, Porto 1, Aston Villa 0. Carlos Rui Abreu, agora já podemos ouvir a Matilde Fidal.
0: Matilde, primeiras sensações destes quase 9 minutos de jogo com o Porto em vantagem, com o tal golo apontado, não estava ainda cravado, minuto 5 no cronómetro da Antena 1, o golo de William Gomes de pé esquerdo.
7: A começar pelo golo, um belíssimo gesto técnico num lançamento de linha lateral. O Cash acaba por tentar desviar a bola, desviando para a entrada da área onde o William estava sozinho. Recebe bem com a coxa, amortizando a bola, e depois finaliza muito bem. Mas claramente um Porto à semelhança daquilo que nos habituou na temporada passada, uma equipa muito intensa, que refuta passar demasiado tempo a defender, e portanto é muito pressionante numa primeira fase. Com bola é uma equipa objetiva, uma posse nos centrais que às vezes é um bocadinho mais lenta, mas a partir daí uma equipa que procura ser incisiva. Teve também já um lance de relativo perigo ao segundo poste, Frohouto a cabecear, não consegue cabecear bem, não consegue finalizar, mas claramente o Porto por cima neste jogo.
0: Jogam-se os primeiros 10 minutos desta partida. A apresentação do Porto aos adeptos. 1-0 diante do Aston Villa. O Aston Villa com muita juventude, principalmente na frente de ataque. São tudo meninos a crescer no Village. Bola para a formação do Porto. Falta agora de William Gomes sobre um desses meninos, sobre Hemmings, jogador de apenas 19 anos, também já internacional, pela Inglaterra. William Gomes a travá-lo em falta livre para Ross Barkley.
1: Carlos, deixa-me apenas dar conta, de facto, de Rodrigo Mora estar em exercícios de aquecimento junto de Stephen Eustáquio e também do coreano In Beon, portanto, indicativo de que Mora estará em condições. Não passou de um susto a lesão nos minutos que antecedeu o início da partida.
0: Bola para fora, lançamento é para o Porto. Foi PP que tentou e conseguiu tirar a bola do adversário. Era o Ryan Bailey. A bola ainda toca no jogador inglês, neste caso no jogador jamaicano de 28 anos. É arremesso para o Porto. Zaidu a arremessar para trás na direção de Jakub Kivior. Segunda época no Dragão Kivior. O Porto pagou 17 milhões no final da época passada ao Arsenal pelo concurso de Kivior, que estava no Dragão por empréstimo com essa cláusula de opção que o Porto assinou. Bola em Zaidu. Zaidu para trás para o guarda-redes. Cláudio Ramos recebe no interior da pequena área. Cláudio Ramos é o capitão dos Dragões na ausência de Diogo Costa. Cláudio Ramos dá a bola para Jakub Kivior. Kivior vai colocar a bola de novo na esquerda, mas coloca mal. O adversário também não faz melhor. Perdeu para Zaidu. Zaidu para Alan Varela. Varela estava a dormir. O Aston Villa consegue ganhar o esférico. Vai Luca Lynch. Corredor central. Tentou meter na frente. Tentou meter para Brad Burrows, mas surgiu o corte de Bednarek. Bola para fora.
1: O polaco antecipa-se ao número 49, atacante da equipa do Aston Villa.
0: Vai jogando a formação do Aston Villa, a formação de Unai Emery. O Papa Liga Europa já tem 5 conquistas deste troféu Unai Emery. Quem quiser ganhar a Liga Europa já sabe, contrata o espanhol e é meio caminho andado. Bola à esquerda, bola no Jan Madsen. Madsen dá a bola para o miolo, dá para Ross Barkley. O Barkley colocou mais para trás para o Cissé. Cissé para Matty Cash, vai pela direita, tentou picar para a velocidade de um companheiro que é o Leon Bailey. Bailey vai tentar ganhar, consegue evitar a saída dos facos, já está com ele o Zaidu. Ganha Zaidu, bate contra o jamaicano, depois a bola sobrou na área para um jogador do Aston Villa. Pode ser perigoso, pode surgir o remate, surgiu e golo! É um grande golo também do Aston Villa, depois de uma displicência defensiva do Futebol Clube do Porto, a surgir o remate de Luca Lynch, este jovem de 19 anos, a tirar fora do alcance do guarda-redes Cláudio Ramos, e aos 12 minutos Paulo Vidal restabelece a igualdade no Dragão.
1: E à semelhança de William Gomes, também Luca Lynch, a rematar de pé esquerdo, estava descaído para a direita, no interior da área. É um remate forte colocado, a bola entra junto ao poste direito da baliza de Cláudio Ramos. O Porto falhou defensivamente e aproveitou a equipa britânica para restabelecer a igualdade na partida.
0: O Porto, periclitante na zona defensiva, permitiu que Luca Lynch ficasse com a bola mesmo à mercê do pé esquerdo. Não se fez jogado, atirou fora do alcance de Cláudio Ramos e está restabelecido o empate do Dragão. 13 minutos do jogo de apresentação do Porto para a época 26-27. Para já, Futebol Clube do Porto 1, Aston Villa 1.
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3: Está quase a terminar também a primeira parte em Alvalade. Sporting 0, Mónaco 0. Já lá vamos. Antes, o comentário da Matilde Fidalgo a este empate do Aston Villa.
0: Matilde, o Porto a ceder na defensiva, a bola ficou à mercê do menino Luca Lindes, que atirou lá para o fundo.
4: Deixa-me só interromper, a partir de Alvalade termina a primeira parte do troféu 5 violinos, Sporting 0, Mónaco 0.
3: Ok, já voltamos.
7: É claramente uma jogada com mérito, obviamente há que ser atribuído também ao Aston Villa, mas de mérito do Porto na forma como foi displicente na abordagem. Zaidu imagina que a bola sairá, acaba o Bailey por conseguir receber a bola, coloca na área, depois de alguma confusão, Bednarek limpa mal, a bola acaba por se dar para Bogorn, que depois aí serve o Luca Lynch, que faz uma excelente finalização, uma bola em arco com o pé esquerdo, mas mal o Porto na forma como defende. E eu disse Bednarek, mas não foi o Kivior. Ainda assim, mal a defensiva do Porto a permitir o empate.
0: O jogo está quase a queimar o primeiro quarto hora no Dragão. Já vou ao Alvalade, para já o Porto ataca com perigo. André Silva passa à esquerda para PP, perde algum ângulo, a jogada ainda não morreu, recebe o brasileiro, excelente, Zaidu está na área, pode cruzar, Zaidu, cruzamento atrasado, Fronte não chega para a emenda. Tira a formação do Aston Villa, agora sim, em cima do primeiro quarto de hora, Porto 1, Aston Villa 1.
3: Já aí vamos voltar ao estádio do Dragão, agora passamos por Alvalade para percebermos como foi este primeiro tempo do Sporting Mónaco. José Pedro Pinto, António Tadeia, a bola é vossa agora por uns minutos.
4: É um lugar comum no futebol. A primeira metade da primeira parte foi toda do Sporting. A partir daí, a tal quebra a que fazias referência praticamente em cima do intervalo, António.
6: Sim, eu diria início com dificuldades, porque o Sporting estava a ter dificuldades, sobretudo para encontrar os homens da frente. 5, 10 minutos com algumas dificuldades face ao posicionamento subido da equipa do Mónaco. Depois houve uma meia hora, 25 minutos, meia hora com o Sporting bem, e teve as duas grandes ocasiões de golo desta primeira parte, o remate do Jani Catamo oposto e também um remate do Flávio Gonçalves solto na cara do guarda-redes por intervenção do Rafael Nel, que podia perfeitamente ter dado golo. E depois uns últimos 10 minutos da primeira parte com muita desconcentração e com dificuldade do Sporting, não só para manter a bola como para evitar que o Mónaco crescesse no campo com a bola nos pés. Eu acho que a haver uma equipa em vantagem seria a equipa do Sporting. Algumas notas positivas para a dupla de centrais, Felicíssimo e Quaresma, bem sobre BRF, para o Altimira, que continua a aparecer de todos os reforços do Sporting, aquele com entrada mais direta no 11, porque é um jogador fundamental em termos de gestão da bola e do ritmo, e depois para os dois meninos da frente, o Flávio Gonçalves e o Rafael Nel. Flávio Gonçalves tem uma grande diferença face ao Pote, é que não tem golo, e Pote tem golo. Eu acho que Pedro Gonçalves, com as bolas que o Flávio já teve hoje, já teria feito um ou dois golos. A questão é, Flávio Gonçalves tem muita criatividade, é um jogador que esteve muito bem no melhor período do Sporting. Nel também, muito interessante na forma como se dá para receber, sobretudo os passos verticais que vêm de zonas mais baixas. Há uma jogada que guarda na retina, um passo até de pé esquerdo, do Eduardo Felicíssimo, vertical, a entrar no Nel, que aguentou muito bem

0: 4 e 7-5 para Luca Vanhas nos parciais e nesta altura defrontam-se também por outra vaga na final do Estoril Open Alexander Bloks, o belga, a perder para já por 3-1 com Luciano Darder e estamos ainda no primeiro set. Regressamos ao Estádio do Dragão, Futebol Clube do Porto 1, Aston Villa 1, na apresentação do campeão nacional nesta temporada 26-27 aos sócios e adeptos, Carlos Rui Abreu.
1: Vai correndo no minuto 18 da na primeira parte, 1-1, marcou primeiro o Porto por William Gomes aos 5, mas empatou Luca Lintz para o Aston Villa aos 12. Houve um choque agora entre o árbitro Miguel Fonseca e Alan Varela. Vai lá o juiz cumprimentar o argentino. Parece estar tudo bem com ambos. É livre para o Futebol Clube do Porto, que entretanto houve uma falta mais à frente. Gabriel Veiga vai bater sobre a meia-direita. Sobem os jogadores mais altos do Porto lá para a área. Desde logo os centrais, Jan Bednarek e também o Kivior. Fica Pablo Rosário mais para trás, também o Zaidu. Vai bater a Gabriel Veiga. Levanta o braço direito para dar indicações. Aí está Gabriel Veiga, meteu bola ao segundo posto. Tira o Aston Villa. Ainda mexe, sai o guarda-redes. Marco Bissou. O Porto vai voltar a carregar. Zaidu de cabeça, dá bola para a esquerda. É para o André Silva. Vai André Silva bater contra um adversário. Ganha lançamento. A bola foi tocada em último lugar por Méticas. Arremesso para ser efetuado à esquerda por Zaidu, já no enfrentamento da área do Aston Villa, minuto 19, 1-1. O Porto a apresentar-se para já apenas com uma cara nova no 11, falta André Silva, da resto dos jogadores que transitam do Porto campeão da época passada. Zaidu lançou a bola na frente, tira o Aston Villa, foi de um arremesso que o Porto chegou ao golo, agora não conseguiu chegar à zona da finalização, tira a formação dos Villans, vai complicar e é canto, a bola terá saído. O árbitro não viu, cá de cima pareceu-me que o último toque do homem do Aston Villa, do Leon Bailey, tinha sido já para lá da linha de cabeceira, não deu há instantes, deu agora, é mesmo canto para o Porto.
2: E há aplausos na bancada por parte dos adeptos entusiasmados, apesar desta igualdade na partida, hoje é dia de festa no Dragão.
1: É o regresso do campeão nacional a casa, é o regresso do Porto ao estádio do Dragão. Canto à esquerda, é o segundo canto do jogo, é o segundo canto para o Porto, vai bater a Gabriel Veiga. Movimentações na pequena área do Aston Villa. Gabriel Veiga dá muitas indicações, vai partir para a bola, tem a bola colocada no quarto círculo. Bateu Gabriel Veiga, bola primeiro posto, tira o Aston Villa, insistindo ao Porto. Zaidu penteou, segundo posto, Rosário vai chegar para a emenda, a bola depois. Tabelou no Cissé, chegou às mãos do guarda-redes, Marco Bizu.
2: Acho que esteve perto agora o Porto de voltar de novo à vantagem com Pablo Rosário a aparecer, descaído para a direita, não conseguiu fazer a emenda da melhor maneira, depois carambola com o defesa do Aston Villa a deixar para o guarda-redes.
1: Aston Villa que faz hoje no Dragão o terceiro jogo de pré-temporada, teve um encontro em Espanha com o Elche, a ex-equipa de André Silva perdeu por 2-1 na última semana, vitória 5-0 diante do Walsall da 4ª divisão inglesa com golos de Médio que bisou, ainda Hemmings, Lynch e Borden, ou seja, todos os jogadores jovens a marcarem neste encontro frente ao modesto Walsall da 4ª divisão. Já aqui referi, o Aston Villa, detentor da Liga Europa, vai jogar no próximo dia 12 de agosto a Supertaça Europeia diante do campeão europeu Paris Saint-Germain em Salzburgo, na Áustria. E hoje não joga aqui com muitas das suas principais figuras que tiveram no Mundial, no último Mundial. E são tantos e tão bons jogadores de um Aston Villa que neste defeso já está com os cofres cheios porque vendeu das suas principais peças e uma delas 130 milhões, falo de Morgan Rogers, vendido ao Chelsea, e depois encaixou mais 41 pelo Tillmans, que vai rumar ao Manchester United. Ataca o Aston Villa com a armada jovem perto da área do Futebol Clube do Porto. Agora bola para trás, bola para Ross Barkley. Barkley a pausar o jogo, a deixar curto para Bogart. Bogart para Barkley. É o Ross Barkley ainda a controlar a bola, a deixar depois jogável para o Ian Madsen. Madsen para Ross Barkley. Pisou perante a pressão de Victor Froholt. Encosta para Cissé. Cissé mais na frente para o homem do golo, Luca Lynch. Vai trabalhando a formação do Aston Villa com Matty Cash. Agora a gerir a bola, nadar para trás para Cissé. Cissé dá para Ross Barkley. Froholt não larga. Ainda Ross Barkley, internacional inglês, deixou ficar jogável para o Bailey. E para Lynch. Vai Lynch pela direita. É carregada em falta por

0: Gabriel Veiga. Viu o árbitro Miguel Fonseca e viu bem, o livre é para a formação do Aston Villa.
1: Vai haver alteração, vai mexer o Unai Emery na equipa do Aston Villa.
0: Vamos ver quem vai sair, sai o número 31. Ora, sai Leon Bailey, o jamaicano. E vai entrar o número 62, Brodjo. É mais um jovem jogador da equipa do Aston Villa. Não sei se há algum problema com Bailey. A verdade é que, ou então uma questão de gestão, faz aqui Matilde Fidalgo 22 minutos e é rendido. Mas há ali alguma preocupação com Bailey?
2: Sim, eu creio que sim. Em termos de... é uma troca de posição direta, mas parece-me que terá a ver com algum toque, porque é muito cedo, normalmente, mesmo estes jogos para a época, é normal haver alguma gestão, que normalmente começa a ser operacionalizada a partir do intervalo, e portanto eu creio que aqui poderá ter a ver com um ligeiro toque, numa fase em que o Aston Villa, até depois de ter marcado, está um bocadinho mais confortável no jogo, a disputá-lo mais de igual para igual, não tão permeável à pressão do Porto e a conseguir também ter um bocadinho de bola e pausar o jogo.
0: E tem uma armada jovem com muita qualidade da frente, jogadores da equipa secundária, das equipas secundárias do Aston Villa, mas com enorme qualidade, bom toque de bola. Vai jogando a equipa do Aston Villa, o Porto a pressionar, o guarda-redes Marco Bizzo dá para Cissé, agora a complicar Cissé. E depois apareceu o Gabriel Veiga, no entanto a bola saiu pela linha de cabeceira, é pontapé de baliza para a equipa inglesa. Marco Bizzo, guarda-redes de 35 anos, o neerlandês. Viveu a última época, ele está a cumprir a segunda época no Aston Villa, mas claro que viveu a última à sombra, ainda fez 14 jogos, mas à sombra de Emiliano Martínez, o guarda-redes argentino que ainda recentemente defendeu na final do Mundial a Seleção das Pampas. Vai jogando a formação do Aston Villa na defensiva por Cissé, a mostrar-se na Emre Cissé, a Slasklins deixou a bola para Marco Bizzo. Bizzo vai picar de pé direito, mete na frente para no quarto de Pablo Rosário. Rosário mete na área, André Silva combinou, William Gomes vai atirar contra um adversário, estava de novo a afinar a mira o William Gomes, mas agora a bola terá batido inclusive no companheiro, no André Silva.
1: Está sempre à espreita o número 7 do Porto, uma vez mais ali com faro do golo a tentar finalizar o camisola 7 da equipa azul e branca.
0: A equipa do Aston Villa que contratou Garnacho por empréstimo do Chelsea, já lavou aos reforços mais sonantes da equipa dos Villains. Para já o Porto atacava, mas o Aston Villa consegue cortar, congela a posse de bola. Falava então dos reforços, desde logo Garnacho, o argentino emprestado pelo Chelsea. Tem uma cláusula de compra no final desta temporada, se cumprir alguns objetivos. Ainda há contratação por 40 milhões ao Wolverhampton do brasileiro João Gomes, que está no banco de suplentes e para já a despender a maior maquia por Mazembe, o internacional suíço ex-Friburgo, 60 milhões de euros pelo jovem internacional suíço, que é nesta altura na Europa um dos jogadores mais promissores do futebol. Joga a equipa do Porto nas emissões da área do Aston Villa, bola para Jakub Kivior, à esquerda coloca para Zaidu. Zaidu vê a desmarcação de PP, combina com o brasileiro. O PP tentou carregar, dá para Zaidu, tira o Aston Villa. Zaidu não desiste o lance, mas está melhor no quarto de Brodjo. Brodjo dá para na Cissé, atrasa para na Bizzo. Bizzo coloca para Matty Cash. Sai bem a jogar da pressão a equipa do Aston Villa. Bola colocada no miolo, tem espaço para organizar agora o Luca Lynch. Lynch vai entregar mal, corta aqui a Viola. Também não faz melhor balão, chega a Gabriel Veiga. Recupera os Villains, vão jogando por intermédio de Ross Barkley. Barkley a colocar à esquerda, é para na subida no terreno de Jan Madsen. Madsen está parado a meio do meio campo adversário, dá para trás para o apoio de Ross Barkley. O Barkley a pisar a bola, a olhar para um lado, para o outro, dá na direita para Matty Cash, pressão de PP e Cash para a direita para Brodjo. Brodjo tem pela frente o Zaidu e combinou Brodjo com o Luca Lynch e depois Luca Lynch pressionado acaba por dar mal na bola, sai e arremesso para o futebol, o Clube do Porto.
1: Numa altura em que Francesco Farioli volta a colocar elementos em exercícios de aquecimento, são nesta altura 6 unidades no aquecimento do Porto.
0: É incrível que ao intervalo o Porto muda de jogadores, inclusive também muda de equipamento, é assim que manda a tradição, mostrar equipamento principal e também o alternativo aos adeptos. A ver, vamos o que acontece. Para já vai jogando o Porto, 1-1 no placar, marcaram primeiro os dragões por William Gomes aos 5, empatou aos 12 o Aston Villa por Luca Lynch. Joga Jakub Kivior, Kivior está pressionado, deixa a bola para Gabriel Veiga, este toca para Alan Varela, o meio campo do Porto que joga já de lhes fechar fechados. PP, Gabri Veiga, de novo para Ana PP, que bem trabalhado, é para André Silva, mal no domínio André Silva, a bola bateu na perna esquerda, mas não desiste André Silva, vai ainda ao relevado, o público gosta, aplaude, mas a bola se vai para um jogador do Aston Villa, vai na Brodio pela direita, vai dar a bola para Luca Lynch, pressão de Jakub Kivior, ainda Luca Lynch protege muito bem a bola, deixou para Ross Barkley, o jogador de 32 anos, quarta época no Aston Villa, tentou colocar da frente, era para a velocidade de Hemmings, mas estava bem a controlar a profundidade, o guarda-redes Cláudio Ramos, já jogou para o exterior da área, na direção de Pablo Rosário. Rosário tinha o caminho para a frente tapado, tem que jogar atrasado para Jan Bednarek. Bednarek de encosta para Jakub Kivior, Kivior vai estando pressionado, deixou para Gabri Veiga, Varela, André Silva, Frovolt, ainda Frovolt, à primeira, à segunda, ao seu estilo, valente, ganhou, deu para PP, vai PP com Matty Cash, simulação do brasileiro, ainda PP, o polaco não larga, PP dá a bola para Gabri, Gabri tentou combinar, mal, Gabri Veiga, sai bem a jogar Ross Barkley, com muita classe, mas Gabri Veiga para o Vidal tem errado alguns passos de forma sucessiva.
1: A ideia era boa, mas a execução acabou por não ser a melhor por parte do espanhol, que de facto já não é a primeira vez que falha no último passe nesta partida.
0: Estamos quase quase a chegar à primeira meia hora do desafio, 1-1 no placar, estamos com 29 minutos, é a apresentação do Porto, versão 26-27 aos adeptos, é o primeiro jogo da época no Dragão, uma semana exata antes do primeiro jogo oficial do primeiro troféu em disputa, é a supertaça diante do Torriense, Torriense que foi o surpreendente vencedor da última edição da Taça de Portugal, e agora uma falta dura, entrada de Ross Barkley,
1: amarelo.
0: Não estava lá a bola, entrada dura sobre Victor Frolt e vê cartão amarelo.
1: É, amarelo o primeiro mostrado pelo juiz da partida ao meia dúzia da equipa do Aston Villa. É de facto uma entrada dura sobre Victor Frolt, fica queixoso o médio do Futebol Clube Porto, aparentemente está recuperado, mas...
3: Uma entrada de sol, é uma, enfim, por ser um jogo particular, amigável, não sei, é completamente desnecessário isto.
0: Ross Barkley vê cartão amarelo, ele tem um passado de muitos anos ligado ao Everton, também ao Chelsea, jogador com 33 chamadas à seleção principal de Inglaterra, está no Aston Villa, bola para PP, vai cruzar, pé esquerdo, o cruzamento sai muito torto, bola para trás da baliza, é ponta pé de rede para a equipa do Aston Villa. Quarta temporada de Ross Barkley na equipa do Aston Villa, depois de uma experiência também no estrangeiro, jogou na época 22-23 no Nice, em França. Bola no guarda-redes, Marco Bizot. Bizot dá para Cissé. Cissé sobre a meia direita, coloca a bola para Matty Cash. Cash pressionado, coloca na frente. Vai entrar com tudo Kivior sobre o adversário e faz falta, claro. Foi o Bednarek. A entrar com tudo Bednarek, a empolirar-se no Brad Burrows da... Livre para o Aston Villa.
1: O central polaco do Porto claramente a agarrar o adversário. O árbitro estava perto do lance. Assinala a infração. Livre para a equipa britânica.
0: Cissé deu curto na direção de um companheiro, deu na direção do Bocard, devolve a Cissé, por sinal por André Silva, mete tudo para trás para o guarda-redes, Bizot, também apertado por William Gomes, dando para Cissé, André Silva não o larga, Cissé está complicado, vai para o relvado, apita Miguel Fonseca, livre para o Aston Villa. E avisa o Gabri Veiga, porque Gabri Veiga, ao seu estilo, vai estando muito conversador com o árbitro, e não é uma conversa amigável, já conhecemos Gabri Veiga da época passada, ferve um pouco a água ao galego, e agora levou ali um chazinho, um calmante de Miguel Fonseca. Bola na posse do Aston Villa, bola no guarda-redes, Bizot, está no interior da grande área, Bizot vai levando a bola até ao exterior, não está pressionado, o guarda-redes veste todo de amarelo, pisou sobre a meia-lua, meteu agora na meia-esquerda mais à frente para Ross Barkley, pressão de Victor Frolt, ainda Barkley, Frolt fica-se a queixar da face, o Arte deixa jogar, para na posse dos ingleses, vão para o contra-ataque, mal passa agora de Luca Lynch, recupera Pablo Rosário e atrasa para Cláudio Ramos, recebe o capitão dos Dragões, Cláudio Ramos receber no pé direito, à espera que a equipa se reorganize para a sua frente, deu para Bednarek, devolve a Cláudio Ramos. Cláudio Ramos vai tendo a bola controlada na grande área, vai até à meia-lua, devolve para Bednarek, ganha agora alguns metros no terreno, avança, dá para Pablo Rosário, para Pablo Rosário, o Aston Villa bem também posicionado, não permite a progressão do Futebol Clube do Porto. Bola de novo no guarda-redes, Cláudio Ramos, estamos no minuto 32 desta apresentação do Porto aos adeptos do Dragão. Para já 1-1 no placar, gol do Porto apontado por William Gomes. Bate Cláudio Ramos, marcação da PP, costa defensiva do Aston Villa, sai Bizou, Froholt, pode rematar Froholt, grande corte! Na hora certa, o corte de Bogarde, o jovem irlandês de 22 anos, a evitar que Froholt pudesse alvejar a baliza, onde não estava o guarda-redes Bizou. Mas Froholt recupera, vai à segunda, meteu na área para André Silva, tentou a combinação com o PP, surgiu, PP rematou por cima! Combinação, ponta de lança extremo, remate do brasileiro por cima da baliza da Marco Bizou.
1: É um remate à meia volta por parte de PP, com o pé direito a não conseguir acertar no alvo, isto depois de Vitor Froholt, no momento anterior, ter estado perto de marcar na partida. Valeu essa pronta intervenção por parte de Bogarde, o número 26 da equipa do Aston Villa.
0: Matilde Fidalgo, minuto 33, vamos lá perceber como é que está este jogo da apresentação do Porto aos adeptos.
2: Um Porto que, ao contrário daquilo que aconteceu quando entrou, que estava a conseguir condicionar muito o Aston Villa, agora um bocadinho menos capaz de o fazer. O Aston Villa vai conseguindo aqui e ali ter alguma saída e uma posse prolongada. De resto, tem tido mais posse de bola do que o Porto, que depois é, efetivamente, quando tem bola, como eu dizia, procura ser pragmático. Este lance de perigo criado por uma jogada no futebol um bocadinho mais direto, não há uma equipa que precise de ligar demasiado o jogo, procura criar oportunidades ao pressionar, mas efetivamente o Aston Villa, com um jogo bastante apoiado e com audácia naquilo que é a construção dos centrais, com o 6 a ajudar, com um dos 8 a ajudar na construção, tem conseguido sair. Portanto, um jogo até agora equilibrado, sem demasiadas oportunidades de perigo, à exceção dos golos, mas um jogo equilibrado no qual o Porto não conseguiu manter o mesmo fulgor e depois, no momento defensivo, quando baixa linhas, continua a ser uma equipa muito compacta, com Varela a entrar para a linha de defensiva e muitas vezes a formar uma linha de 5 no momento da organização defensiva.
0: É uma equipa
4: em Alvalade, vai arrancar a segunda parte do troféu 5 violinos, toca a bola à equipa do Mónaco. Há 3 alterações na equipa do Sporting: saídas de Catamo, Salazar e Flávio Gonçalves, para as entradas de Silas Anderson, Luís Guilherme e Pedro Gonçalves para a despedida. No Mónaco, uma alteração do Filipe Luís, saída de Jordan Deze, a entrada do Amu e aí, a partir de baixo, Eduardo Gonçalves. Só para completarmos, o Sporting muda de equipamento e aparece com o traje alternativo para a campanha 26-27.
5: Exatamente, uma espécie de bege na camisola e nas meias, calção preto, uma mudança também no visual para esta segunda parte.
4: Arranca então a segunda parte do troféu 5 violinos, já vamos à análise do António Tadeia. Primeiro minuto, mantém-se o nulo, Sporting 0, Mónaco 0.
3: Dragão.
0: No Dragão, ataca com perigo o Aston Villa, já está na área, pode rematar de novo o Etikas, aliás é o Luca Lynch, agora a complicar e a perder a bola, sobra para Etikas, à direita, colocou para o cruzamento que vai surgir de Bogarde, ainda a tentar a equipa do Aston Villa, vai tirar o Porto, mas com alguma dificuldade, tira Cissé, PP não conseguiu colocar para André Silva, o corte na hora certa foi de Bogarde, mas carrega a formação dos Villains, foi de Ross Barkley. Barkley deixar curto, deixou para Bogarde, Bogarde para Barkley. Terceiro jogo apenas de preparação da equipa do Aston Villa. A preparação também um pouco mais atrasada da formação de Unai Emery. Mas há pouco ia referir que esta é claramente uma equipa de autor. É a quinta época do espanhol de 54 anos ao lema do Aston Villa. E o ano passado, durante muito tempo na temporada, foi uma das equipas que melhor futebol praticou na Premier League. Andou muito tempo no topo da classificação, acabaria por ficar em quarto lugar, mas foi uma das melhores equipas da época na Inglaterra. Agora mal, o Aston Villa, atenção ao Porto, André Silva pode dar para o William Gomes, é o que faz, lado esquerdo vai em simulações, William Gomes, ainda o William, cruzamento atrasado, não surge ninguém para a emenda, era bem pensado para o William Gomes, não estava ninguém para a finalização, e o jogo está mais esticado, vai agora tentar o contra-ataque a equipa do Aston Villa, mas trovou a marcha, o Hemmings deixa a bola no Ross Barkley, Barkley mete à esquerda para o neerlandês, o lateral, Ian Madsen. Madsen deixa curtinho para Hemmings, devolve a Madsen, faz o jogo mais parado agora com o Aston Villa a congelar a posse de bola, vai jogando o central Hemmings, a meter à direita, aparece a quarta de Zaidu, manda para fora, arremesso para Matikas, lateral polaco à procura de um companheiro aqui a entregar, lançou atrasado, lançou na direção de Cissé, está Cissé a controlar bem a bola, do senegalês Modou Keba Cissé. Jogador de apenas 20 anos, deixa para Mings, Mings para o guarda-redes, Piso. Piso mete à esquerda para o lateral, que é o Jan Madsen. Madsen de novo para Taran Mings. Outro jogador internacional inglês, foi 18 vezes chamado à seleção dos 3 Leões. O jogador já está com 33 anos. Aí está Taran Mings, é o patrão da defensiva. Vai colocar a bola para Cissé. A Cissé mete mais na frente para Brodjo. Brodjo para Mati Cash. PP pela frente. Mete um pouco mais na frente também o jogador do Aston Villa. Foi desarmado. Bola para Frault. Volt para PP. PP a pisar. Ainda PP dá atrasada para Zaidu. Pede calma. Francesco Farioli. Zaidu descongestiona. Deu a bola para o Jakub Kivior. Kivior para Jan Bednarek. Pressionado Bednarek. Dá bola para Pablo Rosário. Rosário para Alan Varela. Está solto no meio. Pode organizar. Varela já meteu à esquerda. Grande passo de Varela para André Silva. Penteou de cabeça para Gabri Veiga. Gabri não conseguiu dar sequência à jogada. Tira Mati Cash. Mas o Porto não desiste. Vai lá o Zaidu. Adiantou o Zaidu, vai com o adversário, melhor, Brodjo impõe-se sobre Zaidu, dá para Mati Cash, e este para Bogarde, Bogarde para Cissé, volta a jogar a equipa do Aston Villa, com o guarda-redes Bissou, dá para Bogarde, sai com muita classe a jogar a equipa do Unai Emery a partir de trás, o Porto muito pressionante, mas sempre com muita qualidade a sair a jogar o Aston Villa. Vai jogando novo por Hemmings. Hemmings a fugir à marcação de Alan Varela. Ainda Hemmings, grande correria. Hemmings, ninguém o para. Vai meter na área. Mau passe, chega a bola até Cláudio Ramos. Mas Vidal, que grande correria de Hemmings.
1: Acabou por borrar a pintura nesse último passe de pé esquerdo. A tentativa era para colocar em Bradley, mas a bola acaba por morrer no guarda-redes Cláudio Ramos, numa bela iniciativa de ataque da equipa inglesa.
3: Carimbamos no Dragão.
0: No Dragão, estamos a chegar ao minuto 39 da primeira parte. Para já, Futebol Clube do Porto 1, Aston Villa 1.
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3: A Espanha acaba de se sagrar campeã da Europa de sub-17 em hóquei em patins feminino. Bateu na final Portugal por 3-0 no pavilhão das Goladas, em Braga, a partir das 21h30. Há essa final masculina também neste europeu de sub-17, Portugal-Espanha. Portugal que venceu as últimas duas edições neste escalão. A Espanha é tricampeã feminina de hóquei em patins no escalão de sub-17, como já lhe disse, venceu Portugal por 3-0 há pouco. Vamos voltar ao estádio de Alvalade, Sporting Mónaco, para percebermos essas alterações. José Pedro Pinto com o António Tadeia na equipa do Sporting, sendo que hoje também pode ser a despedida de Pedro Gonçalves.
4: E o Sporting acaba de ter uma monumental ocasião. Muito bem, Luís Guilherme, a obliquar para a zona central. Eduardo a calibrar a mira, mas a sair acima da barra da baliza de Radetzky.
5: Exatamente, tudo bem feito, mas na hora de desferir o remate à baliza do guarda-redes monegasco, a bola subiu muito, passou por cima da baliza. Era uma boa oportunidade porque não tinha Luís Guilherme oposição.
4: Recordamos essas alterações em tempo de intervalo para a segunda parte, de parte de Rui Borges, saídas de Flávio Gonçalves, Zalazar e Catamo, o trio de frente atrás de Rafael Neto. A entradas de Pedro Gonçalves então para a despedida, também de Luís Guilherme e de Silas Anderson. Que notas, António Tadeia, nestes primeiros 7 minutos de etapa complementar?
7: Duas ou três coisas.

0: Porto. É de Pepe, o brasileiro, marca o segundo golo nesta pré-temporada. Depois de um livre batido à direita, a bola sobrou na área. Ao segundo posto estava Pepe, Paulo, para rematar para o fundo da baliza de Marco Bizzo.
1: Incrível a forma como a bola chega até Pepe. Há um primeiro desvio de cabeça por parte de um jogador do Aston Villa. A bola sobrou depois para o pé direito de Pepe, que de primeira bateu o guarda-redes Marco Bizzo, fez o segundo para o Porto no Dragão.
0: Remata enrolado, de golo do PP, já tinha marcado de pontapé de penalti no estádio de Inglaterra, na vitória 2-1 diante do Birmingham, clube da mesma cidade do Aston Villa. Agora faz o segundo diante dos Villans, minuto 42, Porto de novo na frente, Porto 2, Aston Villa 1.
2: Muito bem, vamos só concluir desde Alvalade. Estávamos a fazer a análise às mudanças que houve na equipa do Sporting. José Pedro Pinto.
3: António.
4: Sim, estava só a dizer, a curiosidade, já se esperava que fosse Pogba, que barbuíce.
3: Eles foram o plantel do Mónaco, mas também
4: está, e há bocado estava com a curiosidade.
3: O Balogun, muito polémico, a sua situação no Campeonato do Mundo também não está. São duas das principais figuras que não foram chamadas por Filipe Luís já agora.
4: Pronto, porque eu vinha com essa curiosidade, eu sabia que Dumbiá, uma das referências dele era Pogba, de ver se ele poderia defrontar o Pogba, mas Pogba não está na ficha de jogo. Mas já se esperava que fosse Dumbiá a seguir para a linha da frente, assim é, com a curiosidade de Dumbiá estar mais uma vez no corredor esquerdo, já tinha jogado ali também contra o Estrasburgo, e de ser Pedro Gonçalves quem está na posição central, próximo do ponta de lança, que continua a ser o Rafael Nel. Com o Silas Anderson e com o Dumbiá mais na frente, a equipa do Sporting está mais pressionante, já podia ter marcado.
3: E para

0: Sporting, do Sporting, do Sporting Clube de Portugal. O cruzamento de Luís Guilherme é um verdadeiro caramelo, mas o salto de peixe de Rafael Nel ao segundo poste, que coisa maravilhosa, Eduardo Gonçalves.
1: Que beleza de jogada, de facto, ali Luís Guilherme a esgueirar-se pelo lado direito, quase a beijar a linha de fundo, milimétrico cruzamento ao poste direito do guarda-redes do Mónaco, e eis que já na linha da pequena área, em salto de peixe, o Rafael Nel a mergulhar e sem apelo nem agravo a fazer balançar as redes do Mónaco. Golo e bem construído do Sporting Clube de Portugal na frente do marcador.
0: Rafael Nel, que se estreia a marcar na pré-temporada, é o 17º golo do Sporting. Para já, 5 jogos, 5 vitórias em busca do pleno antes de fechar a pré-época frente ao Forest na próxima sexta-feira no Algarve. Agora, 56 minutos, faturou Rafael Nel, ele que está na sombra de Suárez e também de Ioannidis, mostra serviço a Rui Borges no troféu 5 violinos. Sporting 1, Mónaco 0.
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3: Não sei se já tinham concluído daí.
4: António, não, é só mesmo para concluir com o lance do gol. Estava a dizer que o Sporting já podia ter marcado em duas situações, marcou agora mesmo. Estão mais bem definidas as posições na frente. E eu, na primeira parte, houve ali muita indefinição e acho que aquela dinâmica entre Zalazar e Jane Katam pode até vir a funcionar, mas para já muito indefinido, muito híbrido. Neste momento é claro, o Luís Guilherme abre na direita, o Pedro Gonçalves está nas costas do ponta-de-lança, o Dumbiá está na esquerda e o Nel vem mostrar que pode perfeitamente ser solução para o plantel do Sporting. Já no ano passado o Sporting tinha Suárez e Ioannidis, bastou que Ioannidis tivesse uma lesão para que Suárez fosse carregado com todos os minutos, e eu fico seriamente espantado quando ouço dizer que o Sporting pode estar aberto a emprestar a Rafael Nel. Não me parece de todo que seja uma boa solução.
0: Até por aquilo que está a mostrar hoje e tem mostrado nesta pré-temporada, sendo que na época passada contribuiu com 3 golos, um dos quais fechou essa remontada histórica na Liga dos Campeões frente ao Bodoglimt. Recuperamos. Minuto 57, etapa complementar em Alvalade. Sporting 1, Mónaco 0.
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3: Quase a cair o pano no estádio do Dragão. O Futebol Clube do Porto vence o Aston Villa por 2-1. Golo de Pepe. Creio que já terminou a primeira parte, Carlos Gabro.
5: Já estamos em tempo de intervalo aqui no Dragão, com a vantagem do Porto 2-1 no último lance, penúltimo lance desta primeira parte. William Gomes ficou na área a pedir penalti, uma possível cotovelada. O árbitro nada assinalou, também não há vídeo-árbitro, e por isso seguiu a partida rumo ao final do primeiro tempo. Matilde Fidalgo, Porto em vantagem por 2-1 diante do Aston Villa.
6: Sim, uma vantagem que não me parece que seja absolutamente justificada. É verdade que o Porto entra melhor e a conseguir condicionar o adversário, um Aston Villa, como eu dizia, muito pressionado e com dificuldade a sair. Depois começou a conseguir encontrar os caminhos da saída de bola na construção, um jogo muito associativo, com normalmente Bogorna descer para ajudar na ligação a sair em construção, mas uma equipa que verdadeiramente não conseguiu encontrar o último terço com perigo. O Porto foi mais perigoso a chegar à área, mas acaba por ser em dois lances de bola parada que é decisivo, com jogadores que não disputam a bola na grande área. Normalmente, de um lado, o William que recebe a bola da ressaca de uma bola que é tirada no lançamento de linha lateral, e PP depois também a fazer o 2-1 num lance que não é semelhante, porque não é lançamento lateral, mas que de resto é um livre que é com uma bola cabeceada para fora, que não sai completamente da área, e o PP acaba por finalizar. Portanto, o Porto continua a ser uma equipa muito eficaz nos momentos de bola parada, uma equipa pressionante, mas hoje a espaços, conseguiu fazê-lo no início da primeira parte, teve mais dificuldade depois com o Aston Villa a sair bem, e de resto uma equipa sólida no momento defensivo, no momento em que foi um bocadinho mais displicente, acabou por conceder um golo, vai para o intervalo ainda com um jogo em aberto.
5: William Gomes marcou o primeiro aos 5 minutos. Luca Lintz empatou para o Aston Villa aos 12, mas PP aos 41 voltou a marcar para os Dragões, e por isso em tempo de intervalo vai dando Futebol Clube do Porto 2, Aston Villa 1. Até já.
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3: Carlos Rui Abreu, Matilde Fidalgo, Paulo Vidal, Rui Morgado, a equipa da Antena 1 no Porto, Aston Villa. Estamos em tempo de intervalo no Estádio do Dragão. Avançamos para o Estádio José Alvalade. Sporting 1, Mónaco 0. José Pedro Pinto.
0: À passagem da hora de jogo, mais três alterações da parte de Rui Borges e Eduardo Gonçalves. Ainda estás com os binóculos, não é?
7: Exatamente.
0: Estou junto. Saiu Altimira para a entrada de Pedro Lima. Saiu também Dumbiá para a entrada de Jesse Derry e Rafael Nel, depois de ter sido aviado por, na circunstância, Mauiça, sem amarelo da parte de Hélder Carvalho, dá lugar a Fotis e Ioannidis. É isso, não é, Eduardo?
7: É exatamente, eu é que tinha perdido as minhas folhas com o vento. Voou tudo.
0: António?
4: Sim, o Jesse Derry também já levou ali um cheirinho agora.
0: Sim.
4: De um encosto do, na ocasião, creio que até foi do Dyer. Vamos ver Silas Anderson com mais responsabilidade em termos de organização do meio campo. Ele estava a partilhá-las com o Altimira. Altimira fez mais um jogo muito seguro em tudo aquilo que foi fazendo. Mas uma coisa é estar em Altimira e Silas Anderson, outra é estar o Silas Anderson já como uma espécie de patrão, com o Pedro Lima como segundo médio. Curiosidade também de ver como é que o Pedro Lima entra e encaixa, sendo que este quarto de hora de Silas Anderson foi muito bom. Parece-me que é um jogador que há que ter em conta também para a construção do 11 do Sporting.
0: Bola para a equipa do Mónaco, estamos já com 61 minutos na segunda parte do Troféu 5 Violinos. Vale o golo apontado por Rafael Nel, que já foi substituído aos 54 com assistência de luxo de Luís Guilherme, que entrou para o lugar de Gianni Catamo. Bola para a formação Monegasca, com Mauiçá a dar jogável para Pape Cabral, combina com Dyer, dá outra vez para Pape Cabral, tenta desdobrar ofensivamente a saída à equipa de Filipe Luís. A bola já para a direita na busca de Tilo Kerrer, combina mais adiante com Koulibaly, a devolução para Tilo Kerrer, dá mais atrás, a recolha de Pape Cabral no meio dos centrais, agora a combinar com Wamisa, tenta bater na frente para a desmarcação de Nazinho, Virgínia em curto espaço, cartosférico em cima do ex-Sporting Flávio Nazinho. Eduardo?
7: Sim, Nazinho ali a tentar desfeitear a defensiva do Sporting, mas acabou por se perder no lance.
0: Bola justamente para Flávio Nazinho, mete pelo corredor central para a recolha de Pape Cabral. Aí vem o senegalês a tocar de trivela para a desmarcação de Eric Dyer. Virado já para o sentido de progressão, a equipa do Mónaco a deixar-se claramente afetar. Nesta segunda parte ainda não provocou qualquer calafrio a João Virgínio, e de resto o único remate que tem vem da primeira parte e foi depois de uma arrancada fulgurante de Nazinho. Num disparo de meia distância, a bola sai por cima da barra da baliza de Virgínio do Algarvio. Atenção que do lado do Mónaco vem o pior pesadelo para qualquer um de nós nestas transmissões de pré-época. É que vai ser a equipa inteira, Eduardo.
7: Sim, isto vai ser
0: um fartote. Vai ser um fartote.
7: Vamos lá ver como é que a gente vai dar a volta a isto.
0: Ataca o Mónaco, bola pelo corredor central, avança Détio Rubi, já libertou, pontapé de Arrote contra Felicíssimo. Está muito certinho também Felicíssimo. Hélder Carvalho recupera uma falta e vai dar livre perigosíssimo para o Mónaco. Já na meia lua da área, Eduardo.
7: Sim, é muito perigoso ali uma zona praticamente frontal a ameaçar a baliza do Sporting. A ver, vamos, se o Mónaco vai ou não aproveitar. Esperemos que não.
0: Confirmo, são 11. Vai do guarda-redes ao ataque. São 11 que vão entrar, 11 que vão sair.
7: E antes de se iniciar a segunda parte, também já havia entrado o Matias Wamu.
0: Sim, exato.
7: Para o...
0: do Teze, o lugar do Jordan Teze.
7: Exatamente.
0: É que são 11, ou seja, alguém vai repetir, não é? Ou estão 10?
4: Não, creio que são 10. Creio que são 10, um deles, quem é o Issa também é um dos adjuntos. Não é? Portanto, devem ser 10. Seja como for.
0: Não, são 10.
4: É uma equipa nova. Eles estiveram todos a aquecer no intervalo e a aquecer para entrar. Até ficámos com a ideia de que a mudança iria ser toda feita durante o intervalo.
0: Sim.
4: Não foi assim. Vão trocar todos agora. Muitos meninos da equipa B e da equipa de sub-21 do Mónaco.
0: Sim.
4: Que o Filipe Luís com certeza quererá ver.
0: Vamos,
4: para já é o livre do Golovin, não é? Deve ser o Golovin.
0: Bem, perigosíssimo. Camisola 10, o russo. Já tira medidas. Barreira com 4 homens. Virgínio entre os postes. Autoriza Hélder Carvalho. Golovin para bater.
4: Ao pé esquerdo do Koulibaly também pode ser.
0: Sim. Partiu Golovin. Fora! Trajetória da bola protegida por João Virgínio. A bola beija a malha superior. Passa o perigo. Vamos às alterações. Eduardo Gonçalves, começamos pela baliza. Sarradete que entra. Filipe Cone, agora contigo.
8: Eu gostava era de ver a placa.
4: Eu acho até que o melhor é esperarmos que eles se disponham em campo. Entram basicamente. Todos. Entram todos, saem todos.
3: Saem todos. É só... menos o Amu neste caso. O Amu está fora de tudo.
4: Acho que eles vêm todos mesmo.
8: Não. O serviço é tão bem feito que o quarto árbitro nem erga a placa para dizer quem entrou.
3: Não, é que no banco de suplentes estavam 12. Um já entrou, que era o Amu. Outro é o terceiro guarda-redes, que é o Ian Linard. Portanto, vão entrar todos os outros. Passo a elencar. Idumbo, Paris Brunner, Adam Diop, Assab, Konaté, Mokabakila, isto vai ser fantástico este, Nibombe, também Ashrud, Touré e Sané, todos perfeitos conhecidos do futebol mundial.
8: Agora é só trocar a folha e a folha. Exato. Que tinha os suplentes passa à principal.
3: Ora, está. E vamos organizá-los.
8: E tentar.
3: A bola para Jesse Derry, para já posse de bola para a equipa do Sporting. O António Tadeu já está a tirar notas para elencar este novo 11 da formação do Filipe Luís. Sai a equipa do Sporting a partir do seu setor mais recuado.
4: A questão já é que os números são pequeninos, são, isto é, isto é, e nós estamos longe.
3: Isto é impossível. Já o tinha dito na primeira parte, isto é verdadeiramente impossível acompanhar os jogadores do Mónaco. Aqueles que conhecemos, tudo bem, de muitos anos a ver Golovin com 9 épocas no Mónaco, enfim, uma série de jogadores. Pierrot, que é indisfarçavelmente, pela sua cabeleira loira, não se confunde. O próprio Deturbé, mas há outros que, enfim, muito complicado. Acertamos no guarda-redes, não é, Eduardo? É o Filipe Kohn.
8: Sim, sim, correto.
3: É o suíço.
8: Pelo menos esse.
3: Aí está o Filipe Kohn. Com a bola controlada perto da marca de penalti. Vai tentar procurar linhas mais adiante. Vai levantando o periscópio. Sai da grande área. E vai mandando subir os centrais, que estão bem abertos com os laterais projetados na frente. Já não temos os conhecidos Eric Dier e também Nazinho em campo. Foram substituídos. A bola colocada na busca outra vez de Filipe Kohn. E este alongar para o central pela esquerda, que acaba agora por ser... O 43, é isso? O 44?
8: Bem, 44.
3: Muito
8: é
3: bem.
8: O Nibombe. Samuel Nibombe.
3: É o Nibombe. A bola já no ataque para, na circunstância, Paris Brunner. E o atraso na busca de Nibombe. Aí está Nibombe, dando jogável para Ayman Assab. Este mais para trás. A recolha de Nibombe. Adianta, já no corredor, a bola na frente. Tenta a combinação. Mas o corte da equipa do Sporting, à falta, diz o árbitro assistente de Hélder Carvalho, e bola para a equipa do Sporting, não é falta, é lançamento. O arremesso para Maxi Araújo. Minuto 67 no cronómetro da Antena 1. O Sporting vai vencendo nesta 14ª edição do Troféu 5 Vilinos por 1-0. Golo de Rafael Nel aos 54 minutos. O Sporting venceu 11 das 13 edições. Aliás, 10 das 13 edições que ficaram para trás. Perdeu aqui com o Sevilla em 2022, com o Empoli em 2018 e também com o Valência no ano de 2019. Estamos a escutar os traços sonoros, ou escutamos os traços sonoros das 9 da noite em Portugal Continental e na Madeira, menos uma nos Açores. Estamos na emissão mundial do desporto a acompanhar a apresentação, quer do Sporting, quer do Futebol Clube do Porto, para a nova época. Ponta para a felicíssima na frente, a bola interceptada por um dos jogadores que acaba de entrar na equipa do Mónaco. Atenção, o Amu, zona central do terreno, perde o fio à meada, recupera Silas Anderson. Dá jogável para Pedro Lima. A bola já para Luís Guilherme, mete por dentro, a recuperação agora. Aí está Pedro Lima, zona central do terreno, deriva para a esquerda, para Maxi Araújo. Ataca ao Sporting, cruzamento batido, corte. Sobra ainda para a segunda vaga, Pedro Lima, bem, Jesse Dero e atira. Foi para dentro! Que ilusão de ótica! É um golaço! É um golaço! É um golaço! É um golaço de Sir Jesse Derry! Gol! É Sporting! É Sporting! É Sporting! Filipe Kohn e o Sporting, Eduardo Lourenço.
0: Gonçalves, ao minuto 69, dobra a vantagem face ao Mónaco.
8: E mais emoção teve o lance, porque o lance parecia até perdido, uma embrulhada ali, parecia que o Mónaco ia reagir em contra-ataque. O que é facto é que Jesse Dery insistiu, persistiu, olhou para a baliza e fez com que a bola descrevesse um arco. Ela ainda bateu no poste esquerdo do guarda-redes Cone, mas entrou para dentro da baliza. O Sporting faz assim com Jesse Dery o 2-0 aqui em Alvalade. Um golo muito festejado, quer pelo jogador, quer pelos companheiros de equipa.
0: Deixa água na boca Jesse Dery, 19 anos, emprestado pelo Chelsea, na primeira vez em que se apresenta perante a plateia de Alvalade, ter este tipo de atrevimento e a finalização que até desbaratou toda a gente, incluindo o próprio Philippe Cone, guarda-redes suíço, agora na baliza do Mónaco. Minuto 70 no troféu 5 violinos. Acaba de marcar Sir Jesse Dery. Sporting 2, Mónaco 0.
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3: Leitura do António Tadeia para depois irmos de novo ao Dragão.
4: Foi, eu vi basicamente a finalização, porque ainda estou aqui às voltas com os meninos do Mónaco. Já consegui estabelecer aqui o 11, mas a finalização é muito boa. A época é seca, ele não teve espaço para ganhar balanço e acaba por meter a bola mesmo junto ao posto do lado contrário, uma finalização de pé direito, feita do lado esquerdo. Ele é destro e por isso mesmo foi assim que finalizou.
0: Agora em Alvalade, mantemos atuada, minuto 70, o Sporting a caminhar para a conquista de mais um troféu 5 violinos perante muita juventude do Mónaco. Sporting 2, Mónaco 0.
3: Muito bem, vamos até ao Estádio do Dragão. Futebol Clube do Porto, Aston Villa, está quase a começar a segunda parte. O Porto vai vencendo por duas bolas a uma. Carlos Gabriel, Matilde Fidal, Paulo Vidal, Rui Morgado, vamos lá tentar perceber o que é que vai mudar, se é que vai mudar alguma coisa agora para a segunda parte na equipa do Futebol Clube do Porto.
5: Da equipa do Porto, não sei, porque os jogadores foram todos para os balneários. Há uma zona de aquecimento no interior do estádio do Dragão, junto aos balneários, e até poderão ter aquecido aí e poderá haver uma revolução na equipa. Do lado da equipa do Aston Villa, já é perceptível, pelo menos já são perceptíveis, três alterações. Vai sair o guarda-redes Marco Bizot e vai em princípio jogar agora o Joe Galsi, o guarda-redes australiano, e vão também duas peças lá para dentro, mais duas neste caso, o reforço ex-Wolverhampton, o João Gomes, e também o Nedeljkovic, um sérvio lateral direito de 20 anos que nas duas últimas temporadas esteve emprestado ao Leipzig da Alemanha, sem muita utilização é certo. É mais um jogador que, por certo, o Unai Emery quer ver em competição esta noite aqui no Dragão. Mas, David Carvalho...
3: Parece que as coisas estão demoradas, não é?
5: É, avançássemos de novo para Alvalade, porque por aqui ainda não há fumo branco.
3: Ok, sim, senhora. Muito bem, Alvalade, Sporting 2, Mónaco 0, troféu 5 violinos, Sporting que, creio, o José Pedro Pinto vai mexer de novo.
0: Vai, não tarda nada, chama Rui Borges, alguém ao banco de suplentes para já.
8: São três, deles é Fresneda.
0: É três cada vez, bola batida, grande área, o corte da defensiva do Mónaco foi livre lateral, bola levantada por Pedro Gonçalves. Recupera então quem vai entrar, Eduardo.
8: Fresneda, Daniel Bragança
0: e esperamos por
8: e mais nenhum, estava um também ali a tirar, sim, vai entrar sim.
0: Vamos cá esperar por quem se possa mostrar. Já temos então Fresneda, Daniel Bragança e vai também entrar Rodrigo Dias, o tal lateral esquerdo, António Tadeia, que ao dia de hoje, em termos de opções de raiz para a posição, para a estreia no campeonato frente ao Estrela daqui a duas semanas na Reboleira, é o único, porque Maxi Araújo vai cumprir castigo nessa jornada inaugural.
4: É verdade, é um jogador de características ligeiramente diferentes, até porque ele fazia muitas vezes na equipa B do Sporting aquilo que faz o Fresneda na equipa principal, isso é o defesa lateral que fecha mais dentro, até mesmo com rotinas de defesa central, mas é canhoto e poderá vir a ser ele o jogador utilizado ali.
0: Alterações que se devem processar de imediato. Levanta a placa o quarto árbitro, vamos lá ao desfile, Eduardo Gonçalves. Olha, sai já o Pedro Gonçalves.
8: Exato, sai Pedro Gonçalves, é, provavelmente para um aplauso.
0: É a despedida.
8: É a despedida.
0: É a despedida de uma lenda. Para muitos, o melhor jogador da última década do Sporting. Ele que sai em matéria de jogos oficiais do clube com 239 jogos, 97 golos, 58 assistências. Importantíssimo, para 3 campeonatos, uma taça de Portugal, 2 taças da Liga, uma supertaça Cândido de Oliveira, o nome que jamais será esquecido em Alvalade e que sai debaixo de um forte aplauso, Eduardo Gonçalves.
1: Sim, muitos aplausos para Pedro Gonçalves, que retribuiu também em forma de aplauso à plateia de Alvalade. Saiu também o Maxi Araújo.
4: Sim.
0: E o Vaianides, não é?
1: E o Vaianides.
4: E a dizer que...
3: Desculpem só intervir, mas daquilo que vi na cara de Pedro Gonçalves, uma cara muito fechada. Enfim, não sei...
0: Pois, mas a realidade é que...
3: Fiquei com essa sensação, claramente.
4: Bom, poderá haver esclarecimento mais tarde, ou não. Não sei até, inclusive, se haverá conferência de imprensa
1: não há.
4: Muito bem, então se calhar o mais certo é não termos esclarecimento.
0: Deixa-me só interromper. Eu parti do princípio que a saída de Pedro Gonçalves, que era para a despedida e que estaria combinada. Mas o David Carvalho está a dizer que ele sai de cara trancada, enfim,
3: pareceu-me,
0: está a esconder as emoções, ou está a esconder as emoções, e claro, claro que sim, David.
3: Agora sim, lá vai um sorriso, está sentado no banco de suplentes, mas não há ali, enfim, não me parece cara de quem se está a despedir.
0: Eu acrescento só uma coisa, é que neste tipo de situações, os jogadores até viriam todos, até à linha lateral, ainda por cima é um jogo de caráter não oficial.
3: Sim, tal e qual.
0: Viriam despedir-se e isso de facto não aconteceu. Foi para o banco de suplentes como se fosse uma alteração. Jogou 20 minutos, 25 minutos, António.
4: Pronto, eu em relação ao Pedro Gonçalves, aquilo que posso dizer é que tu disseste que foi um dos melhores jogadores da última década do Sporting.
0: Para muitos o melhor da última década.
4: Eu vou dizer o seguinte, admito que haja gente com mais brilho ou com uma outra intensidade no brilho, e falo aqui nomeadamente de jogadores como Iócaras, mas tendo em conta a constância e o tempo de permanência, eu vou dizer que é o jogador deste século no Sporting. Não há outro que esteja ao nível de Pedro Gonçalves desde que iniciou o século XXI. E em relação, se é uma despedida, muito francamente, acho pouco para aquilo que foi, para os aplausos que foram dados a Pedro Gonçalves hoje.
0: A não ser que, após o apito final, esteja reservado um momento... E não, seja, nesta altura, aquilo que pode dar Pedro Gonçalves competitivamente em campo, não é?
4: Sim, a questão é que foi criada uma narrativa à volta deste fim de ciclo, sim. E eu gosto de dizer, entre aspas, no Sporting, que veio predispor grande parte, ou boa parte, ou uma parte ainda assim significativa, da massa associativa e dos adeptos do Sporting contra os jogadores que conseguiram 3 títulos em 5 anos neste grupo.
3: Deixa-me só dizer que não sei se já tinhas acabado, António Tadeia.
4: Sim, podes continuar.
3: Muito bem, vai recomeçar no Estádio do Dragão, o Futebol Clube do Porto, Aston Villa, e lança-te a mesma questão de há pouco, Carlos Rui Abreu, se há alterações na formação do Porto.
5: Não, são os mesmos 11 que começaram o encontro, os que regressam para a segunda parte lá do Futebol Clube do Porto, muda apenas o equipamento, é agora equipamento alternativo, Paulo, azul, bebé.
10: É porque o outro equipamento alternativo é cor de vinho, exatamente a cor do equipamento que o Aston Villa está a utilizar nesta partida. Ora, não seria possível equipamentos semelhantes, o Porto a optar então por esse segundo equipamento, um azul bebê, um azul clarinho.
5: Do lado do Aston Villa, saídas de Matty Cash, do guarda-redes Marco Bizot e também de Ross Barkley, que já tinha cartão amarelo, para as entradas do guarda-redes James Wright, ainda do lateral direito Nedeljkovic e do brasileiro ex Wolverhampton João Gomes, por quem o Aston Villa pagou 40 milhões de euros. Joga-se no Dragão o primeiro minuto deste Porto 2, Aston Villa 1.
3: Continuamos por aí.
5: A bola na posse do guarda-redes James Wright vai defender esta segunda parte. Já aponta pior na frente à procura de Hemmings. É um jogador veloz, vai conseguir recolher. Vai ter pela frente o Alan Varela. Recebe o Hemmings, vai num para um, aproxima-se da área. Vai fazer a assistência, meteu a bola para trás. É para o de Luca Lynch. De novo o Hemmings. Hemmings a colocar a bola para o de Madsen. Madsen a colocar a bola no miolo para Bogard. Bogard deixou para Tanner Mings. E esta atrasa para o guarda-redes James Wright. Joga a meio do meio-campo defensivo. Prestado para o William Gomes, deu bem a bola para o Bogarde, e o Bogarde para o Tyrone Mings. Sai o central inglês, é o capitão, sobre a meia esquerda, está em cima do risco divisório, a pisar, a dar a bola de novo para Bogarde, e este para Tyrone Mings. O Porto agora não pressiona, joga à vontade a formação de Unai Emery, que continua em pé, sempre a dar indicações. Tyrone Mings mete a bola sobre a meia direita para Cissé. Cissé pisa a bola com a pressão de André Silva, volta a colocar para Tyrone Mings. Um jogo mais neste recomeço mais parado, mais pausado, está tudo nesta altura parado mesmo. Bola no Cissé, à direita para o jovem sérvio Nedeljkovic, outro que se quer mostrar é o Unai Emery, já colocou para um companheiro, acaba por fazer a finta, a bola vai para fora, tocada ainda por Zaidu, arremesso para Nedeljkovic, deu para Cissé, Cissé para James Wright, Wright apartado por William Gomes, vai pontapear na frente, é para a zona de ação, termina Zaidu, ganha de cabeça nas alturas, deu depois para o João Gomes, aí está o jogador internacional brasileiro, o Wesley Farampton, vai acabar por perder para outro internacional brasileiro, o PP, que atrasa para o guarda-redes Cláudio Ramos, joga toda de cor de laranja, também mudou equipamento o guarda-redes, capitão do Futebol Clube do Porto. Aí está Cláudio Ramos na meia-lua, à espera que os companheiros se organizem à sua frente. Cláudio Ramos muito parado, aliás, tudo muito parado no relevado do Dragão. Bola para Bednarek, devolve a Cláudio Ramos. Agora pressionado, dá para Kivior, Kivior para Cláudio Ramos. Cláudio Ramos para Jan Bednarek, a construir sobre a meia-direita, mas ainda numa zona muito recuada no relevado. Dá a bola para Kivior, Kivior para Gabri Veiga. Gabri colocou mal. Gabri vai dar a bola ao adversário, não conseguiu chegar o Pablo Rosário. O arremesso é para a equipa do Aston Villa.
10: Entretanto, a temperatura baixou um pouco aqui na cidade invicta. O vento aumentou também de intensidade ao nível do relvado.
5: Vai jogando o Aston Villa pela esquerda, não passa por Pablo Rosário, lateral, Jan Madsen ganha o jogador dominicano, depois bate a bola contra o adversário, é arremesso, aliás, é pontapé de baliza para o Futebol Clube do Porto. Bem, Pablo Rosário a impor sobre o neerlandês Jan Madsen. Jogador de 24 anos, terceira época no Aston Villa, já por uma vez foi chamado à seleção dos Países Baixos, Jan Madsen. Bola para o Porto, bola para Alan Varela. Varela meteu-se para a minha esquerda para Jakub Kivior. Kivior mais na frente para o PP. Organiza PP, foge à marcação, entrega muito mal PP. Bola para um adversário que é o Hemmings. Hemmings combinou com um companheiro, também foi desarmado. Mas a bola espirra para um jogador do Aston Villa. É para o Jan Madsen. Madsen mete no miolo para o João Gomes. João Gomes trabalha com Hemmings. Ainda João Gomes vai rompendo. Bola à esquerda. Madsen pode cruzar. João Gomes dominou. Tira o Porto. Bola para André Silva. E o André Silva vai para o relvado. Falta de João Gomes sobre o ponta de lança internacional português. É livre para o Futebol Clube do Porto.
10: O Unai Emery a aplaudir, no entanto, esta jogada, este momento ofensivo da equipa do Aston Villa, que tem no Estádio do Dragão presença de adeptos na parte superior da bancada nascente do anfiteatro azul e branco.
5: Era prevista a presença de cerca de 300 adeptos do Aston Villa esta noite aqui no Dragão, neste jogo que é para o Aston Villa também de preparação. O Porto no ataque, André Silva não chega, atenção que Alan Varela foi carregado, o árbitro não assinala a infração. Parece-me que Alan Varela foi carregado, Miguel Fonseca não será percebido da infração, a bola seguiu para André Silva, entrando já recuperada pelo Aston Villa. O jogo está interrompido, mas Matilde Fidalgo está a dar mais tempo que os 45 minutos habituais nesta fase em que o Porto está a uma semana de jogar o primeiro jogo oficial frente ao Torrense, e falo de Francesco Farioli dar tempo aos jogadores que provavelmente serão titulares de hoje a 8 dias em Coimbra. Do outro lado vai o Unai Emery gerindo mais a equipa.
6: Sim, uma equipa também que à partida sofrerá ainda algumas alterações, porque está privada de parte do seu plantel, que me parece que vai ser titular. O Porto aqui com...
5: As grandes trutas do Aston Villa não estão aqui.
6: Exatamente. O Porto aqui, basicamente, à exceção talvez do Pablo Rosário, que eu acredito que vai ser um jogador importante, mas não vai jogar naquela posição. Como eu dizia há pouco, o Pietuszewski também será alguém a ter em conta, o Borja Sánchez, mas o Porto com um 11 mais parecido com aquele que será o seu 11 base, e portanto, se calhar, Farioli aqui também a querer estudar um bocadinho mais a possibilidade, a capacidade destes jogadores aguentarem mais minutos, até porque brevemente o Porto terá já a supertaça e, portanto, conseguir perceber a capacidade real destes jogadores, embora eu acredite que brevemente poderá começar a fazer alguma gestão do plantel.
5: Reparem só nos jogadores do Aston Villa que não estão hoje no Dragão e que poderão ser, e vão ser por certo, muito importantes na época para o Unai Emery. Desde logo a contratação, porque está lesionado e também esteve no Mundial, o Manzambi, o suíço, contratado ao Friburgo por 60 milhões. Ainda Ollie Watkins, o jogador inglês, também o Kondsa, o Emiliano Martínez, o Lucas Dinha, o Vítor Lindelof e o Onana da Bélgica. Só para falar de alguns que foram ao Mundial, claro, de Garnacho, contratado nesta semana por empréstimo ao Chelsea. É uma equipa que vai ficar com outras características, com outra qualidade, quando dentro de alguns dias, dentro de duas semanas e meia, jogar a final da Supertaça Europeia diante do Paris Saint-Germain em Salzburgo, na Áustria, no dia 12 de agosto. Bola na equipa do Aston Villa. Bola na equipa de Unai Emery. Vai jogando o central, Tyrann Mings. Para assinar para o William Gomes, tem que atrasar para o guarda-redes James Wright. James Wright dar de novo para Tyrann Mings. Receber sobre a meia esquerda. Pressão de William Gomes, despacha na frente. O passe é muito comprido, vai chegar sem qualquer tipo de perigo às mãos do guarda-redes Cláudio Ramos. Agarra Cláudio Ramos no limite da grande área, já colocou no relvado. O Porto e o Aston Villa para já com 7 minutos, 8 minutos iniciais desta segunda parte, muito, muito lentos. Longe daquilo que fizeram na primeira metade. Ganha Gabri Veiga nas alturas, dá para André Silva, combina com Frault. Este é que não sabe jogar devagar. Frault deu para Pablo Rosário. Rosário mete à direita para William Gomes, vai num para um com o adversário. Ainda o William faz a finta, vai cruzar, ganha. O primeiro pontapé de canto da segunda parte.
10: Há interseção por parte de Ian Madsen, o neerlandês, a colocar o pé ao cruzamento por parte de William Gomes, o autor do primeiro gol desta noite.
5: É o terceiro canto do jogo, é o primeiro da segunda parte. Todos para o Futebol Clube do Porto. Vai bater William Gomes. Bola colocada no quarto círculo, há movimentações na área. O canto é a maneira curta. William deu para Pepe. Pepe mais para trás, aparece o Gabri Veiga, devolveu para Pepe. Tenta romper, estava bem posicionado a defensiva do Aston Villa. Tenta se ir a jogar, bem trabalhado por Madsen. Madsen é bom de bola, colocou mais na frente e a bola acaba por sair. Com infelicidade para o jogador do Aston Villa, o Burrows foi o último a tocar. É lançamento para o Porto e para Pablo Rosário. Pablo Rosário lançou atrasado para Jan Bednarek. Bednarek a recolher, segunda época a vestir a camisola do Futebol Clube do Porto. Está para o campeonato aqui, ver também na segunda temporada no Dragão. Bola para Rosário. Pablo Rosário meteu na frente, mal. Era para André Silva, corta Tyrann Mings. Depois Alan Varela tentar ganhar sobre o de Luca Lynch. Ganha Varela, a primeira, a segunda, fica no relvado. Vai o Aston Villa para o ataque, lado na esquerdo. Vai não, ia porque chegou lá. Victor Frault recebe esta ovação do Dragão porque... Já há pouco disse, não sabe jogar mal, não sabe jogar devagar o dinamarquês.
10: Muito combativo este loirinho da equipa do Futebol Clube Porto, não dá nenhum lance por perder.
5: Carimbamos a partir do Estádio do Dragão, nesta altura, segunda parte, é o jogo de apresentação aos adeptos para a época 26-27, 10 minutos, segunda parte, Porto 2, Aston Villa 1.
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3: Em Alvalade, já Pedro Pinto, houve bola no ferro.
0: De Silas Anderson, depois de uma jogada bem trabalhada no ataque do Sporting a partir de um livre lateral, o Sporting vai ter canto, já vou Eduardo Gonçalves, Silas Anderson ficou inconsolável, seria um belíssimo golpe de cabeça. Levanta Luís Guilherme, Filipe Cona, meio caminho, consegue o desvio, ainda a bola viva na grande área, pontapé não surge, a bola ultrapassou a linha de cabeceira, Eduardo.
11: Ultrapassou a linha de cabeceira relativamente ao lance, pois de facto merecia melhor sorte. Silas Anderson, bem trabalhado do lado direito, desta vez Jesse Derrick já faturou esta noite a fazer um belo cruzamento ali para o coração da pequena área, cabeçada de Silas Anderson, a bola a fazer assim um meio balão, mas foi embater na trave do Philip Kohn. O Sporting poderia muito bem ter chegado ao 3-0.
3: Jesse Derry deixa água na boca, não é?
4: Sim, e foi a segunda vez que o Sporting ensaiou este tipo de lance em que o Jesse Derry vem da esquerda à direita, neste caso até mesmo numa bola parada, para fazer o cruzamento ao segundo poste. O primeiro perdeu-se, o segundo perdeu o tal cabeceamento do Silas Anderson na barra.
0: Minuto 88 em Alvalade, 2 e uns pozinhos até aos 90. O Sporting vence por 2-0. Gols apontados por Rafael Nel e por Jesse Derry. Muita juventude também a mostrar cartas no vice-campeão nacional. A bola para a equipa do Mónaco, tenta sair Sané, adianta para Diop, tenta a desmarcação, era para Paris Brunner, consegue antecipar-se a defensiva do Sporting e bola tranquilamente para João Virgínia, que ao que tudo indica vai concluir a partida na baliza, Eduardo Gonçalves.
11: Exatamente, poderia supor-se que o habitualmente titular Rui Silva iria também a jogo, mas não, Virgínia parece-nos vai completar a partida.
4: Eu creio que os últimos jogadores a chegar não treinaram ainda sequer, não é?
11: Sim,
4: portanto não estão para jogar. A fazer 90 minutos hoje, aliás, muito por isso, só mesmo o João Virgínia e os dois centrais.

0: A esquerda formada em Alvalade, conseguiu antecipar-se Filipe Cano, mete a bola fora, lançamento para a equipa do Sporting, à esquerda, Eduardo.
1: Vamos ver quem vai lançar.
0: Acho que é o próprio Rodrigo.
1: É o Rodrigo.
0: Aí está Rodrigo, a pisar a linha divisória, a meio a do terreno. Na esquerda, o Sporting vai caminhar para vencer a sua 11ª edição do Troféu 5 Violinos. 11 vitórias, a quarta consecutiva. Aí está o ataque da equipa do Sporting, atenção, a bola a chegar até Rodrigo Dias, mete na área para Fotis Ioannidis, enquadra-se o grego, ainda Ioannidis, tira outro do caminho, ainda Ioannidis e o corte da parte de Mocabila, bate na frente, atenção à saída da equipa do Mónaco, Diop, libertou, Sané, Paris Bruno a pedir, ainda Sané, tirou, encaixa João Virgínia, se não me engano é o primeiro remate enquadrado do Mónaco na partida.
1: Exatamente, e Virgínia, é evidente, o remate também não foi com muita força, mas Virgínia corresponde com competência.
0: Está Virgínia, o guardião Algarvio, aponta a piar na frente, vamos chegar ao minuto 90, não tarda nada, veremos se há compensação. O árbitro Hélder Carvalho já deu instruções ao quarto árbitro Diogo Rosa para pegar na placa mais 3 minutos.
1: 3 minutos.
0: Para confirmar o Sporting a conquista de mais um troféu 5 Violinos. Atenção à entrada agora sobre Silas Anderson. Da parte de Diop, já sem bola, atingindo o dinamarquês contratado aos suecos do Aken. Vamos ter pontapé livre para a equipa do Sporting.
1: Já se levantou o jogador do Sporting.
0: Aí está o livre para Silas Anderson, movimentar. Espera que Diop se afaste e reinicie a jogada, atrasando na busca de João Virgínia. Coloca fora da área para Eduardo Quaresma. Em ritmo de fim de festa em Alvalade. Lá vem Quaresma, apertado por Paris Brunner. Ainda Quaresma faz uma rotunda sobre o adversário, liberta mais atrás com Pedro Lima juntando-se aos centrais para dar mais uma linha de passe, atrasando agora para João Virgínia. Aí está o guardião da equipa verde e branca, ele que na época passada acabou por fazer 8 jogos, um deles na Liga dos Campeões, frente ao Kairat Almaty aqui em Alvalade. A bola para Pedro Lima, deriva já para o corredor para Luís Guilherme, consegue Mocabila despachar e desarmar o catarinense, o brasileiro. A bola para fora, o lançamento para a equipa do Sporting. Muita festa ainda assim nas bancadas. Eduardo Gonçalves, apesar de alguns já começarem a encaminhar-se para as galerias de saída.
1: Sim, há pessoas que já vão deixando os lugares que ocuparam aqui em Alvalade, mas a grande maioria dos adeptos se mantém. E se ouvi bem o speaker, porque o som não é o melhor, estiveram esta noite aqui em Alvalade 39.813 espectadores.
0: Confirmo, roçar os 40 mil. Uma belíssima casa para o jogo de apresentação do Sporting aos sócios.
2: E olha que, olhando para as cadeiras vazias, não parece nada, mas...
0: Sim, sim, de facto.
2: É, o estádio também aumentou a lotação, não é?
0: É verdade.
2: Mas o estádio está bem preenchido, mas há ainda assim, vê-se muito verde nas cadeiras.
1: Até aquela bancada que eu referenciei inicialmente, que normalmente é destinada às claques adversárias, está encerrada, portanto logo aí é uma boa fatia.
0: Sai o Mónaco, Nibombé a tentar solicitar na frente e Dumbo, mas a bola sai das quatro linhas, aplaudem ainda assim Filipe Luís, ele que lançou autenticamente a academia para esta jaula frente aos Leões, aqui em Alvalade. E atenção ao Paris Brunner, falhou Quaresma, Brunner para fora! Apesar dos elogios a Eduardo Quaresma, António, a realidade é que nesta pré-época já teve algumas destas falhas individuais que permitem grandes ocasiões ou até gols, como no caso do Celtic.
2: Sim, é muitas vezes uma questão de concentração, às vezes falha no Eduardo Quaresma, é noutras vezes uma questão de se olhar para a maneira que ele usa para desequilibrar. Estamos a ver que os dois centrais que o Sporting está a usar hoje têm estratégias de construção diferentes. O Eduardo Quaresma, geralmente o felicíssimo, opta pelo passo vertical e falo com qualidade, faz lembrar muito o Inácio Odebase nesse aspecto. O Eduardo Quaresma não, é um jogador que agarra na bola e vai. Muitas vezes queima linhas em posse e isto também conduz um bocadito a que possa haver perdas de bola se ele se deixar desarmar.
0: Acaba em Alvalade, troféu 5 Violinos, edição 2026. Fica no bastião sportinguista Sporting 2, golos de Rafael Nel e do reforço de Jesse Derry. Mónaco 0, Eduardo Gonçalves. É o momento em que se vai preparar o palanque para a entrega do troféu ao Sporting.
1: Exatamente, e muito público ainda a permanecer nas bancadas, mas também alguma debandada, por assim dizer, numa altura em que os jogadores do Sporting e do Mónaco se vão cumprimentando, um jogo que decorreu de forma pacífica e, portanto, não daria aso a grandes discussões. É mais um momento ali de confraternização.

0: entre os jogadores das duas equipas, os elementos dos bancos também já a entrarem no relvado aqui em Alvalade, enquanto se vai então montando essa logística para que o capitão do Sporting, Eduardo Quaresma, possa receber esse troféu dos cinco violinos que hoje aqui conquistou uma vez mais, desta feita frente à formação do Mónaco, agora orientada por Filipe Luís. A dada altura no jogo, referenciámos também a primeira vez em que Rui Borges saiu do banco para dar indicações aos seus jogadores. Ele não foi muito assíduo ali na sua área reservada, esteve hoje mais sereno, sentado no seu lugar no banco, não tanto interventivo, deixou esse papel mais para o seu adjunto.
1: Já Pedro Pinto, aproveitamos para a análise do António Tadeia, este resultado positivo do Sporting neste troféu 5 violinos, para depois voltarmos ao estádio do Dragão, até porque nesta altura jogam Porto e Aston Villa, sendo que também, obviamente, estaremos atentos àquilo que se passar com o Pote no centro do relvado.
2: Era aí que eu ia, que está muito discreto Pedro Gonçalves, foi cumprimentando os companheiros de equipa um a um. Veremos se haverá mesmo alguma cerimónia de despedida que confirme a saída de mais um pêndulo dos últimos anos de sucesso do Sporting Clube de Portugal. António, até agora pré-temporada, 6 jogos, 6 vitórias, 18 golos marcados e 2 sofridos. E, novamente, os reforços a darem também essa confirmação da categoria da sua contratação.
3: Sim, verdade. O jogo de hoje teve 20 minutos a mais. Eu acho que a partir do momento em que o Sporting fez o 2-0 e o Mónaco já estava a jogar com a equipa muito formada à base de miúdos do Sub-21, não houve mais jogo. Superioridade clara do Sporting durante os seus melhores períodos. Teve momentos em que caiu um bocadinho, final de primeira parte, final de segunda parte também, momentos em que a equipa do Sporting não meteu a intensidade desejável no jogo, mas é normal. Estamos a falar de um jogo particular e também, apesar da diferença de estágios de preparação, eu recordo, o campeonato português começa 2 semanas antes do campeonato francês, há uma diferença grande também em termos dos jogadores que estão presentes. Falta mais gente ao Mónaco do que falta ao Sporting, apesar de faltar também muita gente potencialmente titular à equipa do Sporting. Destaques individuais, só mesmo para não deixar isso de parte. Na primeira parte, então, já tinha falado de Felicíssimo e Quaresma, ambos bem, Altimira, Flávio Gonçalves e Nel. Na segunda parte entraram bem o Luís Guilherme, o Jesse Derry, e o Silas Anderson, parece-me que foram quem trouxe mais boas notícias à equipa do Sporting.
2: Obrigado, António. Ainda passo aí por ti, Eduardo Gonçalves, porque Pedro Gonçalves está uma espécie quase que isolado dos restantes companheiros de equipa, dá toda a sensação dessa despedida envergonhada. Parece que ninguém quer assumir, mas Pedro Gonçalves já se começa a despedir das bancadas.
0: Sim, está... não está feliz, certamente. Isolou-se ali um pouco. Agora participa nesta coreografia habitual no final dos jogos da equipa do Sporting e dos seus apoiantes, das claques neste caso. Mas Pedro Gonçalves está ali displicente, os braços vão abaixo, vai batendo palmas também, naturalmente, mas não parece feliz o até agora jogador do Sporting. A ver, vamos se sai, não há nenhuma confirmação oficial, mas Pedro Gonçalves continua a participar, agora com mais intensidade a bater palmas, mas até parece que está ali um pouco perdido,
2: aliado, não é?
0: Aliado, um pouco perdido no meio destes festejos.
2: Obrigado, Eduardo Gonçalves. A partir de Alvalade é tudo. O Sporting conquista a 14ª edição do Troféu 5 Violinos. Recorde vitória 2-0 sobre o Mónaco. Golos de Rafael Nel e do reforço Jesse Derry. Em meu nome, também do Francisco Lemos, do António Tadeia e do Eduardo Gonçalves. Um abraço. Até à próxima.
1: Um abraço, José Pedro Pinto, António Tadeia, Eduardo Gonçalves, Francisco Lemos, a equipa da Antena 1 que esteve neste troféu 5 violinos em que o Sporting venceu o Mónaco por 2-0. Voltamos ao estádio do Dragão, é aí que fixamos a emissão. Porto 2, Aston Villa 1, com Carlos Rui Abreu, Matilde Fidalgo, Paulo Vidal e cuidado técnico de Rui Morgado.
4: Numa segunda parte tem sido um longo bocejo até esta altura, estamos com 22 minutos e Matilde Fidalgo, nada de nada, nem do Porto, nem do Aston Villa.
5: Exatamente isso, estava aqui a pensar no que é que eu podia dizer, há muito pouco para dizer. Uma segunda parte que de facto um jogo muito, muito adormecido, sem criar perigo, o Porto confortável. Agora na segunda parte sim, já voltou a fazer uma coisa que fez muito durante a temporada anterior, uma construção muito lenta, a tentar atrair o Aston Villa, que não salta demasiado à pressão e por isso acaba por se tornar, por não abrir assim demasiado espaço para o Porto poder atacar. O Aston Villa também sem conseguir criar dano a um Porto que está bem organizado.
4: E aos 68 minutos as primeiras mexidas num jogo de apresentação, Paulo Vidal do lado do Porto.
6: Três mexidas, Rodrigo Mora, também Denis Gull e Borja Sainz. Saem Gabri Veiga, William Gomes e também o André Silva. Troca direta com Denis Gull. Esta noite no Dragão, nas bancadas, cerca de 47 e 98 mil espectadores.
4: Vamos já à leitura destas mexidas por parte da Matilde Fidalgo. Para já, lançamento para o Porto, enfiamento da grande área, lado esquerdo, pode ser perigoso. Recordo foi de um lançamento lateral de Zaidu, que o Porto chegou ao 1-0 logo aos 5 minutos. Está a vencer por 2-1, arremesso para Zaidu, vai lançar comprido, meteu na área, salta a defensiva do Aston Villa, consegue ganhar, mas depois não consegue sair a jogar. O Porto recupera a frente de Alan Varela, Varela mete a bola para Paulo Rosário, em cima do círculo central, atrasa para Cláudio Ramos. 68 minutos. Matilde, as primeiras mexidas de Francesco Farioli, as saídas de William Gomes, Gabriel Veiga e André Silva, as entradas de Borja, Gull e Rodrigo Mara.
5: Novamente Porto aqui sem apresentar grandes surpresas, todos jogadores que fazem parte de escolhas habituais, muitas vezes segundas escolhas, é verdade. Aqui a alteração só não é absolutamente direta à troca, no sentido em que o PP irá agora regressar ao corredor direito, onde me parece que é um jogador que tem maior capacidade de ter impacto, e o Borja é que ficará no corredor esquerdo.
4: E o Borja já entrou veloz, foi carregadíssimo em falta o jogador basco. O árbitro viu, assinalou, Miguel Fonseca livre para o Futebol Clube do Porto, e dentro de instantes teremos mais quatro alterações na formação de Unai Emery. Para já livre para a formação do Futebol Clube do Porto, corredor central, a entrada do meio campo ofensivo é para Alan Varela, bateu curtinho para trás na direção de Bednarek, dá para Kiver, devolve a Bednarek, e o Bednarek colocou a bola para Pablo Rosário, e o Rosário recebeu, meteu na linha para PP, vê as marcações à frente, era de Frault, preferiu tirar cruzamento para a área, corta bem o Nacissé, e vai depois tentar sair a jogar a formação do Aston Villa, sobrou o charco para Hemmings, Hemmings faz a variação, mete à direita para o Nedeljkovic com o Borja Sainz, ganha a primeira, bem à segunda, o jovem sérvio bateu depois para um companheiro, perder para Alan Varela, Kivior, Rodrigo Mora devolve para trás, Kivior vai recolher, e vamos ter então dentro de instantes, na próxima paragem, mais quatro mexidas na equipa do Aston Villa. Vai jogando a equipa do Futebol Clube do Porto. Porto que a nível de jogos de preparação já jogou frente ao Hibernian da Escócia logo no início dos trabalhos no Olival, um jogo à porta fechada, empata um golo com o gol do Porto a ser abatido, apontado por Borja Sainz. Depois, no estágio de uma semana em Inglaterra, vitória 2-1 frente ao Birmingham, com golos de André Silva e PP, este de grande penalidade. Depois, uma vitória 3-2 no Olival, diante do Penafiel, com o bis de André Silva e também um gol de Gabriel Veiga. E a derrota, na última quarta-feira, 1-0 diante do Gil Vicente. Porto que amanhã tem um jogo de treino no Olival, diante do São João de Ver, da Liga 3. Agora livre para o Futebol Clube do Porto, e será à partida o treino, o jogo de treino de amanhã, o último com estas características antes da final da Supertaça. Alterações então, entradas de Brian Madio, que tem feito uma boa pré-temporada, também de TJ Carroll, que é central. Vai entrar também número 20, o Yamaldin. E o 71, já está, é o Carroll, o 39, o Médio, o 20, o Amaldin, e entrou também, falta-me aqui um, foram quatro, não é? Ah, entrou quatro. O 45 também, o Tristan Roe, tudo malta muito jovem, também a dar aqui mais alguns minutos, o treinador Unai Emery, Vamos tentar perceber os jogadores que saíram. Ora, o 74, o Lintz, foi um deles.
3: É.
4: Vamos, porque aqui são logo quatro de uma assentada. Saiu também o Tyron Mings, o central. E creio ter saído também o Madsen, o camisola 22, lateral esquerdo. É começar aqui a pôr alguma juventude no relvado, ou mais juventude, porque já o dissemos aqui, este Aston Villa está muito longe daquilo que será durante a temporada. Faltam aqui alguns jogadores importantes e neste jogo jogaram jogadores que são de primeira linha, como o Tyron Mings, com o Matty Cash, com o Madsen, também o Leon Bailey, Ross Barkley, que é certo é que acabaram por ser substituídos, e agora os jogadores que estão em campo é já praticamente uma equipa de sub-21 ou até mais baixo do que isso. Rodrigo Mora.
6: No Porto há alguma expectativa, Carlos, em perceber se o internacional coreano Ais Feyenoord vai a jogo. Ele está nesta altura, Imbian está em aquecimento juntamente com outros elementos da equipa azul e branca.
4: Vai jogando o Porto, estamos com 73 minutos no jogo. É o Pablo Rosário, dá para Alan Varela para Betnarek, pressão por parte dos Villains, ainda Betnarek a dar a bola para trás para o guarda-redes Cláudio Ramos vem até ao exterior da área, simula o passe longo nem curto. Não passa a bola a ninguém, agora sim deixou curto para Betnarek, devolve a Cláudio Ramos. Esta segunda parte tem sido um suplício. Betnarek a recolher, a picar na frente, marcação da Borja Sainz, costa defensiva do Aston Villa, mas subiu a bandeirola por parte do assistente João Martins, da ponta, pé livre e direto, havia fora de jogo da Borja Sainz.
6: Precisamente do espanhol número 17 da equipa azul e branca, estava adiantado em relação à última linha defensiva da equipa do Aston Villa.
4: DJ Carroll, o central, a jogar sobre a esquerda, deu agora a bola para o guarda-redes James Wright, pontapeou na frente à procura de Brian Madio, internacional sub-17, mas é uma força da natureza este avançado jovem de apenas 17 anos, Madio. Ele que vem de marcar nesta pré-temporada, no tal jogo, o último, foi o segundo, frente ao Walsall, Bisou, Mádio, na passada terça-feira.
6: Carlos, Francesco Farioli conversa com um dos elementos da equipa técnica que há pouco trouxe uma mensagem, falou com Alberto Costa. Fiquei com a ideia que tentou perceber se Alberto Costa se sente bem para ir a jogo ou não. Está nesta altura Francesco Farioli a apontar agora para a zona dos elementos que estão em aquecimento. Vai mexer. Não sei se Alberto Costa terá respondido de forma afirmativa.
4: Chamou,
6: para...
4: mas parece-me ter chamado o Neuan Pérez.
6: Exatamente, também.
4: Bola para o PP, Alberto Costa, que só ontem regressou aos trabalhos depois de uma lesão que o tirou dos últimos dias dos trabalhos dele na pré-temporada. Atenção à equipa do Aston Villa, vai Mádio, levava tudo à frente, acaba por ganhar ponta pé de canto, mas é incrível a capacidade deste menino de 17 anos, acaba por ganhar mais um ponta pé de canto para a formação inglesa. Canto à esquerda para ser batido por João Gomes. Este sim poderá ter lugar no 11 titular do Aston Villa. Brasileiro, ex-Wolverhampton. Aí está João Gomes, combinou. Bem, vai aparecer cruzamento, lado esquerdo contra PP. Cruzamento por parte de Tristan Rowe. Lançamento já efetuado. Ainda trabalha na João Gomes, faz um túnel a PP. Que delícia, João Gomes. Cruzou o pé esquerdo, cabeceamento da Maggi, não surge. Ainda remate de ressaca. É o pé esquerdo a surgir à figura de Cláudio Ramos, remate de Nedeljkovic.
6: É um remate frouxo e muito direcionado à figura do guarda-redes do Porto.
4: Que já colocou na frente à procura de Borja Sainz e vai o espanhol em luta com o Nedeljkovic. Melhor o sérvio do Aston Villa. Deixou depois ficar a bola jogável para o Cissé. Mantém-se na defensiva Cissé. É mais um jovem sob a observação de Unai Emery, este ex-Lask Linz da Áustria. Deixa a bola agora para um companheiro, vai jogando na miolo do terreno. Transporte de bola por parte de Pogar, também ainda se mantém. Bola à esquerda para Rowe. Rowe para trás para TJ Carroll. Mais um jovem da formação central, deixou para Cissé. Bola direta para Nedeljkovic. Mete na frente, corta Zaidu, vai o Porto, bola para Rodrigo Mora. Mora a aparecer, dá para Frouolte, devolve a Mora. Os dois loirinhos do meio-campo do Porto. E Frouolte ainda com a bola controlada. O dinamarquês encosta para o português, para Rodrigo Mora. Ficou desiludido por não ir ao Mundial, mas tem ainda muito tempo pela frente. Muitos anos para poder se ingrar na seleção nacional. Agora sou o olhar de Jorge Jesus. Bola no Futebol Clube do Porto, bola em Jakub Kivior. Kivior dá a bola para Zaidu. Zaidu devolve a Kivior. Kivior mete sobre a meia direita para o Bednarek. Bednarek pressionada para Frolt. Falta de João Gomes. Entretanto, o Arte deixa jogar e bem. Bola no ataque do Porto. Pablo Rosário cruzou. Bola segundo poste. Borga não chega. A bola saltou à frente do Espanhol. Ainda Rodrigo Mora a insistir. A tentar roubar a Nedeljkovic. Tira a equipa do Aston Villa, tenta sair a jogar. Zaidu não vai permitir, a bola vai para fora, o lançamento é para o Futebol Clube do Porto.
6: Vai a jogo Neuan Pérez, o central do Porto, que sofreu uma grave lesão na temporada passada com essa ruptura total do tendão de Aquiles. Vai voltar a jogar o central ex-Famalicão. É mexida na equipa do Futebol Clube do Porto para a saída de Alan Varela.
4: É daí a conversa que há pouco tinhas visto, tinhas apercebido com o Alberto Costa. Talvez o Alberto Costa tenha dito que não dava para ir a jogo ainda e por isso Neuan Pérez vai jogar para Matilde Fidalgo, defesa direito, e Pablo Rosário passa para o meio para o lugar que era de Varela.
5: Sim, a Neuan Pérez teve uma paragem muito, muito grande e portanto os primeiros minutos que vai tendo em jogos, ainda que não oficiais, mas já com alguma dimensão, faz sentido entrar por pouco tempo e o Porto de facto tem ali na lateral direita uma lacuna grande dadas as baixas. Acaba também o Pablo por poder ir para a posição dele durante uns minutos e o Neuan ficará encostado a uma linha. Não é a sua posição de origem, não deixa de acumular minutos e algum andamento.
4: Andamento não teve agora. Froholt para o adversário, foi lá, agarrou ostensivamente, vê cartão amarelo no médio de dinamarquês, que o ano passado, no jogo de apresentação diante do Atlético Madrid, apresentou-se da melhor forma. Grande cartão de visita, marcou aos colchoneros. Ataca a formação do Aston Villa, vai pela esquerda. Atenção, este ataque pode ser perigoso. Fletiu para o meio, cruzamento, não está ninguém dos vilantes para emendar. Corta o Zaidu, dá para Borja, devolve Zaidu. Vai a locomotiva nigeriana para o lado esquerdo, vai com grande energia, o público entusiasma-se. Aí vai Zaidu, passa à direita, mal passa de Zaidu. Tem disto, entusiasma-se, cavalga, mas depois na definição, na hora H, acaba por cometer esta asneira. Dá para um adversário, TJ Carroll à vontade a controlar a bola e a atrasar para o guarda-redes James Wright.
6: Entretanto, prepara-se para esse jogo também o guarda-redes João Costa. Curiosamente, no momento em que ele se prepara para entrar, a claque do Porto gritou por Diogo Costa. O internacional português levantou-se do banco, agradeceu, acenando para as bancadas.
4: Ainda não treinou Diogo Costa, está no banco, mas não vai ao jogo esta noite na apresentação aos adeptos. Por certo, guardado para a supertaça. Atenção, Aston Villa, remate ao lado! Grande pontapé por parte de Brad Burrows. Bola batida com o pé esquerdo, não passa para o Vidal, muito longe da baliza ainda de Cláudio Ramos.
6: Muito perigoso este remate efetuado pela direita, a bola de facto não passou muito longe do poste direito, a baliza de Cláudio Ramos, ainda se atirou para o relvado o guarda-redes do Porto, mas a bola acabou por passar ao lado da baliza. Terá sido este um dos últimos momentos de Cláudio Ramos no jogo.
4: 9 minutos e meio para o final, o Porto a bater o Aston Villa por 2-1, numa primeira parte interessante. Esta segunda tem sido um suplício autêntico, também algumas paragens a baixar o ritmo nesta fase de pré-temporada. Vai então haver agora essa alteração e não vai só o guarda-redes,
6: não mais. Vai também o Stephen Eustáquio, o Francisco Moura e o internacional coreano Wang Imbion.
4: É o Eustáquio, também vai a jogo. Vamos ver a estreia também com a camisola do Porto.
6: Sai Rosário, sai também Cláudio Ramos para a entrada de João Costa.
4: Inbiom a entrar. É o Eustáquio, Francisco Moura.
6: Froholt a sair também.
4: Vamos ver então.
6: Acho que falta um. Será Zaidu.
4: É o Zaidu para a entrada do Francisco Moura.
6: Exatamente, troca por troca.
4: Muito bem, Matilde Fidalgo, últimos minutos, estamos a 8 minutos dos 90 e vai mais gente lá para a relva.
5: Sim, novamente acabam por ser trocas diretas. O Eustáquio para a posição de 6, o Mbeumo na posição do Froholt, o Moura também lateral esquerdo para a posição do Zaidu, e depois os guarda-redes a trocar, obviamente, de forma direta. Aqui a dar alguns minutos também Farioli, parece-me que esperou propositadamente ver qual é a resposta que os jogadores conseguem dar. O Mbeumo também, pela presença no Mundial, também não teve tanto tempo com a equipa, é normal que não fosse brindado com demasiados minutos, a ver se conseguem trazer alguma vida a um Porto que na segunda parte, assim como o Aston Villa, foram pouco vivos e trouxeram pouco espetáculo.
4: Vai jogando o Porto, o PP atrasa para João Costa. Na hierarquia do Porto é o terceiro guarda-redes, atrás de Diogo Costa e de Cláudio Ramos. Ele tem a oportunidade de jogar mais uns minutinhos nesta pré-temporada de Dragão. Bola para Jan Bednarek, Bednarek pressionado, deixou para Neuan Pérez, este para Eustáquio, marcou um golo importante pelo Canadá, fez um belíssimo campeonato do mundo pela seleção canadiana, este luso-canadiano Stefano Eustáquio. E não é, ou seja, segredo para ninguém que está à espera de um novo clube, talvez mais um empréstimo por parte do Porto. Entretanto, mais alterações. Rodrigo Fortes vai entrar na equipa do Aston Villa e também vai entrar o Borland. Mais dois
6: vai
4: jovens.
6: Sair o Bogard, o neerlandês número 26,
4: era um dos que resistia, e o Cissé,
6: e o Modu Cissé.
4: É. Saídas de dois jogadores que ainda resistiam do 11 inicial, o Bogard e o Cissé. Hemmings e Burrows são agora os únicos dois jogadores que se mantêm do 11 inicial de Unai Emery. Mais dois jovens jogadores das equipas de base do Aston Villa para se mostrarem ao treinador destes minutos finais do jogo na Invicta. TJ Carroll a colocar a bola na frente, acaba por ficar no Porto. Rodrigo Mora a conseguir ganhar, ainda Mora solta na direção de Eustáquio. Eustáquio colocou para Bednarek, à esquerda para o Ubna. Francisco Moura recebe, Moura mete mais na frente, bem trabalhado, é para o sul-coreano Inbom tentou fazer o passe na direção do Borja Sainz, a bola vai para fora, é lançamento para o Futebol Clube do Porto. Já efetuado o lançamento por parte de Francisco Moura, joga ao Porto com Kivior, dá para Eustáquio, Eustáquio para Moura, Moura para Jakub Kivior. Mantém-se para já os dois centrais do Porto no 11, os polacos, os patrões da defensiva azul e branca. Bola para Bednarek, Bednarek para o Inbeumo, Inbeumo para Eustáquio, é carregada em falta, é livre para a equipa campeã nacional. O Porto que vai começar a época na disputa de um título de hoje, 8 dias no Estádio Cidade de Coimbra, a partir das 8:15 da noite, frente ao Sport Clube União Torriense da 2ª Liga, equipa de Liga Europa, esta época, a equipa do Oeste. Bola na equipa do Porto, vai jogando Denis Gull, gol para Eustáquio, abre à direita, velocidade de PP, PP vai tentar dominar dentro das 4 linhas, mas não consegue, foi um pouco puxado o passe de Eustáquio.
6: Ainda tentou, PP lá chegar, não conseguiu. Ora, esta entrada de Mbeumo no Porto faz recordar, o Porto volta a ter um jogador asiático depois de Shoya Nakajima. Creio que não estou enganado, este será então um novo jogador asiático no plantel do Futebol Clube do Porto.
4: E já tinha tido também Suk, outro sul-coreano.
6: Também
4: o Porto, Denis Gull, vai rodando, lá direito, remate prensado contra o adversário e é lançamento para o Porto.
6: Tens razão, não me lembrava de Suk, realmente.
4: Arremesso para ser efetuado à direita para o intermédio de Neuan Pérez, agora lateral. Aí está o central argentino a tomar balanço, bola vai ser lançada no enfrentamento da grande área adversária, deu bola para PP, a PP vai deixar a bola para Neuan Pérez, surge a interseção de um contrário, nova bola fora, novo lançamento para o Porto e para Neuan Pérez. Neuan Pérez olhar para um lado, para o outro, procura aqui entregar, ainda Neuan Pérez lançou na direção de PP, a PP com a marcação de o jogador que entrou para a defensiva, são tantos jogadores que até já me perdi, mas é o TJ Carroll, lançamento já efetuado, Neuan Pérez volta a tirar a formação do Aston Villa, carrega o Porto, aí vai Mbeumo lá direito, em simulações, ainda Mbeumo, mais uma simulação de Mbeumo, deu bola para trás, deu para o Eustáquio, recebeu aplausos, o público gosta de Mbeumo, passe de Kivior para Mbeumo, assistência, remate, Borja para as mãos de James Wright, mas era uma assistência de Mbeumo lá longe da Coreia do Sul.
6: Sorriu, sorriu para as bancadas o internacional coreano. Que bela jogada no ataque do Porto com essa assinatura de Mbeumo. Terminou com o cruzamento e depois Borja Sainz a não conseguir finalizar. Era de facto um golo nascido de uma obra de arte da equipa do Porto.
4: Mas Matilde Fidalgo, a verdade é que está 3, 4 minutos em campo, mas este sul-coreano a mostrar-se ao jogo, a baixar, a pegar na bola, a querer fazer coisas rapidamente, a querer mostrar-se rapidamente aos adeptos.
5: Sim, e só pareceu-me, e não temos aqui acesso a linhas, mas que pudesse estar fora de jogo em Bioma. Ainda assim, entrou claramente dinâmico, com essa capacidade de tentar ligar o jogo, de ser um elemento que pode baixar para ligar, que pode chegar ao terço final e servir. É um jogador com qualidade, que fez um bom Mundial, apesar da Coreia não ter estado particularmente bem, e que chega ao Porto para discutir um lugar que não é fácil ganhar a Vítor Frohout.
4: O Porto que volta a atacar, lado esquerdo, Borja Sainz aproxima-se da área, está sobre a quina da área, à procura de um companheiro aqui a entregar, ainda Borja parou, dá para Rodrigo Mora. Mora apertado, soltou para trás na direção de Kivior. Kivior de pé esquerdo, lança para Francisco Moura, vai pela canhota, deixou para Rodrigo Moura, organiza, deixou de calcanhar a bola para Jacobo Kivior. Equipa do Aston Villa, dentro de 3 dias, volta a ter um particular também frente a uma equipa ibérica, vai jogar diante da Real Sociedad, onde como jogador se destacou Unai Emery, o agora treinador do Aston Villa. O jogo é na próxima terça-feira. Atenção a Pepe a atacar. Pepe dá a bola para Neuan Pérez. Neuan Pérez para Pepe. O Porto tem encontro marcado amanhã no Olival, frente ao São João de Ver. Último teste, ainda que à porta fechada, antes do jogo de hoje, 8 dias, frente ao Torriense. Ataca o Porto. Bola para o Eustáquio. Colocou para Pepe. Desmarcação de Denis Gull, mas a bola vai chegar às mãos do guarda-redes Wright.
6: Ainda tentou lá chegar o avançado turco, número 27 na camisola, mas a bola acabou por morrer nas mãos de James Wright.
4: Minuto e meio para os 90, depois o tempo de compensação que o Arte Miguel Fonseca intenta dar para esta segunda parte, que não deixa saudades. O Porto vence por 2-1, resultado que vem da primeira parte, porque esta segunda foi medonha de parte a parte, também com muitas paragens do ritmo do jogo. Vai Denis Gull pela esquerda, melhor a impor-se, impor ali o cabedal, o Rowe, mas Gull vai lá ganhar. Recebe os aplausos da plateia, da bola para Rodrigo Mora. Mora vai rematar, defesa incompleta, recarga a canto. DJ Carroll jogou pelo seguro, enviou para fora depois da defesa para a frente da James Wright.
6: Em dificuldade o guarda-redes britânico para o remate de Rodrigo Mora. A bola sobrou para a frente e depois a surgir ali um corte pela linha de cabeceira. Momento em que se anima a claque, a plateia do Dragão nestes instantes finais deste Porto Aston Villa.
4: Canto para o Porto, Mora bateu, bola na área, tira a defensiva do Aston Villa, vai a bola de novo para fora, não vai não senhor. O árbitro diz que há fora de jogo, falta, não percebi a indicação de Miguel Fonseca agora.
6: Bem, será falta porque o homem do Porto acaba por agarrar a bola com as mãos.
4: Ah, porque
6: ficou com a ideia que seria pontapé.
4: Exatamente, mas o árbitro assistente diz que a bola não tinha saído e por isso é falta, é livre para o Aston Villa. Bem visto pelo árbitro Miguel Fonseca. Bate o guarda-redes James Wright. Mais 3 minutos é o que falta jogar no Dragão. A partir deste momento é o tempo de compensação desta segunda metade do jogo. Jogo de apresentação do Futebol Clube do Porto aos adeptos. E aqui estão 47.098, sendo que já não estão estes, porque alguns, exato, bastante já vão embora.
6: Começam
4: para fugir ao trânsito.
6: Começam,
4: não é?
6: Já a adiantar caminho.
4: Uma noite agradável, temperatura agradável. Apesar de uma leve brisa.
6: É, mas o vento acalmou, Carlos. Entretanto, acalmou.
4: Bola na posse do Futebol Clube do Porto. Jan Bednarek. Bednarek não está pressionado por ninguém. Solta agora na direção de Biom. Biom devolve a bola para Bednarek. Este para o guarda-redes João Costa. João Costa agora sim acossado por Brian Mádio. Deixou ficar o jogável para Kivior. Kivior colocou a bola para Rodrigo Mora. Mora da primeira para o Eustáquio. Devolve a Rodrigo Mora. Sai o Porto a jogar. Mora no meio de dois. Excelente Mora. Acaba depois por perder, mas vai lá o Eustáquio. Bate a bola no peito. Colocou no relvado. Tenta sair da pressão. O Eustáquio dá a bola para Francisco Moura. E o Moura vai veloz. Vai para o lado esquerdo ainda. Francisco Moura vai travar a marcha. Protege a bola, deixou para Eustáquio. Eustáquio faz um passo em variação, grande passo de Eustáquio, era para Pepe, falhou. O defesa do Aston Villa não estava à espera do falhanço. O Pepe, que também não conseguiu ficar com a bola.
6: Precisamente isso, leitura correta. Há essa primeira intervenção falhada por parte do homem do Aston Villa. Pepe não estava a contar, falhou também, não conseguiu chegar à interseção do esférico.
4: Foi Rodrigo Fortes, jogador português. Ele é luso-inglês, luso-britânico. É internacional sub-19 por Portugal, mas nasceu em Inglaterra e joga no Aston Villa. Mas é internacional jovem pela seleção portuguesa este Rodrigo Fortes. Dá agora ao Porto para o ataque com o Rodrigo Mora. A acelerar, ainda Mora, no meio de dois, pode abrir, ainda Mora. Faz o passe para Pepe, bem jogado, a fita de Pepe. Perdeu tempo e espaço e não vai conseguir finalizar. E a bola vai ainda para o jogador do Porto, é o Neuan Pérez. Segunda vaga de ataque dos Dragões. Neuan Pérez a deixar a bola jogável para o Eustáquio curtinho para o Inbion. Devolve o Eustáquio, mete para Pérez, lado direito. A Pérez para o Eustáquio. O Eustáquio entrou para mandar no jogo. Bola colocada para Bednarek, Bednarek para Rodrigo Mora, Mora para Stefano Eustáquio, pode cruzar, ainda Eustáquio, leva a bola, deixou ficar, jogável para Neuan Pérez, junto à linha lateral, deixou de novo para Eustáquio, Eustáquio para Bednarek, e este para Rodrigo Mora. Estamos a 30 segundos pelo cronómetro da Antena 1, e ouvirmos o apito final de Miguel Fonseca, que dirige o encontro. Bednarek deixa a bola para Eustáquio, olhou para a área Eustáquio, faz o passe, é para o calcanhar de Inbiom, quase assistia a Denis Gol, mas fica mais um pormenor do sul-coreano aí, mesmo à tua frente, Paulo Vidal.
6: É, de facto, em situação de destaque este reforço do Futebol Clube Porto. Como disseste há pouco, entrou bem, tem tentado desequilibrar a partida.
4: Atenção ao Porto, cruzamento de Pepe à procura de Borja Sainz, estava atento James Wright. Acabou. E não há tempo para mais no jogo de apresentação do Futebol Clube Porto, do campeão nacional para a época 26-27, recepção ao Aston Villa. E o resultado final foi este, Futebol Clube Porto 2, Aston Villa 1. O teu olhar, Paulo Vidal, aí no relvado.
6: Com a festa nas bancadas, o Porto consegue uma vitória perante o vencedor da Liga Europa neste jogo de apresentação. Golos marcados na primeira parte por William Gomes primeiro e depois por Pepe. Isto após o empate da equipa inglesa, mas há de facto muita satisfação entre os adeptos azuis e brancos. O Porto, apesar de tudo, deixa aqui algumas boas indicações para aquilo que possa vir a fazer já no arranque da temporada. Recordo que o Porto joga de hoje a 8 dias em Coimbra a Supertaça Cândido de Oliveira perante a equipa do Torriense. Agora os jogadores a cumprimentarem-se, nomeadamente a cumprimentarem a equipa de arbitragem que esteve aqui esta noite no Dragão para esta partida de caráter particular.
4: Final de encontro, Porto bate o Aston Villa por 2-1, mais um jogo de preparação dos Dragões rumo à nova temporada. Foi o quinto jogo do Porto, tem uma derrota frente ao Gil Vicente, tem agora 3 vitórias diante do Aston Villa, do Penafiel e do Birmingham, e o empate a 1 diante do Hibernian da Escócia num jogo realizado no Olival. Já a formação do Aston Villa vai também mantendo e vai seguindo a sua preparação, fez apenas o terceiro jogo depois da derrota com o Elche da La Liga por 2-1 em Espanha, vitória 5-0 ao Walsall da 4ª Divisão de Inglaterra, e agora esta derrota no Dragão. Próximo teste é diante da Real Sociedade. O Porto amanhã joga frente ao São João de Ver, por certo, para dar mais minutos aos jogadores que hoje foram menos utilizados aqui por Francesco Farioli. Mas vamos ter flash interview no final deste encontro, que já está montado o cenário para esse efeito. Entretanto, os jogadores do Porto, porque os do Aston Villa já se afastaram, vão-se cumprimentando e vão, como habitualmente, para o Vidal dar a volta de honra.
6: Preparam-se para isso, para dar essa volta de honra no relvado do Estádio do Dragão. Agradecer a presença dos adeptos nesta partida de apresentação. Nesta altura vão conversando. O Francesco Farioli conversa com o outro elemento da equipa técnica e, portanto, começa então esse momento em que os jogadores dão essa volta no relvado do Estádio do Dragão, com Jan Bednarek a liderar a comitiva azul e branca.
4: Como verdadeiro capitão, sem braçadeira, lidera Jan Bednarek. Também lá vão os restantes seguindo os passos do polaco. É assim a cada final de jogo aqui no estádio do Futebol Clube do Porto. David Carvalho, Porto 2, Aston Villa 1, resultado final do jogo de antestreia deste Porto 26-27.
1: Muito bem, até porque há também essa supertaça frente ao Torriense no dia 1 de agosto, daqui a 8 dias. Nesta altura, no Campeonato da Europa de Sub-17 de Hóquei em Patins Masculino, Portugal vence a Espanha por 2-1. Estamos quase a terminar a primeira parte neste jogo no Pavilhão das Goladas em Braga. Recordo que a equipa feminina de Sub-17 de Portugal já tinha perdido hoje a hipótese de se sagrar campeã europeia. Perdeu com a Espanha por 3-0. As espanholas conquistaram o terceiro título consecutivo de Sub-17 em hóquei em patins. Também olho para o Estoril Open. Nesta altura, meia final de singulares. Alexander Bloks conseguiu fazer frente a Luciano Darderi. Perdeu o primeiro set por 7-5. Depois venceu por 7-6 com 7-1 no tie-break. E nesta altura, Luciano Darderi, mais experiente, está a vencer por 3-1 no terceiro set, sendo que reduz para 3-2 Alexander Bloks. Ora, daqui vai sair o outro finalista de singulares amanhã no Estoril Open. Recordo que Luca Van Asch, o francês, já está nessa final depois de ter derrotado o compatriota Hugo Gaston por 2-0 com 6-4 e 7-5 nos parciais.
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1: Também já lhe trouxemos o troféu 5 violinos. Recordo que o Sporting venceu o Mónaco por 2-0 com golos de Rafael Nel e de Jesse Derry, o reforço para esta temporada do Sporting apostado pelo Chelsea. Nesta altura, aí no Estádio do Dragão, os jogadores vão fazendo uma espécie de volta olímpica ao relvado. E esperamos, claro, pela entrevista rápida. Vamos ganhando aqui algum tempo para os comentários da Matilde Fidalgo. Esta apresentação do Futebol Clube do Porto frente ao vencedor da Liga Europa. Desfalcado, é certo, mas é sempre o vencedor da Liga Europa. Uma boa apresentação, ou não, vamos saber daqui a pouco com a Matilde Fidalgo. Carlos Weber.
4: Já restam poucos adeptos do Porto, dos mais de 47 mil que aqui estiveram para assistir a esta partida, para aplaudirem os jogadores que vão dando essa volta de honra. A zona da Flash Interview é visível cá de cima, ainda não está lá ninguém para falar no pós-jogo. Matilde Fidalgo, vamos para as notas. Quem é que te surpreendeu mais neste Porto, que foi um Porto ainda muito igual naquilo que foi o 11 inicial em relação ao Porto campeão da época passada?
5: Surpresa não é bem o caso. Eu gostei muito da entrada do Mbeumo. A verdade é que ele joga poucos minutos e é difícil dar-lhe a ele o prémio de melhor, mas de facto um jogador que demonstrou.
4: Mostrava a segunda parte, agitou, não é?
5: Porque exatamente.
4: Também não era preciso muito, mas agitou, a verdade é essa.
5: É verdade. A sua entrada coincidiu com a melhor fase do Porto nesta segunda parte e com alguns pormenores de requinte. Parece-me que o jogador mais da partida foi também, sem grandes surpresas, Froholt, um jogador que se dá sempre muito ao jogo, que tem presença no momento ofensivo, tem presença no momento defensivo e num jogo bastante apagado. Eu não diria que o Porto foi inferior, não foi, mas foi um jogo morno, especialmente a segunda parte. E por isso é difícil haver grandes destaques, quer para a positiva, quer para a negativa, mas eu diria que Froholt, e aí sim, sem surpresa, volta a ser um dos jogadores mais deste plantel.
4: E houve alguém que te tivesse desiludido nesta apresentação?
5: O Gabri Veiga acaba por ter alguns momentos mais errático do que é costume, alguns passos em que demorou a soltar e perdeu o timing de soltar, que tentou na mesma e acabou por errar. Nesse aspecto não esteve tão bem, pois no gol do Porto acho que há algumas culpas a atribuir, mas são tudo erros normais também de pré-época. Acho que o jogo demonstra isso mesmo. Normalmente temos sempre que dar uma nota positiva e uma negativa. Não me parece muito justo também estar a destacar ninguém pela negativa. Gostava de ter visto o André Silva um bocadinho mais em jogo, mas eu diria que talvez o Gabri tenha falhado mais do que costuma e, portanto, não que tenha sido o pior jogador, mas se calhar um jogador mais errático do que é costume ser.
4: Em relação ao André Silva, e deixo este olhar que aqui tive hoje, pela primeira vez vi o André Silva neste regresso ao Futebol Clube do Porto a jogar, parece-me que vai ser importante no futebol mais associativo, mas faltou ver mais bola na área, ou seja, mais o matador, o finalizador André Silva, porque a nível do jogo associativo parece-me que tem. Mas antes da tua resposta, David Carvalho, o PP já está preparadíssimo, já está inclusive a ouvir a pergunta para fazer a sua análise a esta estreia.
1: Vais ouvir a resposta, tu e os ouvintes, naturalmente, PP, do Futebol Clube do Porto à Sport TV.
8: Ter jogado ainda algo desfalcado é sempre o Aston Villa.
9: Olha, mesmo desfalcado, é uma equipa muito forte, que tem grandes jogadores, tem uma qualidade acima da média, uma equipa de Premier League. Acho que fizemos um bom jogo, conseguimos implantar aquilo que a gente veio preparando durante a pré-época e continuar seguindo esse mesmo foco, esse mesmo objetivo, porque a gente já tem uma final para disputar.
8: Já sente a equipa preparada para o primeiro jogo oficial daqui a uma semana com o Torriense para a Supertaça?
9: Olha, a gente cada vez mais vai se preparando, é muito importante a gente estar buscando cada vez mais melhorar. A gente sabe que cometemos alguns erros durante esse jogo, mas valorizar muito aquilo que a gente foi, aquilo que é o primeiro jogo da época. Então é continuar trabalhando, porque a gente sabe que a exigência de uma final é muito grande.
8: O que é que o Futebol Clube Porto terá de acrescentar ao que fez na temporada passada? Estamos a falar de contextos diferentes. No ano passado era uma quebra de ciclo, a chegada de um novo treinador, o Francisco Farioli, e o Porto é campeão e agora quer ser bicampeão, com os rivais a quererem apertar ainda mais o Porto.
9: É continuar fazendo aquilo que o Mister pede e a gente trabalha, né? Continuar no nosso mais alto nível, continuar se dedicando durante os treinos, porque a gente sabe que os resultados vão acabar aparecendo durante os jogos, e é continuar trabalhando, que acho que o que foi muito importante na época passada foi a união que a gente tem, e a gente continua ainda muito mais unido.
8: Com o regresso à Liga dos Campeões, o que é sempre motivante?
9: É muito importante, né? Estar de volta à Champions League, um clube do tamanho do Porto merece estar sempre lá em cima, e é honrar sempre o seu nome.
8: Só para fecharmos, e do PP, o que é que os adeptos de Futebol do Porto podem esperar do PP esta temporada?
9: Uma temporada ainda muito melhor do que todas as outras. Sou um cara que procura sempre melhorar e acho que cometi muitos erros na época passada, mas eu tenho certeza que essa época ainda vai ser ainda muito, muito melhor a nível individual e coletivo.
8: Muito obrigado, Pepe.
1: Está PP, jogador do Futebol Clube do Porto, depois deste triunfo por 2-1.
8: Dois extremos brasileiros.
1: Tentava aqui que me baixassem aqui o som, por favor.
8: Pepe marcou o gol da vitória.
1: Obrigado. Ouvimos Pepe aqui na Sport TV. Ora, também vamos ouvir Francesco Farioli, o treinador do Futebol Clube do Porto, a partir de agora.
8: Do jogo, o que é que custou mais? Viva sempre, mesmo em pré-temporada.
10: I will say that of course it's a good test against a very strong opponent.
1: É um bom teste contra um adversário muito forte.
10: We game, we had a very
1: muito boa aproximação que fizemos ao jogo.
10: A abordagem
1: ao jogo.
10: Players for 90 minutes, Pepe, the two
1: alguns jogadores
10: back, so
1: estiveram pela primeira vez em campo durante 90 minutos.
10: Full, to go back to the normal world, so to play the 90s and to stretch as many players as much as possible. Great to play again in front of our supporters.
1: Muito bom também jogarmos pronto dos nossos.
10: I think this is the right boost to prepare now the new season, starting of course from
1: energia certa para prepararmos o resto da temporada.
10: It's already, you know, a game that has a trophy there, so to be in our best version.
1: Temos
10: to
1: um troféu já para disputar.
8: Trabalhou em cima do 11
1: daqui por uma semana.
8: E tal minutos. É um sinal de que este 11 pode ser o 11 que vai utilizar frente ao Torriense.
10: We share the minutes in between, like also in Gil Vicente, we did the same.
1: Temos gerir aqui a situação dos minutos, cada jogador pode fazer.
10: In the same amount of minutes, everybody got his opportunities.
1: Toda a gente teve a oportunidade para ter minutos, tempo para tomar decisões.
10: Well, from my side, there is not just 11 players, we are
1: 25
10: plus the ones that are going to come later. Into the market.
1: Mais aqueles que
10: so many things
1: vão de vir,
10: to do, but of course we need to start from somewhere. So
1: transferências,
10: these 5 weeks gave me enough to take the first decisions, but as I said also after the defeat of Barcelos,
1: honestly in these 5 weeks para tomarmos as primeiras decisões.
10: Now it's time to refresh a little bit the legs, the mind,
1: and to be as pernas,
10: the best shape
1: mente,
10: for the first official game
1: melhor
10: of
1: forma
10: the
1: para o primeiro jogo oficial.
8: Mais provável para o jogo com o Torriense?
10: I don't know. Let's see. Alberto is recovering today. We didn't want to take the risk, but he was able to play. So one or the other, Martim as well could be back. So we have
11: Martim
10: to see how things will evolve in these next 5-6 days.
11: Vamos ver como é que as coisas vão evoluir.
10: The best lineup possible.
11: Vamos apresentar a melhor formação possível contra o Torino.
8: Algum jogador, algum defesa esquerdo, um avançado.
10: No, I think you know we are still with 4 weeks and a half of market ahead.
11: Temos aqui alguns dias de mercado pela frente.
10: We have to do. We are in the same page with the club about what we feel and what we believe is important.
11: Estamos no mesmo comprimento de onda em relação ao clube, em relação àquilo que precisamos para a nossa equipa.
10: We have players that of course we would like to approach. Some of these one
11: alguns jogadores são os quais gostaríamos de fazer aqui propostas.
10: Later on into the market, we are totally aware that something needs to be done.
11: Algo tem de ser feito, isso temos a certeza.
10: We have to give to spend at least myself as a coach the majority of attention to this fantastic group of players.
11: Tenho de concentrar atenções agora neste momento para este grupo de jogadores. Eu, enquanto treinador, vamos tentar ser competitivos em todas as competições.
8: A ser campeão, os grandes querem naturalmente aumentar a pressão sobre a sua equipa.
10: Mas não, as I said last season when we were about to start,
11: como eu disse na época passada, quando estávamos a começar,
10: o
11: que é passado é história.
10: Está no museu.
11: Isso não nos dá crédito extra.
10: Vamos começar
11: do zero, quero ter uma equipa que tenha a fome e o desejo.
10: An underdog. Here is not about,
11: equipa que não é favorita.
10: Combining titles. Here is about to go game by game, season by season.
11: Jogo a jogo, época a época.
10: Part of our past. The Super Cup
11: foi feito, faz parte do passado. Supercapa, a Supertaça, aliás.
10: Because of course we are playing the Supertaça because we won the title. After that,
11: porque fomos campeões. Depois disso, fazemos o reset. Vamos começar do zero.
10: We have to be really demanding.
11: Temos de ser exigentes.
10: The competition is going to get higher, and you saw
11: a competitividade vai aumentar.
10: Many things to do,
11: muita coisa
10: again,
11: por fazer.
10: On the things that are in our control,
11: agora há que focar atenção naquilo que está no nosso controle
10: e to compete.
8: Muito obrigado.
11: E total, Francisco e gasto total naquilo que é preciso fazer para competir. Aqui está Francesco Farioli, já aqui evidenciar algumas ideias para aquilo que quer desta temporada para o Futebol Clube do Porto, sendo que com estatuto de campeão, ainda assim quer que os jogadores pensem que não são favoritos, que é para conquistar tudo, é para conquistar jogo a jogo e tudo tem de começar do zero, que ficou no passado. É história.
4: É um discurso que Francesco Farioli até já começou a ensaiar no final da época, depois na altura dos festejos do título, dizendo que tudo ia começar do zero, estavam a fechar um título, é verdade, mas o único resquício da época passada que ainda iria subsistir era a disputa da Supertaça, e hoje volto a frisar que é um troféu que o Futebol Porto quer ganhar, que entra claramente como favorito frente ao Torriense, mas já se percebeu também que o Torriense é capaz das maiores surpresas, que o diga o Sporting na final da Taça de Portugal da época passada, de maio último, no Jamor. Matilde Fidalgo, antes de nos debruçarmos sobre as palavras de Farioli e de PP, sobre aquilo que este Porto hoje mostrou, na altura em que PP começou a falar, ia-te lançar a questão de André Silva, porque no fundo foi o único, pode dizer-se, corpo estranho em relação ao Porto do ano passado. Faltava também o Diogo Costa, mas estava o Cláudio Ramos, que a espaço também foi jogando a época passada, especialmente nas taças. Mas o que é que este André Silva, que tem este estilo de jogo mais associativo, que hoje se percebeu isso, uma ligação boa especialmente com o Gabri Veiga e com os extremos, mas que depois se calhar não está na área, não é o finalizador que uma equipa do nível do Porto, de um grande em Portugal, se calhar precisa?
5: Eventualmente. A questão também é que não foi o melhor jogo para testar essa vertente de André Silva, porque a verdade é que a bola poucas vezes chegou também à área, especialmente na segunda parte. Houve pouco jogo, houve pouca chegada, pouca vertigem e pouco perigo num jogo que já estava, em que o Porto estava em vantagem, portanto também não tinha grande necessidade de aumentar o ritmo. Parece-me que não há grandes dúvidas em relação a quem, nesta fase inicial do campeonato, com Samu ainda lesionado, será a primeira opção de Farioli. Aqui a questão coloca-se com quem será a primeira opção de Farioli com Samu já em condições de poder participar. Porque é verdade que, num primeiro momento, normalmente as equipas de Farioli vem no ponta de lança um homem a encontrar, nomeadamente através dos centrais, para poder depois tocar de frente, tocar de lado, poder ser esse primeiro apoio. Mas convém também ser um jogador com chegada. Samu foi crescendo nesse sentido, é um jogador com outra profundidade, com outra capacidade depois de entrar na área, também é um jovem que está a melhorar, que está a crescer, mas para Samu aquilo que faltava mais era esse jogo associativo, essa capacidade de jogar de costas para a área, que quando finalmente começou a conseguir desenvolver, acabou por ser ilusionado. O André já tem essa parte, falta-lhe o outro. Eu acho que Francesco Farioli terá que perceber se terá outros protagonistas também com essa capacidade de ter golo, ou se essa responsabilidade irá residir quase sempre no ponta de lança. Porque se assim for, o André tem que melhorar esse fator. Mas, como disse, não me parece que este seja o jogo ideal para compreender a verdadeira capacidade de o André se tornar um jogador com maior presença na área, porque efetivamente não foi um jogo no qual a equipa servisse demasiado, fosse quem fosse, no último terço.
4: A verdade, Matilde, é que o Porto, nesta pré-temporada, dos jogadores que saíram, que foram importantes, a época passada, Luke de Jong, Tiago Silva, Fofaná e Mofi, os jogadores que saíram, aliás, Tiago Silva e Luke de Jong terminaram as carreiras, Mofi e Fofaná estavam emprestados e por isso rumaram aos seus clubes de origem. O Porto ainda não fez nenhuma venda significativa, vendeu Namazo e Alarcón, fez aqui um total de 7 milhões de euros. Nas aquisições, andou aqui também o de forma muito, muito poupada, ou seja, gasta 1,5 milhão com o João Afonso, que é um guarda-redes promissor, contratado ao Santa Clara. Contrata também um jogador de 16 anos que hoje nem foi apresentado, está na equipa B, o Eric Granás, ao Frederic, está também por 1,8 milhões. Tem o Mamniang, que é um avançado possante, também foi para a equipa B, também não foi hoje apresentado. E a verdade é que para a equipa principal tem André Silva, que chega a custo zero neste regresso ao Dragão, de onde tinha saído há 9 anos, e este sul-coreano Wang In-byom. Minha pergunta é muito clara. O Porto, e André Villas-Boas já frisou isso até no final da época passada, na altura dos festejos do título, que o Porto tem de vender para equilibrar contas, porque os portugueses têm de vender todos os anos, apesar do Porto este ano estar de regresso à Liga dos Campeões e significar um encaixe financeiro muito, muito importante. Mas o Porto, se não vender ninguém, a questão do defesa esquerda e do ponta de lança é aquilo que falta, e apenas isso, para o Porto ter aqui um plantel competitivo num ano em que, e sublinho isto, vai regressar à Liga dos Campeões, e será diferente jogar Champions e campeonato do que jogar, como ano passado, Liga Europa e campeonato?
5: É uma ótima questão. Repara, normalmente diz que a equipa ganha que não se mexe, e de facto o Porto mexe muito pouco. E conseguiu fazê-lo, teve uma aposta, uma revolução grande no ano passado, porque assim exigia a temporada anterior. Esta temporada exige a maior capacidade de manutenção possível, continuidade de um trabalho. Mas o Porto, o ano passado, compreendeu que para seguir a manter a mesma qualidade nas duas provas, e porque o Porto depende muito daquilo que é a disponibilidade física dos seus jogadores para ter sucesso, porque a forma como Farioli pensa o jogo depende muito da capacidade de colocar intensidade no jogo, percebeu que a certa altura tinha que ter basicamente dois 11 diferentes, um para cada competição. Não me parece que a jogar Champions, o Porto, com ambições reais na competição, tem essa capacidade de poder fazer tanto, rodar tanto a equipa. Portanto, se esse for o plano, provavelmente terá que ir buscar jogadores para conseguir ter um, não só 14, 15 jogadores de alto nível, mas se calhar 20 jogadores com essa capacidade. Não me parece que o Porto também possa atacar o mercado assim sem ter que vender. E portanto parece-me que poderemos ver uma outra surpresa. Farioli falou sobre essa vontade de ainda o mercado ainda vai estar, a janela de mercado ainda vai estar aberta há algum tempo. E portanto,
12: falta mais do mês, não é?
5: Exatamente. Eventualmente o Porto poderá ir buscar alguns jogadores, mas efetivamente os clubes portugueses normalmente têm que vender mais com aquilo que compram. A saída, das saídas todas, o De Jong acaba por chegar numa altura em que eu acho que representa muito também enquanto liderança, e acho que isso não pode ser um fator a não considerar, porque claramente Bednarek, além da qualidade de jogo que foi trazendo, parece-me que aquilo que de mais importante trouxe à linha defensiva do Porto foi a estabilidade e a liderança que depois, a partir da linha defensiva para a frente, se foi construindo. De Jong acabava por ser um jogador também com esse fator, dessa experiência, essa serenidade, mas que rapidamente deixou de poder ser opção. O Mofi não, acho que nunca se afirmou verdadeiramente como uma opção para a ponta de lança. O Fofaná veio dar alguma rotatividade ao Froholt, que pôde descansar, e o Froholt, que começava a ameaçar uma queda, voltou a ter a capacidade de desequilíbrio depois de começar a conseguir ser gerido de outra forma. Portanto, a forma como o Porto vai ou não a

0: ao nível daquilo que são as ambições do Futebol Clube do Porto, e por isso essas são as posições de maior urgência em poder arranjar opções. Mas acredito que o Porto poderia beneficiar de ter mais um meio-campista que tivesse um nível muito semelhante àquele que normalmente apresenta e que aquele que normalmente vai ser o 11 base, embora em Mbiombo pareça uma boa contratação, e vamos ver qual será o espaço que vai ter neste
1: o substituto de Farolt, como foi Fafana a época passada, poderá ser isso?
0: Poderá, mas é um jogador que me parece também que pode ter argumentos para mais. Vamos ver, eu acho que hoje entrou muito bem, é precipitado tirar conclusões
1: Dez minutos que
0: de 10
1: esteve em campo,
0: minutos que
1: não é?
0: esteve em campo, exatamente, num jogo que estava morno e que, portanto, acabou por animar um bocadinho com a sua entrada. O Gabri vinha a ser gerido com Mora, gostava também de perceber qual será a aposta real em Mora, se é um jogador que vai ter ou não um bocadinho mais de margem com este treinador. Se assim for, se calhar não há tanta necessidade para estas duas posições de 8. Pablo Rosário também parece ter a total confiança do treinador, portanto a posição de 6 também não é por aí. Eventualmente o Pietuszewski também foi um jogador que apareceu, que não vimos ainda hoje, mas que é um jovem com muita capacidade, com muito talento, com desequilíbrio, com 1 para 1, e parece-me que até ofuscou um bocadinho o Borja Sainz. O Porto tem aqui algumas alternativas que também temos que perceber como é que começam ou como é que se vão afirmando agora nesta fase,
1: E
0: para perceber quais são as necessidades reais do plantel ir ser reforçado.
1: E o ponto aqui é, o Porto para fazer uma grande venda tem que ser um dos jogadores importantes, que não vem ninguém buscar ao Porto suplentes, ou jogadores da equipa B, não é? Tem que ser uma venda importante. A sair destes jogadores com mais marcado, o que tu achas que faria menos falta ao Futebol Clube do Porto, ou que era mais facilmente substituível?
0: Não é uma pergunta
1: Estamos aqui a
0: fácil.
1: falar de nomes de, rapidamente, por exemplo, de Diogo Costa, que se tem falado, que está no mercado, não é? Um dos dois centrais, de um Varela, de um Froholt, de um William Gomes, de um PP, são aqueles jogadores que, à partida, e fazendo aqui uma análise muito, muito em cima do joelho, alguém pode vir e dar muito dinheiro por eles, não é? Não estou a ver muitos mais.
0: Sim, repara, eu acho que provavelmente desses todos, William Gomes, não porque não tenha qualidade, mas porque PP é um jogador que tem que tem a capacidade muitas vezes de ir para a esquerda e poder combinar com o William Gomes, mas é um jogador que me parece que cresceu imenso, ou voltou àquilo que é o seu habitual quando chega Farioli, e portanto quer um quer outro tem muita qualidade, e perfis um bocadinho diferentes. O William gosta muito de poder vir para dentro e finalizar, mas acho que é um jogador que se vendia se calhar melhor do que o PP, e que a sua seria obviamente uma baixa para este Porto, mas que PP poderia compensar de certa forma. Acho que Froholt é um jogador importantíssimo e muito difícil de substituir neste plantel. Os centrais também, eu falava sobre Bednarek. O Kiwior eventualmente também é um jogador com qualidade, que oferece a versatilidade de poder muitas vezes ser uma opção na esquerda. O Bednarek parece-me que é um pilar desta linha defensiva, e que o Porto sofreu muito quando decidiu abdicar daquilo que podiam ser os pilares da sua linha defensiva, e percebeu que a estabilidade tem que partir um bocadinho daí. Portanto, acho que seria uma perda muito grande. E o Diogo Costa também, a meu ver, é o jogador mais da seleção no Mundial, que oferece uma tranquilidade e uma certeza muito grande para esta equipa, não retirando qualidade ao Cláudio e ao João. O Diogo está uns furos acima, é um capitão desta equipa e, portanto, um jogador que também faz muita falta, não só naquilo que oferece enquanto jogador, mas enquanto líder, e por isso faria muita falta se saísse.
1: Obrigado, Matilde. Vamos ver o teste a sério do Porto já na próxima semana. Supertaça em disputa em Coimbra, frente ao Sport Clube União Torriense. Hoje não houve surpresas, como houve o ano passado com a chegada de Luke de Jong. Foram apresentados 31 jogadores, com muitos jovens da equipa B também à mistura, e acabou por não aparecer também o número 2 de Diogo Costa, mantém o 99, o capitão do Futebol Clube do Porto. No jogo jogado, houve vitória do Porto, 2-1, frente ao Aston Villa. William Gomes marcou primeiro para os Dragões aos

0: 5 minutos, depois Luka Linc empatou aos 12 para os Villans. O golo da vitória portista surgiria ainda na primeira parte por PP aos 41 e foi assim a apresentação do Porto aos adeptos. A partir da próxima semana já será a doer. Despedidas da equipa da Antena 1 aqui no Dragão, trabalho da Rádio Pública, teve as assinaturas do Rui Morgado, do Paulo Vidal, de Matilde Fidalgo e do Carlos Rui Abreu. Para todos, um grande abraço, boa noite.
1: Um abraço, muito boa noite, bom regresso a casa à equipa da Antena 1 que esteve neste Futebol Clube do Porto, Aston Villa. Também transmitimos o Sporting Mónaco. Na próxima semana temos o Benfica Sant Gallen de segunda mão da segunda pré-eliminatória da Liga Europa, encarnados em desvantagem na quinta-feira. Esse jogo para escutar, claro, com o relato integral aqui na sua Antena 1. Também no próximo sábado temos essa supertaça Cândido Oliveira a partir do estádio Cidade de Coimbra. Temos o Futebol Clube do Porto Torriense, também, claro, com emissão especial aqui na sua rádio.
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1: Já estamos perto do apito final nesta emissão mundial de desporto da Antena 1. Digo-lhe ainda de saída que neste momento no Campeonato da Europa de Sub-17 de Hóquei em Patins, na final que decorre em Braga, Portugal vence a Espanha por 2-1, isto na final masculina, porque na final feminina Portugal acabou por perder com a Espanha por 3-0, final que se realizou antes neste mesmo pavilhão das Goladas. A Espanha que conquistou o tri no Europeu de Sub-17 de Hóquei em Patins feminino. Também olho para o Estoril Open, meias finais de singulares. Alexander Bloks, o jovem belga de apenas 21 anos, está a vencer Luciano Darderi no terceiro set por 6-5, uma partida que já leva mais de 2 horas e meia. Darderi venceu o primeiro set por 7-5 e depois perdeu por 7-6 com 7-1 no tiebreak no segundo set. Agora Alexander Bloks, o belga, vence por 6-5. Fique bem, fique na companhia da Rádio Pública. Tenha uma muito boa noite.

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0: A continuação de um bom sábado, um excelente fim de semana connosco.
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0: Vamos rumar a Sines ao encontro da equipa de reportagem da Antena 1 para a 26ª edição do Festival Músicas do Mundo, ou FMM Sines 2026. É lá que estão no online a Maria Sá e Melo, a Kenny Nunes, a Catarina Fernandes, na produção a Filipe Ramos, a Cristina Condinho e nas vozes o Bruno Martins, o João Turgal, o João André Oliveira e o Luís Oliveira. Luís, boa noite. E a pergunta que te faço é como é que está a festa a esta hora? Imagino que as ruas cheias de Sines para mais uma edição do FMM.
1: É isso mesmo, boa noite Herberto, boa noite também a todo o auditório da Antena 1. Eu diria que já até há no ar uma certa nostalgia deste último dia, o derradeiro dia, a derradeira noite do Festival de Músicas do Mundo de Sines, edição de 2026, uma edição que começou, como tem sido habitual, em Porto Covo e que desde quarta-feira ocupa o Castelo de Sines. E aqui, ou por aqui, já fomos do Afrobeat à cúmbia, do jazz ao High Life, do canto à salsa, do mangue beat ao blues, numa música que vai derrubando todos os muros, só ficam apenas as muralhas do castelo. Já apresentaste a equipa da Antena 1, falta apresentar o nosso primeiríssimo convidado desta noite. É o Vitorino Salomé, que acabou há pouquíssimos minutos este concerto. Bem-vindo, Vitorino.
2: Muito obrigado.
1: Boa noite.
2: Boa noite.
1: A primeira pergunta é óbvia. Como é que foi ter esta multidão à frente 16 anos depois neste regresso ao Festival de Músicas do Mundo de Sines?
2: É interessante porque voltou aqui comigo o grupo de cantadores do Redondo e é um apoio muito grande e é um impacto fantástico de vozes que sempre me deixa muito descansado. E depois este público é um público, eu posso dizer que é um público inteligente porque canta tudo sem ter aprendido e tem, percebe o que eu canto com o que eu posso dizer, inteligência que não é artificial. É uma inteligência que nós temos e uma intuição que temos das coisas que apreendemos e que gostamos, e toda a energia que eles têm quando batem palmas, quando intervêm, quando me chamam nomes feios e tudo, eu gosto porque isso anima-me as coisas correm consoante ou dependendo exatamente do público que eu tenho à frente. Acho que com todos os cantores acontece o mesmo.
3: É uma espécie de estímulo que acaba por fazer com que passa para palco e passa para si também, não é?
2: É estímulo e cumplicidade. Depois começam também a cantar e depois o espetáculo é nosso, não é meu. O palco deixa de ser uma coisa que está acima geograficamente do público e o público fica no palco e no público,
1: como diz o Pedro Homem de Mel, sobe-se ao povo, não é? Nesse momento eu estava a pensar, quando eu ouvi ela em cima, como é que alguém que nasceu no Redondo, no Alentejo, olha para este Alentejo, o Alentejo do litoral, que memórias eram essas, como é que se romanceava com o litoral alentejano quando cresceu?
2: O litoral, quando eu era pequenino, era para os ricos virem à praia. E os que não iam para o Algarve vinham para Sines, era uma praia muito frequentada por quem podia vir, porque era difícil. Não havia transportes, não havia capacidade económica de frequentar a praia e o litoral era uma coisa muito longe. O Manel da Fonseca é quase do litoral. É um alentejano com o coração na terra, mas também no mar. Mas ele uma vez disse-me que aqui no alto de um monte aqui ao pé das praias aqui de Sines, vi um pastor com um rebanho de ovelhas à frente, de costas para o mar. Ele disse, este está de costas para o mar. Era pastor. Mas também há os pescadores. Os pescadores também têm uma tradição muito forte de marinhagem e, segundo a lenda diz, o Vasco da Gama seria daqui, lá onde ele era ou não era, não sei, mas lá por ser alentejano não quer dizer que seja mau marinheiro. Podemos é não saber nadar, mas marinheiros bons ainda somos.
1: Este espetáculo também desta noite teve uma homenagem que tem sido recorrente na carreira e nos últimos tempos também ao José Afonso. Passaram 50 anos de Abril, mas não é por
2: sempre.
1: Esse, é isso, não é por esse número ter sido redondo que se deixa de cantar estes temas e trazer este repertório.
2: Não, mas eu canto
1: sempre.
2: O Janita, o meu irmão Janita e eu cantamos sempre nos nossos concertos canções do Zeca, porque foi ele que nos ensinou tudo. Ensinou estar no palco. Estar no palco, o Zeca é que inventou a forma de chamar todos os cantores para o palco. Não havia stars, não havia estrelas. E agora José Afonso, agora Fausto, agora Adriano Cruz Oliveira. Não. Vamos todos para o palco e depois vamos falando e agora cantas tu e agora. E aí ele era um mestre daquelas. Discreto, sempre, mas ele é que nos ensinou essa forma de partilhar o palco com todos. Nos anos, fim dos anos 80, essa maneira de cantar e de estar foi decaindo porque o movimento social em Portugal abrandou. Todas as revoluções são fugazes, a nossa foi tão fugaz como as outras e tem as mesmas ressacas que todas as revoluções têm, que é a que estamos a passar agora. Uma profunda ressaca, mas não somos só nós. É uma ressaca da humanidade, dos homens e das mulheres e do que nos está a acontecer e à natureza e tudo. E aí é para isso que eu estou aqui a cantar também, é para chamar a atenção para isso, coisa que aprendi e que devo a José Afonso,
1: arte meu grande amigo. A arte tem essa força ainda em 2026, ou tem que ter essa força em 2026?
2: Se não tem, vai arranjando, porque a teve sempre e quase inesperadamente. Repare que a partir de determinada altura, estou-me a lembrar, sobretudo no sul da Europa, temos todos cancioneiros das revoluções. O cancioneiro da Revolução Francesa, da Guerra Civil de Espanha, os cancioneiros italianos, e são todos lindíssimos. E nós temos o nosso cancioneiro fortíssimo também, da Revolução do 25 de Abril. E a República também tinha. Uhum. Tinha muita, muita, muita música.
3: E para além desses ensinamentos sábios de Zeca Afonso, também passam sempre as palavras de António Lobo Antunes. Ouvimos, por exemplo, aqui o Mortos dos Retratos, do disco Moda Impura. E, portanto, é sempre uma presença, digamos assim, omnipresente nos seus espetáculos.
2: Omnipresente, absolutamente. Eu conheci o António muito, muito cedo, mas em determinada altura ele disse-me: tu não és o cantor da pátria alentejana. Não te deixes reduzir ou não te deixes ficar nesse castelo ou nessa pátria que tu estás, que estás a praticar com tanta força logo a seguir ao 25 de Abril. Tu podes ser e és cosmopolita e vou-te fazer aqui um par de letras e vais começar aí a cantar.
4: E chegar aqui a este palco e ouvir do lado de lá forças, palavras de ordem, cânticos da revolução, dá-lhe de alguma forma alguma esperança na arte e na música como esse remédio para a ressaca que atravessamos?
2: São pensos rápidos, mas dão muito... dão muito afeto, dão e comovem, até quando falo nisso fico logo um bocado comovido, porque eu vivi o movimento social de uma maneira especial e de certa maneira num sítio muito bom, que era exatamente o palco. Portanto, vivi um movimento social 2 metros acima e acompanhei-o muito à flor da pele, exatamente com esses companheiros todos. A maior parte deles já se foi embora e eu estou aqui e lembro-me sempre todos deles.
1: Isso obriga-me a falar e a falar de qualquer forma. Nós hoje vamos terminar a noite com os sons de Cuba. O Vitorino tem essa ligação a Cuba e nós esta semana também perdemos o Luís Represas, alguém que também tinha...
2: Fiz a evocação dele.
1: E nós ouvimos no final desse...
2: Tinha que fazer. Sabe porque é que não fiz mais cedo? Ia-me comover e depois não era capaz de cantar. Uhum. Assim foi no fim e já não fui apanhado pela emoção. Mas sim... Cuba, estava a falar de Cuba.
1: Sim, é uma paixão que vos une. Há outras que partem da tradição da música popular, alguém que fez esse caminho até quando, um bocadinho contracorrente, porque havia uma juventude a eletrificar a música portuguesa e o Trovante foi por outro caminho, não é? Que relação, que memórias guarda, que relação era essa e que legado já agora é o de Luís Represas na música portuguesa?
2: Nós somos os cantores portugueses cubanos, que ele gravou em castelhano também, e trabalhou com a Nueva Trova Cubana, e eu trabalhei com os soneros. Vocês tiveram aqui em Sinos um sonero, que é do Septeto Habanero, que gravou comigo em Havana em 1999. Habana 99. E ele vive agora cá em Portugal, felizmente, é um maestro autêntico. A música de Cuba é uma música, eu digo sempre, Brasil, Cuba, talvez o México, mas são potências musicais da América Latina. O Brasil e Cuba, sobretudo, que força que tem aquela música e que força que tem aqueles povos e que, da maneira como a transmitem e da maneira como a vivem.
1: E deixe-me voltar aqui a este assunto, que no fundo, que memórias lhe deixa essa ligação com represas? Acredito que essa paixão por Cuba tenha sido muitas vezes partilhada.
2: Foi partilhada muitas vezes, cantámos muitíssimas vezes juntos. Para mim é um irmão mais novo que perdi e tinha combinado fazer um concerto com ele no Coliseu e afinal não conseguimos. Mas pronto, parece que vamos todos para o céu, fazemos o concerto no céu.
3: Como disse aqui ao vivo, ele está a ouvir, não é? Essa evocação dessa forma como há uma espécie dessa empatia que se mantém, não é? De alguma forma, espiritual.
1: Vamos tentar não esperar 16 anos também pelo regresso de Vitorino ao Festival de Músicas do Mundo de Sines, que seja em breve ou mais num curto espaço de tempo. Vitorino, muito obrigado pelo seu tempo,
2: muito obrigado
1: pelo espetáculo de hoje. E é precisamente para esse concerto que vamos partir agora, na emissão especial da RTP Antena 1, relembrando esse primeiro espetáculo no Castelo de Sines, nesta que é a noite de sábado, a derradeira, no Festival de Músicas do Mundo de 2026 em Sines.
2: Muito obrigado.

0: Tomás Pimentel. Vou-me embora. Então vá, pronto. Mas vou cantar um texto, uma letra terrível que o António Lobo Antunes escreveu para eu fazer uma música. Isto é uma marcha fúnebre. Mas é terrível e é lindíssimo. Chama-se...
1: Morte.
0: Pedra. É os mortos no retrato primeiro e depois é a pedra. Estão a mandar em mim. Vai, dá-lhe.

0: Sérgio Costa. Carlos Salomé. Paulo Jorge. Rui Alves. Hoje não subiu. Tomás Pimentel. Maestro. Luís Cunha, maestro. Inês Vaz, maestrina, sempre. Muito obrigado. Tenho que ir embora. Se me pagarem mais caixa ainda, canto mais 2 minutos. Mas só me pagaram até agora. Vou embora. Vou falar com o... Oh, Carlos, pagas mais? Ele paga, ele paga. Vamos cantar mais. Vou-me
1: embora, vou partir. Hã?

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1: Onze horas no continente e na Madeira, são 10 nos Açores. 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
2: Apesar do alerta do FMI, o IRS Jovem vai continuar no próximo ano. A garantia é da Secretária de Estado dos Assuntos Fiscais. Em Espanha, perante a ameaça dos incêndios, as autoridades ordenaram a evacuação de mais 8 localidades. Vitórias na estreia e na apresentação aos sócios, o Sporting venceu o Mónaco por 2-0 e os Dragões venceram por 2-1 o Aston Villa.
1: Esta hora estão 19 graus no Funchal, no Porto e em Coimbra. Estão 20 em Ponta Delgada, 21 em Lisboa, estão 23 em Faro. 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
2: O IRS Jovem é para continuar no próximo ano, mesmo apesar das recomendações do Fundo Monetário Internacional. A garantia é da Secretária de Estado dos Assuntos Fiscais, em entrevista ao programa Conversa Capital, da Antena 1 e do Jornal de Negócios. Cláudia Reis Duarte diz que, depois do alargamento do IRS Jovem a mais beneficiários, a entrega de declarações ao abrigo deste regime quase quintuplicou, 5 vezes mais do que em 2024, embora o FMI já tenha alertado que esta medida pudesse colocar em risco a saúde das contas públicas.
3: O balanço desta campanha é francamente muito positivo. Em 2024 tinham sido apresentadas declarações com aplicação do regime na ordem de 200 mil beneficiários jovens. Este ano são 960 mil. E, portanto, o alargamento do regime quase quintuplicou a abrangência dos beneficiários, o que mostra bem aquilo que sempre afirmámos, que este regime é efetivamente muito mais generoso na sua cobertura e na sua abrangência.
4: Então não é para acabar este regime?
3: Não é para acabar.
4: Vai manter-se tal como está? Não haverá alterações?
3: Neste momento não está em cima da mesa qualquer alteração ao regime do IRS Jovem, até porque este incentivo é muito importante, é aquilo que nos permite, no fundo, reforçar, se quiserem, os rendimentos líquidos dos jovens e, portanto, retê-los em Portugal, por forma a que possam contribuir para o nosso futuro.
2: A entrevista, um excerto da entrevista ao programa Conversa Capital, da Antena 1 e do Jornal de Negócios, entrevista à Secretária de Estado dos Assuntos Fiscais, que pode ouvir na íntegra este domingo, depois das notícias da 1 da tarde, aqui na Antena 1. Luís Neves promete dar mais esclarecimentos o quanto antes sobre a polémica em torno da Constru Barcelos. No entanto, o Ministro da Administração Interna não se compromete com uma data.
5: E eu compreendo o vosso trabalho e não quero nem eu ser aborrecido, nem vós. Eu já o disse relativamente a este tema, que estou absolutamente tranquilo e ponto por ponto explicarei no tempo próprio.
6: Mas quando será?
5: Se eu soubesse já estou a dizer.
6: Compreendo que esse silêncio é prejudicial para a sua imagem, para a própria credibilidade.
5: Eu só vou dizer o seguinte, em qualquer fórum responderei a tudo e quanto antes terei uma conversa convosco relativamente a todos os pontos que estão em cima da mesa.
6: Quer dizer, 2 dias, uma semana.
5: Só vou dizer isso. A credibilidade é uma credibilidade de mais de 80 anos. Muito obrigado a todos e boa tarde.
2: O ministro Luís Neves a responder aos jornalistas à margem de uma visita que fez para assinalar os 140 anos dos bombeiros voluntários de Lagos, ele que tem estado a enfrentar uma polémica que envolve a empresa Constru Barcelos, suspeitas de favorecimento em contratos públicos, obras sem alvará e investigações judiciais. Ora, a presidente da Iniciativa Liberal, Mariana Leitão, defendeu hoje que o silêncio do ministro da Administração Interna sobre este caso que o envolve está a desgastar o governo e a contaminar a imagem da Polícia Judiciária.
7: O senhor ministro disse que estava muito tranquilo e que ia prestar os esclarecimentos quando bem entendesse. Eu acho que o senhor ministro ainda não percebeu que os portugueses não estão nada tranquilos com esta situação. Portanto, cada dia que passa em que se mantém em silêncio é mais um dia em que está a desgastar o governo, está a desgastar-se ele próprio, mas está também a pôr em causa outras instituições, nomeadamente a Polícia Judiciária. E por isso, como já tivemos a oportunidade de dizer e de fazer, queremos uma comissão permanente o mais depressa possível para que o Sr. Ministro possa vir ao Parlamento prestar os esclarecimentos.
2: A presidente da Iniciativa Liberal falava aos jornalistas durante uma visita à Feira de Santiago, em Setúbal. As autoridades espanholas ordenaram a evacuação de mais 8 localidades próximas de Toledo este sábado à noite, isto perante a ameaça dos incêndios de Madrid. O ministro do Interior reconheceu que o sábado não foi um dia positivo no combate aos incêndios devido às difíceis condições meteorológicas, embora tenha sublinhado que as chamas já não se propagaram graças ao trabalho da Unidade Militar de Emergência dos Bombeiros, das Brigadas Florestais e dos Recursos Aéreos. O ministro alertou que a noite não vai ser fácil, mas que a situação pode melhorar ligeiramente este domingo. O Ministério do Interior alargou o âmbito territorial da Declaração de Estado de Emergência Nacional devido aos incêndios. Este alargamento foi estendido para a província de Toledo. Em Berlim, uma pessoa morreu e 15 ficaram feridas este sábado depois de um veículo ter atropelado os participantes de uma marcha do orgulho gay. A informação é da polícia da capital alemã. Os feridos estão a ser assistidos pelos serviços de emergência. Está em curso uma operação policial de grande dimensão para procurar os suspeitos. Centenas de milhares de pessoas participavam na Marcha do Orgulho, conhecida como Christopher Street Day, na Alemanha. No futebol, o Sporting venceu o Mónaco por 2-0 num jogo do troféu 5 violinos, golos de Rafael Nel e Jesse Derry, uma partida que aconteceu no estádio José Alvalade e que serviu para apresentar a equipa leonina aos sócios. A Norte, o Futebol Clube do Porto, o campeão nacional, também se apresentou aos sócios com uma vitória por 2-1 frente aos ingleses do Aston Villa. Venceu por 2-1 com golos de William Gomes e Pepe. Pela primeira vez nesta temporada da Fórmula 1, o britânico Lando Norris, que é o campeão em título, conquistou este sábado a pole position para o Grande Prémio da Hungria, que acontece este domingo em Budapeste. O piloto da McLaren vai sair em primeiro, em segundo vai arrancar Lewis Hamilton e em terceiro Charles Leclerc, ambos pilotos da Ferrari.
1: Na pole position das notícias, Rita Colasso, esta hora num simultâneo com a RTP, Antena 1 Açores e Madeira, RTP Mundo e RTP África. 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
1: Também ali estamos. Passam 8 minutos, quase 9 das 11. Vamos rumar a Sines.
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1: Música com as cores do mundo, no coração ou no centro histórico da cidade de Sines. E voltamos ao encontro da equipe da RTP Antena 1, que ali está no meio da festa, naquela que é despedida nesta noite de sábado, uma noite de concertos que promete continuar até noite dentro. É lá que está a equipe da Antena 1, no online a Maria Sá e Melba, a Kenia Nunes e a Catarina Fernandes, a produção entregue a Filipa Ramos e a Cristina Condinho. O Luís Oliveira está com o Bruno Martins, o João Turgal e o João André Oliveira. É a turma toda do Festival do FMM deste ano. Olá, Luís, mais uma vez. Ouvimos na primeira parte desta emissão especial o Vitorino, essa referência do Redondo. E a esta hora, quem nos traz nesta emissão especial?
11: Estamos já num outro ponto do planeta, completamente diferente e distante. É da Palestina que chega o trio Jubran, que estão precisamente em palco, um projeto que junta três irmãos, como o nome indica, três também luthiers do instrumento que dominam na perfeição, e é com a prioridade total ao directo que seguimos em frente, indo para o palco do Castelo de Sines agora mesmo.

0: A centralidade absoluta do Alaúde Árabe na música do Leterrio do Berran. Vou passar a palavra ao João Turgal. João, tiveste a oportunidade de falar com a banda e até do que se percebe do espetáculo, do que se vê também do público e das bandeiras óbvias da Palestina presentes. Um público que está hiper respeitador e super atento nesta noite. Sabia-se que seria um dos momentos mais aguardados desta derradeira noite do FMM 2026.
1: Samir, um dos irmãos, de facto, desta do Trio Jubran, com quem falei, fala-me desta nova formação. É a terceira vez que vem a Sines, uma formação diferente. Para além dos três alunos, temos percussão, temos também um quarteto de cordas. Há novos diálogos, novas roupagens à música do Trio Jubran, mas inevitavelmente também falámos sobre a questão política, a questão da Palestina, sobre uma conversa sobre resistência, sobre tolerância e sobre o simples direito a existir.
0: A música de Leterrio Jubran, nesta última noite do Festival de Músicas do Mundo de Sines, no castelo que recebeu na noite de na quarta-feira um apelido muito conhecido, o mais conhecido apelido do reggae. É para o Caribe que vamos já daqui a pouco, antecipando esse espetáculo apresentado pelo João André Oliveira. João, estiveste também na conversa com esse membro do clã Marley, o mais famoso clã do reggae norte-americano, no caso Julian Marley.
2: Isso mesmo, um clã cujo nome marca obviamente esta primeira noite, aquela que foi a primeira noite aqui do castelo no FMM 2026. Eu conversei com o Julian, ele vem de um álbum que venceu inclusivamente um Grammy de melhor álbum de reggae, e falámos um pouco sobre a herança também desse nome. Ele que disse que é algo que carrega com todo o orgulho, não é algo que lhe dê qualquer preocupação, pelo contrário. E falámos, claro, do reggae e de como é uma música de união, uma música necessária, aliás, neste momento, dizia ele, até a única música capaz de unir e de derrubar aqui umas fronteiras que têm sido marcadas nestes últimos tempos no que diz respeito também à guerra e a um mundo um pouco menos positivo. O reggae é a resposta, foi aquilo que disse Julian Marley.
0: Vamos então celebrar esse legado único, o legado de Marley, Bob Marley. É claro que Julian Marley tem todo o direito de rever as canções do pai, que são hoje também, eu diria, património material da humanidade. Vamos a uma dessas canções, Exodus, na versão de Julian Marley.

0: a versão revista, aumentada e vitaminada de Exodus, clássico, é claro, de Bob Marley, aqui por um dos filhos, Julian Marley, que na noite de na quarta-feira trouxe o reggae ao Castelo de Sines. Castelo de Sines que se prepara para despedir da edição 2026 do festival. Na noite de ontem, noite de sexta-feira, oportunidade também para assistirmos ao regresso do pernambucano Otto ao nosso país. Um regresso, para dizer pouco, Bruno Martins, emocional e emocionado do músico.
1: Muito, muito emocional. Ele está, Otto, o brasileiro Otto, está prestes, ou está quase a celebrar os 30 anos de carreira, de estrada, a solo, muito apoiado nesse disco, nesse primeiro disco, 98, Samba para Burro. Trouxe esse disco, trouxe outras coisas, trouxe essa revisitação de carreira, por assim dizer, como tu estavas a dizer, Luís, uma presença muito emocionada aqui em Sines, a usar e a lembrar que é a língua portuguesa que une todos os povos lusófonos, por assim dizer, precisamente, e é quase como aquela ideia da língua ser a pátria, por assim dizer. Ele estava verdadeiramente emocionado. Foi um espetáculo muito celebrativo aqui no Castelo de Sines, que vimos ontem à noite.
0: E essa frase de pessoa andou também na boca de Otto, quer na entrevista, quer em cima do palco, quer como referências a outros artistas portugueses, não só da música, mas também da literatura, numa conversa com a Antena 3, na altura em que a força motriz esteve na arte como com o seu papel transformador, ou a capacidade de ter esse papel transformador.
2: O apocalíptico é para mostrar que eu acho que a gente tem que dar uma evoluída no mundo inteiro, nas perspectivas de ser humano, sabe? Acho que o mundo está com muito problema, e eu acho que o apocalipse não é que seja o apocalipse, mas que seja um...
3: É um apocalipse esperançoso.
2: É, esperançoso, humano, sincero, que a gente possa mudar o momento do mundo todo, e que a música ajude para isso, que um festival como esse, como o Sines, que está todo mundo, é uma harmonia muito grande de músicas, de ritmos, de diferentes países, então...
3: E a música e a cultura podem ter esse papel, não é?
2: Eu acho que ela tem esse papel fundamental.
0: Uma entrevista do João Turgal que podem ouvir na íntegra, passando pelas redes sociais da RTP Antena 1. Otto, o brasileiro, com marca também na Nação Zumbi, que foi recordada também, é claro, em cima do palco, com referências a esse movimento musical que marcou a década de 90 no Brasil e no estado de Pernambuco, no Recife em particular, e falamos, é claro, desse Mangue Beat, e que teve também uma surpresa no palco do Castelo, e essa eu diria que nos deixou, pelo menos durante a tarde, fomos conversando. Exatamente. Sobre isso, porque não estávamos à espera, e a verdade é que até em termos de fisionomia, de facto, fazia algum sentido. Ou seja, o brasileiro Otto propôs-se a assinar uma versão de António Variações, e até os dois têm traços
4: semelhantes.
0: E em palco isso foi muito notório, exatamente, da cor do cabelo à barba, isso foi muito notório. E é precisamente com essa singular versão da canção do Engate de António Variações, por Otto, é esse tema que nos acompanha nos próximos minutos na RTP Antena 1.

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1: Obviamente um momento de enorme comunhão ontem na noite de sexta-feira no Castelo de Sines com Otto, o músico brasileiro, a trazer-nos uma singular versão da canção do Engate de António Variações. Corremos para o final da edição de 2026 do Festival de Música do Mundo de Sines e é claro, estamos já com 2027 no horizonte e com a possibilidade do regresso do festival. No entanto, Bruno, ainda não temos datas para o próximo ano.
2: Não, este ano ainda não estão confirmadas essas datas. Existe essa intenção de voltar a ser no último fim de semana, na última semana de julho do próximo ano, mas no próximo ano também possivelmente irá passar por Sines a Tall Ship Races, que é uma corrida, uma exposição de veleiros, e ainda não há data para passar, só em setembro é que irão saber as datas, e por isso mesmo o presidente do município, Álvaro Beijinha, que está a fazer o seu primeiro mandato este ano, e é a primeira edição do Festival de Músicas do Mundo no qual é presidente, ainda não confirmou as datas do próximo ano. Eu estive há pouco à conversa com ele, no final de uma conferência de imprensa onde este e outros assuntos foram tratados, mas para fazer uma espécie de balanço sobre como foi esta edição de 2026 do Festival Músicas do Mundo.
1: É essa conversa que vamos agora mesmo.
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4: Presidente Álvaro Beijinha, muito bem-vindo à emissão da RTP Antena 1. Foi o seu primeiro ano à frente da Câmara a coincidir aqui com o Festival Músicas do Mundo. Quais foram os grandes desafios da edição deste ano?
5: Não, eu diria que os desafios foram vários. Para já, a questão central era manter a qualidade do festival. Essa acho que é indiscutível. O festival tem sido um sucesso, a diversidade das várias bandas, milhares de pessoas que, tanto no Castelo como lá embaixo na Avenida da Vasta Gama da Praia, esse foi de facto o propósito e aquilo que nos propusemos e claramente alcançado. Depois há sempre questões que nos preocupam, a questão da segurança, um festival que atrai tantas pessoas, a esse nível também para já não temos tido nada de preocupante. Uma matéria que também muito falada, a questão do campismo selvagem que proliferava por toda a cidade. Este ano criámos uma zona, a zona já existia, mas reforçámos e consciencializámos as pessoas que visitam o festival, que era importante quem quisesse acampar tivesse aquele sítio e aquele local que está preparado para o efeito. Eu diria que os grandes desafios foram esses, também fazer o festival com esta qualidade. Nós tivemos aqui que fazer alguma contenção do ponto de vista da despesa, manter a qualidade com menos recursos era também um grande desafio, mas também pensamos que a esse nível foi claramente conseguido.
4: O saldo é positivo então?
5: É claramente positivo, ou seja, nós conseguimos fazer igual ou até melhor com menos recursos financeiros.
4: Quais é que são as lições que tira da edição deste ano? E peço-lhe até, já para projetarmos um bocadinho no próximo ano, sei que ainda está um bocadinho em aberto eventualmente as datas da edição do próximo ano, mas como é que, com aquilo que aprenderam, que o Executivo aprendeu este ano, como é que projeta a edição do próximo ano?
5: Eu já tenho uma larga experiência autárquica num outro município e naturalmente que estes processos são sempre processos de aprendizagem. Há sempre coisas que nós sentimos que não correram tão bem e que seguramente para onde procuraremos corrigir, melhorar e podermos ainda fazer melhor na edição de 2027. A data prende-se apenas pelo facto de vamos receber aqui em princípio os Tall Ships, aqueles grandes neveiros internacionais, que está previsto virem no final de julho. Vamos ponderar-se mantemos a data ou não, se calhar até podemos mantê-la, coincidindo ali pelo menos dois ou três dias com a passagem de cá dos tais veleiros, mas seguramente que este festival é para continuar a crescer e é para continuar cada vez mais a atrair pessoas aqui a Sines.
4: Até pela importância que eu imagino que tenha para a cidade, para o município, não falo apenas só da cidade de Sines, falo também dos concertos em Porto Covo, da primeira metade, na sua perspectiva e até como primeiro ano enquanto autarca, Arca, aqui em Sines. Qual é que é a importância do Festival Músicas do Mundo aqui para o município?
5: Sines é projetado nacional e internacionalmente através da música, e isso é de facto fantástico. Nós temos um município que somos muito conhecidos pelo Porto, temos o maior porto do país, um dos maiores portos da Europa, também temos aqui a maior zona industrial e logística do país e também uma das mais importantes da Europa, e por isso temos aqui este festival, faz aqui um contraponto para que as pessoas percebam que Sines não é só o Porto, não é só a indústria, Sines também é cultura, é música, e ainda por cima com uma diversidade multicultural, e nesse sentido nós ficamos extremamente satisfeitos quando vemos o nosso festival por esse mundo fora. Traímos aqui pessoas de nacionalidades de todo o mundo, por isso é que ele se chama-se mesmo Festival Músicas do Mundo, porque de facto é o mundo inteiro que aqui vem, e nós também transportamos a música aqui através do Castelo de Sines para todo o mundo.
4: Também é fã de música, também teve a oportunidade de descobrir aqui alguma banda, algum projeto, algum artista nestes dias no Castelo ou lá embaixo na Avenida?
5: Sim, eu sou fã de música, aliás tive o privilégio de assistir ao primeiro Festival Músicas do Mundo enquanto festivaleiro, e por isso esta diversidade que nós aqui encontramos é de facto fantástica, com vários géneros musicais, música que não é música comercial, não é aquela música que nós habitualmente ouvimos na rádio, exato, e por isso esse é um aspecto fundamental. Nós temos aqui um contacto com uma música que não é habitual nós ouvirmos quando ligamos a rádio ou quando ligamos a televisão, e efetivamente nós, por exemplo, é do filho de Bob Marley, não é? Revisitar o reggae e revisitar de alguma forma essa figura, esse ícone da música mundial que foi o Bob Marley, através do filho, foi de facto um momento único aqui do festival.
4: Muito bem. Sr. Presidente, muito obrigado e votos de bom trabalho.
5: Ok, obrigado.
1: Ficamos então a aguardar novidades da edição de 2027 do Festival de Músicas do Mundo de Sines. Vamos regressar à noite de ontem para outro momento de enorme comunhão e um momento até de consagração da nova música portuguesa com Cátia Mazário Oliveira, artista que conhecemos, o André Oliveira, como a Garota Não.
6: Isso mesmo, a Garota Não. Eu tive o prazer de falar com ela depois do concerto, um concerto em que ela passou pelos vários trabalhos, em que foi a vulgar Mulher Extraordinária, em que foi a músicas que a inspiram, e falámos sobre tudo isso nesta entrevista.
1: Entrevista então com a Garota Não. Daqui a pouco vamos ouvir a parte desse espetáculo da noite de ontem no Castelo de Sines.
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7: Cátia, começo pelo fim. Tu terminaste a dizer há noites de sonho, esta foi uma delas. Imagino que por Sines, pelo que Sines significa, mas também pelo concerto que foi.
8: Sim, epá, é toda a envolvência, o público é extraordinário, verdadeiramente na acessão da palavra extraordinário, porque eu como público vou a outros festivais e sinto que a coisa do Festival de Música está tão desvirtuada, as pessoas estão de costas para o palco, está um artista no palco, as pessoas estão de costas, está tudo a conversar, parece que a malta vai lá mais para mostrar estilo do que propriamente para estar a ouvir concertos, e aqui o público está contigo, eles estão sempre com os olhos postos em nós e estão a beber da palavra do baterista, da linha de guitarra. E quando eu normalmente até dou sempre concertos de olhos fechados, porque estou mais concentrado e estou mais na minha cena, é quase uma proteção, mas eu aqui estava a sentir tanta coisa a vir que era impossível estar de olhos fechados, eu queria estar a comunicar com as pessoas. E por isso, e por toda esta luta e trabalho de resistência que o Seixas e quem o ajuda a programar e a fazer curadorias disto, toda esta construção que tem sido este festival, no sentido da empatia, do encontro com o outro, da partilha, é um conceito tão grande, tão nobre, tão generoso, que tocar num sertão, numa coisa desta natureza, traz-nos uma responsabilidade e um prazer duplicado. E foi isso que eu senti.
6: É curioso que fales nessa questão dos olhos fechados, porque eu reparei que, se calhar, vou dizer, os primeiros 20 minutos estavas muito nesse registro e depois parece que houve ali um clique e tu, ok, vamos a isto. Não que antes não estivesses a dar tudo o que tinhas, mas abriste os olhos e abraçaste aquela multidão que estava ali, uma multidão, sem dúvida, e que estava completamente contigo.
8: É porque às vezes tenho medo de me perder nas canções, e quando fecho os olhos vou para um lugar de intimidade onde as músicas a mim me significam mais, estás a ver? É como se voltasse a escrevê-las e estou outra vez a contar aquela história a mim mesma. E quando sinto que estou a fazer isso bem comigo, sinto que estou a fazer melhor com o público. Muitas vezes é por isso que eu fecho os olhos. Na verdade é uma forma muito íntima de entrega. Só que depois aqui a intimidade já estava tão disseminada. De cá para lá era uma relação tão recíproca que deixou de fazer sentido eu estar aqui neste exercício mais íntimo. Então bora partilhar, foi natural.
7: Havia aqui um sentimento diferente ou especial de alguma maneira por ter estado aqui há 2, 3 anos no concerto da tarde e agora poderes voltar e teres uma nova energia, estás num novo espaço também, horário, e sentires de certa forma também a responsabilidade de quem era a Cátia e a garota não da altura e de agora?
8: Completamente. Em 2023, quando nós viemos aqui, eu sinto que, bom, eu já não sou nenhuma miúda, não é? Já não sou nenhuma garota, verdadeiramente, mas nestas paragens de música e de muita gente, na verdade eu sou uma criatura muito imberbe ainda. E vim aqui com uma disposição muito inocente. Quando vim, não fazia a menor ideia que um palco do castelo às 6 da tarde estava um calor abrasador e eu pensei, vai estar tudo na praia, como é óbvio. E foi assim um rachar de expectativa total quando vi o mar de gente que estava. E saí daqui assim com os pés a flutuar. Agora verdadeiramente já vim com uma noção de aquele público é muito exigente, o público dá-nos muito, mas também exige muito, exige que tu vás lá e dês a tua melhor performance e entregues a tua melhor mensagem. E eu agora já não vinha com a inocência de há 3 anos, né? E esta consciência trouxe-me aqui um peso diferente nos ombros. E daí que eu tenha querido trazer o trio e sentir que entregávamos as canções com mais poder, com mais intenção. E sim, a minha perspectiva mudou e entreguei à mesma tudo o que tinha e tentei que fosse uma noite onde eu trouxesse todas as melhores canções que eu conseguia reunir, as minhas e as de quem me inspirou, as de quem me fez querer ter vontade de estar em cima de um palco. E bom, o resto só o público é que pode dizer e vocês que estiveram aí a ouvir.
7: Deixa-me pegar por esse ponto das canções que te inspiraram. Obviamente foi um medley que teve Patti Smith, Zeca, Rage Against the Machine, Elsa, enfim, foste a muitos pontos, claramente bateste em muitos nomes que te inspiraram. Como é que é para uma pessoa que não és, e não vou dizer quimera nesse sentido, mas não, tu não te limitas a cantar, tu escreves e sempre escreveste, isso que já escreveste ainda antes de cantar e muito. Cantar as canções escritas por outros faz-te pensar mais na palavra?
8: Não necessariamente mais em relação às minhas. Não, já nas minhas eu sinto que a palavra tem que ter um lugar muito certo, que a prosódia tem que estar certa, que há um ritmo. Cada palavra tem o seu ritmo e duas palavras juntas têm um ritmo diferente de uma só. E eu penso muito nisto, no ritmo da palavra, na aliteração da palavra e sobretudo penso no sentido que quero dar. Eu não escolho palavras assim, agora aqui rima ou agora aqui dá-me jeito porque tem duas sílabas e a sílaba tónica é ali. Na verdade, eu nunca sacrifico o sentido da mensagem que eu quero passar em detrimento da estética ou da parte fácil da canção. Portanto, também para mim a palavra tem muito peso. E as outras palavras que eu trago comigo, porque no fundo são a herança musical que tenho, todos nós somos um bocadinho Zeca em Portugal, todos nós somos um bocadinho Zé Mário, todos nós somos Sérgio, mesmo que às vezes nem saibamos que somos. Porque muitas vezes há canções que nós nunca ouvimos em casa, os nossos pais nunca nos deram nada daquilo a ouvir, mas aquilo faz parte aqui de algum lugar, que é uma herança coletiva, não é? E, bom, a juntar a esses, porque eu gosto muito de cantar aqueles que me dizem, não é? Em Portugal, há quem diga isto e tem razão, não sei quem é que disse, mas há um grande pudor de nós cantarmos músicas dos outros. Parece que só vamos ao palco para cantar músicas nossas. porque as nossas é que nós temos que mostrar. E eu adoro mostrar as minhas, mas também adoro celebrar as outras, que não são minhas, mas que me significam bué, estás a ver? E bom, nós para o 25 de Abril fizemos um exercício coletivo com o Coro das Mulheres da Fábrica, com quem toquei os concertos de Abril, e reunimos um conjunto de canções que gostaríamos de cantar. E, pá, era uma lista para aí de 40 ou 50 canções, depois tivemos que ir reduzindo, e chegámos a uma seleção. Esta é uma, já é uma seleção encolhida dessa seleção inicial. E, pá, e como nos deu tanto gozo fazer aquilo no 25 de Abril, eu achei, não, aquela malta em Sines tem arcabouço para levar com isto e para nos ajudar a fazer isto crescer, não é? Porque não são três gatinhos pingados a cantar Rage Against the Machine que aquela merda cresce, não é? Fomos muitos. Era um coro muito coletivo.
7: Muitos mil, diria até.
8: Yeah.
7: Antes disso, tocaste também canções que muitas pessoas ainda não conheciam, canções como muito do teu trabalho sobre mulheres, sobre a tua mãe também. Essa partilha da canção que ainda não viu a luz ou que muitos ainda não ouviram, deixa-te mais nervosa de alguma forma?
8: Dá-me pelo menos... Tenho plena noção de que... Não diria desconfiança em relação àquilo que não se conhece, porque eu acho que até tenho públicos mesmo muito, muito generosos comigo nisso, permitem-me experimentar e mostrar coisas que nunca ouviram, mas sim, num festival em que eu sei que há muita gente aqui que nunca me ouviu, não conhece as nossas canções de todo, né? Penso que trazer aquelas que ninguém conhece ainda é um risco extra, né? É um desafio extra para nós e para quem está a ouvir. Porque as pessoas habitualmente nos festivais gostam de ouvir aquilo que já conhecem e de cantar connosco e tal. Mas eu também isso queria que fosse assim, uma tomada de posição aqui em Sines, porque quero cantar as antigas, gosto muito delas, mas tenho muita vontade de falar sobre outras coisas e estas músicas que se inserem neste trabalho da Vulgar Mulher Extraordinária abordam questões geracionais que a mim me dizem muito, sobretudo nesta questão do feminino e do masculino por relação direta, não é? E bom, foi uma... Eu gosto muito de correr riscos. Eu detesto fazer os mesmos alinhamentos de concerto para concerto. Então sempre que posso, altero os alinhamentos, meto coisas novas, porque é isso que me faz. Acho que é esse medo e esse risco que sinto que me faz ter vontade de ir e de, vai, bora. Eu preciso de me sentir desconfortável para querer estar aqui ainda, sabes? É isso.
7: Olha, uma última questão, tens de descansar, claro. Obviamente, há muita mensagem sempre nos teus concertos e há muita mensagem em Sines. Terminaste com algumas palavras sobre isso mesmo. Momentos como este dão-te, de alguma forma, alguma energia renovada em tempos difíceis como os que atravessamos?
8: A mim dá-me muita energia. Dá-me energia sentir que há ali uma resposta direta, que as pessoas também querem aquilo que eu quero, também sonham com aquilo que eu sonho. No fundo é só um sítio, como dizia o Manuel António Pina, um sítio bom onde possamos descansar a cabeça e que Portugal como país possa ser esse sítio bom num quadro absoluto, sabes? Num sítio bom para trabalhar, num sítio bom para viver, um sítio bom para fazer crescer crianças em escolas, hospitais bons. E quando venho a estes sítios, sim, é exatamente a expressão que tu usas, renovo aqui um lugar de esperança. Muito obrigada.
7: Obrigado eu, Kátia.
1: Sempre certeira nas palavras, fora e em cima do palco. É precisamente com a música e a arte de A Garota Não que fechamos esta emissão especial da RTP Antena 1 a partir do Castelo de Sines nesta edição de 2026 do Festival de Músicas do Mundo de Sines. Agradecendo o som que nos chegou com a categoria assinada pelo Gonçalo Lopes e pelo João Francisco. A Garota Não para o fim de festa. Fiquem na companhia da Antena 1. Boa noite e até à próxima.
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0: estamos nós. A Garota Não, nos instantes finais desta transmissão especial do FMM Sines de 2026, no online desta emissão. Maria Sá e Mel com Kenny Nunes e Catarina Fernandes, a produção de Filipe Ramos e Cristina Condinho. Nas palavras, Luís Oliveira, Bruno Martins, João Turgal e João André Oliveira. Bom trabalho, um bom regresso. As notícias dentro de instantes.
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0: Meia-noite no continente e na Madeira, são 11 horas nos Açores. 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
2: Está aberta a linha de apoio às rádios. O Governo anunciou um apoio extraordinário de 500 mil euros às emissoras de rádio afetadas pela tempestade Christine.
0: Esta hora estão 18 graus em Coimbra, 19 no Porto e no Funchal. Estão 20 em Lisboa e em Ponta Delgada. 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
2: Há poucos dias de se cumprirem 6 meses da tempestade Christine, o Governo anuncia que está aberta a linha de apoio às rádios afetadas pelas tempestades do início do ano. Vai ser um apoio financeiro de até 500 mil euros para a reconstrução de equipamentos e de infraestruturas danificadas nesta tempestade. As candidaturas decorrem durante 30 dias até 26 de agosto. De 2026. A jornalista Sandy Gageiro já leu o comunicado enviado às redações pelo Governo e traz-nos mais detalhes sobre este apoio às rádios.
3: Deste montante, 300 mil são especificamente reservados às rádios regionais e locais que sofreram danos nas infraestruturas e equipamentos. Num comunicado enviado às redações, o Executivo esclarece que esta linha de apoio surge no âmbito do PTRR. Para se candidatarem aos apoios, as rádios têm de ter a situação tributária regularizada e têm de apresentar uma declaração dos danos sofridos, bem como uma estimativa dos encargos associados à recuperação das infraestruturas e equipamentos afetados. Na mesma nota informativa, o Governo refere ainda que esta medida reconhece o papel fundamental que as rádios locais e regionais desempenham na prestação de informação de proximidade e de serviço público, especialmente em contexto de emergência. As candidaturas estão abertas até ao próximo dia 26 de agosto e a decisão vai ser comunicada no prazo de 10 dias úteis após a decisão final de apuramento.
2: Um apoio extraordinário de 500 mil euros às emissoras de rádio afetadas pela Christine no dia 28 de janeiro deste ano. Estão quase a passar 6 meses desta tempestade que afetou sobretudo a zona centro. O IRS Jovem é para continuar no próximo ano, mesmo apesar das recomendações do Fundo Monetário Internacional. A garantia é da Secretária de Estado dos Assuntos Fiscais, em entrevista ao programa Conversa Capital. Cláudia Reis Duarte diz que, depois do alargamento do IRS Jovem a mais beneficiários, a entrega de declarações ao abrigo deste regime quase quintuplicou. Foi 5 vezes mais do que em 2024. Embora o FMI já tenha alertado que esta medida pode colocar em risco a saúde das contas públicas.
4: O balanço desta campanha é

0: francamente muito positivo. Em 2024 tinham sido apresentadas declarações com aplicação do regime na ordem de 200 mil beneficiários jovens e este ano são 960 mil. E, portanto, o alargamento do regime quase quintuplicou a abrangência dos beneficiários, o que mostra bem aquilo que sempre afirmámos, que este regime é efetivamente muito mais generoso na sua cobertura, na sua abrangência.
1: Então não é para acabar este regime?
0: Não é para acabar.
1: Vai manter-se tal como está? Não haverá alterações?
0: Neste momento não está em cima da mesa qualquer alteração ao regime do IRS jovem, até porque este incentivo é muito importante, é aquilo que nos permite, no fundo, reforçar, se quiserem, os rendimentos líquidos dos jovens e, portanto, retê-los em Portugal, por forma a que possam contribuir para o nosso futuro.
2: Em entrevista ao programa Conversa Capital, da Antena 1 e do Jornal de Negócios, entrevista à Secretária de Estado dos Assuntos Fiscais, que pode ouvir na íntegra este domingo, depois das notícias da 1 da tarde, aqui na Antena 1. Luís Neves promete dar mais esclarecimentos, o quanto antes, sobre a polémica em torno da Constru Barcelos, mas o Ministro da Administração Interna não se compromete com uma data.
3: Eu compreendo o vosso trabalho e não quero nem eu ser aborrecido, nem vós. Eu já o disse relativamente a este tema, que estou absolutamente tranquilo e ponto por ponto explicarei no tempo próprio.
4: Quando será?
3: Se eu soubesse já estou a dizer.
4: Compreendo que esse silêncio é prejudicial para a sua imagem e para a própria credibilidade.
3: Eu só vou dizer o seguinte, em qualquer fórum responderei a tudo e quanto antes terei uma conversa convosco relativamente a todos os pontos que estão em cima da mesa.
4: Quer dizer, dois dias, uma semana.
3: Eu só vou dizer isso. A credibilidade é uma credibilidade de mais de 80 anos. Muito obrigado a todos e boa tarde.
2: O ministro Luís Neves, numa resposta aos jornalistas, à margem de uma visita para assinalar os 140 anos dos bombeiros voluntários de Lagos, ele que tem estado a enfrentar uma polémica que envolve a empresa Constru Barcelos e suspeitas de favorecimento em contratos públicos, também obras sem alvará e investigações judiciais. A presidente da Iniciativa Liberal, Mariana Leitão, defendeu este sábado que o silêncio do ministro da Administração Interna se está a desgastar o governo e a contaminar a imagem da Polícia Judiciária.
5: O Sr. Ministro disse que estava muito tranquilo e que ia prestar os esclarecimentos quando bem entendesse. Eu acho que o Sr. Ministro ainda não percebeu que os portugueses não estão nada tranquilos com esta situação. Portanto, cada dia que passa em que se mantém em silêncio é mais um dia em que está a desgastar o governo, está a desgastar-se ele próprio, mas está também a pôr em causa outras instituições, nomeadamente a Polícia Judiciária. E por isso, como já tivemos a oportunidade de dizer e de fazer, queremos uma comissão permanente o mais depressa possível para que o Sr. Ministro possa vir ao Parlamento prestar os esclarecimentos.
2: A Presidente da Iniciativa Liberal a falar aos jornalistas durante uma visita à Feira de Santiago, em Setúbal, este sábado. França e Espanha continuam abraços com incêndios que obrigaram as autoridades a ordenar novas evacuações ao final da tarde deste sábado, perto de Bordeaux, em França, e o oeste de Madrid, em Espanha. Mais de 300 mil pessoas já foram obrigadas a sair de casa em França e nas proximidades da capital espanhola. Uma pessoa morreu no incêndio, agora já controlado, perto de Valência, no leste de Espanha. O presidente da Argentina, Javier Milei, declarou este sábado o apoio à candidatura presidencial de Flávio Bolsonaro e pediu ao senador brasileiro que consiga, e passo a citar, travar o lixo socialista nas eleições de outubro. Declarações do chefe de Estado argentino na cerimónia em que foi oficializada a candidatura às presidenciais brasileiras do filho mais velho do ex-presidente Jair Bolsonaro. Milei atacou duramente o atual presidente do Brasil. Lula da Silva, acusa-o de espalhar o comunismo pela América Latina através do Fórum de São Paulo, em conjunto já com o já desaparecido líder cubano Fidel Castro. O juiz impediu que Jair Bolsonaro, atualmente em prisão domiciliária, recebesse a visita de Milei na residência em Brasília, onde está a cumprir pena. No futebol, o Sporting venceu o Mónaco por 2-0 num jogo do troféu 5 violinos, golos de Rafael Nel e Jesse Derry, uma partida que aconteceu no estádio José Alvalade este sábado e que serviu para apresentar a equipa leonina aos sócios. A Norte, o Futebol Clube do Porto, o campeão nacional, também se apresentou aos sócios com uma vitória por 2-1 frente aos ingleses do Aston Villa. Os golos foram de William Gomes e Pepe.
6: Rita Colasso com as notícias na Antena 1, num simultâneo com a RTP Antena 1 Açores e Madeira, a RTP Mundo e a RTP África. 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